0: Graça e paz da parte de Deus, nosso Pai, e da parte do Senhor Jesus Cristo. Parece até que você já ouviu isso. Eu vou até repetir. A voz, graça e paz da parte de Deus, nosso Pai, e da parte do Senhor Jesus Cristo. Se você observar, quando você vai à missa, o padre diz assim: que a graça de nosso Senhor Jesus Cristo, o amor do Pai e a comunhão do Espírito Santo estejam convosco. Você pode pensar que está aqui esta saudação. Por isso que o padre não fala boa noite, mas ele fala que a graça de nosso Senhor Jesus Cristo, o amor do Pai e a comunhão do Espírito Santo estejam convosco.
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9: A Rádio da Família, são 9h28. Boa noite pra você que tá ligado, tá ouvindo. Fica conosco, Senhor, até meia-noite. Um abraço pra você que tá em casa, tá no trabalho. Deus abençoe você, sua família. E bora ouvir música? Nossa Senhora da Rosa Mística.

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1: 9:37, fica conosco, Senhor, músicas cristãs. Daqui a pouquinho tem a nossa liturgia com o Padre Leonardo. Agora tem a linda música do Frei Gilson, Acalma Minha Tempestade.

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2: Celebramos a segunda-feira da 13ª semana do tempo comum. A cor litúrgica é o verde. Povos todos, aplaudi e aclamai a Deus com brados de alegria. A primeira leitura da profecia de Amós, capítulo 2, entre os versículos 6 e 16. Isto diz o Senhor: pelos três crimes de Israel, pelos seus quatro crimes, não retirarei a palavra, porque eles vendem o justo por dinheiro e o indigente pelo preço de um par de chinelos. Pisam na poeira do chão a cabeça dos pobres e impedem o progresso dos humildes. Filho e pai vão à mesma mulher, profanando meu santo nome. Deitando-se junto a qualquer altar, usando roupas que foram entregues em penhor, bebem vinho à custa de pessoas multadas na casa de Deus. Entretanto, eu tinha aniquilado diante deles os amorreus, homens espadaúdos como cedros e robustos como carvalhos, destruindo-lhes os frutos na ramada e arrancando-lhes as raízes. Fui eu que vos fiz sair da terra do Egito e vos guiei pelo deserto durante 40 anos para ocupardes a terra dos amorreus. Pois bem, eu vos calcarei os pés como calca o chão a carroça carregada de feixes. O mais ágil não conseguirá fugir, o mais forte não achará força, o valente não salvará a vida, o arqueiro não resistirá de pé, o corredor veloz não terá pernas para escapar, nem se salvará o cavaleiro. O mais corajoso dentre os corajosos fugirá nu, naquele dia, diz o Senhor. Em resposta a essa palavra, meditamos o Salmo 49.

0: Glória ao Pai, ao Filho e ao Espírito Santo, como era no princípio, agora e sempre. Amém. O Evangelho de Mateus, capítulo 8, versículos 18 ao 22. Naquele tempo, vendo uma multidão ao seu redor, Jesus mandou passar para outra margem do lago. Então o mestre da lei aproximou-se e disse: Mestre, eu te seguirei aonde quer que tu vás. Jesus lhe respondeu: As raposas têm suas tocas e as aves dos céus têm seus ninhos, mas o filho do homem não tem onde reclinar a cabeça. Um outro dos discípulos disse a Jesus: Senhor, permite-me que primeiro eu vá sepultar meu pai. Mas Jesus lhe respondeu: Segue-me e deixa que os mortos sepultem os seus mortos. Rezemos, irmãos e irmãs, ao Senhor. Ó Deus, pela vossa graça nos fizestes filhos da luz. Concedei que não sejamos envolvidos pelas trevas do erro, mas brilhe em nossas vidas a luz da vossa verdade. Por nosso Senhor Jesus Cristo, vosso Filho, na unidade do Espírito Santo. Amém. Que o Senhor nos abençoe e nos guarde, meu irmão, minha irmã. Fique com Deus e até amanhã, se Deus quiser.
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0: Daniel e Samuel ali da música O Ladrão da Cruz. 10h16, você está na rádio da Arquidiocese de Juiz de Fora. Fica conosco, Senhor. Até meia-noite a gente segue por aqui. Agradecer você, amigo colaborador, pela sua participação, sua audiência de sempre. Sempre muito bom contar com você e agradecer pelo carinho e pela sua participação nessa maravilhosa campanha, né?
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0: 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São 10h14. Adriana, quem canta, O Segredo.

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Comunidade Resgate cantando pra gente te elegir. Essa é a Rádio da Família, fica conosco, Senhor. Tá na hora da Voz do Pensamento, acompanha com a gente aí. Até meia-noite, músicas cristãs e a palavra de Deus na Rádio da Arquidiocese, a rádio que certamente toca o seu coração.

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2: Muito boa noite, queridos filhos e filhas do Paternoster, o Pai de nosso Senhor Jesus Cristo e nosso Divino Pai Eterno. Eu sou o Frei Flávio Henrique, da obra dos pequenos monges do Paternoster, começando agora aqui pela Rádio Catedral FM de Juiz de Fora, também Rádio Cultura de Santos Dumont, mais um programa A Voz do Pensamento, invocando sempre com fé, devoção e amor filial à Santíssima Virgem Maria, que sua intercessão, seu auxílio, seus rogos por nós, que invocamos sobre o querido título de Divina Revelação. Rezemos então. Nossa Senhora da Divina Revelação, Virgem do Apocalipse, única filha de Deus Pai, que depois de Eva foi criada sem o pecado original, Imaculada Conceição, concebida sem pecado, para se tornar, como de fato se tornou, a única mãe de Deus Filho, única mística esposa do Divino Espírito Santo, única criatura de Deus, íntima da Trindade Santa, íntima do Pai, íntima do Filho e íntima do Espírito Santo, como jamais foi, é ou será, em qualquer tempo, época ou circunstância, qualquer outra criatura, seja de origem humana ou de origem angélica. Intercedei a Deus por nós que recorremos a vós. Revelai-nos a vontade soberana de Deus Pai. Revelai-nos a obediência perfeitíssima de Deus Filho. Revelai-nos a solicitude do Divino Espírito Santo. Revelai-nos a providência material e espiritual da parte da Santíssima Trindade. Ave Maria, cheia de graças, o Senhor é convosco. Bendita sois vós entre as mulheres. Bendito é o fruto do vosso ventre, Jesus. Santa Maria, Mãe de Deus, rogai por nós pecadores, agora e na hora de nossa morte. Amém. Naquele tempo, quando Jesus entrou em Cafarnaum, um oficial romano aproximou-se dele suplicando: Senhor, o meu empregado está de cama lá em casa, sofrendo terrivelmente com uma paralisia. Jesus respondeu: vou curá-lo. O oficial disse: Senhor, eu não sou digno de que entres em minha casa. Dize uma só palavra e o meu empregado ficará curado, pois eu também sou subordinado e tenho soldados sob minhas ordens. Digo a um: vai, e ele vai, e a outro: vem, e ele vem, e digo a meu escravo: faz isto, e ele faz. Quando ouviu isso, Jesus ficou admirado e disse aos que o seguiam: em verdade vos digo, nunca encontrei em Israel alguém que tivesse tanta fé. Eu vos digo, muitos virão do Oriente e do Ocidente e se sentarão à mesa no reino dos céus, junto com Abraão, Isaque, Jacó, enquanto os herdeiros do reino serão jogados fora, nas trevas, onde haverá choro e ranger de dentes. Então Jesus disse ao oficial: vai, e seja feito como tu creste. E naquela mesma hora, o empregado ficou curado. Entrando Jesus na casa de Pedro, viu a sogra dele deitada e com febre. Tocou-lhe a mão e a febre a deixou. Ela se levantou e pôs-se a servi-lo. Quando caiu a tarde, levaram a Jesus muitas pessoas possuídas pelo demônio. Ele expulsou os espíritos com sua palavra e curou todos os doentes, para que se cumprisse o que foi dito pelo profeta Isaías. Ele tomou as nossas dores e carregou as nossas enfermidades. Muito a propósito, assim, uma sutilidade, uma delicadeza da providência divina, conciliar, fazer, cruzar hoje, coincidir melhor, aplicando a exatidão do verbo para raciocínio, né? Fazer coincidir, ser providencial. Sábado dedicado à Santa Missa à Virgem Maria, ao Imaculado Coração de Nossa Senhora, que a gente vê aqui poeticamente retratado nesse lamento, né, da leitura tirada do livro das Lamentações, lamento próprio de mãe, e também coincidir com a festa de São Cirilo de Alexandria, o grande arauto defensor da maternidade divina, do mistério da maternidade divina. Isso não é pouca coisa. A Igreja conserva como três grandes mistérios divinos, inefáveis, inacessíveis, inatingíveis, inalcançáveis. O mistério da Trindade Santa, nós temos aquela curiosa relato lá, conto de Santo Agostinho, né? Que mergulhando na sabedoria de Deus, um grande pensador sai andando pelas areias da praia, meditando, querendo compreender a Santíssima Trindade. Como é isto, né? Quer dizer, Deus que criou tudo é unitrino, um só Deus em três pessoas, Ele próprio em criado e criador de todas as coisas. Como pode ser isso, né? Fica aquela sensação da criatura que está presa ainda nos limites do seu raciocínio, que está circunscrito no tempo, no espaço, né? Nessa dinâmica. Estou pensando, mas e antes de Deus? Quem criou Deus? Eu me lembro, criança também, pensava muito isso, ficava querendo entender isso, né? Mas a Igreja guarda com muita serenidade isto como um mistério divino. Então lá vai Agostinho andando pelas areias da orla da praia, querendo investigar, descobrir, compreender, explicar. Queria saber, entender e conhecer o mistério da Santíssima Trindade. Aí o relato diz que tinha um menininho fazendo um buraquinho com a conchinha assim na areia, e aí ia no mar, pegava com aquela conchinha a água e jogava no buraquinho. Ia no mar, pegava a água com a conchinha e jogava no buraquinho, sem parar. Ele parou, ficou observando aquilo e perguntou: menino, o que você pretende fazer? Aí o menino: você não está vendo que você põe a água e ela some aí? Você está querendo fazer o quê? Ah, vou colocar toda a água do oceano aqui dentro desse buraquinho, na imagem da criança, né? Na imaginação da criança. Aí Santo Agostinho, ele diz assim: mas isso é impossível, meu filho, você nunca vai conseguir fazer isso. E ao que o menino teria respondido: é mais fácil colocar a água do oceano

tô te, desse buraquinho aqui do que você descobrir o mistério da Trindade Santa, entender o mistério da Trindade Santa, né? Então, portanto, para dizer assim, é mistério divino, mistério. Deus se reserva ao direito, não obstante tenha-nos feito a sua imagem e semelhança, e, portanto, com vontade, liberdade e inteligência, para conhecer as coisas dadas que ele criou, né? Mas veja, para conhecer as coisas dadas, entretanto, é direito de Deus reservar a si alguns mistérios, é direito dele, é coisa dele, da intimidade dele. Então, a Santíssima Trindade é um mistério divino. Outro mistério divino é o da dupla natureza de Cristo. São três os grandes mistérios divinos que a teologia conserva, que ela se reserva a respeitar o direito divino de conservar como mistérios. Olha, isso é mistério divino, esse relato que eu contei de Santo Agostinho, para dizer, Deus reserva isso a si. Então, a dupla natureza de Cristo, o segundo mistério divino, é um só Deus, né? Aí esse é o mistério da Trindade. O mistério da natureza divina é assim, é uma só pessoa, a segunda pessoa da Santíssima Trindade. Então, o primeiro mistério, Deus é um só, três pessoas que comungam, que participam da mesma substância. Só eles, só as três pessoas divinas possuem, na unidade de ser um só Deus, não são três deuses, são três pessoas, é uma divindade só, esse é o mistério divino, e em três pessoas, mesma substância. Aí a segunda pessoa, ela também guarda em si um mistério divino, sendo o Logos Eterno, a palavra de Deus que tudo criou. E Deus disse, bará, né? No hebraico, bará. Bará é quando Deus diz, aí acontece, não tem como, né? Diferente, eu, você, nós podemos dizer o que quisermos e nós, às vezes não acontece nada, a gente só diz, né? Agora, Deus é impossível, a palavra de Deus quando é dita acontece. A gente viu no evangelho de hoje, eu quero, pronto, fica curado, fica limpo, já ficou na hora, né? Ela tem ação imediata criadora, ação imediata recriadora, restauradora, reconstrutora. O segundo mistério divino, Deus Filho, que é essa palavra existente, pré-existente à criação, é ela, como o Senhor João diz, por ela tudo foi feito, sem ela nada do que existe existiria, etc, etc. Essa palavra que cria tudo agora se encarna para cumprir a promessa da palavra que estava ocultada, velada, melhor dizendo, do que ocultada, velada ainda, revelando-se pouco a pouco no processo histórico de Israel como promessa, mas agora ela vai se revelar completamente. Deus invisível, que não pode ser reproduzido, que não pode ser descrito, pintado, esculpido, agora ele vai revelar. Ou ele vai revelar uma forma para si, vai revelar um rosto, vai revelar uma identidade tangível que pode ser agora reproduzida. Não é a reprodução da imagem divina, não é uma reprodução fotográfica, não é uma descrição fisiológica do Cristo, é uma reprodução fenomênica, ou seja, agora Deus se permitiu apresentar, mostrou o seu rosto, mostrou de fato a sua face ao homem.

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0: Delcinho Correia com a linda música Quem Me Segurou Foi Deus. São 11h53.
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0: Fechando o nosso programa de hoje, amanhã tem mais a partir de 8 horas da noite. Nosso agradecimento, obrigado pela companhia, viu? Deus abençoe, vem o programa com a Mãe Aparecida até às 5 horas da manhã. Tchau, tchau.

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1: Do Brasil, motoristas espalhados por todo este Brasil, louvando e agradecendo por mais um dia de trabalho, mais uma jornada, muitos nesse momento já ancorados, descansando, outros ainda no tapetão rodando, mas com a graça de Deus cumprindo a sua missão, louvando e agradecendo. Como é bom poder estar novamente juntinho de vocês para mais uma madrugada com a Mãe Aparecida. A produção é de Marcos Tiago, Paula Castro na coordenação, na direção missionário redentorista Padre Vanderlei Souza. Hoje nós estamos vivendo o dia 30 de junho, isso mesmo, 2026, terça-feira da graça de Deus. E hoje a Santa Mãe Igreja celebra, faz memória aos santos protomártires da Igreja de Roma, a quem nós pedimos a intercessão. 3:27. Obrigado a você que reza conosco pelo 3104-1043. É o nosso WhatsApp para você enviar a sua mensagem de fé, de amor, paz e esperança e também as suas intenções para rezarmos o Santo Terço logo mais às 4 da manhã. E a você, meu irmão querido, minha irmã querida, que está rezando conosco também por uma das nossas emissoras que integram a Rede Aparecida de rádios. Rádios espalhadas por todo o Brasil, pelo aplicativo Aparecida e pelo a12.com/rádio Aparecida. Quem está chegando para começarmos bem o nosso dia com esse momento de evangelização e reflexão é o Padre Vanderlei Souza, como os ponteiros apontam para o infinito.

0: e ela concebeu do Espírito Santo. Ave Maria, cheia de graça, o Senhor é convosco. Bendita sois vós entre as mulheres, e bendito é o fruto do vosso ventre, Jesus. Santa Maria, Mãe de Deus, rogai por nós, pecadores, agora e na hora da nossa morte. Amém. Rogai por nós, Santa Mãe de Deus, para que sejamos dignos das promessas de Cristo. Oremos e fundi, Senhor, vos rogamos a vossa graça em nossos corações, para que nós que conhecemos pela anunciação do anjo a encarnação de Jesus Cristo, vosso Filho, cheguemos por sua paixão e morte de cruz a glória da ressurreição. Pelo mesmo Cristo nosso Senhor. Amém.
1: Olá, meu querido irmão, querida irmã, estamos no tempo comum na liturgia da igreja, nesse momento especial que vai da Páscoa até a festa de Cristo Rei. Um tempo longo na liturgia, na qual nós somos convidados a incorporar em nosso dia a dia a palavra de Jesus, a mensagem da comunidade de fé e a experiência daqueles que vieram antes de nós. Então a liturgia vai nos oferecer a oportunidade de fazer uma grande reflexão, um grande retiro na nossa vida, trazendo para o hoje a riqueza que a palavra nos traz. Continuamos o sermão de Santo Agostinho. Se quisesse agradar aos homens, não seria servo de Deus. A reflexão que ele faz. É esta a nossa glória, o testemunho de nossa consciência. A homens de juízo temerário, detratores, maldizentes, murmuradores, suspeitos do que não veem, procuram acusar o que nem mesmo suspeitam. Contra a gente assim, o que nos resta a não ser o testemunho de nossa convicção? Contra a gente assim, o que nos resta a não ser o testemunho de nossa convicção? Mas, irmãos, também em relação àqueles a quem queremos agradar, não procuramos nossa glória nem a nós devemos buscá-la, mas a

0: salvação deles, de modo que não se extraviem aqueles que nos seguem. Se andarmos bem, sejam nossos imitadores. Se não formos imitadores de Cristo, que eles o vejam, pode o Senhor apacentar o seu rebanho justo e junto com todos os outros pastores, ele é o único, porque todos estão nele. Na verdade também, ouvinte querido, o Senhor nosso Deus e Jesus Cristo, o mestre dos apóstolos, nos diz: brilhem vossas obras diante dos homens, para que vejam o bem que fazeis e glorifiquem vosso Pai que está nos céus. Ele vos fez assim, nós, gente de suas pastagens e ovelhas de suas mãos. Louvor a ele que te fez bom, se és bom, e não a ti, que por ti mesmo se poderias seres mal. Esforcemo-nos, pois, irmãos, não apenas para sermos bons, mas ainda para convivermos bem com os homens. Não procuremos apenas ter uma boa consciência, mas na medida em que nos permitirem nossas limitações, vigilantes sobre a fragilidade humana, empenhemo-nos em nada fazer que levante suspeita para o irmão mais fraco. Nem aconteça que, comendo uvas boas e bebendo águas límpidas, espezinhemos a pastagens de Deus e as ovelhas tomam fracas porque não comem a erva pisada e bebam da água pura.
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Oração e Vida, Ministério Adoração e Vida, abraço de pai. 12:13, obrigado a você que está rezando conosco em mais uma madrugada com a Mãe Aparecida. E o nosso momento é de oração. Nesse momento em que você para um pouquinho para refletir, para agradecer por tudo na sua vida, na vida da sua família, louvando e agradecendo sempre ao nosso bom Deus. E olha, quando rezas, antes de querer que Deus te escute, escuta o que Ele quer. Senhor Deus, Pai de bondade e misericórdia, hoje nos colocamos em tua santa presença para agradecer o dom da vida, da fé e de todas as graças que derramas continuamente sobre nós. Tu conheces o nosso coração, nossas alegrias e preocupações, nossos sonhos e limitações. Por isso nós te pedimos, fortalece nossa confiança em teu amor e ajuda-nos a caminhar sempre segundo a tua vontade. Que jamais nos deixemos dominar pelo medo, pela insegurança ou pelo desânimo, mas que encontremos em ti a força necessária para enfrentar os desafios de cada dia. Senhor Jesus, tu que vieste ao mundo para salvar e restaurar a humanidade ferida pelo pecado, visita nossas fraquezas e cura tudo aquilo que nos afasta de ti. Renova nossa fé, fortalece nossa esperança e ensina-nos a viver a caridade com generosidade e alegria. Que ao final deste dia, possamos reconhecer as maravilhas que realizaste em nossa vida e proclamar com gratidão que tu és nosso refúgio, nossa força e nossa salvação. Por Cristo, nosso Senhor. Amém. Senhor, aumenta a nossa fé e faze-nos caminhar sempre confiantes em teu amor.

Meia-noite, 21 minutos, mensagem Brasil. Eugênio Jorge, eu creio nas promessas de Deus.

Fala, mãe Aparecida, rede Aparecida de rádio, abraçando a você, meu irmão, minha irmã, você que está rezando conosco aí na sua casa, no seu cantinho de oração. O Cláudio Antônio e Dona Luciana, lá em São João da Boa Vista,

0: Deus abençoe a sua vida, a sua família, sempre conosco, louvando e agradecendo ao bom Deus por tudo na sua vida, pedindo a proteção e as bênçãos de nossa mãe, a Senhora Aparecida. A Cida, que fica com a gente até o sono chegar, né, Cida? Ei, coisa boa! Agora 12:23.
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0: Meia-noite, 26 minutos e meio, Padre Antônio Maria, Novo Caminho. Com a Mãe Aparecida, Rede Aparecida de Rádio. Continue ligando, participando conosco, 3104-1043. É o nosso WhatsApp.
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2: 12:30, bom dia.
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2: Com a Mãe Aparecida, Rede Aparecida de Rádio, juntinho de você, na sua casa, no seu trabalho, onde quer que você esteja, viu, meu irmão? O Paulo Roberto Oliveira, lá em Santa Rita de Jacutinga, rezando conosco, pedindo por ele e pela família. A Aparecida, rezando conosco, tá lá em Ribeirópolis, é, tá lá na fazendinha, rezando conosco, né, Maria Aparecida Oliveira? Beijo no coração, viu, minha irmã? Rezando conosco em mais uma madrugada, com a mãezinha querida, a senhora Aparecida. E você faça o mesmo, 3104-1043 é o nosso WhatsApp para você enviar a sua mensagem de fé, de amor, paz, esperança e também louvando e agradecendo. O Cláudio Antônio gostou da música Caminhos, é novo caminho do Padre Antônio Maria, viu, Cláudio? Cláudio Antônio e Dona Luciana, lá em São João da Boa Vista. Por falar em São João da Boa Vista, mandando um abraço para os nossos missionários redentoristas lá de São João da Boa Vista. Padre Belo, beijo no coração, viu, Padre Belo? Tá lá ligadinho sempre com a gente, sempre que pode, né? Está nos ouvindo, louvando e agradecendo também, rezando por ele, por nós, por todos nós. Graças a Deus, Padre Belo, sempre rezando com a gente. Agora 12:32.
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0: Meia-noite, 36 minutos. Espera em Deus. Só nele, viu? É. Espera em Deus. Adriana Arides. De ver. 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
0: Com Pablo Soares.
2: Salmo 5. Na vossa justiça, guiai-me, Senhor.
3: Na vossa justiça, guiai-me, Senhor.
2: Não sois um Deus a quem agrade a iniquidade. Não pode o mal morar convosco, nem os ímpios poderão permanecer perante os vossos olhos.
3: Na vossa justiça, guiai-me, Senhor.
2: Detestais o que pratica a iniquidade e destruís o mentiroso. Ó Senhor, abominais o sanguinário, o perverso e enganador.
3: Na vossa justiça, guiai-me, Senhor.
2: Eu, porém, por vossa graça generosa, posso entrar em vossa casa e, voltado reverente ao vosso templo,

0: Jesus, eu confio em vós, eu confio e espero em vós. Adriana Gil cantando pra gente. 12:42, com a Mãe Aparecida, Rede Aparecida de Rádio, Música, Fé e Missão.
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2: Nesta terça-feira, quero louvar e agradecer a Deus por você que reza comigo esta oração de hoje. De maneira especial, lembro nesta oração os aniversariantes de hoje: o Michael, professor aqui no Liceu de Campinas, e a Silvia, de Piracicaba.

Iniciemos esta oração invocando a Santíssima Trindade. Em nome do Pai, do Filho e do Espírito Santo. Amém. Senhor nosso Deus, nosso Pai, nós cremos em vós, nós esperamos em vós, nós vos amamos, nós vos agradecemos este dia e vos damos graças porque estamos com vida. Oferecemos este dia ao Senhor com todas as nossas alegrias e sofrimentos, com todos os nossos trabalhos e divertimentos. Guardai-nos do pecado e fazei de nós instrumentos de vossa paz e do vosso amor. Ajudai-nos a observar vossos santos mandamentos. Amém. Terça-feira, dia 30 de junho. O trecho do Evangelho de hoje é escrito por Mateus, capítulo 8, versículos de 23 a 27. Anúncio do Evangelho de Jesus Cristo segundo Mateus. Naquele tempo, Jesus entrou na barca e seus discípulos o acompanharam. E eis que houve uma grande tempestade no mar, de modo que a barca estava sendo coberta pelas ondas. Jesus, porém, dormia. Os discípulos aproximaram-se e o acordaram, dizendo: Senhor, salva-nos, pois estamos perecendo. Jesus respondeu: Por que tendes tanto medo, homens fracos na fé? Então, levantando-se, ameaçou os ventos e o mar e fez-se uma grande calmaria. Os homens ficaram admirados e diziam: Quem é este homem que até os ventos e o mar lhe obedecem? Palavra da Salvação. Um dos símbolos mais frequentes associado à igreja é a barca, um barco. Pode-se referir à barca de Pedro, o primeiro papa, ou à barca dos pescadores apóstolos, com diversas pescas milagrosas, ou ainda à barca descrita no Evangelho de hoje, ameaçada pela tempestade. De fato, ao longo da sua história, a igreja teve de enfrentar muitas tempestades. Hoje mesmo, quantas intempéries ameaçam a igreja e a nossa própria vida de fé? Mas não deveríamos ter medo, pois conosco está o Senhor, que acalma qualquer tempestade, que nos livra de todos os perigos, que nos enche de força e motivação. Enfrentar as tribulações da vida com coragem e esperança é, portanto, sinal de fé, sinal de que acreditamos que Jesus está conosco e nos protege, sinal de que sabemos quem é esse, a quem até os ventos e o mar obedecem. Ele é o Filho de Deus, o nosso Salvador, o Cristo. Quem decide seguir o Senhor precisa estar disposto a viver na tempestade e a resistir com fé. Vamos pedir hoje a bênção para os animais, lembrando que eles são criaturas de Deus e participam das vicissitudes do ser humano e estão ligados à sua vida. O próprio Deus, que expande os seus benefícios sobre todos os seres vivos, não raro faz uso da ajuda dos animais, e até mesmo da imagem deles, para de alguma maneira significar os dons da salvação. Animais são salvos das águas do dilúvio na arca, e depois do dilúvio, são de certo modo associados à aliança feita com Noé. O Cordeiro Pascal recorda a imolação pascal e a libertação da escravidão do Egito. Um grande peixe salva Jonas. Animais são associados à penitência do ser humano e, juntamente com todas as criaturas, participam da redenção de Cristo. Invocando, portanto, a bênção de Deus sobre os animais, louvemos o próprio Criador de todas as coisas. Demos graças a Ele por ter elevado o ser humano acima de todas as criaturas e peçamos também que nos ajude a reconhecer nossa dignidade de ser humano e a caminhar sempre em seu amor. Oremos. Ó Deus, Criador e doador de todos os bens, que tudo fizestes com sabedoria e desses ao ser humano, criado à vossa semelhança, o domínio sobre todos os animais. Nós vos pedimos que

0: e, mediante vossa bênção, estendais sobre esses animais a vossa mão, e concedei que eles sejam bem cuidados em todas as suas necessidades. Por Cristo vosso Filho e nosso Senhor, na unidade do Espírito Santo. Amém. Deus, na sua bondade infinita, criou o ser humano e deu aos que creem em seu Filho ressuscitado a esperança da ressurreição. Dê também a você hoje toda a consolação e bênção. O Senhor esteja convosco, Ele está no meio de nós. Pela intercessão de São Francisco de Assis, desça sobre você, sobre a sua família, sobre as suas intenções e trabalho, a bênção do Deus Todo-Poderoso. Pai, Filho e Espírito Santo. Amém. O abraço de hoje vai para a Ofélia, que mora em El Salvador, para o meu primo Márcio, aqui de Campinas, e para o pessoal da Idade Ativa, a Maria, a Benê, a Carmen e a Clara. Sou o padre Edmilson Moraes, salesiano de Dom Bosco, e moro atualmente em Campinas, no estado de São Paulo, no Colégio Liceu Salesiano Nossa Senhora Auxiliadora. Que Deus continue abençoando sua saúde e suas intenções. Abraço e até mais.
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0: Aparecida, Rede Aparecida de Rádio, Amor Maior, Alen Castro, cantando pra gente. Agora, 9 minutinhos faltando para a 1 da manhã.
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2: Queridos ouvintes, uma vez mais juntos para o nosso encontro catequético sobre os 7 dons do Espírito Santo que recebemos no batismo e no sacramento da Crisma. Concluindo o dom da sabedoria que iniciamos no último encontro, podemos refletir com Frei Beto em confirmação, sacramento da militância cristã, que Deus age entre nós através do seu Espírito, que é força, alegria, esperança, amizade, comunhão, atuando através das pessoas, através dos sinais dos tempos, das situações políticas e desafios da história. E agora nós vamos ver mais um dom do Espírito Santo que nos ajuda a viver a nossa fé e o nosso testemunho cristão. É o dom da inteligência. Dom da inteligência é o dom que nos

0: entender as verdades reveladas por Deus. O dom da inteligência nos ajuda a entender, compreender a Sagrada Escritura e a doutrina da Igreja e os mistérios da fé. Dai-nos, Senhor, entendimento, a inteligência que ajuda a compreender os mistérios de Deus. É o dom, segundo Frei Beto, o dom do entendimento, os sinais da presença de Deus. O dom do entendimento é o dom, segundo Frei Beto, é o dom de entender os sinais da presença de Deus nas situações humanas, nos conflitos sociais, nas lutas políticas. Nada tem a ver com a capacidade intelectual ou nível de QI, grau de inteligência. A pessoa ou comunidade dotadas da inteligência como dom do Espírito Santo, as pessoas captam sem dificuldade a íntima relação entre vida e palavra de Deus. O dom do entendimento ajuda-nos a encontrar no sentido dos acontecimentos, compreendendo a explicação e também os valores de cada situação. No sofrimento, captamos apelo à semelhança com Cristo e também à solidariedade. Na gratuidade do amor, o segredo da felicidade. É maior alegria de quem dá, nos diz o Atos dos Apóstolos, capítulo 20, versículo 35. Pelo dom da inteligência, nós então conseguimos distinguir o que na sociedade a gente precisa estar mais em sintonia com o bem das pessoas, ajudando-as pela solidariedade e pelo amor. O dom da inteligência quer dizer o seguinte: inteligente não é o esperto, não é aquele que tira inteligentemente proveito do próximo. O dom da inteligência, na verdade, faz com que a pessoa esteja com os pés no chão, discernir, distinguir o que acontece na sua volta. Aquela pessoa que não se deixa levar pela conversa dos interesseiros. O dom da inteligência ajuda-nos a penetrar nos sentidos dos acontecimentos e perceber o que é a favor da vida e o que é contra a vida e denunciar e anunciar esperança. Mateus 25, versículos 16 a 20. Com esse dom da inteligência, poderemos compreender sempre melhor a palavra do Senhor em nossas vidas, na vida do nosso próximo, na Bíblia e nos acontecimentos de cada dia. Oremos, Espírito Santo, concede-nos o dom da inteligência, para que, iluminados pela celeste de vossa graça, possamos entender a grandeza das grandes verdades da salvação ensinadas por Jesus Cristo e de sua Igreja Católica. Dá-nos, Senhor, o entendimento que nos ajude e conceda em tudo ver e discernir o verdadeiro alimento que nos ajude a viver sempre de acordo com a vossa vontade. Amém. Aí está o dom do entendimento, da inteligência que recebemos do Espírito Santo. No próximo encontro, vamos dar continuidade aos dons do Espírito Santo. Fique na paz do Senhor. Um abraço.
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0: Adriele Lopes e Padre Fábio de Melo, Milagres.
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1: 1:03, bom dia.
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1: Com a Mãe Aparecida, onde quer que você esteja rezando conosco em mais uma madrugada. Abraçando o Belmâncio, rezando conosco, pedindo por ele e pela família, lá em Eldorado, interior de São Paulo. O Arlindo Olizete tá aqui pertinho da gente, tá em Taubaté, rezando por ele e pela família, deixando todas as intenções do meu coração, em especial pelos irmãos na Venezuela. Amém, Arlindo, trabalhando e rezando conosco, né, meu irmão? Bom trabalho para você, viu? Boa madrugada, cumprindo a missão, rezando com a gente. A Evanice, rezando conosco também. Na verdade, o José Valdir, rezando conosco. Ele reza por ele, pela família. É, lá de Joaquim Pires, no Piauí, rezando pela Evanice, a Valéria e a Maria Lívia. É, rezando, louvando e agradecendo. Joaquim Pires, lá no Piauí. Ô, Valdir, meu querido José Valdir, obrigado, viu, pela sua participação e companhia em mais uma madrugada, louvando e agradecendo ao bom Deus. Quem também está trabalhando, louvando e agradecendo é a nossa querida Nilva Araújo. Ela que reza conosco, pedindo por ela, pela família, louvando e agradecendo. E ouvindo palavras que me faz feliz, a palavra de Deus. Obrigado, amém, pelas orações. Tamo junto, minha querida, louvando e agradecendo sempre. Os irmãos Félix, lá em São José do Rio Preto, também rezando com a gente.
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0: Alisson, Senhora da Vida, 1:13, com a Mãe Aparecida, Rede Aparecida de Rádio, Música, Fé e Missão.
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0: Gabi Pedroso chegando com a nossa crônica de hoje.
2: Sonho. Quem elegeu a busca não pode recusar a travessia. Guimarães Rosa. Buscar é ir atrás dos sonhos, dispor-se a procurar o maior tesouro da vida. Buscar é lançar-se no caminho, na estrada, na procura daquilo que encantou o olhar. E nessa busca, a travessia é necessária, pois ficar é perecer, é negar o sonho, é ficar cativo do medo. Nessa experiência, o medo precisa ser vencido. Hoje aprendi a sonhar, mas também tirar lições desses devaneios da alma. Sei que os sonhos são uma metalinguagem que necessitam interpretações, mas sei que, acima de tudo, os sonhos me fizeram voar em novos horizontes e, assim, antecipam o porvir, abrem perspectivas, apresentam e antecipam a própria travessia. Sonhar é permitir a alma falar dentro de nós. Frei Paulo Sérgio, Ordem dos Frades Menores.
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0: 1:19, Ana Gabriela, Poder do Alto, com a Mãe Aparecida, a Rede Aparecida de Rádio, abraçando os nossos amigos e irmãos queridos que rezam conosco pela Rádio Interativa FM, lá em São José do Rio Preto, interior de São Paulo. Em Sacramento, Minas Gerais, pela Rádio Sacramento FM. Em Mossoró, no Rio Grande do Norte, a Rádio Rural AM 990 kHz. Agora, 1:19. Bom dia a você, meu irmão. Bom dia a você, minha irmã.
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0: Chegando para sua mensagem.
2: Se for para aguardar coisas boas, aproveitemos o tempo de espera para acompanhar a alegria do plantio. Se for para lidar com possibilidades ruins, aguardemos o tempo de espera para confiar no melhor ou se preparar para fortalecer o coração para lidar com o que vier, sem sofrer por antecedência. Enfim, vale a pena saber esperar, mas nunca foi fácil, ainda mais nos dias de hoje, com excesso de informações, a rotina corrida, um clima de ansiedade constante. Corremos o risco de viver tão preocupados com o futuro que quase não curtimos o presente. E o presente, esse não volta mais. É um grande presente. Aproveite o seu presente. Aproveite a espera.

Anjos de Resgate, com a participação de Cantores de Deus, 1:26, teu anjo.

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4: 1:30, bom dia. 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
4: Juntinho de você aí na sua casa, no seu trabalho, rezando conosco, na estrada, louvando e agradecendo a Deus também. O nosso querido amigo Ninon, o Ninon lá de Carapicuíba, rezando com a gente, rezando pela alma de Cida Maria, rezando por ele, pela vida e saúde dele e de toda a família também. A Auricele lá em Portugal, rezando conosco, pedindo por ela, pela família e colocando sob o manto de Nossa Senhora a viagem do filho dela, o Roberto, viagem que ele fará hoje, pedindo paz, fé e esperança e também pedindo sempre discernimento, paz, muita fé por todos e para todos nós. Amém, minha irmã querida Auricele. Mandando também um abraço lá para o Serginho Varela, lá em Portugal, sempre em sintonia conosco, louvando e agradecendo a Deus pela vida e saúde dele, pelo trabalho dele e também pela família. Louvando e agradecendo, né, Serginho? Serginho Varela rezando com a gente. Rezando, louvando e agradecendo ao bom Deus. O Benedito Delário, nosso parceiraço também de todas as madrugadas lá em Poços de Caldas, bela cidade de Poços de Caldas, maior e melhor doce de leite do mundo, né, Dito? Benedito Delário lá rezando conosco, louvando e agradecendo a Deus por tudo. A Elaine em São Paulo, capital paulista, no bairro Jardim Nordeste, rezando por ela, pela família, pelos vivos e falecidos da família dela, pelos amigos também, louvando e agradecendo a Deus por tudo sempre, né, minha irmã? A Elaine sempre rezando conosco. 1:32.
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0: Antônio Cardoso, uma canção sacerdotal.
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0: Elúcio Velho chegando com o nosso momento com a mãe.
2: Estamos começando o momento com Maria de hoje e vamos juntos refletir o tema: Minha alma glorifica ao Senhor. Ao encerrarmos este mês de junho, elevamos nosso coração a Deus pelas graças recebidas, unidos à Virgem Maria, mulher do silêncio, da fé e da entrega. Com ela, também queremos proclamar: Minha alma glorifica o Senhor e meu espírito exulta de alegria em Deus, meu Salvador. Maria nos ensina a reconhecer a presença de Deus em cada detalhe da vida, mesmo nas dificuldades e desafios do caminho. Que ao final deste mês possamos renovar nossa confiança no Senhor, agradecendo por seu amor infinito e acolhendo com humildade a vontade divina. Sob o olhar materno de Nossa Senhora, entregamos nossas intenções, nossas famílias e nosso futuro, certos de que quem caminha com Maria permanece mais perto de Jesus.
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0: Antônio Cardoso, a imagem da santa, 1:46, convidando você a rezar conosco, logo mais às 4 da manhã, o Santo Terço Mariano, rezando por você, pela sua família, por aquelas pessoas que pedem nossas orações.
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3: Irmão, irmã, falamos nesses dias de divulgar a nossa fé. Também falei, e você ouviu, sobre os que não gostam da gente. Não importa, nós gostamos deles. O essencial na fé cristã e católica é que devemos amar a quem não nos ama. E nunca odiar a quem nos odeia. Foi Jesus que ensinou isso. Somos capazes? Somos. Até que ponto? A ponto de, como Jesus, dizer: nunca, nunca, nunca vou odiar você. Eu vou amar você mesmo que você não me ame. Isso é cristianismo. Isso é coisa de católico. Discordo de você, mas não odeio você. Amo você. Você não me ama? Mesmo assim eu amo você. 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

0: Padre Zezinho, canções que a fé escreveu. Agora 10 minutinhos faltando para as 2 da manhã. Às 4, nós rezamos o Santo Terço. Reze conosco.
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0: Banda Tip Vox, Ovelha em Tuas Mãos.
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0: 2 horas, horário de Brasília.
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0: Onde quer que você esteja, meu irmão, minha irmã, rezando conosco em mais uma madrugada, abraçando os nossos irmãos que estão espalhados pelo Brasil afora, pelo mundo afora, louvando e agradecendo a Deus por isso. E aos irmãos que estão em sintonia conosco pelas nossas rádios parceiras, rádios que integram a rede Aparecida de Rádio. Lá em Tucano, na Bahia, a Rádio Tucano FM a 91.5. Em Tefé, lá no Amazonas, a Rádio Rural FM 93.9. Obrigado pelo carinho de todo o povo amazonense rezando conosco pela nossa Rádio Rural FM em Tefé, a Rádio Rural de Tefé, que abrange mais de 10 municípios ribeirinhos, rezando conosco todos os dias, louvando e agradecendo, né, meu povo? Rezando com a gente também em Guajará Mirim, Rondônia, a Rádio Educadora FM a 88.7. E lá em Rondônia também, em Porto Velho, a Rádio Caiari FM em 103.1. 2 horas, 2 minutos.
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0: Banda Tipivox, Padre Fábio de Melo, alma de adorador, louvando e agradecendo por mais este dia que o Senhor nos concede. 2:07, logo mais às 4 da manhã, o Santo Terço, e você, meu irmão, rezando com a gente, viu? Louvando e agradecendo ao nosso bom Deus por tudo em nossa vida, na sua vida. 3104-1043 é o nosso WhatsApp para você enviar as suas intenções. Quem está chegando é o Padre Vanderlei com a nossa oração especial.
1: Nesta última semana, rezamos pela intercessão de São Pedro e São Paulo, as duas colunas da Igreja. Oremos, santos apóstolos Pedro e

0: Paulo, eu vos rogo que me alcanceis viva fé, firme esperança e perfeita caridade, um total desapego de mim mesmo, desprezo pelo mundo, paciência nas adversidades. Ajudai-me para que eu tenha humildade na prosperidade, atenção na oração, pureza de coração, reta intenção das obras, diligência no cumprimento das obrigações do meu estado, constância nos bons propósitos, que eu tenha resignação na vontade de Deus e perseverança na graça divina até a morte, para que, mediante a vossa intercessão e vossos gloriosos merecimentos, vença as tentações do mundo, do demônio e da carne, e me torne digno de aparecer na presença do Supremo e Eterno Pastor das Almas, como vós sois. Jesus, que com o Pai e o Espírito Santo vive e reina por todos os séculos dos séculos, por intercessão de São Pedro e São Paulo, abençoai-me e protegei-me. Amém. São Pedro e São Paulo, colunas da Igreja, rogai por nós.
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0: Com a Mãe Aparecida, Rede Aparecida de Rádio, juntinho de você, onde quer que você esteja, viu? Rezando conosco. Você ouviu Vou Me Entregar a Deus, banda Vida Reluz. Agora 2:12, quem está chegando?
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0: Padre José Allen trazendo para nós esse momento de reflexão.
2: A paz esteja com você. Nesse encontro com Maria, vamos lembrar que Maria é um exemplo para toda a igreja. Maria é uma mestra da vida espiritual para cada um dos cristãos. Por isso que o Papa São Paulo VI dizia: se nós não formos marianos, não somos autenticamente cristãos. É preciso que a gente veja em Maria o caminho que ela seguiu, que é o exemplo para nós seguirmos. Toda a nossa vida deve ser realmente um processo permanente de conversão e de santidade. E Maria é para nós modelo da vida, da oração e de toda forma de poder seguir a Deus fazendo a sua vontade. O sim de Maria é para todos nós uma lição e um exemplo de obediência, fazendo a vontade do Pai. É um meio e um caminho de santificação. A nossa vocação, ou seja, para que Deus nos chamou à vida? Para sermos santos. O que é ser santo? É fazer a vontade de Deus. Amar a Deus e amar o próximo, como Jesus ensinou. Tem alguém que fez isso de uma maneira plena, como Deus espera de cada um de nós? Sim. Ninguém mais, ninguém menos do que Maria, a própria mãe de Jesus. E com ela também seu esposo São José, que é nosso modelo de pai e educador. Peçamos então a Maria essa graça, que a gente tenha essa humildade de sempre procurar fazer a vontade de Deus. Em todos os momentos, no seu trabalho, na sua missão, seja em casa, como pai, mãe, na sua profissão, como um aluno, como um funcionário, enfim, onde você estiver, nunca esqueça, você é um filho, você é uma filha de Deus. Olhe para Maria e sempre repita: fazer tudo o que Jesus ensinou. O que eu estou fazendo, o que eu estou pensando, é o que Jesus ensinou? Se é, vamos seguir. Se não é, vamos corrigir, vamos melhorar. É só desse jeito que nós podemos realmente crescer na graça, no conhecimento de Cristo e nos tornar verdadeiramente filhos de Deus, seguindo o exemplo.
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Eliana Ribeiro, 2:20, na verdade 2:19, cantando pra gente, bendita, bendita Mãe Maria.

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2: Cristo, o propiciatório. Estávamos lendo a primeira epístola de São João, onde se afirmava que todos somos pecadores e que precisamos da misericórdia do Senhor. Mas o apóstolo adverte que o fato de sermos todos pecadores não dá motivo para pecarmos desbragadamente. Vamos ler, capítulo 2. Meus filhinhos, isso vos escrevo para que não pequeis. Afirmar que nós todos por fragilidade caímos não significa que não importa pecar demasiadamente. Seria condenável desordem soltarmos a alma do pecado. Mas se alguém pecar, lembre-se do advogado junto ao Pai, Jesus Cristo, o justo. Ele é a vítima de expiação pelos pecados e não somente pelos nossos pecados, mas também pelos pecados do mundo inteiro. Que todo homem seja pecador resulta da fragilidade humana, mas ninguém se prevaleça disso para resignar ao pecado. O apóstolo garante a existência de forças do alto que nos ajudam a viver na luz e não pecar. Devemos ter confiança no perdão. Se tivermos caído, e mais ainda, confiar na proteção para não cairmos. Quem morrer devidamente ao poder da graça não sucumbirá. No céu, o Cristo glorioso não cessa de interceder por nós. Ele é a propiciação pelos nossos pecados. São João chama aqui Jesus de propiciação, como São Paulo o chama de propiciatório pelos nossos pecados. O propiciatório era a parte mais importante da Arca da Aliança. A Arca da Aliança constava de uma canastra recoberta de ouro, com uma tampa também de ouro, e sobre a tampa duas imagens de querubins. Esses querubins cobriam com as asas o propiciatório. Era o sinal da presença de Deus. Sobre o propiciatório se aspergia o sangue das vítimas pelos pecados. A misericórdia e o perdão pairavam sobre o propiciatório. Jesus é o propiciatório verdadeiro. É nele que está o valor do preciosíssimo sangue para o perdão dos pecados nossos e do mundo inteiro, e o penhor da vitória.
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0: Viva, 2:27 com a Mãe Aparecida, Rede Aparecida de Rádio Música, Fé e Missão. Onde quer que você esteja, o convite para que você reze conosco logo mais às 4 da manhã, o Santo Terço Mariano, por você, pela sua família, por todas as pessoas que você conhece e as que não conhecemos também.
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4: 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Rede Aparecida de Rádio e a hora certa.
5: 14:30, horário de Brasília.
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5: Com a Mãe Aparecida, Rede Aparecida de Rádio, juntinho de você, onde quer que estejas, viu? Rezando, louvando e agradecendo ao nosso bom Deus. Obrigado aos nossos irmãos que rezam conosco, pedindo sempre a proteção e as bênçãos de nossa mãezinha querida, a Senhora Aparecida. A você, meu irmão, que está rezando aí no seu trabalho, na sua casa. A você, meu irmão, que está na estrada rezando conosco, ainda rodando. A você que já está descansando, está aí ancorado, louvando e agradecendo ao bom Deus também por tudo, tudo, tudo que o Senhor tem realizado na sua vida. Louvando e agradecendo a todo momento. 2:31, irmã Miriam Collin canta pra gente, alegrai-vos.
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0: 2:40, 20 minutinhos faltando para as 3 da madrugada. A Senhora Aparecida, Padre Zezinho.
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2: Jesus, estendendo a mão, tocou-o e disse: eu quero, fica limpo. Mateus 8:3. A lepra era uma doença contagiosa que não tinha cura. Ter lepra era considerado uma maldição, pois as pessoas não podiam conviver normalmente nem com os familiares. Eram isolados em locais especiais, onde recebiam alimentos. Não havia cura, logo não havia medicação. Por onde Jesus passava, uma grande multidão estava ao seu redor para ouvir seus sermões. Nesse dia, falava ao povo e de repente interrompe a sua fala e desce o monte. Ali estava um leproso atencioso ao que Jesus dizia. A atitude de Jesus ao ver o leproso é como o pastor que cuida das ovelhas e, sentindo a falta de uma delas, vai procurá-la. O leproso era um adorador à distância, pois não podia se juntar à multidão. O leproso, vendo Jesus se aproximar, reconheceu o seu poder e o adorou. A admiração e surpresa do leproso, vendo Jesus se dirigindo a ele, sabia do poder e da sua vontade e suplicou: Senhor, se quiseres, podes limpar-me. Jesus estendeu a mão, tocou-o e disse: eu quero, fica limpo. Muitas vezes temos a sensação de que Deus está distante de nós. Fazemos por algum motivo, pedimos orações dos amigos, da igreja e não temos a resposta que esperávamos. Ficamos com a sensação de que Deus está distante e não desceu dos céus para nos acudir. Precisamos confiar, de ter fé e esperar. Deus não está indiferente aos nossos problemas. A resposta de Deus pode ser não, e ficamos tristes. Deus está nos dizendo: espere, confie. Quem sabe alguma coisa vai acontecer antes de recebermos a resposta afirmativa de Deus. Como aconteceu com o leproso, entre aspas, se o Senhor quiser, fecha aspas, foram as suas palavras. Mas nós, quando oramos, fazendo um pedido, não usamos a expressão se o Senhor quiser. Senhor, ensina-me a orar. Que a tua vontade esteja sempre em primeiro lugar nas minhas petições. Amém.
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0: Coral da Campanha da Fraternidade Amazônia. Esse foi o tema da campanha, o hino da campanha da fraternidade de 2007. Lindo, lindo, lindo. Um abraço ao nosso povo amazonense. Rádio Tefé rezando conosco. Rádio Rural FM de Tefé.
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2: Os santos nos ensinam. Hoje, dia 30 de junho, celebramos os protomártires da Igreja de Roma. E eu, Padre André, estou aqui com você, amigo e amigo ouvinte, para pedirmos a intercessão dos mártires de nossa igreja. Estes primeiros mártires da Igreja Romana foram envolvidos na mesma perseguição em que morreram os apóstolos Pedro e Paulo. A história diz que no ano 65 da era cristã, aconteceu um pavoroso incêndio em Roma. O imperador Nero, acusado de ter sido causador daquela tragédia, desviou a atenção do povo revoltado, lançando a culpa nos cristãos. O escritor romano, Tácito, relata que uma grande multidão de cristãos, submetidos às mais cruéis torturas, foram mortos nessa ocasião. Por isso, a liturgia colocou a memória desses mártires logo após a festa de São Pedro e São Paulo.

0: alma. O Papa São Clemente I nos diz: aos apóstolos mártires, mestres da vida santa, juntou-se uma grande multidão de eleitos, que vítimas de um ódio iníquo sofreram muitos suplícios e tormentos, tornando-se desta forma para nós um magnífico exemplo de fidelidade. Peçamos hoje pela nossa fidelidade à Igreja de Jesus Cristo. Não tenhamos medo de testemunhar nossa fé, de anunciar a palavra, apesar das perseguições que enfrentamos ainda hoje. Combatendo firmes na fé, possamos experimentar a alegria da vitória em Jesus Cristo, nosso Senhor. Amém. Santos protomártires da Igreja de Roma, rogai por nós.
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0: Maria de Deus, Nossa Senhora da Paz, Padre Marcelo Rossi.
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0: 3 horas.
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0: Com a Mãe Aparecida, Rede Aparecida de Rádio, juntinho de você, na sua casa, aí no seu trabalho, rezando conosco, louvando e agradecendo ao nosso bom Deus. Abraçando os nossos irmãos queridos que rezam conosco, o Reginaldo lá de Manaus, Amazonas, pedindo oração e proteção por ele, pela vida e saúde dele e de toda a família. Ô, Reginaldo, seja bem-vindo, viu, meu irmão? Aí em Manaus, rezando conosco, louvando e agradecendo. Quem reza com a gente também é a Josi Filippini, acompanhando pela Rádio Medianeira FM, lá em Santa Maria, no Rio Grande do Sul, louvando e agradecendo pelos filhos. Que Nossa Senhora e São Cristóvão proteja os filhos, sempre os filhos dela, que são carteiros, carreteiros, e que estão todos os dias nas ruas e estradas pelo Brasil afora. Amém, né, Josi? Obrigado, minha irmã. O Marcos Aurélio e Lorena rezando conosco também, pedindo por ele e pela família. Seu Geraldo Madeira e Dona Raimunda, lá em Coronel Fabriciano, rezando com a gente também, louvando e agradecendo a Deus, rezando pela alma do Vaguinho, por todos que rezam o Santo Terço. Pedindo também a proteção e as bênçãos da Mãe Aparecida, seu João Reis, lá em Brasília, rezando conosco. Em Juiz de Fora, o Ricardo Reis, agradecendo a Deus por tudo na vida dele e também louvando e agradecendo a Deus por todas as bênçãos e graças que ele tem recebido. Amém, Ricardo. Parabéns, viu, meu irmão? Obrigado pelo carinho, por estar rezando conosco. Mais um dia aí pela Rádio Catedral FM, nossa grande parceira. O Sandro, lá do Itaim Paulista, São Paulo, gostaria de agradecer as graças alcançadas e a família maravilhosa que Deus me concedeu. Amém, meu irmão. Parabéns, viu? A você, a sua esposa, a toda a sua família. E o José João lá em Palhoça, em Santa Catarina, rezando com a gente também, pedindo por ele e por toda a família. Agora 3:02. Lembrando que às 4 nós rezamos o Santo Terço Mariano.
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0: dia. Deus com a gente.
1: Olá, meu irmão, minha irmã. Graça e paz para você e sua família. No evangelho da liturgia de hoje, Jesus é confrontado pelos sumos sacerdotes, pois querem saber

a origem da sua autoridade. Jesus ensina e age com um poder que lhe é próprio, enquanto seus opositores, cegos pelo orgulho e pelo medo, se recusam a reconhecê-lo. Invoquemos a luz do Espírito Santo para que abra as nossas mentes e corações ao acolhimento da palavra do

Espírito Santo, tu que habitas, tu que falas, rezas e ages em mim, abra-me à palavra, que a minha mente e o meu coração sejam o terreno bom onde a semente da palavra possa germinar, crescer e frutificar, para que a minha vida seja transformada. Amém. Hoje, 30 de junho, a liturgia nos oferece o Evangelho de Mateus, capítulo 8, versículos 23 a 27. Tão logo Jesus subiu no barco, seus discípulos o seguiram. Eis que houve uma grande agitação no mar, de modo que o barco desaparecia por entre as ondas. Entretanto, Jesus dormia. Tendo-se aproximado, eles o acordaram, dizendo: Senhor, salva-nos, estamos perecendo. Ele lhes disse: Por que sois medrosos, gente de fé pequena? Então, tendo-se levantado, repreendeu os ventos e o mar, e houve grande calmaria. Os homens se perguntavam admirados: Quem é este que até os ventos e o mar lhe obedecem? Jesus está na barca e a barca está em meio ao mar bravio. Surgem tempestades e agitações. Jesus está adormecido no coração da igreja, como se estivesse morto. Os discípulos das comunidades de Mateus, nos anos 80, quando o evangelho foi escrito, não percebem a presença do ressuscitado. O mar é símbolo do perigo do retorno ao caos. Representa as forças rebeldes. É um lugar misterioso e morada dos monstros. A súplica da igreja é o apelo ao próprio nome de Jesus: Senhor, salva-nos. Jesus intervém, revelando o medo dos discípulos e a falta de fé. Ele se apresenta como aquele que tem o poder sobre a criação, dominador dos elementos cósmicos, repreende os ventos e tudo volta à calmaria. O medo paralisa, bloqueia. A confiança faz a igreja avançar. Jesus tem autoridade sobre as tempestades da vida. O problema é que às vezes ele está adormecido dentro de nós. Não é fácil quando somos atingidos por uma doença, desemprego, pobreza e morte. Mas a crise deve ser vivida com um olhar pascal. Jesus ressuscitado vence o caos, o medo, as tempestades. Fomos batizados nele, participamos de sua ressurreição. Tendo-se aproximado, eles o acordaram, dizendo: Senhor, salva-nos, estamos perecendo. Jesus lhes disse: Por que sois medrosos, gente de fé pequena? O Senhor nos convida a sermos praticantes da palavra. Neste momento, vamos dispor o nosso coração para a vivência de sua palavra.

0: 3:18, Grupo Quairité, Caminho e Luz.
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2: Esther, moça pobre, chamada a ser rainha da Pérsia. Esther alcançara a graça diante todos os que a viram. Livro de Esther, capítulo 2,

versículo 15. Esther era uma menina pobre, que não conheceu nem o pai nem a mãe. Seu nome, em hebraico, era Hadassa, que significa mirto, mas foi mudado para o babilônico Esther, que significa estrela. Você pode conferir no livro de Esther, capítulo 2, versículo 7. Esther foi criada pelo tio Mardoqueu, que tomava conta dela e soube arrumar para ela um lugar entre as moças que serviram no palácio de Assuero, o rei da Pérsia. Foi a coragem de Vasti, a rainha de Assuero, que abriu espaço para Esther chegar a ser rainha da Pérsia. O rei tinha dado ordem para Vasti comparecer diante de um grupo de generais meio embriagados, para que eles pudessem admirar a beleza da rainha. Mas Vasti se recusou a comparecer diante daqueles homens. Por isso, ela foi desclassificada. E Esther pôde chegar à posição de rainha. Você pode conferir isso no livro de Esther, capítulo 2, versículos de 1 a 18. O tio Mardoqueu ajudava sua sobrinha para ela saber como se comportar no palácio. Aconteceu que Amã, um alto funcionário do reino, foi promovido pelo rei Assuero para ser o vice-rei. Todos deviam adorá-lo e fazer genuflexão diante dele. Como bom judeu, Mardoqueu se recusava a inclinar-se diante de Amã. Amã ficou furioso. Como vingança, conseguiu um decreto do rei para que, no dia dos Purim, todos os judeus fossem assassinados. Você vai conferir isso no livro de Esther, no capítulo 3, os versículos de 7 a 11. Mas o plano de Amã não deu certo. Pelo contrário, de um lado, o rei ficou sabendo que Mardoqueu, tio de Esther, tinha desmantelado uma conspiração contra a vida do próprio rei. De outro lado, Esther, orientada por Mardoqueu, entrou no meio da história e conseguiu que a trapaça de Amã fosse desmascarada. Amã foi preso e enforcado na árvore que ele mesmo tinha preparado para Mardoqueu. Vale a pena ler a oração bonita de Esther no livro de Esther, capítulo 4, versículo 17, de L até Z.

0: Wilson José, sou teu. 3:24, bom dia.
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2: Olá, meu querido irmão, minha querida irmã, bem-vindo, bem-vinda à Escola de Maria. Maria, a mais perfeita discípula da Palavra de Deus. Nós vamos viver esses dias refletindo a partir do livro O Silêncio de Maria, de Terezinha Geraldo, da editora Santuário. A Santíssima Virgem Maria. O que nós aprendemos ao refletir sobre Maria e o silêncio? Qual a primeira experiência que nós temos na vida ao falar de Nossa Senhora? Quem era ela? Qual a sua origem? De onde ela veio? Os evangelhos falam pouco, quase nada fala sobre o passado de Maria. O único evangelista que dá um sinal, dá um caminho para nós refletirmos é São Lucas, que revela que ela era imaculada, cheia da graça de Deus, virgem prometida a José. Antes disso, um grande e misterioso silêncio que nos deixa curiosos e sem respostas. Por quê? Essas respostas, elas não se encontram numa reflexão ou numa possibilidade de encontrarmos matérias, encontrarmos racionalizações. Nós temos que ir na dinâmica do evangelho, somente a própria Virgem Maria, o seu testemunho de vida, que vai nos deixar algum legado. Porque Maria sabia quando seria o tempo da plenitude, o tempo da graça de Deus. Somente Maria sabia quando seria a plenitude dos tempos, o Kairós, em que a palavra se haveria de transformar em carne. Ela experimenta na sua própria existência esta ação da graça de Deus. E quem poderia falar desta ação da graça senão a própria Virgem Maria? Nos últimos tempos, nos últimos anos, né? Nós temos algumas pesquisas arqueológicas, históricas e literárias que nos fornecem dados, possibilitam conhecer um pouco mais da Palestina do século I. Quais as características da sociedade do tempo de Jesus? Quais as curiosidades que nós temos, culinárias, artísticas, diversas outras formas de conhecer uma sociedade que, ao olhar essas pesquisas, nós vamos entender como funcionava a sociedade no tempo de Jesus. E aí sim é possível afirmar que a mãe de Jesus, a Virgem Maria, era uma mulher pobre. Ela viveu a maior parte de sua vida na pequena cidade de Nazaré, mais precisamente na região norte da Palestina, a região denominada Galileia. Maria da Galileia, Maria de Nazaré. Maria judia, a mãe do Senhor. E como boa judia, Maria conhecia os preceitos da Torá e se autocompreendia à luz da aliança do Senhor. Ela ouvia os relatos dos profetas, rezava os salmos, guiava sua existência pelos escritos sapienciais. Na verdade, a Virgem da Jovem de Nazaré não foi marcada por grandes acontecimentos. Ao contrário, foi uma vida simples e dura. Maria nos ensina a ouvir a silenciosa voz de Deus que nos fala na nossa vida diariamente, no lugar em que estamos, na forma como vivemos e na maneira como entendemos e nos comprometemos com os sinais dos tempos. Meu querido, minha querida, que ao escutar a voz de Deus, inspirada e pela intercessão da Santíssima Virgem Maria, Nossa Senhora Aparecida, que Deus te abençoe e te guarde, ilumine seus passos e te conceda uma caminhada de bênçãos e paz. Em nome do Pai, e do Filho, e do Espírito Santo. Amém.

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6: 3:36. 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
6: Com a Mãe Aparecida, Rede Aparecida de Rádio, juntinho de você. Já já, o nosso Santo Terço e você, meu irmão, minha irmã, rezando conosco, louvando e agradecendo.
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0: Irmãs da copiosa redenção, primeiras flores, 3:41. Obrigado a você que reza conosco, você que está aguardando o início do nosso Santo Terço. E nós rezamos todos os dias, a todo momento, pedindo paz. Nós queremos paz.
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0: Ministério Adoração e Vida, um milagre. 3:51.
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2: Bom dia, meu amigo, minha amiga. Em um belo e ensolarado dia, uma formiga corria agilmente pelo chão procurando por comida, quando de repente topou com uma crisálida já bem próxima do seu período de mudança. A crisálida mexeu a ponta da sua cauda e atraiu a atenção da formiga, que só então percebeu que ela estava viva. Pobre animal, que triste destino é o seu, falou a formiga com desdém. Enquanto eu posso correr livremente por aí, e se quiser escalar a árvore mais alta, você está presa nesse casulo, tendo força apenas para mover a ponta do rabo. A crisálida ouviu tudo isso, mas nada respondeu. Alguns dias depois, quando a formiga passava novamente por ali, só viu a casca do casulo, murcha e vazia. Enquanto pensava sobre o que poderia ter acontecido com um animal que antigamente ficava ali, uma sombra de repente a cobriu, pouco a pouco, e então sentiu o vento do bater de asas de uma linda borboleta. Eis-me aqui, disse a borboleta. Por que não continuo a elogiar a sua capacidade de correr e escalar agora, acompanhando-me até onde eu possa ouvir? E dizendo isso, a borboleta subiu no ar pela brisa de verão e logo a formiga já não conseguia mais enxergá-la no alto céu. Durante a nossa vida, nos deparamos com situações onde sabemos que, para crescermos e desenvolvermos, precisamos de silêncio, de concentração, de estudo e de um pouco de sacrifício. Um estudante que se prepara para uma prova abre mão de saídas para ter êxito na prova. Uma mulher, quando grávida, evita atividades bruscas e de impacto para proteger a criança que vai nascer. Um profissional se debruça sobre um projeto ou uma teoria que muitas vezes existe apenas na sua cabeça, pois persegue uma ideia e deseja alcançar sucesso com seu trabalho. Todos nós temos momentos assim em nossas vidas. Momento de ficarmos em nosso casulo, refletindo, pensando e nos preparando para um futuro que, com algum sacrifício, será bem melhor. No entanto, muitas pessoas aparecem como formigas, ou nos desmotivando ou zombando dos nossos sacrifícios. Quantas pessoas não cometem erros porque foram motivadas por outras, com palavras como: por que você vai fazer isso? Você vai ficar aí? Para quê? Viva a vida, aproveite. Se você sente em seu coração que é o seu momento, não se deixe levar por essas vozes. As vozes das formigas estão, muitas vezes, nas pessoas próximas, mas que não se importam com o nosso futuro. Essas vozes

0: anos podem vir da televisão, da novela, da propaganda de cerveja. Já pensou o que seria da vida se ouvíssemos apenas essas vozes? Faça silêncio e ouça a voz que vem de dentro de você. E lembre-se, Deus está dentro de você. As pessoas que realmente amam você saberão ajudá-lo no seu momento de sacrifício para uma vida melhor. Um grande abraço e até o nosso próximo encontro.
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2: 4 horas, bom dia.
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2: Com a Mãe Aparecida, Rede Aparecida de Rádio, rezando com você e por você, meu irmão, minha irmã, onde quer que você esteja, nesta terça-feira da graça de Deus, rezando, louvando e agradecendo. Rezando por você, pela sua família, rezando pelos nossos irmãos e irmãs, enfermos, desempregados, os nossos irmãos em situação de rua, rezando por todos aqueles que neste momento estejam precisando do colo de mãe, das bênçãos do Senhor Jesus, de orações. Iniciemos o nosso Santo Terço nesta terça-feira da graça de Deus, terça-feira que contemplaremos os nossos mistérios dolorosos. E você, meu irmão, minha irmã, rezando conosco, louvando e agradecendo. Iniciemos o Santo Terço, invocando a Santíssima Trindade.

0: Divino Jesus, nós vos oferecemos este terço que vamos rezar, meditando nos mistérios da vossa redenção. Concedei-nos, por intercessão da Virgem Maria, Mãe de Deus e Nossa Mãe, as virtudes que nos são necessárias para bem rezá-lo e a graça de ganharmos as indulgências desta santa devoção. Oferecemos particularmente em desagravo dos pecados cometidos contra o Santíssimo Coração de Jesus e o Imaculado Coração de Maria, pela paz do mundo, pela conversão dos pecadores e pelas almas do purgatório, pelas intenções do Santo Padre o Papa Leão, pelo aumento e santificação do clero, pela santificação das famílias, pelas missões, pelas vocações, pelos doentes e por todo o povo brasileiro. Professemos a nossa fé. Creio em Deus Pai Todo-Poderoso, Criador do céu e da terra, e em Jesus Cristo, seu único Filho, nosso Senhor, que foi concebido pelo poder do Espírito Santo, nasceu da Virgem Maria, padeceu sob Pôncio Pilatos, foi crucificado, morto e sepultado, desceu à mansão dos mortos, ressuscitou ao terceiro dia, subiu aos céus, está sentado à direita de Deus Pai Todo-Poderoso, donde há de vir a julgar os vivos e mortos. Creio no Espírito Santo, na Santa Igreja Católica, na comunhão dos santos, na remissão dos pecados, na ressurreição da carne, na vida eterna. Amém. Com amor e confiança, rezemos a oração que o próprio Jesus nos ensinou. Pai nosso que estais nos céus, santificado seja o vosso nome, venha a nós o vosso reino, seja feita a vossa vontade, assim na terra como no céu.
1: O pão nosso de cada dia nos dai hoje, perdoai as nossas ofensas, assim como nós perdoamos a quem nos tem ofendido, e não nos deixeis cair em tentação, mas livrai-nos do mal. Amém.
0: Ave Maria, cheia de graça, o Senhor é convosco, bendita sois vós entre as mulheres, e bendito é o fruto do vosso ventre, Jesus.
1: Santa Maria, Mãe de Deus, rogai por nós, pecadores, agora e na hora de nossa morte. Amém.
0: Ave Maria, cheia de graça, o Senhor é convosco. Bendita sois vós entre as mulheres, e bendito é o fruto

0: Fruto do vosso ventre, Jesus.
1: Santa Maria, Mãe de Deus, rogai por nós, pecadores, agora e na hora de nossa morte. Amém.
0: Ave Maria, cheia de graça, o Senhor é convosco. Bendita sois vós entre as mulheres, e bendito é o fruto do vosso ventre, Jesus.
1: Santa Maria, Mãe de Deus, rogai por nós, pecadores, agora e na hora de nossa morte. Amém.
0: Glória ao Pai, ao Filho e ao Espírito Santo, como era no princípio, agora e sempre. Amém. Ó meu bom e amado Jesus, perdoai-nos, livrai-nos do fogo do inferno, levai as almas todas para o céu e socorrei principalmente aquelas que mais precisarem da vossa infinita misericórdia. E nós acolhemos a você, nossos irmãos e irmãs em Cristo, que rezam conosco nesta madrugada. O Inácio Miguel Rosda rezando conosco lá em Pato Branco, no Paraná, rezando e agradecendo a Deus por tudo, e rezar pelos 50 anos de casados da minha irmã Jacinta e o Sulfeto. Vai ser no próximo dia 4. Que Deus abençoe a Jacinta e o Sulfeto, rezando, louvando e agradecendo por esses 50 anos de matrimônio, né, meu querido Inácio, rezando conosco em Pato Branco por ele, pela irmã, pelo cunhado, por toda a família. A dona Creuza Americana rezando por ela também e pela família, louvando e agradecendo a Deus. Os nossos irmãos queridos rezando, pedindo as bênçãos da Mãe Aparecida. A Leandra, lá de Dourados, no Mato Grosso do Sul, rezando por ela, pela família, por todos da Rádio Coração que estejam ouvindo e rezando conosco, pela Fundação Terceiro Milênio, por todos que precisam. O Cid reza conosco também por ele e pela família, louvando e agradecendo a Deus por tudo. O Ricardo Reis rezando com a gente, pedindo as bênçãos da Mãe Aparecida por ele e pela família, por todos que estejam precisando, né, Ricardo? Nosso irmão querido rezando conosco. O Vander Higino reza com a gente em Suzano, São Paulo, por ele e pela família. A dona Cleusa em Curvelo rezando por ela, pela família, por todos os amigos e amigas que rezam conosco. A Edelma reza com a gente também, por ela e pela família. O Leleu em Pedregulho rezando por ele, pelos filhos, pela irmã dele, a Lourdes, e também pelos filhos dela, pela dona Marita e também pela sua bisneta, a Ana Gabriela. Louvando e agradecendo conosco a nossa irmã querida, a Rosa lá em Nimutaba. Rosa, bom dia!
2: Bom dia, Eduardo. Seja bem-vindo na minha casa, meu querido irmão.
0: Amém. Seja bem-vindo você também aqui à casa da Mãe Aparecida, rezando conosco. E hoje nós rezamos na intenção de quem, minha irmã?
2: Oh, meu querido irmão, hoje eu vou pedir, assim, com muito carinho, por umas pessoas que pediram, se possível, eu vou enviar, vou estar enviando um número para você aí, para você, assim, quando tiver uma oportunidade, você ligar para eles rezarem o Santo Terço com a gente de madrugada, porque eles falaram comigo que acompanham o terço tem muitos anos. A minha irmã do terço, ela chama Hilda, e casada com Paulinho Pedreiro. Eles estão pedindo, quando possível, se você puder dar uma ligadinha para eles participarem do Santo Terço também. Aí eu vou estar enviando o número, mas quando for possível para você fazer essa de estar ligando, eu vou ficar muito feliz. E também por todos os meus irmãos do Santo Terço, que são bastantes, eu não vou citar o nome agora para não tomar muito tempo dos meus próximos irmãos que vão estar em oração com a gente, Eduardo. E agradecer muito a Mãe Aparecida pela intercessão na minha vida, por todas as bênçãos, por tudo, que graças a Deus eu posso falar que eu sou uma pessoa muito iluminada, muito abençoada, assim, no meu dia a dia, pelas minhas coisas, pela minha vida e a vida de todos. E eu peço a Nossa Senhora todo dia intercessão por todas as pessoas, assim, do fundo do meu coração, todas as pessoas. Amém. As que estão passando por dificuldades, as enfermas, todas. Vamos rezar, meu irmão.
0: Vamos rezar e contemplar o nosso primeiro mistério doloroso.

0: Pai nosso que estais nos céus, santificado seja o vosso nome. Venha a nós o vosso reino, seja feita a vossa vontade, assim na terra como no céu.
1: O pão nosso de cada dia nos dai hoje, perdoai as nossas ofensas, assim como nós perdoamos todos que nos têm ofendido. Não os deixeis cair em tentação, mas livra de todo mal. Amém.
0: Ave Maria, cheia de graça, o Senhor é convosco, bendita sois vós entre as mulheres, e bendito é o fruto do vosso ventre, Jesus.
1: Salve Maria, para minha família e por todas as famílias. Santa Maria, Mãe de Deus, rogai por nós pecadores, agora e na hora da nossa morte. Amém.
0: Ave Maria, cheia de graça, o Senhor é convosco, bendita sois vós entre as mulheres, e bendito é o fruto do vosso ventre, Jesus.
1: A todos os irmãos que estão em oração no Santo Terço nesse momento, pelo Assis em Curveiro, São José Garcia, minha amiga Maria do Carmo, Carmo de Mendes, a filha dela Paloma, a Maria Cleusa de Curveiro, a Eliette, essa outra nova amiga aí do Santo Terço, lá de Paraúna, e eu não sou daqui de Nimutaba, Eduardo, eu sou de Gouveia, e tem bastantes irmãos também lá em Gouveia que estão em oração neste momento, pessoal do Cerro, aquela região toda ali, amém, de Diamantina, esse pessoal tudo. Santa Maria, Mãe de Deus, rogai por nós pecadores agora e na hora de nossa morte, amém.
0: Ave Maria, cheia de graça, o Senhor é convosco, bendita sois vós entre as mulheres, e bendito é o fruto do vosso ventre, Jesus.
1: Santa Maria, Mãe de Deus, rogai por nós pecadores, agora e na hora de nossa morte. Amém.
0: Ave Maria, cheia de graça, o Senhor é convosco. Bendita sois vós entre as mulheres, e bendito é o fruto do vosso ventre, Jesus.
1: O Iraci, lá na Nossa Senhora, no bairro Nossa Senhora das Graças, é o pessoal da padaria ali do Beira Rio. Santa Maria, Mãe de Deus, rogai por nós pecadores, agora e na hora de nossa morte. Amém.
0: Ave Maria, cheia de graça, o Senhor é convosco. Bendita sois vós entre as mulheres, e bendito é o fruto do vosso ventre, Jesus.
1: Pela melhora de João Antônio e todos os enfermos, todos que estão na UTI, CTI, todas as pessoas que estão fazendo o tratamento do câncer. Santa Maria, Mãe de Deus, rogai por nós pecadores, agora na hora de nossa morte.
0: Ave Maria, cheia de graça, o Senhor é convosco. Bendita sois vós entre as mulheres, e bendito é o fruto do vosso ventre, Jesus.
1: O nosso Padre Marcelo, nosso Padre Antônio, lá da Nossa do Pedro, da Santa Luzia, o patado do Rosário aqui da Central Minas e todo o clero. Santa Maria, Mãe de Deus, rogai por nós pecadores, agora e na hora de nossa morte. Amém.
0: Ave Maria, cheia de graça, o Senhor é convosco, bendita sois vós entre as mulheres, e bendito é o fruto do vosso ventre, Jesus.
1: Pela sua pessoa, Eduardo, que Deus Nossa Senhora da Aparecida continue te iluminando, que São Brás toma conta da sua garganta, ilumina, nossa, continua te iluminando muito, muito, muito, sua família. Amém. Deus te abençoa muito, meu querido, que você não tem noção de quanto que essas orações, essas primeiras palavras, assim, toca dentro do coração da gente, por mais que tem dia que as coisas estão muito difíceis, a hora que a gente ou começa a ouvir as suas orações, né? E reza o Santo Terço, as coisas na vida, assim, o dia melhora, tudo assim vai melhorando, sabe? Ave Maria, Santa Maria, Mãe de Deus, rogai por nós pecadores, agora na hora de nossa morte. Amém.
0: Ave Maria, cheia de graça, o Senhor é convosco, bendita sois vós entre as mulheres, e bendito é o fruto do vosso ventre, Jesus.
1: Santa Maria, Mãe de Deus, rogai por nós pecadores, agora e na hora de nossa morte. Amém.
0: Ave Maria, cheia de graça, o Senhor é convosco. Bendita sois vós entre as mulheres, e bendito é o fruto do vosso ventre, Jesus.
1: Pela Rádio Aparecida, por todas as pessoas, pelos locutores, por todas essas pessoas maravilhosas que tem na Rádio Aparecida. Santa Maria, Mãe de Deus, rogai por nós pecadores, agora e na hora de nossa morte. Amém.
0: Ave Maria, cheia de graça, o Senhor é convosco. Bendita sois vós entre as mulheres, e bendito é o fruto do vosso ventre, Jesus.
1: Santa Maria, Mãe de Deus, rogai por nós pecadores, agora e na hora de nossa morte. Amém.
0: Glória ao Pai, ao Filho e ao Espírito Santo.
1: Assim como é no princípio, agora e sempre. Amém. Ó meu bom e amado. Pode falar.
0: Ó meu bom e amado Jesus.
1: Perdoai-nos, livrai do fogo do inferno, levai as almas todas para o céu e socorrei principalmente aquelas que mais precisarem da vossa infinita misericórdia.
0: Nossa Senhora do Perpétuo Socorro,
1: rogai por nós.
0: São José,
1: rogai por nós. Valei-me, São José.
0: Senhora Aparecida, Mãe, Rainha e Padroeira do Brasil,
1: rogai por nós que recorremos a vós, ó minha mãe querida.
0: Rosa, muito obrigado por ter rezado conosco. Uma semana abençoada a você, minha irmã, a toda a sua família, aos meninos que já estão com toda certeza se preparando para sair para a estrada. Que Deus abençoe. Fique com Deus.
1: Ai, meu irmão, que Deus te abençoe muito, muito obrigado, muito obrigado. Que Nossa Senhora da Aparecida cubra e te proteja com seu manto protetor.
0: A todos nós, a todos nós. Salve Maria.
1: Salve Maria, com Deus.

0: Irmã, com você, por você, onde quer que estejas. O Anderson em Franca, rezando conosco por ele, por toda a família, por todos os nossos irmãos e irmãs em Cristo. O Anderson Pietrobon lá em Jales, ele e a Érica rezando por eles, pela vida e saúde deles, pedindo as bênçãos de Nossa Senhora por toda a família, em especial ao primo que está precisando, nosso querido primo André. Ah, não, ele fez aniversário, isso mesmo, aniversário dele hoje. Parabéns, viu, André? Que Deus lhe abençoe, que a mãe Aparecida o cubra com o seu manto sagrado. Hoje é festa lá em Jales, então, hein, Anderson? Ei, coisa boa, dona Érica fazendo aquele bolinho, todo mundo celebrando o dom da vida do André. Parabéns, meu irmão. Seu Joaquim Pereira em Franca, rezando conosco, por ele, pelos filhos, netos, pelos funcionários, pela dona Maria Divina também, por todos os irmãos do Santo Terço. Reza conosco, louvando e agradecendo a Deus. O Libone Ezequiel, rezando por ele e pela família. O Marcinho em Dourados, rezando por ele e por toda a família. O Rafael Cunha em Itabaiana, no Sergipe, por ele e pela Verinha. A professora Estela de Varginha, Minas Gerais, rezando por ela, pela vida e saúde dela, por todos os projetos que ela traz no coração, e também ela reza pelos antepassados. Isso é muito importante, rezarmos pelos nossos antepassados. A Fátima rezando conosco em Cruzeiro, pela alma do Edson, esposo, também rezando pelas almas do purgatório, pelos irmãos enfermos, por todos aqueles que precisam, pelas filhas, netas, por toda a família. Rezando conosco, o José da Silva, lá em Apiúna, Santa Catarina, rezando por ele e pela família. O Osmair em Santa Bárbara do Oeste, a Maria Augusta em Salvador, na Bahia, a Gorete em Baipendi, por ela, pelo filho, pelo Cláudio, pelos amigos. A Cristiane e o Antônio, em Fátima do Sul, no Mato Grosso do Sul, rezando conosco também. E quem reza com a gente, pedindo as bênçãos da Mãe Aparecida, é o Cláudio Antônio e a Dona Luciana, lá em São João da Boa Vista, São Paulo. O Haroldo, de Virgínia, rezando conosco. O Haroldo Cruz, louvando e agradecendo a Deus. O Marcial de Pindamonhangaba, pela mamãe dele, a dona Isaura, pela aposentadoria dele, pelas filhas, filhos, aos netos e netas. E a Cláudia Silva reza conosco. Bom dia, Cláudia.
1: Bom dia, Eduardo.
0: Tudo bem, graças a Deus?
1: Graças a Deus. Melhorando de uma gripe aqui, mas graças a Deus.
0: Amém.
1: Tudo bem.
0: Amém, amém. E hoje nós rezamos por quem, minha irmã?
1: Rezo pela alma de meus pais, de minha irmã. Rezo por Serginho, Bia e a família dela. O São João foi muito

0: bom lá com a família dela. Tirando o frio, foi tudo maravilhoso. Chegaram de viagem ontem, graças a Deus fizeram uma boa viagem, eu também. Tirando a gripe, também foi tudo ótimo. E o frio, né? Rezo pelos irmãos em Cristo, Dona Marita, seu Carlos Ferreira, Paulo Brito, Maria de Brota, todos os irmãos que estão andando com a gente, estão precisando de oração. Rezo por você e sua família, certo? E todos que agora no momento estão com a gente junto nessa corrente maravilhosa de oração.
1: Vamos rezar e agradecer então a Deus por tudo em nossa vida, pedindo sempre a proteção e a intercessão de nossa mãezinha querida, a Senhora Aparecida. Pai nosso que estais nos céus, santificado seja o vosso nome, venha a nós o vosso reino, seja feita a vossa vontade, assim na terra como no céu.
0: O pão nosso de cada dia nos dai hoje, perdoai nossas ofensas, assim como nós perdoamos a quem nos tem ofendido. Não deixeis cair em tentação, a livrar-nos do mal. Amém.
1: Ave Maria, cheia de graça, o Senhor é convosco. Bendita sois vós entre as mulheres, e bendito é o fruto do vosso ventre, Jesus.
0: Santa Maria, Mãe de Deus, rogai por nós, pecadores, agora e na hora de nossa morte. Amém.
1: Ave Maria, cheia de graça, o Senhor é convosco. Bendita sois vós entre as mulheres, e bendito é o fruto do vosso ventre, Jesus.
0: Santa Maria, Mãe de Deus, rogai por nós, pecadores, agora e na hora de nossa morte. Amém.
1: Ave Maria, cheia de graça, o Senhor é convosco. Bendita sois vós entre as mulheres, e bendito é o fruto do vosso ventre, Jesus.
0: Santa Maria, Mãe de Deus, rogai por nós, pecadores, agora e na hora de nossa morte. Amém.
1: Ave Maria, cheia de graça, o Senhor é convosco. Bendita sois vós entre as mulheres, e bendito é o fruto do vosso ventre, Jesus.
0: Santa Maria, Mãe de Deus, rogai por nós, pecadores, agora e na hora de nossa morte. Amém.
1: Ave Maria, cheia de graça, o Senhor é convosco. Bendita sois vós entre as mulheres, e bendito é o fruto do vosso ventre, Jesus.
0: Santa Maria, Mãe de Deus, rogai por nós, pecadores, agora e na hora de nossa morte. Amém.
1: Ave Maria, cheia de graça, o Senhor é convosco. Bendita sois vós entre as mulheres, e bendito é o fruto do vosso ventre, Jesus.
0: Santa Maria, Mãe de Deus, rogai por nós, pecadores, agora e na hora de nossa morte. Amém.
1: Ave Maria, cheia de graça, o Senhor é convosco. Bendita sois vós entre as mulheres, e bendito é o fruto do vosso ventre, Jesus.
0: Santa Maria, Mãe de Deus, rogai por nós, pecadores, agora e na hora de nossa morte. Amém.
1: Ave Maria, cheia de graça, o Senhor é convosco. Bendita sois vós entre as mulheres, e bendito é o fruto do vosso ventre, Jesus.
0: Santa Maria, Mãe de Deus, rogai por nós, pecadores, agora e na hora de nossa morte. Amém.
1: Ave Maria, cheia de graça, o Senhor é convosco. Bendita sois vós entre as mulheres, e bendito é o fruto do vosso ventre, Jesus.
0: Santa Maria, Mãe de Deus, rogai por nós, pecadores, agora e na hora de nossa morte. Amém.
1: Ave Maria, cheia de graça, o Senhor é convosco. Bendita sois vós entre as mulheres, e bendito é o fruto do vosso ventre, Jesus.
0: Santa Maria, Mãe de Deus, rogai por nós, pecadores, agora e na hora de nossa morte. Amém.
1: Glória ao Pai, ao Filho e ao Espírito Santo.
0: Como era no princípio, agora e sempre. Amém.
1: Ó meu bom e amado Jesus,
0: perdoai-nos, livrai-nos do fogo do inferno, levai as almas todas para o céu e socorrei as que mais precisarem da vossa infinita misericórdia.
1: Nossa Senhora do Rosário,
0: rogai por nós.
1: Santa Dulce,
0: rogai por nós. Santa Rita de Cássia,
1: rogai por todos nós. São José,
0: rogai por nós. Valei-me São José. São Pedro, São Paulo, São João, Santo Antônio,
1: rogai por todos nós. Senhora Aparecida, Mãe, Rainha e Padroeira do Brasil,
0: Rogai por nós, ó Mãe, que recorremos a vós.
1: Cláudio, uma semana abençoada a você, obrigado.

0: família, louvando e agradecendo a Deus também. O João Batista Mariano, rezando por ele e pela família. O Paulo Araújo, em Sabinópolis, Minas Gerais, por ele e pela família. O Antônio, em São Paulo, rezando conosco, pedindo as bênçãos da Mãe Aparecida. Ele que já está lá na casa da mãezinha dele, na cidade de Simão Dias, no estado do Sergipe. E Nossa Senhora Aparecida abençoe todos, todos, todos, a nós e aos conterrâneos dele, ao que ele pede. O Cláudio em Tremembé, rezando por ele, pelos filhos, pela família, por todos os irmãos e irmãs, pela família da Gorete em Baipendi, e o Pedro Cursino também. O Silvio Barbeta, rezando conosco em Massaranduba, Santa Catarina, rezando por ele e pela família, pela vida e saúde de todos eles. O Reginaldo Guimarães, rezando conosco em Batatais, pedindo por ele e pela família, por todos aqueles que precisam. O Pedro Cursino, em Lagoinha, rezando conosco por ele e pelos amigos todos do Santo Terço, pedindo a proteção e as bênçãos da Mãe Aparecida. Em Matozinhos, o nosso irmão Ronaldo de Castro, rezando por ele e pela família. O Cid, também rezando por ele e pela família. O nosso irmão querido, rezando com a gente, o Ronaldo de Castro, lá em Matozinhos, pedindo por ele e pela família. O Paulo Sapateiro, em Nova Russas, no Ceará, rezando com a gente. A Nilva Militão, em Juiz de Fora, rezando por ela e por toda a família. A Aparecida, lá na Fazendinha, em Ribeirópolis, no Sergipe, rezando por ela, por toda a família, louvando e agradecendo a Deus por tudo, na vida dela e na vida da família. Quem reza com a gente também, pedindo as bênçãos de Nossa Mãe, a Senhora Aparecida, é o Gilberto Locatelli, rezando por ele e por toda a família. Ele disse que acompanhou ontem a celebração até o fim. É bom estar onde a mãe está. É verdade, meu irmão. Obrigado, viu, pelo carinho de sempre, rezando conosco, louvando e agradecendo ao bom Deus por tudo na sua vida e na vida da sua família. Quem reza conosco também, pedindo a proteção e as bênçãos de Nossa Mãe querida, rezando, é a Márcia, lá em Ubá, Minas Gerais, rezando por ela e por toda a família, pedindo as bênçãos da Mãe Aparecida. Reza pela cirurgia do concunhado dela, o Gustavo, e também pela neta Cecília, pelos filhos, por todos que precisam de orações. A dona Madalena, em Juiz de Fora, rezando conosco também, por ela e pela família, louvando e agradecendo ao bom Deus por tudo que temos, por tudo que somos. E quem reza com a gente hoje, este nosso terceiro mistério, é o nosso irmão Francisco Anselmo, lá em Aracaju, no Sergipe. Tá lá trabalhando, mexendo a massa, de olho no pãozinho que tá assando, mas prontinho para rezar conosco. Bom dia, Francisco.
1: Bom dia, meu amigo e irmão.
0: Tudo bem, graças a Deus?
1: Agora em paz. E falando com você e com o nosso irmão de texto, melhor ainda.
0: Amém. E tá na lida aí, né? Tô escutando o barulho aí dos fones.
1: Tô muito ligado.
0: E hoje nós rezamos por quem, meu irmão?
1: Eduardo, pela minha família e por todos os nossos irmãos aí do texto. Eu vou alongar muito porque Dona Rosa alongou um pouquinho, mas e por nossos enfermos, né? Principalmente por minha mãe, que é 98 anos, coitadinha ainda pelicana, mas Deus sabe a hora dela. E muito obrigado por ter ligado pra gente e rezar esse texto. Vamos rezar.
0: Amém, meu irmão. Vamos rezar pelos netos, pelos filhos, por você, por todos os nossos irmãos e irmãs que nos ouvem pela Rádio Cultura de Aracaju, aí no Sergipe. Pai nosso que estais nos céus, santificado seja o vosso nome, venha a nós o vosso reino, seja feita a vossa vontade, assim na terra como no céu.
1: O pão nosso de cada dia nos dai hoje, perdoai as nossas ofensas, assim como nós perdoamos a quem nos tem ofendido, e não os deixeis cair em tentação, mas livrai-nos do mal. Amém.
0: Ave Maria, cheia de graça, o Senhor é convosco, bendita sois vós entre as mulheres, e bendito é o fruto do vosso ventre, Jesus.
1: Santa Maria, Mãe de Deus, rogai por nós, pecadores, agora e na hora de nossa morte. Amém.
0: Ave Maria, cheia de graça, o Senhor é convosco, bendita sois

0: Vós entre as mulheres, e bendito é o fruto do vosso ventre, Jesus.
1: Santa Maria, Mãe de Deus, rogai por nós, pecadores, agora e na hora de nossa morte. Amém.
0: Ave Maria, cheia de graça, o Senhor é convosco. Bendita sois vós entre as mulheres, e bendito é o fruto do vosso ventre, Jesus.
1: Santa Maria, Mãe de Deus, rogai por nós, pecadores, agora e na hora de nossa morte. Amém.
0: Ave Maria, cheia de graça, o Senhor é convosco. Bendita sois vós entre as mulheres, e bendito é o fruto do vosso ventre, Jesus.
1: Santa Maria, Mãe de Deus, rogai por nós, pecadores, agora e na hora de nossa morte. Amém.
0: Ave Maria, cheia de graça, o Senhor é convosco. Bendita sois vós entre as mulheres, e bendito é o fruto do vosso ventre, Jesus.
1: Santa Maria, Mãe de Deus, rogai por nós, pecadores, agora e na hora de nossa morte. Amém.
0: Ave Maria, cheia de graça, o Senhor é convosco. Bendita sois vós entre as mulheres, e bendito é o fruto do vosso ventre, Jesus.
1: Santa Maria, Mãe de Deus, rogai por nós, pecadores, agora e na hora de nossa morte. Amém.
0: Ave Maria, cheia de graça, o Senhor é convosco. Bendita sois vós entre as mulheres, e bendito é o fruto do vosso ventre, Jesus.
1: Santa Maria, Mãe de Deus, rogai por nós, pecadores, agora e na hora de nossa morte. Amém.
0: Ave Maria, cheia de graça, o Senhor é convosco. Bendita sois vós entre as mulheres, e bendito é o fruto do vosso ventre, Jesus.
1: Santa Maria, Mãe de Deus, rogai por nós, pecadores, agora e na hora de nossa morte. Amém.
0: Ave Maria, cheia de graça, o Senhor é convosco. Bendita sois vós entre as mulheres, e bendito é o fruto do vosso ventre, Jesus.
1: Santa Maria, Mãe de Deus, rogai por nós, pecadores, agora e na hora de nossa morte. Amém.
0: Ave Maria, cheia de graça, o Senhor é convosco. Bendita sois vós entre as mulheres, e bendito é o fruto do vosso ventre, Jesus.
1: Santa Maria, Mãe de Deus, rogai por nós, pecadores, agora e na hora de nossa morte. Amém.
0: Glória ao Pai, ao Filho e ao Espírito Santo.
1: Como era no princípio, agora e sempre. Amém.
0: Ó meu bom e amado Jesus,
1: perdoai-nos, livrai-nos do fogo do inferno, levai as almas todas para o céu e socorrei principalmente as que mais precisarem.
0: Nossa Senhora do Perpétuo Socorro,
1: rogai por nós.
0: Nossa Senhora das Graças,
1: rogai por nós.
0: Nossa Senhora da Saúde,
1: rogai por nós.
0: Senhora Aparecida, Mãe, Rainha e Padroeira do Brasil,
1: rogai por nós que recorremos a vós e por aqueles que não recorrem a vós.
0: Meu querido Francisco Anselmo e meu irmão querido, dê um beijo aí na Dona Nete para mim, por favor, na Maísa, no Gabriel, nos meninos. Fiquem com Deus.
1: Amém, Eduardo. Muito obrigado por sua amizade e agradecer a Deus por botar você no nosso caminho.
0: Amém. Deus nos proteja. Amém, amém a todos nós. Salve Maria.
1: Salve Maria, sua visita, viu? Estamos aguardando.
0: Qualquer hora. Pode.

louvando e agradecendo a Deus junto com você, meu irmão, minha irmã, você que está rezando conosco aí na sua casa, no seu cantinho de oração, você também que está aí carregando, né, a sua cruz, a cruz da preocupação, a cruz da dificuldade, a cruz da enfermidade, a você, meu irmão, que está carregando a cruz dos filhos, dos netos, dos problemas em geral, que a Mãe Aparecida interceda por você, que o Senhor Jesus lhe conceda a graça que você deseja. E quem reza conosco, a Nilza Maria, pedindo por ela e pela família, louvando e agradecendo a Deus por tudo, lá em Presidente Juscelino, Minas Gerais, rezando com a gente também, louvando e agradecendo a nossa irmã Anice Ornelas, pedindo por ela, pela família, a Márcia, o Sérgio, Lucas, seu Paulo e Dona Lúcia, lá em Indaial, Santa Catarina, rezando por mais um dia de saúde, de trabalho, pedindo paz, sabedoria e agradecimento.

0: agradecendo pelas bênçãos e graças recebidas. Amém, meus irmãos. Rezando conosco, Rui Tomé, em Quirinópolis, por ele e pela família. A Josinete, em Itabaiana, rezando por ela, pelos familiares. E rezando pelos familiares também, o Paulo Caneda, de Santa Maria, lá no Rio Grande do Sul, pela Rádio Medianeira FM. O Jaurim Matinhos, rezando por ele, pela família, louvando e agradecendo ao bom Deus por tudo que o Senhor tem realizado na vida dele. A nossa cuidadora, a Marilice, rezando por ela, pelo filho Leonardo, por todos os nossos irmãos e irmãs que estão lá em Araucária, rezando com a gente também. O Renato Rodrigues, em Patos de Minas, rezando por ele, pela família, louvando e agradecendo a Deus em Pontalina, Goiás. O João Batista, rezando por ele, por toda a família. O José Antônio também, na Mantiqueira, lá em Santos Dumont, rezando conosco, Minas Gerais, por ele e pela família. E o Paulo Corretor, lá em Lagoa Santa, também Minas Gerais, rezando por ele e pela família. E em Lagoinha, aqui no nosso Vale Histórico, o Pedro Cursino. Pedro, bom dia!
1: Bom dia, Eduardo.
0: Tudo bem, meu irmão?
1: Tudo bem, e você?
0: Graças a Deus, né? Tudo certinho. Hoje nós rezamos por quem, meu querido?
1: Para mim, para minha família, para todos os doentes, também rezar pela paz do mundo, né? Pedir também por todos aqueles que estão rezando, a Goreta do Bebendinho, o Cláudio, o Mbé, por todos que estão rezando.
0: Amém, meu irmão, vamos rezar. E você falou do Cláudio em Tremembé, rezando também pela mãezinha do Padre Célio, ela que reza conosco, Dona Maria tá lá todos os dias com o Santo Terço às 4 da manhã, rezando conosco em Tremembé. Ela é mamãe do nosso querido missionário redentorista Padre Célio, sempre em oração por ela, por ele e por todos nós. Pai nosso que estais nos céus, santificado seja o vosso nome, venha a nós o vosso reino, seja feita a vossa vontade, assim na terra como no céu.
1: O pão nosso de cada dia nos dai hoje, perdoai as nossas ofensas, assim como nós perdoamos a quem nos tem ofendido, e não nos deixeis cair em tentação, mas livrai-nos do mal. Amém.
0: Ave Maria, cheia de graça, o Senhor é convosco, bendita sois vós entre as mulheres, e bendito é o fruto do vosso ventre, Jesus.
1: Santa Maria, Mãe de Deus, rogai por nós, pecadores, agora e na hora de nossa morte. Amém.
0: Ave Maria, cheia de graça, o Senhor é convosco. Bendita sois vós entre as mulheres, e bendito é o fruto do vosso ventre, Jesus.
1: Santa Maria, Mãe de Deus, rogai por nós, pecadores, agora e na hora de nossa morte. Amém.
0: Ave Maria, cheia de graça, o Senhor é convosco. Bendita sois vós entre as mulheres, e bendito é o fruto do vosso ventre, Jesus.
1: Santa Maria, Mãe de Deus, rogai por nós, pecadores, agora e na hora de nossa morte. Amém.
0: Ave Maria, cheia de graça, o Senhor é convosco. Bendita sois vós entre as mulheres, e bendito é o fruto do vosso ventre, Jesus.
1: Santa Maria, Mãe de Deus, rogai por nós, pecadores, agora e na hora de nossa morte. Amém.
0: Ave Maria, cheia de graça, o Senhor é convosco. Bendita sois vós entre as mulheres, e bendito é o fruto do vosso ventre, Jesus.
1: Santa Maria, Mãe de Deus, rogai por nós, pecadores, agora e na hora de nossa morte. Amém.
0: Ave Maria, cheia de graça, o Senhor é convosco. Bendita sois vós entre as mulheres, e bendito é o fruto do vosso ventre, Jesus.
1: Santa Maria, Mãe de Deus, rogai por nós, pecadores, agora e na hora de nossa morte. Amém.
0: Ave Maria, cheia de graça, o Senhor é convosco. Bendita sois vós entre as mulheres, e bendito é o fruto do vosso ventre, Jesus.
1: Santa Maria, Mãe de Deus, rogai por nós, pecadores, agora e na hora de nossa morte. Amém.
0: Ave Maria, cheia de graça, o Senhor é convosco. Bendita sois vós entre as mulheres, e bendito é o fruto do vosso ventre, Jesus.
1: Santa Maria, Mãe de Deus, rogai por nós, pecadores, agora e na hora de nossa morte. Amém.
0: Ave Maria, cheia de graça, o Senhor.

0: Senhor é convosco, bendita sois vós entre as mulheres, e bendito é o fruto do vosso ventre, Jesus.
1: Santa Maria, Mãe de Deus, rogai por nós, pecadores, agora e na hora de nossa morte. Amém.
0: Ave Maria, cheia de graça, o Senhor é convosco. Bendita sois vós entre as mulheres, e bendito é o fruto do vosso ventre, Jesus.
1: Santa Maria, Mãe de Deus, rogai por nós, pecadores, agora e na hora de nossa morte. Amém.
0: Glória ao Pai, ao Filho e ao Espírito Santo.
1: Como era no princípio, agora e sempre. Amém.
0: Ó meu bom e amado Jesus,
1: perdoai-nos, livrai-nos do fogo do inferno, levai as almas todas para o céu, e socorrei principalmente aquelas que mais precisarem da vossa misericórdia.
0: Nossa Senhora das Graças,
1: rogai por nós.
0: Senhora Aparecida, Mãe, Rainha e Padroeira do Brasil,
1: rogai por nós que recorremos a vós.
0: Meu querido Paulo rezando conosco, Paulo não, Pedrinho rezando conosco, eu tô com o Paulo aqui na tela, Pedrinho Cursino de Lagoinha, muito obrigado por ter rezado conosco, viu meu irmão? Que uma sua semana seja sempre abençoada, o seu dia, sua família, fique com Deus, meu irmão.
1: Amém, fique com Deus, você também.
0: Salve Maria.
1: Salve Maria.

E o Paulo Roberto, lá em Santa Rita de Jacutinga, rezando conosco por ele e pela família, louvando e agradecendo a Deus por tudo. Quem reza conosco também, o Alcino Marcelino, rezando por ele e pela família, por todos que estão num leito de hospital ou com alguma dificuldade. Amém, meu irmão. Louvando e agradecendo ao bom Deus, a nossa irmã querida rezando com a gente, a Maria Auxiliadora, rezando por ela e pela família lá em Caxambu, Minas Gerais, aqui no sul de Minas. Rezando com a gente também o Alexandre de Barbacena, Minas Gerais, rezando por ele e família. Dona Madalena em Juiz de Fora, Minas Gerais, lá no Bosque do Imperador São Pedro, rezando por ela, pela família, por todos os amigos e amigas do Santo Terço. Rezando com a gente, louvando e agradecendo o nosso irmão em Pouso Alegre, Minas Gerais, é o nosso querido, deixa eu ver aqui, ah, é o Carlos Rancheiro, tá rezando por ele, pela família, por ele, pela Isabel também, louvando e agradecendo a Deus. A Cristiane em Ribeirópolis, Cristiane Mota, lá no Sergipe, rezando por ela e por toda a família. A Dilma em Joinville, Santa Catarina, rezando por ela e pela família também. O nosso irmão querido rezando conosco, o Ronilton, lá em Tijuacu, Senhor do Bonfim, na Bahia, rezando por ele e pela família. Maria de Fátima em Itabaiana, no Sergipe, o nosso irmão rezando com a gente, pedindo a proteção da Mãe Aparecida, o Rodrigo, louvando e agradecendo também pela Maria Angelina de Varginha, Minas Gerais. Reza conosco Zé Manga e Dona Joelma, lá no Siriri, no Sergipe, louvando e agradecendo a Deus por tudo. O Jorge Paliano, lá em Joinville, Santa Catarina, rezando por ele e por toda a família. Maria Elza e o nosso querido irmão Manuel, lá em Ananindeua, no Pará, rezando por ela, pelos netos e por todos os nossos irmãos. O Ribeiro, em São Paulo, a Maria do Carmo, em Carmo de Minas, rezando com a gente também. O nosso irmão, lá de Tucano, na Bahia, rezando conosco, José Everaldo, pedindo as bênçãos da Mãe Aparecida. A Lúcia Porto, em Arco Verde, no Pernambuco. A Maria de São João del Rei, também rezando conosco. A Maria de Fátima, pedindo por ela e pela família, e o Ivanildo Clementino, lá em Guarabira, na Paraíba. E nós rezamos este nosso quinto mistério, louvando e agradecendo a Deus por tudo em nossa vida e na vida de nossos familiares, amigos e conhecidos. Pai nosso que estais nos céus, santificado seja o vosso nome, venha a nós o vosso reino, seja feita a vossa vontade, assim na terra como no céu. O

nosso de cada dia dai-nos hoje. Perdoai-nos as nossas ofensas, assim como nós perdoamos a quem nos tem ofendido, e não nos deixeis cair em tentação, mas livrai-nos de todo o mal. Amém. Ave Maria, cheia de graça, o Senhor é convosco. Bendita sois vós entre as mulheres, e bendito é o fruto do vosso ventre, Jesus. Santa Maria, Mãe de Deus, rogai por nós, pecadores, agora e na hora de nossa morte. Amém. Ave Maria, cheia de graça, o Senhor é convosco. Bendita sois vós entre as mulheres, e bendito é o fruto do vosso ventre, Jesus. Santa Maria, Mãe de Deus, rogai por nós, pecadores, agora e na hora de nossa morte. Amém. Ave Maria, cheia de graça, o Senhor é convosco. Bendita sois vós entre as mulheres, e bendito é o fruto do vosso ventre, Jesus. Santa Maria, Mãe de Deus, rogai por nós, pecadores, agora e na hora de nossa morte. Amém. Ave Maria, cheia de graça, o Senhor é convosco. Bendita sois vós entre as mulheres, e bendito é o fruto do vosso ventre, Jesus. Santa Maria, Mãe de Deus, rogai por nós, pecadores, agora e na hora de nossa morte. Amém. Ave Maria, cheia de graça, o Senhor é convosco. Bendita sois vós entre as mulheres, e bendito é o fruto do vosso ventre, Jesus. Santa Maria, Mãe de Deus, rogai por nós, pecadores, agora e na hora de nossa morte. Amém. Ave Maria, cheia de graça, o Senhor é convosco. Bendita sois vós entre as mulheres, e bendito é o fruto do vosso ventre, Jesus. Santa Maria, Mãe de Deus, rogai por nós, pecadores, agora e na hora de nossa morte. Amém. O Evandro Soares Cruz, em Juiz de Fora, rezando conosco, louvando e agradecendo a Deus por tudo. Ave Maria, cheia de graça, o Senhor é convosco. Bendita sois vós entre as mulheres, e bendito é o fruto do vosso ventre, Jesus. Santa Maria, Mãe de Deus, rogai por nós, pecadores, agora e na hora de nossa morte. Amém. Ave Maria, cheia de graça, o Senhor é convosco. Bendita sois vós entre as mulheres, e bendito é o fruto do vosso ventre, Jesus. Santa Maria, Mãe de Deus, rogai por nós, pecadores, agora e na hora de nossa morte. Amém. Ave Maria, cheia de graça, o Senhor é convosco. Bendita sois vós entre as mulheres, e bendito é o fruto do vosso ventre, Jesus. Santa Maria, Mãe de Deus, rogai por nós, pecadores, agora e na hora de nossa morte. Amém. Ave Maria, cheia de graça, o Senhor é convosco. Bendita sois vós entre as mulheres, e bendito é o fruto do vosso ventre, Jesus. Santa Maria, Mãe de Deus, rogai por nós, pecadores, agora e na hora de nossa morte. Amém. Glória ao Pai, ao Filho e ao Espírito Santo, como era no princípio, agora e sempre. Amém. Ó meu bom e amado Jesus, perdoai-nos, livrai-nos do fogo do inferno, levai as almas todas para o céu e socorrei principalmente aquelas que mais precisarem da vossa infinita misericórdia. Nossa Senhora do Perpétuo Socorro, rogai por nós. Nossa Senhora do Rosário, rogai por nós. Senhora Aparecida, Mãe, Rainha e Padroeira do Brasil, rogai por nós que recorremos a vós. Infinitas graças vos damos, soberana Rainha, pelos benefícios que todos os dias recebemos de vossas mãos maternais. Dignai-vos agora e para sempre tomar-nos debaixo de vosso poderoso amparo, e para mais vos saudamos com uma salve Rainha. Salve Rainha, Mãe de Misericórdia, vida, doçura e esperança nossa salve. A vós bradamos os degredados filhos de Eva, a vós suspiramos gemendo e chorando neste vale de lágrimas. Eia, pois, advogada nossa, esses vossos olhos misericordiosos a nós volvei, e depois deste desterro mostrai-nos Jesus. Bendito fruto do vosso ventre, ó clemente, ó piedosa, ó doce sempre Virgem Maria, rogai por nós, Santa Mãe de Deus, para que sejamos dignos das promessas de Cristo. Assim seja. Amém. E chegou o momento de nós nos

Consagrarmos a nossa mãezinha querida, a Senhora Aparecida. Entregar a ela o nosso dia de hoje, a nossa vida, o nosso coração, a nossa família, as nossas alegrias, as nossas necessidades, tudo aquilo que o Senhor reservou a todos nós no dia de hoje. Nós colocamos, mãe, sob a sua proteção, para que a Senhora nos conceda, através de sua intercessão, as bênçãos e graças que precisamos em nossa vida, na vida de nossos familiares. Nos consagremos. Ó Maria Santíssima, pelos méritos de nosso Senhor Jesus Cristo, em vossa querida imagem de Aparecida, espalhais inúmeros benefícios sobre todo o Brasil. Eu, embora indigno de pertencer ao número de vossos filhos e filhas, mas cheio do desejo de participar dos benefícios de vossa misericórdia, prostrado a vossos pés, consagro-vos o meu entendimento, para que sempre pense no amor que mereceis. Consagro-vos a minha língua, para que sempre vos louve e propague a vossa devoção. Consagro-vos o meu coração, para que depois de Deus vos ame sobre todas as coisas. Recebei-me, ó Rainha incomparável, vós que o Cristo crucificado deu-nos por mãe, no ditoso número de vossos filhos e filhas. Acolhei-me debaixo de vossa proteção. Socorrei-me em todas as minhas necessidades espirituais e temporais, sobretudo na hora de minha morte. Abençoai-me, ó celestial cooperadora, e com vossa poderosa intercessão, fortalecei-me em minha fraqueza, a fim de que, servindo-vos fielmente nesta vida, possa louvar-vos, amar-vos e dar-vos graças no céu por toda a eternidade. Assim seja. Amém. Obrigado a você, meu irmão, a você, minha irmã, a você que rezou conosco, louvando e agradecendo ao bom Deus por tudo na sua vida. Nós estivemos e continuaremos sempre unidos, em nome do Pai, do Filho e do Espírito Santo. Amém. Fiquem todos com as bênçãos do Senhor Jesus, a proteção e a intercessão de nossa mãezinha querida, a Senhora Aparecida.

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0: Chegando com as bênçãos de Deus e de Nossa Senhora Aparecida para levar até você muita música sertaneja, alegria e diversão pra gente começar bem esta terça-feira, dia 30 de junho de 2026. Agradecendo sempre o seu carinho e a sua companhia. É bom demais saber que você escolheu a Rádio Aparecida e a Rede Aparecida de Rádio para juntos despertarmos ao som dos clássicos da nossa música sertaneja, só modão de qualidade do jeitão que você está acostumado a ouvir aqui no Acorda Brasil. Que tem a direção geral do missionário redentorista Padre Vanderlei Souza. Na coordenação nós temos a Paula Castro e nos trabalhos técnicos comandando a máquina de som da Rádio Aparecida, eles, meus amigos Leonardo Mota, o Leozinho, o Patrick Carvalho, o MC Trick e o Marcos Prado, o Marcão. Vocês estão bom? Firmes e fortes, bom para arrebentar? Animados para essa terça-feira? Então tá bom, bom trabalho pra gente, que Deus e Nossa Senhora Aparecida abençoe mais esse dia. Aí pra começar bem, já vamos começar atendendo o pedido musical? Bora lá então, já liga o microfone aí, deixa o nosso amigo Silvano de Foz do Iguaçu, no nosso Paranazão querido, soltar a voz, porque eu tô devendo essa moda pra ele. Fala comigo, meu amigo Silvano.
1: Bom dia, Bruno, é Silvano de Foz do Iguaçu. Hoje tá um pouquinho mais quente aqui, brother, não tá muito frio que Foz do Iguaçu, não. Hoje, se você puder tocar, meu amigo, toca aí uma música lá de Minas Gerais, pode ser um catira. Oferece para todo aquele povo lá do Vale do Jequitinhonha e o pessoal aqui do oeste do Paraná, Foz do Iguaçu, aqui da Tríplice Fronteira, meus amigos do Paraguai, que ouve a Rádio Aparecida também. A programação de vocês aí chega muito longe, tá bom? Já ouvi, ouvia ela quando eu morava lá no Paraguai, lá dentro do Batão, no Paraguai, eu ouvia a Rádio Aparecida lá. Tempo do padre Vitor Coelho de Almeida. Consagração às 3 horas da tarde com o padre Vitor Coelho de Almeida, ali final da década de 70, começo da década de 80. Beleza? Um abraço para todos aí, uma boa programação, meu brother.
0: Valeu, meu amigo Silvano, abraço a todos do nosso Paranazão querido, Foz do Iguaçu, todos do Paraguai, todos em Minas Gerais também, que o nosso Silvano pediu aí para ouvir uma catira. Então prepara para mim o Vieira e Vieirinha para cantar Ladrão de Mulher. Pode ser essa a primeira de hoje? Então beleza, enquanto você vai ajeitando, vai preparando ela daí, eu vou mandando daqui aquele abraço carinhoso e especial aos amigos e amigas que nos sintonizam pelas emissoras de rádios que integram a Rede Aparecida de Rádio, entre elas a Rádio Brasil em Campinas, São Paulo, a Rádio Regional Esperança FM em Lins, São Paulo, a Rádio Rural FM em Tefé, no Amazonas, e a Rádio Interativa FM em Espírito Santo do Pinhal, São Paulo. Essas que são algumas das várias emissoras que sempre levam a nossa programação cada dia mais longe. Fica aqui o nosso abraço e o nosso agradecimento. Agora sim, meu amigo Leozinho, simbora abrir o programa com Vieira e Vieirinha cantando A História do Ladrão de Mulher.

0: do dia, toca Alma Transparente, a Wanda Bento de Tambaú.
1: Pediu e ouviu nossa amiga Wanda, que quis curtir Alma Transparente. O Chico Rei Paraná e o Leonardo fecharam esse bloco, abrilhantando a nossa programação com essa música linda demais. Um abração a todos de Tambaú, terra da nossa amiga Wanda e terra também do Padre Donizete, né? Muitos amigos e amigas sabem, né, que Tambaú é conhecida nacionalmente como a cidade da fé e a cidade da cerâmica também, né? Esse município que fica no interior de São Paulo e é muito famoso por atrair milhares de turistas, de peregrinos, devido à forte devoção ao Padre Donizete e também pela produção de cerâmicas artísticas e industriais. Um abração a todos de Tambaú, terra maravilhosa do Padre Donizete, assim como é conhecida a grande cidade de Tambaú. Já tá na hora do nosso intervalo, primeiro intervalo dessa terça-feira, e na sequência, meu amigo e minha amiga, eu vou abrir a votação da música da semana, porque ontem quem acompanhou, né, a missa e bênção dos palhos para os novos arcebispos, né, no horário do Acorda Brasil, percebeu, né? Falou: louco, o Bruno não tá no Acorda Brasil segunda-feira? O que que aconteceu? Tá de folga? Mas não, é que ontem nós tivemos a missa e a bênção do palio para os novos arcebispos, e o Dom Mário, arcebispo de Aparecida, foi até o Vaticano receber o seu palio pelas mãos do Papa Leão. Então é isso que aconteceu, meu amigo e minha amiga. Mas hoje a gente já tá de volta, e como ontem nós não conseguimos abrir a votação da música da semana, hoje a gente vai abrir no próximo bloco. Combinado, meu amigo e minha amiga? Então é o seguinte, eu vou pro intervalo bem rapidão, primeiro intervalo desta terça-feira, já volto com a votação da música da semana e tem também o quadro Novos Talentos. Eu volto já.
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1: 5:29, horário de Brasília.
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1: Estamos de volta para dar sequência ao Acorda Brasil desta terça-feira, dia 30 de junho de 2026, último dia do mês de junho. Amanhã já se foi metade do ano. Amanhã já começa o mês 7. É, ano que tá passando rápido demais, né, meu amigo e minha amiga? Mas é assim mesmo, né? Um ano bem movimentado, é ano de Copa, é ano de eleições, enfim, tem bastante coisa que está acontecendo e vai acontecer tanto no Brasil como nesse mundão afora, aí que o tempo, ó, voa, né, meu amigo e minha amiga? Mas já estamos de volta aqui, porque o intervalo voou demais também, e eu quero aqui mandar um abração também aos amigos e amigas que nos sintonizam através dessas emissoras que também integram a rede Aparecida de rádio, como por exemplo a Rádio Cidade FM em Martins Soares, Minas Gerais, terra do nosso amigo Marcos José de Souza, o Marquinhos Blackfone, a Rádio Difusora em

Casa Branca, São Paulo, a Rádio Coração FM em Dourados, no Mato Grosso do Sul, e a Rádio Diocesana FM em Campanha, Minas Gerais. Essas que são mais algumas das diversas emissoras que integram a rede Aparecida de Rádio. E eu quero agora abrir a votação da música da semana. E eu sempre falo para quem tiver sugestão, mandar sugestão no nosso WhatsApp 12-3104-1043. E chegou sugestão do nosso amigo Genésio, ele que é do bairro Votorantim, no município de Ibiúna, São Paulo, e ele mandou falando o seguinte, ó: bom dia, Bruno Anaia, estou enviando uma sugestão da votação da música da semana. Coloque duas músicas gaúchas, uma do Teixeirinha e uma do Gaúcho da Fronteira, e assim nós atendemos o pedido do nosso amigo Genésio. E essa semana é o seguinte, é uma diferente da outra, porém, duas músicas gaúchas. A de número um é com Teixeirinha, é um grande sucesso dele, que inclusive é baseado em fatos reais. A música é triste, mas tem uma bela história, né? Porque é baseado em fatos reais, que é a música Coração de Luto. Essa é a de número um, Coração de Luto com Teixeirinha. E a de número dois é o Gaúcho da Fronteira cantando Vaneirão Sambado. Duas gaúchas, uma diferente da outra, mas grandes sucessos. Uma do Teixeirinha, que é a de número um, a Coração de Luto, e a outra do Gaúcho da Fronteira, que é a de número dois, Vaneirão Sambado. E aí, em qual que vai ser a sua preferida? A de número um ou a de número dois? Manda recadão aqui no nosso WhatsApp 12-3104-1043. Código de área ou DDD é o 12 e o número 3104-1043. Tem um trechinho delas aí, meu amigo Leozinho, então capricha num trechinho delas. Liga.

0: comigo, minha amiga Lourdes.
1: Bom dia, Bruna Naia, Lourdes de Guaratinguetá. Eu e a Catarina Garcia de Merval, adoramos seu programa. Vocês todos aí da rádio, Bruno. Manda um abraço pro engenheiro Neiva, pra Catarina e pra Lourdes de Demerval no Jardim Esperança.
0: Beijo, minha amiga Lourdes, beijão também pra Catarina, abração pro Demerval e todos no bairro Engenheiro Neiva, onde a nossa audiência é boa demais. E como é bom, né, também ouvir essa alegria contagiante da nossa amiga Lourdes a essa hora da manhã. Beijo pra você, minha amiga. E agora é hora desse quadro que eu gosto demais, onde trazemos novos talentos para brilhantar a programação do Acorda Brasil.
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0: E no quadro Novos Talentos de hoje eu vou trazer músicos experientes, mas que tem esse grupo que está crescendo cada dia mais, não só no Brasilzão, mas também aí no nosso Paraguai, onde temos os nossos amigos paraguaios que ouvem a Rádio Aparecida também, que é um trio que mistura o Brasil com o Paraguai, tanto que o nome do trio é Trio Brasiguaio, esse grupo musical que é nipo brasileiro e paraguaio e tem se destacado na música sertaneja, misturando elementos da música paraguaia e do sertanejo. E esse grupo, ele é formado por dois músicos paraguaios e um músico brasileiro. Tem o Fernando Dias, que é na harpa, o Bernardo, que é no violão, eles dois são paraguaios, e temos o brasileiro Alex na voz e no violão. E é um trio que tá crescendo cada dia mais, que é bom pra arrebentar. E se é coisa boa, se é novos talentos, a gente traz nesse quadro pra você, meu amigo e minha amiga, apreciar junto com a gente. Eles vão cantar duas músicas maravilhosas.

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3: Enquanto soja e milho continuam dominando grandes áreas do campo brasileiro, outras áreas começam a chamar a atenção dos produtores. É o caso das leguminosas, como grão de bico, ervilha e lentilha, que têm ganhado mercado com o aumento da procura por alimentos ricos em proteína vegetal. Além de representarem uma oportunidade de renda, essas culturas também ajudam a melhorar a qualidade do solo, fixando nitrogênio e contribuindo para a rotação de culturas. Especialistas apontam que esse é um segmento que pode crescer nos próximos anos, tanto no mercado interno quanto nas exportações.
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11: 5:59, horário de Brasília.
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Bom dia, meu caro irmão, minha cara irmã. Estamos começando esse dia e nós vamos rezar juntos mais uma vez. Cada dia nós nos encontramos aqui de manhãzinha para iniciar com você um ato de louvor a Deus para o dia que está começando. Aqui pela Rádio Catedral, nós queremos levar a você a oração e a bênção. Convidar a você para iniciar o dia na presença, no olhar, na bênção de Deus. Escute hoje a palavra de Deus, meu caro irmão, minha cara irmã. Escute a palavra de Deus, procure escutá-la. Quem sabe você possa levar para o seu trabalho, para o seu descanso, para os seus momentos de deslocamento, nos ônibus, a palavra de Deus. Escolher alguma palavrinha para você ler durante o dia e rezar, né? Há muitas pessoas que têm o costume de rezar, às vezes estão sozinhas no ônibus, não tem quem, com quem conversar. Tudo para ela é motivo de oração. Ela olha uma igreja, reza, porque sabe que ali é a casa de Deus. Olha uma cruz, ela agradece a Deus por nos ter dado seu filho, que morreu na cruz para nos salvar. Se ela olha um prédio, ela reza para as pessoas que estão dentro daquele prédio. Se é um carro que passa, ela reza pelas aquelas pessoas que estão dentro do carro. Se ela vê um pobre, reza. Muitas pessoas têm esse costume, e é bom que a gente procure rezar. Orações pequenas, não precisa ser orações longas, mas uma frase que a gente diz a Deus é o momento de comunicação que a gente está tendo com Deus nosso Senhor. Reze, reze o dia inteiro, reze toda hora, reze a Deus, reze aos santos, a Nossa Senhora. Porque todas as orações aos santos e Nossa Senhora, na verdade, são orações a Deus. São através deles que nós nos chegamos a Deus. Reze agora comigo o Salmo 60. Salmo 60. Vamos rezar. Escutai, ó Senhor Deus, a minha oração. Atendei a minha prece, ao meu clamor. Dos confins do universo, a vós eu clamo. E em mim o coração já desfalece. Conduzi-me às alturas do rochedo e deixai-me descansar nesse lugar, porque sois o meu refúgio e fortaleza, torre forte na presença do inimigo. Quem me dera morar sempre em vossa casa e abrigar-me à proteção de vossas asas, pois ouvistes, ó Senhor, minhas promessas e me fizesse tomar parte em vossa herança. Acrescentai ao nosso rei dias aos dias, e os seus anos durem muitas gerações. Reine sempre na presença do Senhor, vossa verdade e vossa graça o conservem. Então sempre cantarei o vosso nome e cumprirei minhas promessas dia a dia. Glória ao Pai, ao Filho e ao Espírito Santo, como era no princípio, agora e sempre. Amém. Que Deus, então, seja escutado nesse dia, além de nos abençoar. Seja escutado. Ouçamos a palavra de Deus. Deus nos fala. Até quando nós estamos rezando, pedindo alguma coisa a Deus, Deus está nos falando. Às vezes a oração é escuta. Procure escutar a Deus. Pode fechar os seus olhos. Pode imaginar Deus falando com você, porque Deus nos fala de fato. Coloque-se humildemente na presença de Deus. O orgulhoso não consegue ficar na presença de Deus, mas o humilde sim. O humilde encontra espaço diante de Deus. O orgulhoso não encontra espaço diante de Deus, sabe por quê? Porque o centro da vida do orgulhoso é ele mesmo, não é Deus. Mas para o humilde, o centro da sua vida é Deus. Então, coloque-se sempre na presença de Deus, humildemente. Procure ouvir a sua palavra, seja lendo-a na Bíblia, seja lendo-a fora da Bíblia, porque Deus não nos fala só na Bíblia. Deus não nos fala só na Bíblia, é um lugar privilegiado da voz de Deus. Mas Deus nos fala pela natureza, pelas pessoas, por um gesto de bondade que você vê. É Deus nos falando, até nos animais, nos bichinhos que nós vemos. Deus está nos falando alguma coisa. Deus é bom, Deus é Pai, Deus nos fala. Então passamos esse dia procurando.

0: ouvir a voz de Deus. E que Deus abençoe a você e a todos os seus, sobretudo as pessoas que estiverem mais sofrendo na sua família. Vamos agora entrar em sintonia com Nossa Senhora para rezar as Ave Marias e preparar-nos para a bênção reservada para o dia de hoje.
1: O anjo do Senhor anunciou a Maria, e ela concebeu do Espírito Santo. Ave Maria, cheia de graça, o Senhor é convosco, bendita sois vós entre as mulheres, bendito é o fruto do vosso ventre, Jesus. Santa Maria, Mãe de Deus, rogai por nós, pecadores, agora e na hora da nossa morte. Amém. Eis aqui a escrava do Senhor. Faça-se em mim segundo a tua palavra. Ave Maria, cheia de graça, o Senhor é convosco. Bendita sois vós entre as mulheres, e bendito é o fruto do vosso ventre, Jesus. Santa Maria, Mãe de Deus, rogai por nós, pecadores, agora e na hora da nossa morte. Amém. E o Verbo de Deus se fez carne e habitou entre nós. Ave Maria, cheia de graça, o Senhor é convosco. Bendita sois vós entre as mulheres, e bendito é o fruto do vosso ventre, Jesus. Santa Maria, Mãe de Deus, rogai por nós, pecadores, agora e na hora da nossa morte. Amém. Rogai por nós, Santa Mãe de Deus, para que sejamos dignos das promessas de Cristo. Oremos, infundi, Senhor, em nossas almas a vossa graça, para que, conhecendo pela anunciação do anjo a encarnação do Verbo, cheguemos por sua paixão e cruz à glória da ressurreição, por Cristo Senhor nosso. Amém. Vamos agora pedir a Deus que nos abençoe. O Senhor esteja convosco, Ele está no meio de nós. Abençoe-vos Deus Todo-Poderoso, Pai, Filho e Espírito Santo. Amém.
0: Hoje eu quero dar a bênção de Santo Antônio para você, todos os seus e sua casa e todos os seus pertences. Santo Antônio é nosso padroeiro em Juiz de Fora, padroeiro da cidade, padroeiro da arquidiocese, padroeiro do seminário, titular da catedral. São muitas as paróquias dedicadas a Santo Antônio. Nós temos uma grande devoção a Santo Antônio. Então, a bênção de Santo Antônio. A nossa proteção está no nome do Senhor, que fez o céu e a terra. Rogai por nós, ó Santo Antônio, para que sejamos dignos das promessas de Cristo. Senhor Deus, nós vos bendizemos pelas vossas maravilhas, operadas em Santo Antônio, vosso confessor e doutor, e vos pedimos que a sua intercessão alegre a vossa Igreja, para que ela viva em paz e unidade, caminhando incólume até as alegrias eternas junto de vós. Santo Antônio, interceda junto de Deus, abençoe a nossa casa, a nossa família, todos os nossos familiares, vizinhos e amigos, e até aqueles que não são nossos amigos. Santo Antônio, interceda a Deus por nós, por nosso Senhor Jesus Cristo, vosso Filho, na unidade do Espírito Santo. Amém. Eis a cruz do Senhor. Afastem-se de vós todos os inimigos da salvação, porque venceu o leão da tribo de Judá, descendente de Davi, Jesus Cristo nosso Senhor. Amém. A bênção de Deus Todo-Poderoso, Pai, Filho e Espírito Santo, desça sobre vós e permaneça para sempre.

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1: Olá, muito bom dia. Você ligado em 102.3 Catedral FM, a Rádio da Família. Estamos chegando nesta manhã por aqui a presença de Oséias de Souza. Nesta manhã de terça-feira, são passados 30 dias do mês de junho, último dia do mês, já vem por aí o aniversário da nossa emissora, que completa 20 anos. Quero deixar aqui um bom dia especial para você que está no Manhã de Bênçãos, dizendo que o Manhã de Bênçãos tem o oferecimento do Sacolão da Economia, que há mais de 30 anos atende você com tradição, qualidade e, olha, o preço melhor da região. 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Para a gente começar bem o programa.
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1: Para a gente iniciar bem nossa manhã. Para você que quer galgar degraus na sua vida e com certeza ter o sucesso esperado, seja no campo afetivo, na vida profissional, é importante que você suba o primeiro degrau com fé. Isso mesmo, a fé move. Não é necessário que você veja toda a escada, mas precisa apenas que dê o primeiro passo e o resultado virá. Pense nisso e você com certeza terá uma ótima manhã de terça-feira.
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1: Bom, e nesta manhã eu quero deixar aqui um bom dia especial para você que tá ligadinho em casa, no trabalho, na rede social, a você onde quer que esteja. Receba o nosso bom dia. Que Deus possa te fazer companhia nesta manhã. Quero abraçar aqui os agricultores, a moçada da pecuária, aos motoristas, seja você dos aplicativos, seja você taxista, caminhoneiro, enfim, a você que trafega nas principais rodovias que dão acesso à nossa Juiz de Fora. Sejam todos bem-vindos, caminhoneiros. Quero deixar aqui um abraço à moçada que ouve na área rural, a todos os distritos, a você de Morro Redondo, Jacutinga, Torreões, Monte Verde, pessoal que tá ligado com a gente em Valadares, Rosário de Minas, Humaitá, pessoal de Caeté, Sarandira, enfim, a todos vocês o nosso bom dia. A você nas cidades vizinhas, a vocês que nos acompanham pelas redes sociais, acessando o nosso site, né? Aquele bom dia especial. Nós teremos daqui a pouquinho o Fim de Verde, às 7 da manhã, Notícias em 30, 7:30, Roberto Oliveira traz Catedral Notícia, primeira edição. E a sequência vem Padres Reginaldo Manzotti, Padre Marcelo, e com certeza nós voltamos às 9 com muito mais música para você. Às 11, Jornal Boa Nova, às 11:30, nosso diretor Padre Expedito trazendo Encontro com Deus. E fechamos com a bênção do alimento ao meio-dia, também com o nosso querido Padre Expedito. A gente inicia o nosso programa nesta manhã chamando música e trazendo aqui uma canção maravilhosa. Um bom dia especial para você quando são 6:19. Acorda aí. 6:19. Um bom dia.

0: 6:28. E com esta linda canção nesta manhã, nós deixamos aqui um bom dia especial para você que sintoniza o rádio agora. A você que está no veículo indo para o seu trabalho, a você voltando do trabalho, aquele bom dia especial. A minha amiga que está ligadinho fazendo aquele primeiro cafezinho desta manhã, bom dia para você. A você que está ligadinho, seja na área rural, a você que está ligadinho no comércio, a você que vai para o seu trabalho nesta manhã, que Deus te abençoe, que Nossa Senhora te proteja neste dia. Eu quero convidar a você fazer um convite especial. Amanhã, toda a equipe da Rádio Catedral FM estará na Catedral Metropolitana às 19 horas, onde estarão celebrando e concelebrando os padres. Expedito, o padre Camilo, estarão lá na Catedral Metropolitana e a gente quer convidar. É a missa para a abertura do mês de aniversário da nossa emissora. Então você é o nosso convidado especial. Amanhã, dia 1º, quarta-feira, nós teremos na Catedral Metropolitana a missa de abertura para o mês de aniversário da nossa emissora. E lembrando que nós teremos prêmios durante todo o mês, fique ligado, uma programação totalmente eclética para você. Fica ligado, é a nossa emissora. Catedral FM, sempre ao seu lado. Então fica aí o convite, amanhã, missa na Catedral Metropolitana, pelos 20 anos da nossa emissora. 19 horas, com a presença de toda a equipe da Rádio Catedral. Hora certa agora, 6:30. Vamos chamar aqui o padre Dondice, que tem a mensagem, a leitura orante para esta manhã. E já já estaremos de volta.
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Em nome do Pai, do Filho e do Espírito Santo. Amém. Espírito Santo de luz, dai-nos o dom da sabedoria para distinguir o bem do mal e a verdade da mentira. Guiai-nos a cada passo, em cada dia, para que sigamos o caminho do Evangelho com a ajuda de Maria, por Cristo nosso Senhor. Amém.

Vinde e Vede, a nossa leitura orante da Santa Palavra, nosso encontro com Deus de cada dia. Agradecemos a Deus que nos fala e agradecemos também porque estamos aqui mais uma vez na perseverança da obediência. E queremos imitar a Mãe querida, a Mãe Santíssima, Mãe de Deus e nossa, que é a melhor ouvinte e também aquela que melhor acolheu e pôs em prática a Santa Palavra. Que adiantaria ouvir se não quiséssemos colocar em prática? Que adianta ouvir se não estamos dispostos a nos esforçar para pôr em prática a Santa Palavra? Continuamos o tema da oração, né? Nesse capítulo 6, Jesus vai ensinar a verdadeira caridade, discreta, silenciosa, humilde, a verdadeira oração e o verdadeiro jejum, o real jejum, né? A real oração, a real caridade. Então, hoje acolhemos Mateus capítulo 6, versículos 7 e 8. Mateus capítulo 6, versículos 7 e 8. A nossa tradução é a tradução da Bíblia da CNBB. Nas vossas orações, não multipliqueis as palavras como fazem os pagãos, que julgam que serão ouvidos à força de palavras. Não os imiteis, porque vosso Pai sabe o que vos é necessário antes mesmo que lhe o peçais. Acolhemos de novo a Santa Palavra, um texto muito importante, especialmente porque diz que o Pai sabe do que precisamos. Nas vossas orações, não multipliqueis as palavras, como fazem os pagãos que julgam que serão ouvidos à força de palavras. Não os imiteis, porque vosso Pai sabe o que vos é necessário antes mesmo que lhe o peçais. Amada irmã, amado irmão, duas coisas são importantes. Deus conhece-nos por dentro. A verdadeira oração é derramar nosso coração no coração de Deus e aceitar que Deus derrame o seu coração, o seu espírito em nosso coração. A verdadeira oração é abrir-se a Deus, estar aberto a Deus. Como ensina o irmão Lourenço, né? o Papa Leão lembrou esse belo livro do irmão Lourenço, estar diante de Deus, fazer tudo diante de Deus. Então, essa é a verdadeira oração. As palavras devem seguir esta atitude. E queria me lembrar a nossa coroinha que ali em Igrejinha estávamos rezando e de repente, assim, movida pelo Espírito Santo, ela tomou a palavra e disse que milagre estávamos presenciando ali naquela hora, Deus mesmo ali conosco. Talvez a gente tenha vindo com muitos pedidos, com muitas angústias, com muitos medos, e ali estamos diante de Deus. Que milagre maior! Aquele que fez o céu e a terra, aquele que habita um lugar inacessível, aquele que pode tudo e conhece tudo, está ali no pão, está ali diante de nós. E esta presença e este presente de Deus nos dá força para continuar. Que linda oração é a oração da contemplação da presença de Deus. Nem precisou de palavras, porque o que ela disse estava ali realizado, concretizado, presente, né? A palavra dela explicitou, mostrou como nossa oração silenciosa. Eu estava em silêncio, mas a palavra dela me tocou, porque explicitou, esclareceu a nossa presença ali diante do Senhor, sem palavras, apenas contemplando, como rezava o Luiz Jean Vanchou, aquele senhor que São João Maria Vianney encontrou lá em Hades, aquele senhor que ficava na porta da igreja por alguns minutos, não abria a boca, não fazia gestos, olhava fixamente para o sacrário. E um dia São João Maria Vianney perguntou a ele: Luiz, o que você faz aí? Que oração é essa? E ele disse: eu olho para ele e ele olha para mim. Oração é olhar para Deus com confiança. Oração é sentir-se olhado por Deus com amor infinito. Isto cura tudo e nos fortalece para continuar a nossa caminhada. Mas e nossas necessidades?
e as nossas premuras, nossas pressas e as nossas urgências sempre são muitas, as minhas, as suas, a da nossa família, a da nossa igreja, da sua comunidade, a do mundo inteiro, são tantas as urgências. Deus sabe do que precisamos antes de a gente formular. Deus sabe o que mais precisamos e a oração é nos aproximar, aproximar o nosso interior da vontade de Deus. Então, ontem escutei de uma senhora muito querida, depois de um grande baque que a família dela viveu, um baque impensado, impensável, ela abriu a boca e me disse: eu já entendi o que Deus queria nos dizer com aquele episódio. Para mim já esclareceu dentro de mim. E como dentro de mim mesmo não está muito esclarecido, ainda está uma dor, mesmo que eu não seja da família, mas por ser amigo, dentro dela Deus já fez decantar aquilo que só a fé pode fazer decantar, para que ela se aproxime de Deus e da vontade de Deus. Rezar é buscar fazer em tudo a vontade de Deus, como Maria dizia: eis aqui a serva, que a tua vontade, Senhor, se faça em cada minuto, em cada respirar, em cada ação da minha vida. Assim também rezamos no Pai Nosso, vamos rezar amanhã, né? Segue essa introdução da oração, rezar com o coração aberto a Deus, com a mente aberta a Deus, né? São Bernardo diz que para rezar bem é preciso ter a mente circuncidada e o coração circuncidado. Circuncidado significa cortar aquilo que na mente não é de Deus e aquilo que no coração não é de Deus, para que só as coisas de Deus ali estejam. Este é o segredo da oração: ter o coração voltado para Deus e confiar que a vontade de Deus é o melhor para nós mesmos, mesmo que eu nesse momento não a entenda, mesmo que nesse momento possa parecer difícil e pesado, preciso dizer e rezar como Maria: eis aqui o servo do Senhor, eis aqui a serva do Senhor, que se faça em mim a tua vontade. Que Deus nosso Pai nos abençoe, nos dê um coração orante como o de Maria, porque ele está derramando o seu coração, seu amor no nosso e acolhendo o nosso derramar no dele. Que Pai não gosta que deste encontro coração a coração, afeto a afeto. Por isso nós damos glória ao Pai, ao Filho e ao Espírito Santo, como era no princípio, agora e sempre. Amém. Acolhemos a bênção. Pai de bondade infinita, derramai a bênção do vosso amor sobre cada um de nós. Que a Mãe querida interceda para que tenhamos um coração orante, que busquemos no amor de Deus o oxigênio e a força para hoje respirarmos e caminharmos somente no seu amor, que o amor dele seja a atmosfera da nossa vida, de cada passo da nossa vida, e assim cumpriremos a vontade dele. Em nome do Pai, do Filho e do Espírito Santo. Amém.

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2: Hora certa agora, faltando 18 minutos para as 7 da manhã.
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2: Aquele bom dia especial para você que tá ligadinho na 102.3. Um bom dia. Quero deixar um alô aqui especial para todos os amigos dos Correios. Ao pessoal que tá trabalhando nesta manhã, indo para o trabalho, nosso bom dia. A você que tá no volante, tá dando a carona a nós aí na pela 102.3, o nosso bom dia para você. E eu quero deixar um abraço especial aqui para todos os amigos que estão ligados. Olha, a você, independente da sua religião, né? Se você é protestante, seja bem-vindo. Se você é kardecista, seja bem-vindo. Se você é TJ, seja bem-vindo. E a todo o povo católico, nosso bom dia. Quero deixar aqui um abraço a toda a comunidade de São Pedro. São Pedro que está em festa, né? Uma festa bonita da paróquia de São Pedro. Então, a todos os paroquianos aí de São Pedro, uma festa bacana. Eu estive lá no último domingo, né? E eu quero deixar um abraço especial aí para toda a comunidade de São Pedro. E a todos que festejam em São Pedro e São Paulo, na verdade. A todas as comunidades em festa, seja em toda a zona da Mata, Campo das Vertentes e até mesmo em outros estados. O nosso bom dia, povo de Deus. Aquele bom dia especial. Quero deixar aqui um abraço especial para o Marré. Tá ligado com a gente na Vila Ideal, ele e a esposa Giovana, também a filha, genro, todos os netos aí, o nosso bom dia. Ao Nem, o Nem tá ligado com a gente lá do Açougue da Amizade, é tudo nosso, não é isso? Nem, um abraço para você, toda a família e aquele bom dia. A Eliana Pimentel, a Cristina Pimentel, a Belinha, todas as meninas aí, a Juliana, a Mari e a todos aí de Vila Ideal também, o nosso bom dia. Agora faltando 16 minutos e meio para 7. Um bom dia, meu povo católico.

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1: E no Fé e Melodia, eu quero abraçar a todos os sertanejos. A você que gosta da música sertaneja, a todos os avós que estão ligados, a todos os aniversariantes nessa manhã, né? A todos os amigos colaboradores aniversariantes do mês de junho. Deixa um abraço aqui pro Pedro Paulo, lá do Dom Bosco, a Maria de Maria José de Jardim Esperança, Chitãozinho e Chororó.

0: Chitãozinho e Xororó.
1: Espera, minha mãe, estou voltando.
0: Hora certa agora, faltando 12 minutos para 7. Daqui a pouquinho nós teremos informação direto da Rede Aparecida de Rádio e a repercussão do Brasil, né? O Brasil que tomou um susto ontem. A todos os brasileiros, ficamos ontem espantados quando os samurais, né, os japoneses, fizeram 1-0 para cima da seleção brasileira. Mas o Brasil superou e virou o jogo. Então fiquem ligados. Durante esse dia estaremos falando aí sobre a situação da seleção brasileira, que já conhece aí seu próximo adversário, e a gente vai falar sobre isso aqui durante a programação. Agora a gente traz música. Quando faltam 11 minutos para 7. Paulo Sérgio.

Bom, essa aí é a música Tempestade Vai Passar, Padre Reginaldo Manzotti e a Fafá de Belém. Hora certa, faltando 5 minutos para 7, quero deixar um abraço aqui pro bairro São Benedito. O Miroto tá mandando alô especial para sua esposa, também filhos, né? Todos os amigos, a Vera do sindicato, também a Iron no centro, a todos os demais amigos que estão sintonizados na 102. A gente manda aquele carinho especial. Também manda um abraço aqui pro José Carlos Talma, tá lá na mercearia Girassol, no Eldorado, tomando um cafezinho nesta manhã quente, né? Esquentando o peito, aquele pedaço de queijo gostoso, né? Ele que manda um alô aí pra esposa Sheila e todos os amigos colaboradores, a todos os clientes, né? Recebendo aí aquele bom dia especial.

E com esta belíssima canção, essa oração para esta manhã de terça-feira, último dia do mês de junho, pedindo as bênçãos à nossa querida mãe, né? Então, para você que está passando aí por um momento difícil, peça as bênçãos de Maria. Coloque à sua frente e com certeza você vai ver resultado. Um minuto faltando para 7, vem a informação. Oséias de Souza volta às 7:30, juntamente com a jornalista Roberta Oliveira, trazendo o Catedral Notícia, primeira edição. As notícias de Juiz de Fora e região. Agora a gente vai até a Rede Aparecida de Rádio. E as notícias do Brasil.

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2: Terça-feira, 30 de junho de 2026, começa agora a edição de número 2374 do Notícias em 30. Um bom dia para você. É uma produção da Rede Aparecida de Rádio em parceria com a Signes Brasil. Eu sou Mário de Paula, comigo Leandro Rodrigo nos trabalhos técnicos, a equipe Master Web na transmissão multimídia e na apresentação. Ana Maria Reis, Ana, bom dia.
3: Bom dia, Mário. Um ótimo dia a você que nos acompanha pelas emissoras de inspiração católica em todo o país, em especial aqui

0: acompanha pela Rádio América em Vitória, no Espírito Santo, também pela web rádio Quem Como Deus, em Fartura, São Paulo. Lembrando que você pode nos acompanhar com imagens ao vivo na transmissão pelo YouTube, pelo Facebook da Rádio Aparecida, pelo aplicativo Aparecida e também no portal a12.com/rádio. Vamos aos destaques de hoje.
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2: Hoje você confere que STF forma maioria para liberar parte dos penduricalhos e reacende o debate sobre supersalários do judiciário.
0: Prazo para emissoras de rádio e TV deixarem de exibir programas apresentados por pré-candidatos termina hoje.
2: E ainda, em um jogo emocionante, o Brasil vence o Japão de virada e avança para as oitavas de final da Copa do Mundo.
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2: O cenário eleitoral no Distrito Federal ainda segue indefinido, mesmo após o anúncio de algumas pré-candidaturas. Quem traz esse panorama pra gente é Fernanda Prato.
5: No Distrito Federal, o cenário em relação aos pré-candidatos para governo e Senado ainda segue indefinido, mas alguns nomes já aparecem como possíveis escolhidos para a disputa. De acordo com o cientista político, especialista em campanhas eleitorais, Rócio Barreto, há ainda uma dúvida em relação à inelegibilidade de algumas pré-candidaturas ao governo estadual.
6: Os mais citados, e a gente ouve falar, que pontua em pesquisas, é o da governadora Celina Leão, do Ricardo Capelli, que é do PSB, Leandro Graz, que é do PT, Paulo Abel Monte, do Cidadania, José Roberto Arruda, né, ex-governador pelo PSD. Arruda ainda depende de questões jurídicas, né, e de elegibilidade. Há muita especulação que envolve um nome como Rafael Prudente, que é do MDB, partido do ex-governador Ibanez. Ele tem sido bastante mencionado em articulações do MDB após um desgaste que houve entre o ex-governador Ibanez e Celina Leão, né?
5: Rócio Barreto ainda destaca os impactos do caso Master no cenário eleitoral do Distrito Federal.
6: Durante boa parte do mandato, Celina já era considerada uma sucessora natural de Ibanez, né? Porém, após a saída dele, né, teve um agravamento das discussões, principalmente envolvendo o BRB e o Banco Master. Isso aí foi um desgaste muito grande na política nacional e principalmente aqui no Distrito Federal. Houveram divergências públicas entre os dois líderes, indicando um distanciamento político, né? E até mesmo um possível rompimento.
5: O cientista político ainda ressalta que é necessário um alinhamento maior da ala conservadora na disputa ao Senado, a fim de evitar uma divisão dos votos.
6: E no Distrito Federal, os principais nomes que aparecem é o de Michele Bolsonaro, Ibanez Rocha, Leila Barros, atual senadora hoje pelo PDT, buscando a reeleição, Bia Kicis, deputada federal, Érica Cocai, deputada federal do PT, e especula também o nome do ex-senador Regufo, que hoje é do Solidariedade. A gente pode observar que o campo conservador está dividido. Michele Bolsonaro, Ibanez Rocha e Bia Kicis disputam eleitorado semelhante.
5: Nós ouvimos o cientista político, especialista em campanhas eleitorais, Rócio Barreto. Fernanda Prado, para a Rede Aparecida de Rádio e Signis Brasil.
0: E ainda falando de eleições, o prazo para emissoras de rádio e TV deixarem de exibir os programas apresentados por pré-candidatos termina hoje. Victor Franqueira.
7: Hoje, dia 30 de junho, se encerra o prazo para as emissoras de rádio e televisão transmitirem programas apresentados ou comentados por pré-candidatos a cargos públicos. A lei está em vigor desde o ano de 1997. Para entender mais a relevância dessa legislação dentro do cenário eleitoral brasileiro, eu converso agora com o João Fernando Lopes, advogado especialista em direito eleitoral. Doutor, explica um pouco pra gente como funciona essa lei de afastamento da mídia.
8: Pois é, isso diz respeito a um conjunto de limitações que a legislação eleitoral impõe às emissoras de rádio e televisão, e dentre essas limitações está aquela de evitar que candidatos ou pré-candidatos tenham uma exposição muito maior do que os seus concorrentes. Então, aqueles que são apresentadores de programas de televisão ou mesmo comentaristas de notícias, como é muito comum em programas de rádio e televisão, eles devem se afastar dessa atividade para poderem pleitear a candidatura para as eleições de outubro.
7: A lei abrange programas produzidos em canais da internet, como o YouTube, por exemplo?
8: Não há um direcionamento da legislação eleitoral, que ainda é um pouco antiga, para a internet. Mas eu diria a você que essa é uma tendência. E ainda assim, se houver, a partir da exposição de um candidato na internet, uma situação que possa representar vantagem excessiva para aquele candidato em detrimento dos demais, isso poderá ser levado em consideração pela Justiça Eleitoral para eventualmente estabelecer alguma possibilidade até de cassação de registro ou de diploma, se for o caso.
7: E por fim, ainda dentro do calendário, até quando a legislação prevê que pré-candidatos que ocupam atualmente algum cargo público devem se afastar da função?
8: Aqueles que são detentores de cargos públicos têm que cumprir outra série de restrições colocadas na legislação eleitoral. Envolvem servidores públicos em geral, têm que se afastar dos seus cargos até 3 meses antes das eleições. Servidores públicos de cargos de comando, como secretários municipais, ministros de estado, secretários estaduais, precisam se afastar do exercício do cargo até 6 meses antes da eleição para poderem concorrer nas eleições.
7: Ouvimos o João Fernando Lopes, advogado especialista em direito eleitoral. Victor Franqueira para a Rede Aparecida de Rádio Signes Brasil.
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2: E o Supremo Tribunal Federal formou maioria para liberar parte dos penduricalhos e reacendendo o debate então sobre supersalários do judiciário. Os detalhes com Rafael Rodrigues.
9: O Supremo Tribunal Federal formou maioria para liberar parte dos chamados penduricalhos pagos aos magistrados e membros do Ministério Público. O benefício se refere às verbas indenizatórias para o funcionalismo público que somadas extrapolam o teto constitucional, que é o salário dos próprios ministros do Supremo, de pouco mais de R$46 mil. O pagamento chegou a ser vetado em março pela Corte. A nova autorização contempla retroativos e outras verbas, como adicional por tempo de serviço. Para o diretor do Movimento de Combate à Corrupção Eleitoral, Luciano Caparrós, a decisão abre espaço para uma flexibilização maior destes pagamentos.
10: O que o Supremo está decidindo são alguns pontos que ficariam fora do teto. São algumas questões básicas que estão sendo consideradas. Esse é uma abertura, no meu entendimento, um pouco perigosa, porque você dá uma liberação para que se incluam outras questões que não é o valor principal no limite de teto. Lembrando que ninguém tem essa possibilidade, por exemplo, de receber acima do teto, são valores, inclusive, que ficam isentos de imposto de renda. Tem uma série de questões aí que são delicadas. Tem uma questão importante, porque sempre quando existe alguma defasagem de alguma questão, não teve aumento ou alguma coisa, se cria uma nova situação, um novo penduricalho, que acaba sendo agregado. Esses valores que são agregados, eles vão sendo incorporados depois. Então fica sempre uma situação que nunca tem fim.
9: Luciano Caparrós destaca ainda o impacto financeiro para os cofres públicos, especialmente no momento de debate de desafios da dívida pública.
10: A grande discussão é que ninguém consegue no seu salário fazer aumentos, agregar algum valor significativo, enquanto que o judiciário, que tem, entre aspas, uma possibilidade de regulamentação dessas questões, além do legislativo, que pode realmente criar regras e leis sobre essa questão, o judiciário, por essas esferas, Supremo, o Conselho Nacional de Justiça, pode regulamentar essas questões, e isso traz um privilégio para a classe do judiciário, e Ministério Público, e que acaba sendo estendida a outros setores, por exemplo, Defensoria Pública, Tribunais de Contas, e isso acaba tendo um efeito cascata, que onera o orçamento público.

0: traz uma dificuldade no controle desses gastos. Isso realmente é preocupante.
1: Por fim, o diretor do Movimento de Combate à Corrupção Eleitoral destacou o papel do Conselho Nacional de Justiça na fiscalização desses pagamentos para evitar abusos.
0: Quando eles definem uma regra, ele tem condições de depois de fazer esse controle e evitar os abusos, né? Isso tem hoje uma mobilização da sociedade como um todo de controle, especialmente de organizações que fazem controle sobre contas públicas, de exigir essa questão de cumprimento dessas regras. Então eu acho que a gente vai por esse caminho, de que não dá para continuar sempre tendo esses problemas sem solução. Então eu acho que a gente vai ter que ir para esse caminho de ter um cumprimento rigoroso dessas regras.
1: Rafael Rodrigues, para a Rede Aparecida de Rádio, Signos Brasil.
2: Esse é o tema do editorial de hoje com o Dr. Melilo Diniz, analista do portal Inteligência Política. Olá, doutor.
3: Olá a todos. O Supremo Tribunal Federal formou maioria para liberar parte dos chamados penduricalhos da magistratura e do Ministério Público. Juridicamente, a decisão pode até encontrar fundamento em direitos adquiridos, indenizações por férias não gozadas e plantões acumulados. Mas politicamente, ela acende um alerta enorme. Porque o problema nunca foi apenas o direito de receber. O problema é que o Brasil tem uma cultura em que o teto constitucional parece existir apenas para quem não tem criatividade jurídica para contorná-lo. O cidadão comum ouve falar em teto salarial e imagina um limite máximo, mas na prática surgem verbas indenizatórias, vantagens pessoais, retroativos, adicionais e uma infinidade de rubricas que fazem o teto parecer mais uma sugestão do que uma regra constitucional. É verdade que quem trabalhou além do previsto por necessidade do serviço merece ser indenizado. Isso não está em discussão. O que precisa ser debatido é por que essas situações se repetem durante anos, acumulando valores milionários sem que a administração resolva o problema na origem. Indenização é exceção. No Brasil, muitas vezes virou modelo de gestão. E há outro aspecto que incomoda, pelo menos a mim. Vivemos um período de forte cobrança por responsabilidade fiscal. Governos cortam despesas, congelam investimentos, aumentam impostos, discutem novas formas de arrecadação. Sempre se diz que falta dinheiro, mas, curiosamente, quando a discussão envolve parcelas remuneratórias das carreiras muito bem pagas do Estado, a escassez desaparece. Isso produz um efeito devastador sobre a confiança nas instituições. Não porque juízes ou membros do Ministério Público não mereçam remuneração digna. Merecem. E a independência dessas carreiras é essencial para a democracia. O problema é que independência não pode ser confundida com distanciamento da realidade vivida pela população. Nenhuma instituição sai fortalecida quando a sociedade passa a enxergar dois países, um em que o teto constitucional vale e o outro em que ele é constantemente reinterpretado. A credibilidade da justiça não depende apenas da qualidade de suas decisões, depende também da capacidade de demonstrar que aqueles responsáveis por aplicar a lei e a Constituição são os primeiros a respeitá-las. Numa república, o exemplo continua sendo a decisão mais importante.
4: E ainda nos destaques da política, porque a primeira turma do Supremo Tribunal Federal tem na pauta de hoje a análise de um recurso da Procuradoria-Geral da República contra a decisão que afastou a aposentadoria compulsória como punição disciplinar a magistrados. O caso é o segundo item da pauta da sessão. O recurso foi apresentado por meio de embargos de declaração, que é um instrumento usado para apontar omissões, contradições ou obscuridades em decisões judiciais. A decisão contestada pela PGR foi tomada pela própria primeira turma e entendeu que a aposentadoria compulsória com caráter punitivo perdeu amparo constitucional após a reforma da Previdência de 2019. Com isso, a turma fixou que, em casos graves, magistrados ficam sujeitos à perda do cargo. A Procuradoria questiona, entre outros pontos, a competência do Supremo para julgar diretamente ações de perda de cargo quando a conclusão pela sanção partir do Conselho Nacional de Justiça.
2: Vamos agora a um breve intervalo, conhecer mais os apoiadores do jornalismo. Na sequência, você acompanha os detalhes da virada do Brasil sobre o Japão na Copa do Mundo. A gente volta já.
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1: Já estamos de volta e aproveito para registrar a audiência dos ouvintes que nos acompanham pela Rádio Estância em São Lourenço, Minas Gerais, também pela Rádio Catedral em Juiz de Fora, também em Minas, além de todas as emissoras da Rede Aparecida de Rádio e Signes Brasil.
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1: Caderno sobre direitos territoriais, publicado pelo CIMI, apresenta o retrato da situação administrativa de todas as terras indígenas do país, do Conselho Indigenista Missionário Adespésia.
3: O Brasil possui mais de 1.400 territórios indígenas, mas quase 40 anos após a Constituição, menos da metade deles estão regularizados. O caderno Terras Indígenas no Brasil, Direitos Territoriais, Demandas por Demarcação e Pendências Administrativas, publicado pelo CIMI, o Conselho Indigenista Missionário, no início deste mês, apresenta um relato da situação administrativa de todas as terras indígenas no país. Ivanilda Torres, secretária adjunta do CIMI, destaca a importância da publicação.
4: O caderno de terras traz dados quantitativos, mas também reflete, né, o quanto o Estado brasileiro está em dívida na regularização dos territórios indígenas no país. O direito territorial sofre ataques de todos os lados e principalmente pelo poder legislativo. O CIMI lança esse caderno, que é uma ferramenta para o poder público, mas também quer sensibilizar a sociedade para que junte as vozes dos povos indígenas para que o Estado garanta o direito territorial dos povos.
3: O caderno apresenta uma breve análise da situação destes territórios, dos avanços e impasses administrativos envolvendo a demarcação das terras indígenas. Ivanilda lista os riscos do atual momento político.
4: Conforme a

0: decisão do Supremo, isso pode confirmar esse direito que está na Constituição, como também pode continuar nesse retrocesso que vem acontecendo nos últimos anos. O Senado Federal aprovou o PDL 717. O que isso quer dizer? Que com esse decreto, ele, com base na Lei 14.701, quer anular o decreto presidencial de homologação de dois territórios no estado de Santa Catarina. Esse decreto também, ele anula partes do decreto 1775. É muito grave e urgente que a sociedade se soma às vozes dos povos indígenas para que o seu direito ao território, a posse plena, seja garantido.
1: É importante destacar que o número de terras indígenas listada neste caderno é maior do que o número de terras oficialmente reconhecidas pelo Estado. A diferença é porque o CIMI mantém uma base própria de informações sobre territórios indígenas que registra, além das áreas com procedimento administrativo aberto, em andamento ou já regularizado, também as reivindicações territoriais dos povos indígenas que se encontram ainda sem providências do Estado. Do CIMI, a Dispésia, para a Rede Aparecida de Rádio e Signes Brasil.
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3: Sufoco, hein, gente? O Brasil vence o Japão de virada na segunda fase da Copa do Mundo e avança agora para as oitavas de final do Mundial. Os detalhes com Renato Dias, da TV Aparecida. Renato, bom dia.
4: Oi, Mário. Muito bom dia para você. Bom dia aí para Ana Maria. Para você que nos ouve aqui na Rede Aparecida de Rádio. E como é que tá o coração aí? Tá tudo bem? Dormiram bem ontem? Pois é, hein, gente? E olha, foi só o primeiro mata-mata da Copa do Mundo do Brasil. Se a gente quer chegar na final, esperamos que chegue, tem mais quatro dessa pela frente e a tendência é que os adversários sejam mais fortes, ou portanto, um desafio maior e pior do que foi a seleção japonesa. Mas olha, o Brasil realmente conseguiu uma grande virada contra um time que a gente tinha falado aqui ontem, muito organizado, muito disciplinado, muito fechado também ontem, né? O Japão ficou jogando muito retrancado, aguardando apenas uma bola e conseguiu essa bola numa saída errada do Danilo. Num contra-ataque, o chute no cantinho do Alisson, 1-0. Eu acho que mesmo depois do gol, o ponto positivo foi que o Brasil não se desesperou. No segundo tempo, o Ancelotti mexeu no time, né? O Paquetá saiu machucado, entrou o Endrick, e aí o time ficou mais ofensivo e não ficou rifando bola, né? Como a gente fala. O time realmente trabalhando jogadas, buscando o melhor momento de fazer o gol, até que o Casemiro, que estava sendo muito criticado, principalmente pelo gol, embora ele não tenha tido culpa e não poderia fazer a falta, senão ele tomaria mais um amarelo e seria expulso, já que ele já tinha um cartão amarelo no começo do jogo. Casemiro, como um centroavante, foi lá e empatou o jogo para a seleção brasileira. E aí o Brasil continuou pressionando o Japão, voltou a ser aquele jogo do primeiro tempo, o Brasil rondando a área japonesa, o Japão em busca de uma bola apenas, e aí no finzinho do jogo, o Bruno Guimarães, já nos acréscimos, achou o Martinelli dentro da área, que deu um toquinho no gol. O Suzuki, em grande goleiro, fez a defesa ainda, ela tocou na trave e entrou com aquele gol chorado, vitória sofrida de virada. Mas olha, é muito gostoso quando é assim, né? 2-1 para a seleção brasileira. E teve aquele lance do Vini Júnior, quando tava 1-1, que ia ser um golaço. Driblou entre as pernas o zagueiro japonês, passou por um, por dois, se chutou, e aí o Suzuki fez uma grande defesa, ela tocou na trave e voltou depois para o goleiro, para a zaga aliviar o perigo. Bom, agora é o seguinte, a seleção brasileira avança então para as oitavas de final e o compromisso nosso hoje, 14h, Noruega ou Costa do Marfim. Duas boas seleções, Noruega sem comentários, né? Tem aí o Cometa Haaland, grande artilheiro do mundo aí, do Manchester City, e Costa do Marfim tem bons jogadores também, inclusive o jovem Diomandé, que já fechou com o Paris Saint-Germain da França. Olha, ponta direita rápido, habilidosíssimo, ou seja, promessa de um grande jogo, e hoje todo mundo de olho, inclusive Mr. Ancelotti, o italiano, prestando atenção no que teremos pela frente lá no próximo domingo. Bom, portanto é isso então, gente, mais uma semana de Copa do Mundo pra gente, acompanhando aí os jogos decisivos. Na sexta-feira eu volto com vocês, trazendo ali as informações da seleção brasileira. Um grande abraço, uma ótima terça-feira para todo mundo.
5: Bom, o Paraguai garantiu a vaga nas oitavas de final da Copa do Mundo.

0: dos Estados Unidos.
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2: Depois da vitória do Brasil contra o Japão pela Copa do Mundo, a emoção foi para outro campo do Festival de Parintins no Amazonas. O Boi Caprichoso foi campeão da edição de número 59 do evento, com mais de 1.250 pontos, ou seja, 1.259, contra 1.258,3 do Boi Garantido, em uma das disputas mais acirradas no país. Ao final, o Boi, que ostenta as cores azul e branca, comemorou o resultado depois de três noites de apresentações no Bombódromo, uma arena que é tomada por 20 mil pessoas. O Garantido leva o vermelho e branco para o festival. Esse festival começou na última sexta-feira, 26, e terminou no domingo, dia 28. O campeão Caprichoso teve como tema Brinquedo que Canta Seu Chão. Já o Boi Garantido levou ao espetáculo com o tema Parintins, Portal do Encantamento.
0: Boi Notícias em 30 fica por aqui, volta amanhã às 7 horas. Você pode rever as notícias desta edição pelo youtube.com/radioaparecida e outras informações ao longo da programação nos boletins de rede.
2: Trabalhos técnicos de Robson Marcelo e Leandro Rodrigo, equipe Master Web nas transmissões das redes sociais. 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
0: Um ótimo dia para você e até mais.
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3: Sete horas, 33 minutos. Bom dia, Roberto Oliveira.
4: Bom dia, Zé de Souza. Bom dia, amigo ouvinte da Rádio Catedral. Terça-feira, 30 de junho de 2026. Confira os destaques de hoje. 10 famílias assinam contratos de novas moradias no programa Compra Assistida.
3: Audiência pública discute obras de drenagem e macrodrenagem na bacia do Córrego São Pedro.
4: Semana deve ter tempo firme em Juiz de Fora e região. 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
4: 7h33.
2: Cidade.
3: Dez famílias atingidas pelas fortes chuvas de fevereiro assinaram os primeiros contratos das novas moradias por meio do programa Compra Assistida, modalidade da Minha Casa Minha Vida, criada para atender vítimas de desastres naturais.
4: A cerimônia contou com a presença do ministro das Cidades, Vladimir Lima, da prefeita Margarida Salomão e de representantes da Caixa Econômica Federal. O Compra Assistida permite que as famílias adquiram imóveis já prontos, reduzindo significativamente o tempo de espera em comparação à construção de novas casas. Segundo a prefeitura, em Juiz de Fora, todo o processo, desde o levantamento das famílias até a assinatura dos contratos, foi concluída em cerca de 4 meses, considerado um tempo recorde. No Rio Grande do Sul, onde a modalidade foi implantada pela primeira vez, esse prazo ultrapassou 1 ano. Durante o evento, o ministro Vladimir Lima destacou que a determinação do governo federal é garantir atendimento a todas as famílias atingidas. Segundo ele, enquanto uma nova unidade habitacional levaria pelo menos 18 meses para ficar pronta, a compra assistida permite uma resposta muito mais rápida para quem perdeu tudo. A prefeita Margarida Salomão lembrou que durante a visita do presidente Luiz Inácio Lula da Silva à cidade em fevereiro, foi assumido o compromisso de que nenhuma família ficaria para trás. Segundo ela, a assinatura dos primeiros contratos representa o cumprimento dessa promessa. Além das 10 famílias de Juiz de Fora, outras 3 de Ubar também assinarão contratos nos próximos dias. Em Minas Gerais, 431 famílias já foram enquadradas no programa, sendo 369 em Juiz de Fora e 62 em Ubar. Pela modalidade compra assistida, as famílias recebem subsídio integral de até R$ 200 mil para aquisição do novo imóvel, incluindo as despesas cartoriais.
3: A Câmara Municipal de Juiz de Fora realiza hoje às 15h uma audiência pública para discutir as obras de drenagem e macrodrenagem da bacia do Córrego São Pedro. O encontro vai debater um dos maiores projetos de infraestrutura urbana da cidade, com investimentos superiores a R$ 90 milhões, financiados pelo governo federal.
4: As intervenções devem beneficiar diretamente moradores dos bairros São Pedro, Vale do Ipê, Democrata e

0: Mariano Procópio, além de outras regiões cortadas pela bacia do córrego. A expectativa é reduzir os frequentes alagamentos registrados durante o período chuvoso e aumentar a capacidade de drenagem da cidade. O projeto prevê uma série de obras, como ampliação do canal do Córrego São Pedro, implantação de novas redes de drenagem, construção de reservatórios para captação de águas pluviais, uma estação elevatória, além da criação de um parque alagável na região do Granville. Também estão previstas melhorias na barragem São Pedro, com aumento da capacidade de armazenamento de água durante chuvas intensas. Em alguns pontos, o canal terá até 14 metros de largura e mais de 2,5 metros de profundidade, permitindo maior vazão das águas e contribuindo para a prevenção de enchentes. O projeto inclui ainda ações de recuperação ambiental e melhorias no sistema de saneamento da bacia. Durante a audiência, representantes da Prefeitura, da Cesama e lideranças comunitárias vão apresentar informações sobre o andamento das obras e esclarecer dúvidas da população. Os moradores interessados em participar podem se inscrever até 30 minutos após o início da audiência, diretamente no plenário da Câmara Municipal. Também será possível enviar perguntas e sugestões pelo WhatsApp da Câmara, no número 32991830706. 991830706.
1: Quem deseja conhecer melhor Juiz de Fora ou planejar um passeio, conta com uma nova ferramenta. Entrou no ar o novo portal oficial de turismo da cidade, chamado Descubra Juiz de Fora.
0: O site passou por uma completa reformulação e reúne em um único espaço informações sobre os principais atrativos turísticos, culturais e históricos do município. Moradores e turistas podem acessar roteiros de visitação, agenda de eventos, dicas de bares e restaurantes, opções de hospedagem, agências de turismo e experiências voltadas para diferentes perfis de visitantes. Os estabelecimentos divulgados na plataforma fazem parte do Cadastur, o Cadastro de Prestadores de Serviços Turísticos do Ministério do Turismo, garantindo mais segurança e confiabilidade para quem utiliza os serviços. O portal também oferece informações úteis, como dados sobre saúde, previsão do tempo, transporte, telecomunicações, seguranças e telefones de emergência, facilitando a permanência dos visitantes na cidade. Além disso, o novo site destaca a história de Juiz de Fora, apresentando conteúdos sobre a formação do município, principais patrimônios e o processo de industrialização que marcou o desenvolvimento da cidade. A Secretaria de Turismo também disponibiliza uma área institucional, com notícias, projetos e ações voltadas ao fortalecimento do setor. Com navegação moderna, intuitiva e acessível, o portal Descubra Juiz de Fora quer fortalecer o turismo, valorizar os atrativos locais e contribuir para o desenvolvimento econômico do município. O portal pode ser acessado no link descubrajuizdefora.com.
1: O governo de Minas ampliou o programa Moradas Gerais para a Zona da Mata e iniciou o cadastramento de famílias em Juiz de Fora e Ubá, cidades que sofreram com alagamentos, enxurradas e deslizamentos durante o período chuvoso deste ano.
0: Criado em 2025, o programa tem como objetivo realizar melhorias habitacionais em imóveis danificados pelas chuvas, garantindo mais segurança e qualidade de vida às famílias em situação de vulnerabilidade. Coordenado pela Secretaria de Estado de Desenvolvimento Social, o Moradas Gerais conta com investimentos de aproximadamente 58 milhões de reais. A prioridade é atender famílias inscritas no Cadastro Único, especialmente aquelas chefiadas por mulheres e que tenham crianças, idosos ou pessoas com deficiência. Em Juiz de Fora e Ubá, as famílias já participaram da etapa inicial de cadastramento. Agora, os imóveis passarão por vistorias técnicas que vão identificar as necessidades de cada residência e definir quais receberão as intervenções. Entre as melhorias previstas estão reparos em telhados, pisos, instalações elétricas e sanitárias, impermeabilização, pintura e outras obras necessárias para devolver as condições adequadas de moradia. A expectativa do governo de Minas Gerais é de que as obras tenham início nos próximos meses, beneficiando famílias que ainda enfrentam os impactos provocados pelas fortes chuvas de fevereiro.
1: As tradicionais festas juninas nas escolas costumam ser momentos de alegria, mas também podem despertar ansiedade e insegurança em muitas crianças.
0: O receio de dançar diante do público ou de participar das apresentações é uma situação comum que exige atenção das famílias. A psicanalista e professora do curso de psicologia da Estácio, Valéria Wanda, explica que é importante diferenciar a timidez natural de um sofrimento emocional mais intenso.
2: As festas, né? As festas em grupo sempre despertam essas questões, né? Quem tem mais vergonha, timidez. Às vezes a gente vê que é um sofrimento real, porque a criança, às vezes, já muito cedo, ela tem um nível de exigência muito alto. Ela se cobra muito. E quando isso acontece, ela não é que ela não saiba fazer, é que ela tem medo de errar, entende? Então, esse é um sofrimento que é real, sabe? Porque ela não sabe se ela sabe fazer e ela vai ficar com vergonha.
0: Um erro frequente, segundo a especialista, é obrigar a criança a participar da quadrilha, acreditando que se falar com que ela perca vergonha. Valéria Wanda alerta que forçar a participação pode produzir o efeito contrário, aumentando a insegurança e a sensação de desamparo.
2: Algumas crianças, ao serem estimuladas, que é o que você colocou como forçar, quer dizer, quando você diz, não, vamos tentar, e ela aprende, e aí ela perde a vergonha. Mas se realmente essa dificuldade tiver um grau maior, isso para ela vai ser muito doloroso.
0: Valéria Wanda diz que os pais primeiro devem perguntar à criança por que ela não quer participar.
2: Eu acho que primeiro, né, o que os pais podem dizer à criança é por que você não quer participar? Perguntar por que ela não quer participar, para quê? Para que a gente possa, de alguma forma, entender o que se passa na cabecinha dela, né? Mas, normalmente, esse não querer participar, né, tem a ver, inclusive, com esse ideal dos pais, do que os pais pensam sobre.
0: E a psicanalista destaca que os pais devem incentivar, mas de forma positiva.
2: Por isso que tem uma medida aí nesse incentivo, que é vamos tentar superar a vergonha, vamos aprender o passinho, quem sabe você vai gostar muito e vai ficar feliz, né, de resolver esse problema. Eu acho que é uma medida aí que os pais têm que ter, né?
0: Valéria Wanda diz que os pais também devem se policiar com relação às exigências cobradas dos filhos.
2: Principalmente se ela começa a recusar todo tipo de atividade que tenha muita expressão social. Agora, também é importante que os pais vejam, né, o que é que eles estimulam, se eles estimulam demais, se as crianças andam se sentindo muito ameaçadas, né, muito avaliadas, julgadas e etc. Então, eu diria para vocês que o importante é essa medida, né, de que se incentivar a participar de atividades sociais, principalmente atividades recreativas, né, em que as crianças podem se divertirem. Mas acho que, às vezes, essa ansiedade que elas apresentam passa muito por esse nível de julgamento. E é importante ficar atento a isso, né, porque significa que não é só com a dança, ela deve estar fazendo isso com um monte de
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0: 7:46 no próximo bloco, a previsão do tempo.
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2: 7:46.
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3: Depois de um fim de semana de temperaturas mais baixas, a semana começa com tempo firme em Juiz de Fora e toda a região.
2: A previsão completa você escuta agora com o meteorologista do 5º Distrito Nacional de Meteorologia, Lisandro Gemiak.
4: Olá, ouvintes da Rádio Catedral. Nesta semana, temos tempo estável em grande parte do estado de Minas Gerais devido à atuação de uma área de alta pressão. Só na sexta-feira que avança uma frente fria pelo litoral da região sudeste e deve provocar alguma possibilidade de chuvas isoladas na zona da mata e sul de Minas. No restante do estado, não há perspectivas de mudança nas condições de tempo. Então, a previsão para Juiz de Fora e toda a região da zona da mata mineira ao longo de toda a semana, pelo menos até quinta-feira, de claro a parcialmente nublado. Na sexta-feira, céu claro a parcialmente nublado, com uma pequena possibilidade de chuvas isoladas. As temperaturas ficam estáveis, as temperaturas mínimas em Juiz de Fora variando entre 14 e 16 graus ao longo de toda a semana, e as máximas também estáveis, aí variando dos 22 aos 24 graus. Na zona da mata, entre 13 e 15 as temperaturas mínimas e entre 28 e 30 as temperaturas máximas. Então é isso para a Rádio Catedral, Lisandro Gemiak, meteorologista do Instituto Nacional de Meteorologia. Maiores informações sobre tempo e clima em portal.inmet.gov.
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3: A CESAMA informa que a CEMIG vai realizar hoje uma interrupção programada no fornecimento de energia elétrica entre 1:30 PM e 5:30 PM.
2: O desligamento afetará o reservatório Retiro e pode haver interrupções temporárias no abastecimento de águas em diversos bairros e localidades da região sudeste. Podem ser impactados Barão do Retiro, Granjas Betel, Granjas Paraíso, Jardim Esperança, Jardim Santa Maria, Pedras Preciosas, Parque das Palmeiras, Quinta da Conceição, Retiro, Vila Cruzeiro, Vila da Conceição, Vila A, Vila Santo Antônio e Vivendas do Retiro. A CESAMA orienta os moradores dessas localidades a fazerem uso consciente da água durante o período de manutenção. A previsão é de que o abastecimento seja normalizado gradativamente após a conclusão dos trabalhos e o restabelecimento da energia elétrica.
3: Os jovens que completam 18 anos em 2026 têm até hoje para realizar o alistamento militar. A expectativa é que mais de 1 milhão de brasileiros façam o procedimento neste ano.
2: O alistamento é obrigatório para os homens nascidos em 2008 e voluntário para as mulheres que também completam 18 anos em 2026 e desejam ingressar nas Forças Armadas. O procedimento é gratuito e pode ser feito pela internet ou presencialmente na junta de serviço militar mais próxima. Quem perder o prazo terá de pagar multa para regularizar a situação militar. Além disso, enquanto permanecer irregular, poderá enfrentar restrições para obter passaportes, assumir cargos públicos, matricular-se em instituições de ensino, participar de concursos públicos e ter acesso a alguns benefícios previstos em lei. Já no caso das mulheres, como o alistamento é voluntário, as inscrições só podem ser feitas até 30 de junho e depois dessa data não é mais possível participar do processo seletivo.
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3: A Defesa Civil de Juiz de Fora está com inscrições abertas para 4 processos seletivos simplificados destinados à contratação temporária de profissionais.
2: As oportunidades são para os cargos de engenheiro civil, técnico em edificações, geógrafo e assistente social. As inscrições são gratuitas e podem ser feitas até sexta-feira, exclusivamente pelo sistema eletrônico disponível no portal da Prefeitura. Para participar, os candidatos devem possuir formação compatível com a função e registro ativo no respectivo conselho profissional. No caso da vaga de assistente social, é exigida a graduação em serviço social e a inscrição regular no Conselho Regional de Serviço Social. A seleção será realizada por meio de análise de títulos, cursos de capacitação e experiência profissional. Não haverá prova objetiva. Os aprovados formarão um cadastro de reserva e serão convocados conforme a necessidade da Prefeitura, respeitando a ordem de classificação. E as convocações serão publicadas no Atos do Governo. Os processos seletivos terão validade de um ano, com a possibilidade de prorrogação pelo mesmo período. O contrato temporário tem duração inicial de um ano. Os editais completos e o sistema de inscrição estão disponíveis no site da Prefeitura.
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2: Sete horas e 7:52, termina aqui o Catedral Notícia, apresentação e produção Roberta Oliveira, com apresentação e operação técnica de José de Souza. Você confere as informações da igreja às 11 da manhã no Jornal Boa Nova. Um bom dia para você.

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2: Bom dia, meus irmãos e irmãs, que a paz esteja com você. Você é de Jesus, viu? Rezando pelos doentes e aqui lembrando que também a dependência química é uma doença. Em nome do Pai, do Filho, do Espírito Santo. Amém. Senhor Jesus, que dissestes ter vindo para trazer vida em plenitude. Obrigado, Senhor, pelo dom da vida. E no início deste dia te louvo e agradeço, Senhor. Mas nossa vida, Senhor, é marcada com muitos sinais de morte. Por isso, no início desta manhã queremos pedir: livra-nos, Senhor, de toda e qualquer dependência que possamos ter. Livra-nos, Senhor, da dependência do alcoolismo. Livra-nos, Senhor, da dependência do tabagismo. Livra-nos, Senhor, da dependência das drogas. E neste momento, coloque a sua vida, mas o nome de alguém que você sabe que precisa deste livramento, que precisa desta libertação. Senhor, nós colocamos este pedido no início do dia. Afastai para longe de nós e desta pessoa cujo nome rezamos todo perigo de recaída. Reveste, Senhor, com tua armadura. Impede, Senhor, que o mal se instale. Tire a dependência. Tire a compulsão no beber, no fumar, no se drogar. Liberta, Senhor, destas amarras. Senhor Jesus, que tudo pode, cujo poder é infinito, por intercessão de Nossa Senhora, dai-nos a graça desta libertação. E então, Senhor, te glorificaremos. Como fruto deste Pai Nosso, dai-nos um dia de paz, de serenidade e de liberdade interior. Pai Nosso, que estais no céu, santificado seja o vosso nome, venha a nós o vosso reino, seja feita a vossa vontade assim na terra como no céu. O pão nosso de cada dia nos dai hoje, perdoai as nossas ofensas, assim como nós perdoamos a quem nos tem ofendido. E não nos deixeis.

0: cair em tentação, mas livrai-nos do mal. Amém. Um dia abençoado para todos.
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Faltando um minutinho para as 8 da manhã, já tivemos as informações com Roberto Oliveira, trazendo o Catedral Notícia, primeira edição. Aí a oração com o padre Reginaldo Manzotti. E nesta manhã de terça-feira, quero deixar aquele bom dia especial para você que está ligadinho na 102.3. E quero fazer um convite a você. Amanhã, dia 1 de julho, o mês que abre aí o aniversário da nossa emissora, 20 anos no ar. E a gente quer fazer um convite para todos os nossos queridos ouvintes. Amanhã, às 19 horas, missa direto da Catedral Metropolitana, onde estarão lá presentes Padre Expedito, celebrando também Padre Camilo. E a gente quer fazer esse convite especial para começar o mês de aniversário da nossa emissora. Você é o nosso convidado especial. Amanhã, missa direto da Catedral Metropolitana, às 19 horas. E queremos todos lá, toda a equipe da rádio estará lá. 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A gente dá uma pausa, vem aí Padre Marcelo Rossi. Oséias de Souza volta às 9 da manhã.

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1: Olha, que faz uma meia hora. E, Mário, eu vou lendo 10, pelo menos, motivos do poder do sangue de Cristo e na palavra de Deus. Purificação, primeiro, purificação dos pecados.
2: Purificação dos pecados. Porém, se vivemos na luz, como Deus está na luz, então estamos unidos uns com os outros. E o sangue de Jesus, o seu Filho, nos limpa de todo o pecado.
1: Isso aqui é pelo menos 10, tá? Primeira de São João, capítulo 1, versículo 7. Segundo, redenção por meio do seu sangue. Efésios, São Paulo aos Efésios, capítulo 1, versículo 7, Mário.
2: Pois, pela morte de Cristo na cruz, nós somos libertados. Isto é, os nossos pecados são perdoados. Como é maravilhosa a graça de Deus.
1: Só vocês terem... eu coloquei apenas... Você poderia ficar aqui um livro, tá? Mas só 10 destaques. Terceiro, paz com Deus. Colossenses, São Paulo Colossenses, capítulo 1, versículo 20.
2: Portanto, por meio do Filho, Deus resolveu trazer o universo de volta para si mesmo. Ele trouxe a paz por meio da morte do seu Filho na cruz. E assim, trouxe de volta para si mesmo todas as coisas, tanto na terra como no céu.
1: Quarto, remissão dos pecados. Uau, olha só quando eu falo, eu sou vitorioso pelo sangue de Jesus. Hebreus, no capítulo 9, versículo 22.
2: De fato, de acordo com a lei, quase tudo é purificado com sangue. E não havendo derramamento de sangue, não há perdão de pecados.
1: Quinto, a nova aliança em seu sangue. São Lucas 22, 20.
2: Depois do jantar, do mesmo modo deu a eles o cálice de vinho, dizendo: este cálice é a nova aliança feita por Deus com seu povo, aliança que é garantida pelo meu sangue derramado em favor de vocês.
1: Sexto, justificação pelo sangue. São Paulo aos Romanos, capítulo 5, versículo 9.
2: E agora que fomos aceitos por Deus por meio da morte de Cristo na cruz, é mais certo ainda que ficaremos livres, por meio dele, do castigo de Deus.
1: Sétimo, santificação pelo sangue. Hebreus 13, 12.
2: Por isso Jesus também morreu fora da cidade de Jerusalém, para, com seu próprio sangue, purificar o povo dos seus pecados.
1: Oitavo, acesso à presença de Deus. Hebreus 10, 19.
2: Por isso, irmãos, por causa da morte de Jesus na cruz, nós temos completa liberdade de entrar no lugar santíssimo.
1: Hoje na nossa oração, olha só essa imagem. Essa imagem, Jesus segurando com o cajado a ovelhinha, está nos segurando, você, a mim, a nós. Hoje, o programa de hoje, vocês não têm noção, esta é a imagem, prepare-se. Nona, está quase terminando, dos 10. Vitória sobre o inimigo. Apocalipse 12, 11.
2: Os nossos irmãos o derrotaram por meio do sangue do Cordeiro e da mensagem que anunciaram. Eles estavam prontos para dar a sua vida e morrer.
1: E por fim, décimo, digno é o Cordeiro. Apocalipse capítulo 5, versículo 12. Por sinal, já está embaixo, mas não precisa nem ler.
2: E cantavam com voz forte.
1: Não. Já aproveita. Vem embaixo.
2: Ah, peraí.
1: Ó, digno é o Cordeiro.
2: Apocalipse digno 5, é o Cordeiro que foi morto de receber poder, riqueza, sabedoria, força, honra, glória e louvor. Apocalipse 5, 12.
1: Escute. Já está nas plataformas. 4 de dezembro, ontem estávamos no batismo de fogo. Essa música.
3: Nada temo, pois comigo estás, Senhor.
1: Foi feita no santuário.

0: Você no Instagram, no Face, Mário. Três posts, tá? O primeiro foi o que nós lemos agora. Segundo, o dia de hoje. Sétimo livramento. São Bento, livrai-nos das decisões precipitadas.
1: Olha aí.
0: E dos caminhos errados. Conduze-nos sempre pela vontade do Senhor. É... Senhor, antes de abrir o Pílulas de Fé e Sabedoria, umas perguntinhas. Primeiro eu quero saber se... Faz um teste. Gente, é, hoje... Padre, você não fez o programa? Lembrando, é, o programa que eu estou falando, a oração que eu estou compartilhando com vocês, toda terça e sexta. Fica difícil para mim, ontem teve ao vivo, né, o programa, como o jogo do Brasil. Mário, Pandinha, é assustador. É, não sei vocês, parou tudo ontem.
1: Parou tudo.
2: Parou tudo,
0: nossa, padre. Ó, eu falo, nem feriado seria a coisa mais fácil para ir para voltar. Tá, Deus sabe que foi, nossa, que realmente eu fiquei. Fala que o jogo do Brasil não para. Que é isso?
1: Verdade,
0: né? As pessoas não querem mais saber de futebol. Que é isso? Bom, lembrando a vocês, Pandinha e Mário, o Dunga não sabia. A Copa do Mundo, ela surgiu de uma encíclica do Papa Leão XIII. Olha como o mundo é pequeno,
1: olha que legal,
0: Leão XIV agora. Tá, você entrou na internet, você viu o que eu falei?
1: Eu pesquisei e também recebi também informações, realmente muito legal. É, Jules Rimet era um homem muito, muito católico, ele e os amigos deles, e ele sempre participava de grupos, de fraternidade, de pessoas que faziam algo em pró do próximo. Depois que ele leu essa encíclica que o senhor falou aí do Papa Leão XIII, ele ficou encantado, e ele e os amigos dele resolveram fazer algo mais para unir pessoas de diferentes lugares. Muito legal, padre, muito legal mesmo.
0: Tá, você viu? É bom saber a origem, como começou a Copa do Mundo.
1: Muito legal.
0: Tá? Por isso que, né, você vê hoje essa Copa, porque ela tem glorificado Jesus, que muitos... Ó, nunca vi uma Copa com tanta... As pessoas, né, você vê o Curaçao, a Alemanha, né, as pessoas glorificando o nome de Jesus. Então, isso... Veja, gente, nós estamos atingindo bilhões de pessoas. É o mundo que está parando, tá? Então, e realmente, eu confesso a vocês que... Olha que nos quase... Rumo aos 60... Eu nunca vi assim, então vou parar tudo.
1: Eu também não,
0: tudo,
1: padre.
0: Até
1: eu padaria, também não.
0: Até coisa, tudo parado.
1: Eu também não, eu fiquei impressionado. E eu comentava com o Pandinha sobre isso. Comentei com o senhor também, fora aqui do ar, que desde. Eu trabalho desde 94, né? Desde. É isso mesmo, 93, 94. E a parada, o modo que tá parando agora de olhar locais que não fechavam. Fechar tudo, perto de casa fechou até o mercado, padre, eu não acreditei, eu olhei e falei, nossa, não, o mercado tá fechado.
0: Ó, teste cardíaco foi passado, porque vai sofrer, assim, meu Deus do céu, tá? Mas ó, a Alemanha foi embora, vai com Deus, Alemanha, e nós, de 2014 eu lembro muito bem, tá? E parabéns para os paraguaios, irmãos.
1: Paraguai jogou muito bem.
0: Bom,
1: Pandinha coração, falou que foi muita garra, né, Pandinha?
3: É garra. Jogou com vontade.
0: Isso, eu sei que eu só vi na hora dos pênaltis, tá torcendo lá, Senhor. Eu tava lá no batismo, paramos tudo. Foi quase na hora do programa. Faltava um minuto e faltava outro. Pior que ele errou o pênalti ainda, falei assim, agora. Gente, vamos parar, vamos pro programa. Tá, chega. Mas deu tempo de ver ainda a Alemanha cair fora. Bom, mas livrai-nos do. Das decisões precipitadas, mas voltando, não fiz hoje às 7, mas farei às 9h30. Aí eu deixei um QR Code, quer dizer, eu agradeço a pessoa que fez isso a mim. Através do QR Code, entra no meu canal no YouTube. Mário, você já fez o teste?
1: Eu vou fazer já, padre. Eu tô pegando aqui outro telefone, outro aparelho aqui para fazer o teste, padre.
0: Faz o teste, por favor. E aproveitando, então, vocês não têm noção que Deus vai agir. Nós vamos. Antes, não adianta no intervalo. O Senhor quer pílulas agora. Obrigado, Senhor. Pílulas de fé e sabedoria. Senhor, vem nos direcionar. Lembrando que hoje é o sétimo dia. Vou ler de novo. Livrai-nos das decisões precipitadas e dos caminhos errados. Nossa Senhora, meu Deus, eu imagino o que vai acontecer hoje. Me usa, Senhor. Pandinha, pode abrir.
3: Padre. Pílula 95. Não se preocupe quando a tentação parecer maior do que você pode suportar. Quando você reza e está com Deus, ele promete libertação. Leia a primeira carta de Coríntios 10:13. Não vos sobreveio tentação alguma que ultrapasse as forças humanas. Deus é fiel, não permitirá que sejais tentados além das vossas forças, mas com a tentação ele vos dará os meios de suportá-la e sairdes dela.
0: Glória a Deus.
3: Glória a Deus.
0: Quantas pessoas estão passando por isso, Senhor? Vai costurando. Esse programa não é nosso, é teu, Senhor. É uma honra estar aqui no altar. Tá, já, mais tarde. Hoje será meu day off, eu preciso. É day off uma vez por semana, você tem que dar uma parada. Tá? Não, nunca de orar, mas mesmo assim eu vou estar com vocês às 9h30. Tá? Agora, mas e aqui nesse momento de fé, que é o nosso cantinho de oração. Cada vez eu tomo. Eu tenho falado para vocês. Ache um lugar para ter oração. E o Senhor tem mostrado que esse cantinho aqui nos leva, que eu também estou junto, a essa intimidade com Deus. Senhor, intimidade, inteligência emocional, que falta tanto para o nosso povo. Por isso que tomamos tantas decisões. Nós tomamos decisões precipitadas por falta de inteligência emocional. Entramos em caminhos errados por falta de inteligência emocional. Pílulas de fé e sabedoria 2. Mário,
1: vamos lá.
0: Nossa, arrepiou agora. Não sei o que você vai ler agora, mas me arrepio mesmo de libertação. Por favor.
1: Vamos lá, pílula 117. Nos nossos medos, Jesus tem palavras concretas para enfrentarmos nossos temores. O que é falta e deixarmos essa palavra encarnar. O que falta é deixarmos essa palavra encarnar em nossa vida, enraizar em nosso coração e em nossa mente. Leia Salmos 26:1. O Senhor é a minha luz e minha salvação. A quem temerei? O Senhor é o protetor de minha vida. De quem terei medo? Está aí a resposta para destruir nossos medos. Mas para isso é necessário tornar essa palavra carne de nossa carne e que ela seja ativa em nossos corações, para que não temamos mais e sim tenhamos uma fé inabalável. É um processo de transfiguração. Persevere neste processo.
0: E lembrando, comecei com pelo menos 10 passagens bíblicas com o sangue de Jesus. Eu sou vitorioso pelo sangue de Jesus.
1: Eu sou vitorioso pelo sangue de Jesus.
0: Nós vamos orar muito hoje com essa frase. Por quê? Você está na angústia. Está no caminho, não sabe o que fazer. Antes de tomar qualquer decisão, eu sou vitorioso pelo sangue de Jesus.
1: Eu sou vitorioso pelo sangue de Jesus.
0: Começam a vir pensamentos acelerados. Gente, toda unção, tá? O senhor está falando isso, pensamentos acelerados. Do nada vem aquele pensamento e começa a te angustiar. Eu sou vitorioso pelo sangue de Jesus.
1: Eu sou vitorioso pelo sangue de Jesus.
0: Senhor, mas agora, o senhor obedeço, Senhor, ele quer que eu fale agora. Tem várias pessoas, nenhuma não, que começam com pensamentos, que começam a invadir a mente, de medo de morrer. Está com uma dor aqui, dor lá, e aí começa a vir, será que é isso? Será que é aquilo? Ai, será que eu estou com câncer? Será que eu estou com aquilo? Não deixa o inimigo destruir tua paz. Como que eu faço para com esses pensamentos? Eu sou vitorioso pelo sangue de Jesus.
1: Eu sou vitorioso pelo sangue de Jesus.
0: Começa a angústia a bater no seu peito. Você não sabe mais o que fazer. Eu sou vitorioso pelo sangue de Jesus.
1: Eu sou vitorioso pelo sangue de Jesus.
0: Nossa, isso é mostrando culpas. Começa o inimigo a invadir com culpa para te destruir, te jogar lá embaixo. Eu sou vitorioso pelo sangue de Jesus.
1: Eu sou vitorioso pelo sangue de Jesus.
0: Você começa a perceber que a tentação está vencendo, o pecado está querendo vencer na sua vida. Eu sou vitorioso pelo sangue de Jesus.
1: Eu sou vitorioso pelo sangue de Jesus.
0: Tem uma pessoa agora que bateu um desânimo, está deitada na cama, sem vontade de viver. Não vou dizer que ela quer se matar, mas ela está sem vontade de viver, essa palavra. Desanimada, sem sentido. Eu sou vitorioso pelo sangue de Jesus.
1: Eu sou vitorioso pelo sangue de Jesus.
0: Tenha certeza, a vitória já é nossa.
2: Eu sou vitorioso pelo sangue.
0: Prepare-se. Hoje o momento de fé. E às 9h30. O certo seria eu dar meu day off, mas não é. Mas é uma alegria estar compartilhando a minha oração.
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0: E eu confesso uma coisa pra vocês, aproveitando antes de Mário. Mário, eu me apaixonei.
1: Opa!
0: Opa, calma, eu vou explicar o que é. É fantástico. Por favor, hoje eu gostaria, me dê ideias. Vai acabar agora o livramento. Deus fala através de vocês, tá? Então hoje às 9:30, a interação é muito. Graças a Deus eu consigo ler, tá, Mário? Rápido,
1: sim,
0: tá?
1: Sim.
0: E é muito legal você conseguir ler, participar. Até minha mamãe, dona Vilma, dona Vilma, eu te amo, tá lá participando. O que vocês querem? Padre, ore por isso, ore por aquilo. Hoje às 9:30 eu vou deixar muito aberto, como também agora. O telefone
1: 989-680447.
0: Eu não sei qual é a velocidade, mas, Mário, se você puder um dia, assista a velocidade que é e a rapidez que é no YouTube. É impressionante. Eu confesso, é para mim algo novo, tá? Porque eu fazia no coração aberto, mas não era assim, né? Era diferente eu fazer com a atuação. Então, é muito rápido. Tá? E é fantástico. E hoje, tenha certeza, da capela aqui. Então, preparem-se. Momento de fé. Coroa do São Miguel Arcanjo. Meu Deus. Decisões precipitadas. Caminhos errados. Senhor, conduza-nos à tua vontade. Já voltamos.

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0: Mário, dessa vez, eu não sei o que virá, mas você deixa uma sinopse.
1: Sim.
0: Ele não colou um spoiler, ele deixa uma sinopse, tá? Se fosse spoiler, eu nem gosto de ler, mas hoje eu fui impelido. Quando você estava no intervalo, 3, 4, 6. Mas você recebeu a mesma coisa, não recebeu?
2: Sim, padre, vamos então, lá.
0: Ó, 3, 4, tudo a ver. 4
1: e 6.
0: Uau, eu fiquei impressionado, e o 6? Vamos lá.
1: Vamos lá.
3: Bom dia, boa tarde, boa noite, padre. Hoje eu gostaria de dar um testemunho. Eu precisei fazer uma cirurgia de endometriose e como o inimigo é sujo, né, padre? Ele fica colocando coisas na nossa cabeça para confundir, para deixar a gente com a mente perturbada, porque eu tenho um filho pequeno e aí eu tava com muito, muito medo de fazer essa cirurgia, medo de dar alguma coisa errada, medo de não voltar na anestesia e o inimigo colocando muita coisa na minha cabeça, me deixando com muito medo e eu pedindo para que Deus me livrasse, me libertasse dos maus pensamentos e com a graça de Deus... A cirurgia deu super certo. Fiz num hospital que eu não conhecia, um hospital maravilhoso, atendimento maravilhoso, médicos maravilhosos. Deus preparou tudo da melhor forma possível. E eu pedi perdão para Deus, porque eu permiti que o inimigo, né, invadisse nossa mente, me ficasse atormentando meus pensamentos, que não ia dar certo, que coisas ruins poderiam acontecer. Mas Deus é maior e pelo sangue de Jesus,

0: Essa oração tem um poder e nós vamos fazê-la hoje. Eu sou vitorioso pelo sangue de Jesus. Nós vamos rezar como eu rezo antes de dormir. Toda vez, mas aí eu vou contemplando a Sagrada Face, tá? Não sei se vocês têm a Sagrada Face, quem acompanha o Momento de Fé, é aquela do Momento de Fé que eu já postei aqui já várias vezes na minha rede social, tá? Sim. Então a Sagrada Face da NASA, que eles pegaram o Santo Sudário, pegaram a face do Santo Sudário, e aí eles ampliaram, e aí eles colocaram cor, né, coloriram, e nossa, é impressionante. Você olhando para Jesus e abre os olhos, tá? Então, só quem sabe o poder, tá, de Deus agindo. Por isso eu sou vitorioso pelo sangue de Jesus.
1: Eu sou vitorioso pelo sangue de Jesus.
0: Próximo.
2: Padre Marcelo, eu queria dar um testemunho, que era para eu ter falado, mas eu sou muito nervosa. Hein, Padre Marcelo, se eu não me engano, foi o dia das mães que o senhor falou: é, mãe, eu sei que perdeu seu filho. Jesus me manda dizer que ele está com ele. Não se preocupe, fique tranquila. Isso para mim, Padre Marcelo, foi uma benção muito grande. Deus reforçou mais a minha fé. Então eu tenho só a agradecer a Deus por tudo e peço, Padre Marcelo, oração por mim, toda a minha família. Peço oração por meu filho que bebe. Então eu quero pedir a oração para Deus libertar ele dessa bebida. Peço para outro filho meu que tem um problema na coluna, que não anda. E peço também oração pelo meu neto, que foi acidentado e quebrou o fêmur. Então, mas graças ao meu bom Deus, ele está recuperando. Então eu peço, Padre Marcelo, por toda a minha família. E só tenho a agradecer. Eu escuto seu programa todos os dias, o Momento de Fé, que é uma benção. E a minha família são vitoriosas pelo sangue de Jesus. Glória a Deus, graças a Deus. Tudo posso naquele que me fortalece. E que Deus abençoe o senhor e sua família.
0: Essa eu ficaria confundida na dúvida, mas eu não estou, porque eu já vi aqui, mas você fala, vai falar, quem é a pessoa?
3: É a Tereza Gomes, de Goiânia, Goiás, padre.
0: Por sinal. E agora, último.
4: Bom dia, Padre Marcelo e equipe. Hoje fui muito tocada neste programa, meu Deus. O Senhor começou curando minha mente, tocando, Senhor Jesus, quantas vezes que vontade de desistir. E hoje, Senhor, o Senhor ainda falou comigo, ainda... Quantas vezes fui no médico, sempre estou indo, eu vou lá com um problema, dali uns dias eu tenho outro, pior, e nunca acho nada, faço exames e nunca encontro nada. Uma filha de Deus, que Deus abençoe e proteja a todos nós. Muito obrigado, Padre Marcelo.
0: Desculpa usar uma palavra difícil, tá? Eu quero ser mais simples possível, falar com a criança, mas em grego, soma, Mário, soma significa corpo, ok?
3: Ok.
0: Tá, em grego, tá? Psique, ou psique, mente.
3: Mente,
0: ok? Então, os médicos estão me acompanhando, sabem, a maioria das enfermidades são psicossomáticas. Como assim, padre? Começam na mente. Já Salomão, há 3.000 anos atrás, já escrevia Provérbios 4, versículo 23. Leia, tenha cuidado com o que você pensa, pois sua vida é dirigida pelos seus pensamentos. Por isso o inimigo vai atacar aqui, a mente. Quer destruir uma cobra, você vai aonde, Mário? Se você não acertar
3: a cabeça,
0: ela vai ficar um perigo, tá? É na cabeça. Senão ela se torna mais perigosa ainda.
3: Sim.
0: Tá? Então, o inimigo sabe disso. Ele quer destruir a nossa mente. Só que aí vem o espiritual. Aí vem uma outra palavra, pneuma, espírito, em grego. Então, aí é o tripé. As enfermidades, tudo é pneuma psicossomática. Nossa, é um palavrão enorme, é uma palavra enorme. Mas é o que o Deus vai me usar agora. Você que anda tendo muitos pensamentos maus. E olha a providência divina, que justamente nós estamos orando hoje. Hoje é o sétimo livramento. Livrai-nos das decisões precipitadas, dos caminhos errados, e conduze-nos sempre pela vontade do Senhor. São os pensamentos que vêm na mente. Só que hoje, apesar desse livramento, Deus tocando muito mal o pensamento. E aí eu faço eu não gosto de dar horário, né? Bom dia, boa tarde, boa noite, mas estamos ao vivo. São 8 horas, 31 minutos, 55 segundos. Perfeito? É isso aí, né, no estúdio?
3: É isso aí, padre.
0: Perfeito. Vai dar 52 agora. Aliás, 32 agora.
3: Isso.
0: 8h32, horário do Brasil para o mundo inteiro. Tá? Não esqueça que nós estamos falando com o mundo.

0: inteiro, através do aplicativo. E, por favor, você que tem grupo de WhatsApp, você tem grupos... Mário, você tem, não tem?
1: Tenho, amigos? Tenho, mais de um, padre. Tenho,
0: Pandinha, sim. Você tem grupos de amigos?
2: Tenho, de amigos, da família, do trabalho, de todo lugar, padre.
0: Então, use esse grupo, conta, olha, padre vai rezar agora. Tá, de repente essa pessoa não vai poder acompanhar agora, depois ela acompanha no Spotify, mas manda um recado pra essa pessoa. Você que anda com mau pensamento, se você tem passado por essa briga, né, de pensamentos acelerados, pensamentos que vêm negativos, aliás, já a neurociência fala sobre isso, tá, todos nós passamos, isso aí foi provado, tá, e a maioria dos pensamentos muitas vezes são negativos, como combatê-los? É o que vamos fazer através da oração.
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1: Ei! Vamos lá, gente, fantástico, Padinho, os testemunhos. Hoje o padre realmente foi muito bem na escolha e todos os testemunhos falando muito de como a mente, como a nossa mente é afetada. O primeiro testemunho é incrível, a pessoa falou... E ela mesmo coloca, nós deixamos às vezes o inimigo invadir a nossa mente e plantar essas dúvidas, esses pensamentos ruins. É, você até comentou, como ela falou, ela vai no médico toda hora, faz exame, passa por consultas e nada é encontrado, hein, Pandinha?
2: É, o padre sempre na unção, né, Mário? É o que ele fala, não é nem eu, nem você, nem ele. É, toda honra e toda glória ao nosso Senhor Jesus Cristo. Nós falamos no começo do programa sobre a Copa do Mundo, né? É o que nós estamos vivendo no momento. Você pode perceber que tem seleção que é mais fraca do que as mais famosas, principalmente as seleções europeias, e o time ganha. Por quê? A mente faz, primeiramente, Deus, né? Por isso que eles têm agradecido muito a Deus, estou achando muito bonito isso.
1: Verdade.
2: Mas o pensamento positivo que eu vou ganhar... Deus está comigo e eu vou enfrentar o que tiver para enfrentar, não vou desistir, é onde sai a vitória, Mário.
1: Exatamente,
2: assim,
1: pessoal.
2: Assim é a nossa vida, Mário.
1: Boa.
2: Porque não é fácil, eu sei que não é fácil, tem dia que é complicado, os problemas aparecem, mas assim... Não podemos desistir.
1: Exato. Quando a gente está focado, quando a gente está realmente conectado, que o padre brincava, o nosso Wi-Fi, né? A conexão. Quando a gente está conectado com Jesus, a gente não desiste, pessoal. A gente tem uma outra visão. A gente consegue ver as coisas com mais clareza. Hoje o padre está colocando as decisões precipitadas. Quando a gente não está com Jesus, a gente toma um monte de decisão precipitada e grande maioria, acho que eu chutaria que 95% acabam dando errado. Então vamos focar em Jesus e vamos em frente.
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10: Uau, que lindo Deus está mostrando. Eu vou poder compartilhar com vocês.

0: e atenção. E aqui quem vos fala foi um ex-professor, não deixo de ser professor, fui, sou padre agora, mas Deus permitiu que eu tivesse essa experiência de dar aula. Sou formado em educação física. E a importância da respiração. Ontem, antes do batismo de fogo, eu estava lá na Rede Vida e estava na hora dos pênaltis. E alguns jogadores telegrafavam que iam errar, porque não respiravam. Eles estavam nervosos. E aí, eu queria fazer uma experiência com vocês. Por favor, porque isso eu aprendi, uma das primeiras aulas na educação física, em 1986, 1987, eu estava, olha só, me formei em 89. Então, por favor, Mari Pandinha, a mesma coisa, isso vale para qualquer um que está me acompanhando agora. Não vai fazer nada sem se alongar. Como é que é? Qualquer tipo de esporte ou qualquer tipo de exercício, tá? Você não pode, você tem que preparar o seu músculo. E como você prepara o músculo? Através do alongamento. Antes e depois, para depois não ter o ácido lático, aquela dor que dá. Né? Se você alongar direitinho, você não vai se lesionar. É o que acontece geralmente nessas brincadeiras, a pessoa vai, quer jogar bola, vai brincar e acaba se lesionando porque não se alonga. Pode ver que o atleta profissional de alto nível, eles vão lá e fazem todos aqueles exercícios, mostram para todo mundo, vocês têm visto agora, aquilo e vai alongando cada parte do corpo para evitar lesões. E a lesão na mente, padre? A gente não sabe respirar. Então, por 10 vezes, olha só, Mário Pandinha, Senhor, que eu vou te relembrar, Deus aqui, eu estou sendo usado por Deus, tá, para isso. Eu quero que o termo técnico é inspirar pelo nariz e expirar pela boca. Mas eu gostaria que ambos inspirassem o máximo que puder e depois expirir, soltar o ar pela boca o máximo que puder. 10 vezes. Primeira vez, vamos lá. Eu quero escutar. Uma. Duas. Isso, mais uma vez. Vamos lá. Agora, por favor, em nome de Jesus, que estou em oração, eu quero que vocês vão mais devagar, não sem pressas. Inspira, mais suave, mas inspira mesmo. Solta o ar pela boca, expira, expira, expira o máximo que puder. Vai fazendo mais uma vez, são 10 vezes. Eu peço, Pai Celestial, enquanto vocês respiram, façam com eles, por favor, amados. Todo mau pensamento, oxigena essa mente, Senhor, porque se eu não respiro direito, minha mente, ela não é irrigada. Ela precisa de oxigênio, assim nós somos do ar. Pensamentos fazem isso, e aí a cabeça fica cansada, esgotada. Agora bem devagar, bem suave, em nome de Jesus, e suave. Agora comigo, por favor. Em nome do Pai, e do Filho, e do Espírito Santo. Amém. Não, isso não é técnica nenhuma, eu nem gosto de fazer isso. O que eu estou falando é algo básico. Em tudo nós devemos saber respirar. Em tudo. Mas quando nós estamos com mau pensamento, quando nós estamos no estresse, e aí o cortisol vai lá para cima, a gente não sabe respirar. E aí acontece, quem viu o jogo ontem, quantas vezes a pessoa vai chegar, já bateu pênalti. Pênalti não é sorte, que a gente fica a escutar essa história, pênalti é sorte. Não é sorte, é cabeça. Se a pessoa está bem, ela vai saber onde pôr a bola, porque ela treina isso direto, é exercício direto. É como um jogador de basquete, fala com o saudoso Oscar Smith, era treino, o que ele treinava. Por isso que ele acertava de 3 bolas de longe. É treino. O Michael Jordan, o segredo dele, treino. Ele repetia. Aí vem a importância da oração. E Deus vai falar muitas vezes, a palavra de Deus diz, quer ter longa vida? Lembre-se das minhas palavras, cuidado com o que você pensa. Coloque agora a mão, por favor, Geralmente eu peço que você coloque a mão no front, na fronte. Não, a mão no topo da cabeça. Senhor, eu te entrego essa mente e os anéis dessa mente onde eu não posso tocar. E com todo respeito aos médicos de corpos, que eles também não podem tocar. Com todo respeito também aos médicos de mente, que eles também não podem tocar. Só o Criador, o Todo-Poderoso, quem nos criou, lembrando que fomos feitos à imagem e semelhança de Deus. Ele sabe cada célula do nosso corpo, Ele sabe cada anel da nossa mente. Por isso, Pai Celestial, em nome do Senhor Jesus, eu peço, através dessa oração, fizemos o exercício respiratório para mostrar como oxigenar nossa mente. Agora, como oxigenar a minha alma? Estou fazendo uma comparação maravilhosa. Obrigado, Senhor, que fantástica. A cruz sagrada seja minha luz. A oração. Não seja o dragão meu guia. Retira-te, Satanás. Nunca me aconselhes coisas vãs. É mal que tu me ofereces. Bebe tu mesmo o teu veneno, em nome e no sangue do Senhor Jesus. Eu sou vitorioso pelo sangue de Jesus.
1: Eu sou vitorioso pelo sangue de Jesus.
0: Eu sou vitorioso pelo sangue de Jesus.
1: Eu sou vitorioso pelo sangue de Jesus.
0: Não é uma, são muitas pessoas. Que, e você que anda com muitos maus pensamentos. Pensamentos de medo, medo. Medo, medo do futuro, medo do que vai acontecer agora. E com esse medo começam dores. E começam a você a travar. A palavra é essa, você trava. Literalmente, sua vida está travada. Em nome de Jesus, o Senhor, no sangue poderoso de Jesus, destravando. O verdadeiro amor do Senhor te destrava. E a imagem é linda. Jesus nos pegando no colo. Assim como tem aquela ovelhinha que eu postei hoje na rede social, que está no colo de Jesus, assim está você e eu. Hoje, como é gostoso acordar assim, e que alegria poder compartilhar com vocês. Como assim, padre, acordar assim? Hoje, ao me despertar-me, tomar consciência e olhar para o relógio, opa, está na hora. O Senhor, mas aí eu paro, né? Aí eu parei e agradecer ao Senhor, e na hora imediatamente ele, preste atenção, aí o pai, já sei, coragem, eu estou contigo, não tenhas medo. Eu tenho ensinado a todas as pessoas a importância da repetição. Deus tem feito isso comigo. Coragem, não tenhas medo. Não, ah não, eu falei a repetição e eu pulei. Obrigado, Senhor, te amo, Jesus. Coragem, eu estou contigo. É Jesus falando, tá? No meu coração, não fala no meu ouvido não, no coração. Jesus dizendo assim, coragem, eu estou contigo. Preste bem atenção, nesse momento estou em persona Christi. É o próprio Jesus falando com você. Estou na unção, tá? Deus falando com você. Falou comigo hoje ao levantar-me. Ele fala com você agora. A decisão é sua de tomar posse ou não. De se apropriar ou não. Você é livre. Graças a Deus eu tomo posse. Espero que você tome posse. Coragem. Eu estou contigo. Não tenhas medo. Não te preocupes. Nada irá te atingir, nada. Eu te protejo, te abençoo, te fortaleço, sempre e em tudo. Eu sou vitorioso pelo sangue de Jesus.
1: Eu sou vitorioso pelo sangue de Jesus.
0: Senhor, eu te entrego várias pessoas que andam sendo, a palavra é essa, sabotadas por maus pensamentos. Por favor, quando vir esse pensamento, padre, quantas vezes? Até sair. Não tenha pressa, até sair. Repita. Eu sou vitorioso pelo sangue de Jesus.
1: Eu sou vitorioso pelo sangue de Jesus.
0: Vou novamente repetir. Toda vez que um pensamento te tirar a paz. Ficou claro isso, Pandinha?
2: Claríssimo.
0: Seja
2: padre.
0: Qual for o pensamento, tirou a paz do seu coração, não perca tempo. Combate, é combate. Vai já direto na arma de Deus. Eu sou vitorioso pelo sangue de Jesus.
1: Eu sou vitorioso pelo sangue de Jesus.
0: Pelo menos, depois dê uma olhadinha no cartão, eu citei 10 exemplos do que faz o sangue de Jesus. Tá? 10 coisas, pelo menos, tá? Somos salvos, somos restaurados. Nós vamos ver eternamente com Ele. Não sei sua idade, mas nós estamos aqui nesse mundo. Não vou prometer para vocês que não vai ter combate, mas eu estou dando aqui a arma. E como sair a vitória, como combater, que muitas vezes você não sabe como combater. Então, como se higienizar? Você sabe que está com a mão suja, se você vai se contaminar, como descontaminar? Através dessa frase, é o nosso álcool gel, comparação que eu estou usando. Eu sou vitorioso pelo sangue de Jesus.
1: Eu sou vitorioso pelo sangue de Jesus.
0: Você que a vira e mexe atacada por culpa, faça isso. Eu sou vitorioso pelo sangue de Jesus.
1: Eu sou vitorioso pelo sangue de Jesus.
0: Você que a tentação muitas vezes vem te levar para o mau caminho, eu sou vitorioso pelo sangue de Jesus.
1: Eu sou vitorioso pelo sangue de Jesus.
0: Você que é mãe, pai, seus filhos estão difíceis, você não sabe mais o que fazer com eles. Eu sou vitorioso pelo sangue de Jesus.
1: Eu sou vitorioso pelo sangue de Jesus.
0: E por fim, agora como sempre, vou terminar assim. Mão direita na fronte, esquerda no coração. Senhor, Pai Celestial, Deus Todo-Poderoso. Em nome do Senhor Jesus, eu não peço, eu já agradeço. Eu agradeço porque nós estamos marcados, selados pelo sangue do Teu Filho e pelo poder do Teu Santo Espírito. Portanto, nós somos templos de Deus, comprados por um altíssimo preço. As forças do mal não podem contra nós, porque nós somos comprados, repito, por um altíssimo preço. O sangue poderoso de Jesus. E é nesse sangue que eu já agradeço toda a libertação, toda a cura, todo o livramento das decisões precipitadas, dos maus caminhos, em nome do Pai e do Filho.

0: é a sugestão.
1: Mesmo pequena, carrega a própria cruz. E nada é pequeno quando existe amor.
0: Água, remédios. Tudo. Professor Giovano, remédio. Deus abençoado. Já voltamos.
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0: Mais uma vez, hein, Pandinha? Mais uma vez, que oração, que programa bonito, que postagens bonitas, que testemunhos, tudo incrível. Jesus vai costurando de uma forma que é incrível. E os testemunhos, a moça dizendo aí que o quanto o inimigo planta as coisas na mente dela, e na oração, o padre quebrando tudo isso no sangue, no nome de Jesus, Pandinha.
4: É, eu sou vitorioso pelo sangue de Jesus. E nós que somos da velha guarda, né, Mário?
0: Boa.
4: O padre falou da respiração, eu lembrei da Hortência. Porque todos, na hora que ia fazer o arremesso livre, né? Quem joga basquete, quem entende um pouco de basquete, quando vai fazer o arremesso livre, eles faziam justamente esse exercício.
0: A Hortência era bem nítido, né? A câmera ficava nela, o close ficava nela, ela dava aquela respirada fundo umas 2-3 vezes e pá, jogava a bola, era a cesta, né, Pandinho?
4: É, porque aí oxigenava a alma.
0: Exatamente.
4: O padre falou, é muito forte isso, oxigenar a alma. E como que se oxigena a alma? Com oração, Mário.
0: Exatamente, porque a oração vai fortalecendo. É o que o padre fala do exercício. Tem um exercício físico, que é a repetição dos movimentos com algum determinado peso ou alguma coisa que vai te segurar ali para você fazer a força. E

0: O exercício mental é a oração. A oração, como nós já colocamos também o neurocientista falando, que a oração vai irrigando o lobo central do cérebro e vai te ajudando a tomar as decisões. Então a oração diária é o fortalecimento da mente, Pandinha.
1: O impossível tem dono e o dono não falhou ainda.
2: É isso aí, o impossível tem dono, né, Mário?
0: É isso mesmo, gente.
2: Tudo na mão de Deus, Mário.
0: É, quando você pensar, ai meu Deus, o que eu vou fazer agora? Agora não tem saída, não. Pra Deus sempre tem saída. E quando a gente tá conectado com Ele, muitas vezes a gente passa a enxergar saídas que a gente não enxergava quando a gente estava afastado dele, Pandinha.
2: Pra nós pode ser possível, mas pra Deus não existe possível.
0: Nada.
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5: E atenção, então hoje 9:30, aí vem a sugestão, inscreva-se, por favor, no meu canal do YouTube, é simples, é só entrar no YouTube, tá? Porque quem tem rede social, já deixei até fácil com o QR Code. Funcionou, Mário?
0: Então, padre, no meu não funcionou, mas eu creio o porquê. Eu acho que como no meu aqui, o Instagram, no meu telefone, fica o símbolozinho do volume, eu acho que ele atrapalha na leitura do QR Code. Tinha que inverter, padre, coloca o símbolozinho do volume, o QR Code, aliás, do lado esquerdo, porque daí não vai ficar o símbolo do volume e vai dar para fazer. Eu tenho certeza que é isso, padre.
5: Tá, então vou dar um toque também, vou ficar atento. Mas de qualquer jeito, você pode estar, entra lá no Facebook, Padre Marcelo Rossi ao vivo, tá? E por quê? Você ao se inscrever, você vai ser notificado. 9:30. E atenção, que agora uma experiência que hoje eu gostaria, por favor, se você não puder acompanhar ao vivo, tá? Veja depois. Eu já vou abrir sugestões para oração. Padre, o que vocês querem que eu reze? Ore por vocês sobre. Antes de começar o texto, eu vou ficar pelo menos um tempinho e eu consigo ler rápido e vai ficar depois lá marcado. A sua intenção, aproveita. Ai, padre, eu quero falar. Tô lá atento. E depois o Mário vai com carinho olhar também, okay, atentamente.
0: Perfeito.
5: Tá? Por isso, abençoai, santificai e exorcizai, Senhor, essa água, remédios. Obrigado, Jesus, pelo teu poder, pela tua graça. Em nome do Pai, e do Filho, e do Espírito Santo. Amém. E eu tô aqui às 9:30. Era para ser meu day off, será? Mais 9:30, compartilhando com vocês. Deu off é descanso, tá? Necessário. Mas jamais da oração. Já compartilhando com vocês. Inscreva-se. Avisa amigos no WhatsApp, do seu. Reúna os amigos. Até daqui a pouco. No YouTube.

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1: Olha o que foi, meu bom José.
6: 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Bom dia. Estamos de volta pela 102.

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0: Bom dia especial para você ligadinho na Catedral FM, a Rádio da Família. Estamos de volta com Manhã de Bênçãos. 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Quero deixar aqui um bom dia especial para você, minha amiga dona de casa, a você que está no volante, a você que está no trabalho, aos caminhoneiros do Brasil, a você aposentado, ao vovô, à vovó, ao garoto, à garota, ao moço, à moçoila e a todos que estão ligados aí o nosso bom dia. Quero deixar um abraço aqui ao pessoal no comércio, né? Aos ambulantes, a moçada que vibra aí com a seleção brasileira, né? Daqui a pouquinho a gente vai falar sobre isso. Eu quero deixar um bom dia especial para os amigos nos restaurantes, ao pessoal do comércio local, né? Esteja você aí numa relojoaria, a você numa pizzaria, você no restaurante, a você no comércio, nas lojas, de material elétrico, material de construção, né? A todos vocês é o nosso bom dia. Casa de ferragens, né? A vocês ligados nos açougues. Açougues não, Zé, que palavra é essa? É casa de carnes, né? A todos aí ouvindo a programação, nosso bom dia. A você numa mercearia, numa quitanda, a você na roça, né? Isso mesmo. Lá em Bitipoca, o pessoal aí, Olaria, São Domingos da Bocaina, a todo o pessoal aí da região serrana de Nova Friburgo, onde tem aquelas hortaliças, a todos os hortelãs aí, o nosso bom dia. A vocês o nosso carinho. E a você que trafega pelas BR e MGs que dão acesso à nossa Juiz de Fora, né? A moçada e os caminhoneiros, motoristas da 267, está vindo de Bicas, vindo de Mar de Espanha, tá indo para o Rio de Janeiro, tá indo para Belo Horizonte, que Deus te faça companhia. É todos vocês, o nosso carinho. E eu quero deixar um abraço também aqui para todos os amigos que estão ligados. A você, independente de cor, religião, time de futebol, não, time é Brasil, né? Isso mesmo, se você é cardecista, seja bem-vindo. A você, protestante, seja bem-vindo. A você que é TJ, o nosso bom dia. E ao meu povo católico, a você aí da comunidade de São Pedro, a moçada que tá em festa, né? São Pedro e São Paulo, como foi na segunda-feira o destaque, a gente manda um abraço para a comunidade de São Pedro, que tá aí nessa festa bonita, no bairro São Pedro, e a todas as comunidades que celebram, né? São Pedro e São Paulo. A todo o povo de Deus, ao povo católico, nosso bom dia. E eu começo o programa aqui deixando um abraço a todos os brasileiros. A você que ontem, né? Ih, que susto, hein? Que é isso? O Japão deu um susto nos brasileiros.
2: É novamente tempo de paixão.
0: Bom, e o Brasil acabou fazendo bonito, né? Eu fiquei bolado com aquele tal de Casemiro. E no final o danado foi lá e fez o gol. Aí calou minha boca, mas pelo amor de Deus, esse time vai continuar assim, jogando assim, meu Deus. Com tantos jogadores, a Luiz Henrique, Hendrick, pelo amor de Deus, a Roberto Oliveira daqui a pouquinho vai trazer aí as informações do que foi esse Japão susto purinho, né? Meu Deus.
3: Nós te louvamos.
0: 9-8. E a todos que estão ligados na 102, a gente traz música. Lembrando que daqui a pouquinho tem direto da redação, tem o Bom Apetite, aquele bom dia especial para você, minha amiga, que acompanha o Bom Apetite. Fica ligado, daqui a pouquinho, mais uma receita. Excepcionalmente hoje, ainda Oséias de Souza no comando do Manhã de Bênçãos.

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1: Hora certa, são 9:17. 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

tivemos então Cleito e Cleidir, a música Deu Pra Ti. Hora certa agora são 9:21. Eu quero deixar alguns alôs aqui. Daqui a pouquinho o Roberto Oliveira vem trazendo informações e também falando aí sobre a seleção brasileira, que ontem deu um susto na gente. Puxa vida, haja coração. E olha, o comunicador do Sistema Globo estava assim, vai meu filho, para cima. E cadê que os homens iam para cima, não é isso? Até que finalmente deu certo. Então, a toda a torcida brasileira aí, aquele abraço, né? E as pessoas estão respirando aqui, olha, bom dia, amizade. Ontem, na hora do jogo, quase tive um treco. Se Deus quiser, bora até a final. Quem é que deixou a mensagem? Poxa vida, deixa aí o nome. Ela não deixou o nome.

0: Não deixou. O Elisandro, Nova Califórnia, deixou aqui alguma mensagem, mas é áudio. Daqui a pouquinho a gente vai escutar. José de Souza manda os parabéns, feliz aniversário, muitos anos de vida para o genro Breno Carlos, que está fazendo aniversário hoje. É a Márcia Tostes, lá de Belmiro Braga. Isso mesmo, lá de Belmiro Braga, a Márcia Tostes. Bom, quem quase teve um treco aqui é a Mary Costa. Ah, isso mesmo, lá do Nova Era, agora sim. É, diz ela que o negócio, o coração bateu mais forte, né? Que é isso? Que tal de Casimiro que ele não joga nada? Aí o homem vai lá e faz um gol aí, calou a boca do amizade, né? É, tinha muita gente aí já bolado com ele, mas ele foi lá e salvou o Brasil, né? A Dirceleia, do Alto dos Passos, tá dando aquele abraço especial, parabenizando a rádio pelos 20 anos, tocando o seu coração. No bairro Caiçaras, a Joana está mandando os parabéns pro Isaac, lá do bairro São Mateus, que completa 9 aninhos hoje. A Joana, então, mandando um abraço para o Isaac, lá do bairro São Mateus, pelos 9 anos, pelo aniversário de hoje. Também deixar um alô especial aqui pro Euler Vinícius, que está ligadinho com a gente, mandando um abraço para todos e que tenhamos uma semana abençoada. Muito bom, muito bom. A minha amiga Dircineia está ligada com a gente no Nova Germânia, manda um abraço especial aí para todos que estão ligados e agradecendo a gente por adentrar em sua residência, né? Isso mesmo. A Margarida de Santa Lúcia também está ligada com a gente, está deixando aqui algum alô. Ela ainda está redigindo lá, né, a mensagem. Adora, que é a esposa do senhor João. Osés, dá um abraço aqui na turma da MAC, é a fábrica de calcinhas, né, lingerie. Então, um abraço aí, biquínis, tem nada a ver. Adora, que está ligada com a gente, juntamente com as meninas. Manda o nome das meninas aí, né? Isso mesmo. Também mandar um abraço aqui pro senhor João. O senhor João ganhou no bolão, né? É isso mesmo. Aliás, ó, Priscila Bahia. Daqui a pouquinho a gente vai falar da Priscila, né? As pessoas perguntando, cadê a Pri? Calma, tá tudo certinho, né? Daqui a pouquinho a Roberta traz informação. É o seguinte, a Priscila ganhou no bolão, a Roberta ganhou no bolão, no seminário, três pessoas ganharam, inclusive o senhor João, que é a esposa aqui da Dora. Parabéns aí. E nós conseguimos reunir 157 assinaturas. Que é isso? E muita gente ganhou, né? 31 pessoas ganharam. Então, abraço a todos os participantes aí. E hoje, esperar aí Noruega e Costa do Marfim para a gente ver o que acontece aí no próximo domingo. Jogo do Brasil, próximo domingo, às 17h. A Ângela do Milho Branco manda um abraço aqui para o Joãozinho da Daniela, que está fazendo aniversário hoje. Recebe o abraço, o Joãozinho da Daniela. O abraço aí da Ângela do Milho Branco. Ainda falando aqui da Mary Costa, ela disse que o marido falou desse Casimiro aí, ó. Meu Deus do céu. Todo mundo disse que tinha até uma lista lá pro pessoal pedir perdão ao Casimiro pelo que disseram, né? Isso mesmo. Também mandar um abraço aqui para Eliana Pimentel, tá ligada com a gente, e a gente manda aquele abraço especial para todos na sintonia.
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0: Daqui a pouquinho a gente tá de volta.
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3: Bom, eu quero, neste programa, agora às 9h28, lembrar que a partir de amanhã nós teremos aqui uma programação bem diversificada, uma vez que estaremos entrando aí no mês de aniversário da nossa emissora. São 20 anos no ar e 20 anos tocando o seu coração. Olha, amanhã fica o convite, nós todos da emissora estaremos às 19 horas, todo o corpo de colaboradores da Rádio Catedral, às 19 horas, na Catedral Metropolitana, Avenida Barão do Rio Branco, bem no centro de Juiz de Fora, onde será celebrada a missa pelo aniversário, né? Da nossa emissora. Missa celebrada e concelebrada pelos dois padres nossos diretores aqui, ó. Padre Expedito Lopes e o nosso diretor anterior, Padre Camilo, estarão lá na Catedral amanhã às 19 horas. E a gente quer fazer o convite, olha, vamos encher aquela Catedral amanhã. No centro de Juiz de Fora, na Catedral Metropolitana, a missa é em ação de graças pelo nosso aniversário, né? Primeiro dia do mês, e lembrando que no último dia também teremos uma missa, e isso nós vamos falar no decorrer da programação. E eu quero dizer o seguinte, durante toda a semana nós teremos aqui, ó, sorteio de prêmios para os ouvintes do programa, isso mesmo. A Roberta está preparando algo para a rede social. Vamos ter algo ligado à Copa do Mundo. Mas isso você vai saber aí gradativamente. Na verdade, teremos um projeto para o amigo colaborador. Teremos no dia do aniversário uma coisa diferente. E aí, ó, fica ligado. É só você ficar ligadinho na programação. Teremos muita coisa legal para este mês, onde completamos 20 anos. E para essa festa, a gente inicia com a missa amanhã e nós queremos todos vocês, quem puder irem, todos os nossos ouvintes lá na Catedral Metropolitana, amanhã às 19 horas. Fica aí o convite, esperamos por vocês. Ó, Zé, mas você vai estar lá? Claro, eu estarei lá, Priscila estará lá, Roberto Oliveira, Solange, Rafaela, Padre Expedito, celebrando juntamente com o Padre Camilo, e com certeza a sua presença é super importante, ok? Estamos combinados? Então, estamos combinados. Hora certa agora, 9h31.

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1: Hora certa agora 9:31, tem alguns alôs aqui antes da Roberta. Bom dia, amizade. É a Cirlei de Santa Luzia, ligadinha sempre em vocês. Uma abençoada terça-feira para você e família Catedral. Um abraço para neta Antônia, a minha mãe Marli, lá no Dom Bosco, e também todos os ouvintes que estão ligados. Tá aí mandado o recado, né? A nossa amiga que é a Cirlei, de Santa Luzia, ligadinha aqui na 102.3. A gente manda aquele abraço aí para toda a moçada de Santa Luzia. Bom, falando em gol, nós vamos trazer aqui a Roberta. Roberta, bom dia.
2: Oi, bom dia.
1: Tudo bem com você?
2: Tudo.
1: Hoje já mais tranquila?
2: Eu até que eu tava bem tranquila ontem naquele jogo, porque eu não tava esperando o jogo fácil.
1: Sim.
2: Então, quando você já tem uma expectativa adequada, você já fica assim, ok. Mas também, pelo amor de Deus, né?
1: Tomar um gol naquela hora...
2: Não, acho que o gol nem tanto. Sabe o que me irritou? O Brasil, no primeiro tempo, esquecer que lateral existe.
1: Ah,
2: ele estava jogando tudo centralizado. Bola pro Vini, bola pro Vini. Semana passada eu comentei isso com a Pri. Falei, gente, na hora que o Brasil ficar com essa marmota de escolher um e falar, toma, meu filho, resolve. Se pegar uma defesa mais postada, não vai dar certo. Tem que abrir. Isso é óbvio. Aí eu pensei, ah, mas Roberto, você não entende futebol. Foi exatamente o que o Ancelotti fez. Ele colocou o Endrick, aí os japoneses, que tinham 15 japoneses marcando o Vini, não deixando o Vini jogar. E por tabela, a bola não chegava no...

0: Ryan nem no Matheus Cunha, porque ia só no Vini, só no Vini. O pop do Vini, vai Vini, você que lute, se vira aí.
1: Eu gosto dele, mas eu acho que ele cisca muito.
0: Messi, se vira nos 30 aí, meu filho, vai. Na hora que entrou o Endrick, a defesa japonesa foi assim: ei, pera, se a gente ficar só aqui, aquele menino lá vai dar dor de cabeça. Aí a defesa japonesa começou a bater cabeça, sim, abriu espaço para outros jogadores fazerem gol. O Casimiro, que pelo amor de Deus, aqui é primeiro tempo do Casimiro. Eu não sabia se eu mandava ele pro vestiário, pro psicólogo, não sabia pra onde que eu mandava ele.
1: Nossa,
0: porque
1: o
0: que... eu tô assim, meu amado, o que que você tá fazendo aí, meu filho?
1: Até hoje eu não entendi o que que esse moço faz na seleção brasileira.
0: Não,
1: o
0: pior é que assim, ele não é um jogador ruim. Eu acompanhei ele na época do Real Madrid, ele era aquele volante que fazia o trabalho de volante. Tipo, de mim você não passa. Ou melhor, sim, você passa, a bola fica. Só que eu não sei o que que deu nele nessa Copa do Mundo, que ele tá assim, eu sem óculos. Se eu com óculos já sou uma barata tonta, imagina eu sem óculos.
1: E ele parece que tá perdendo a cabeça, ele não consegue acompanhar. Aí o amarelo sempre vem.
0: Você tem pode... alguma coisa nele que tá assim, desencaixada. O Ancelotti é bom pra lidar com pessoas, pra fazer gestão de pessoas.
1: Eu
0: senão,
1: acho que eu
0: ele
1: sei
0: não
1: que
0: tinha
1: que é.
0: Controlado o vestiário do Real Madrid, que é um poço de egos infinitos, tanto tempo. Ele precisa chamar o Casimiro de lado e falar: meu filho, qual é? O que que tá acontecendo? Onde que tá o problema pra gente trabalhar? Porque bom jogador, ele é. Na função dele, ele é um dos melhores do mundo. Já foi premiado um monte de vezes. Só que nessa Copa, ele tá...
1: pelo amor
0: sei
1: de
0: lá,
1: Deus.
0: Possuído pelo ritmo da ragatanga, chutando o próprio coleguinha, batendo no coleguinha, batendo onde não deve.
1: Ele se embaralhou lá na lateral do campo, você viu?
0: Não, ele se embaralhou na lateral do campo, ele fez falta do Paquetá.
1: Que
0: eu tava assim, Casimiro, meu
1: Paquetá,
0: filho.
1: É verdade.
0: Que tá acontecendo contigo, moço?
1: Agora, estranho, uma seleção assim que tem tantos nomes lá, Luiz Henrique do Botafogo, que foi do Botafogo, né? Foi pro exterior. Aquele cara joga muito, você não acha que é jogo pra ele não, entrar assim?
0: Eu tô falando isso desde o jogo com o Marrocos.
1: Num segundo tempo?
0: Que na hora que o jogo aperta, tem que parar de jogar no Vini. Ou, como foi no jogo com a Escócia, depois que o Neymar entrou, o Brasil parou de jogar, porque só queria jogar bola pro Neymar fazer gol. Você tem que parar de centralizar, você tem que abrir pelas pontas, você tem que dar dor de cabeça pra defesa. E no Brasil, quem é que dá dor de cabeça pra defesa? O Endrick e o Luiz Henrique. O Luiz Henrique, ele parece que ele tem zero respeito pelo que tá na frente dele. Ele quer pegar a bola e ir pro gol.
1: Sim.
0: É só olhar, quando ele entrou contra o Marrocos, ele e o Matheus Cunha entraram, eles começaram a tocar o terror do lado lá que ele estava, do lado, acho que era lá direito do ataque. Tocaram o terror. Aí o que aconteceu? Parar de passar a bola pra ele. Eu tô assim, oh, meu Deus do céu, qual que é a dificuldade do ser humaninho de amarelo passar a bola pro outro ser humaninho de amarelo, meu Deus do céu, sendo que o outro time é vermelho.
1: Sim, verdade.
0: Aí ontem o que mais me estressou foi isso, foi ver o Brasil, não porque assim, eu não imaginava que ia ser goleada, tanto que eu coloquei 2-1 no bolão e ganhei.
1: Isso mesmo, parabéns.
0: Já estou escolhendo o livro que eu vou comprar.
1: Que bacana,
0: ontem
1: parabéns.
0: Ontem já abri a lista lá, vamos ver qual livro que eu vou comprar.
1: Você e a Priscila, aqui
0: eu
1: na
0: e a Priscila.
1: Emissora.
0: Priscila, gente, está vetada pelo departamento médico, ela só está conversando com o cachorro e golfinho, ou seja, o povo que tem uma audição muito... né? Seletiva, ela tá igual a Mariah Carey, ela só alcança nota que cachorro e golfinho escuta porque ela perdeu a voz.
1: Você chega perto da Priscila, bom dia Priscila, ela tá assim, ó.
0: Não, não tá, ela não tá tão aguda, ela tá mais pro grave.
1: É por isso que ela não está aqui, mas
0: é por isso que ela tá vetada pelo departamento médico, ela tá lá se recuperando, né? Antibiótico, repouso. Ontem eu até mandei mensagem pra ela assim, ela, como foi torcer no mudo?
1: Mas na verdade...
0: Aí ela me respondeu, foi horrível, porque eu queria gritar e não podia.
1: Ih, deve ser horrível mesmo, deve ser horrível.
0: Agora assim, vou abrir um parêntese aqui, você falou do narrador da Globo, que é o Everaldo Marques, que é muito bom narrador.
1: Cara, é bom demais.
0: Agora eu vou abrir um parêntese, não tem ninguém melhor pra comentar jogo do Brasil do que a Cristiane, atacante da seleção brasileira e do Flamengo. Ela fala tudo que a gente tá pensando, a diferença é que ela está com o microfone. Ontem, no final do primeiro tempo, eu tava vendo, gente, se alguém soltar a Cristiane 5 minutos vestiário da seleção, sim, esse time vai sair corrido pra virar esse jogo em 3 minutos. Porque ela tava falando exatamente o que tava acontecendo, que o povo não passava a bola, que a velocidade do Brasil no contra-ataque era de uma tartaruga com narcolepsia.
1: Sim.
0: Que o meio-campo estava muito devagar, que o Japão dava espaço e o Brasil não aproveitava, que ninguém estava vendo onde estava o Ryan e onde estava o Matheus Cunha, porque a bola não chegava neles. Ela estava falando tudo.

0: tudo tão claro que eu tô, nossa, que bom ver pessoas explicando claramente o jogo e, no meu caso, por ser garota, ver uma garota falando o que estava acontecendo em campo.
1: Muito
0: na Cazé TV também tem uma menina, acho que é a Amanda, também muito clara nas explicações dela.
1: Sim.
0: Então, assim, vale a pena, tá? Garotas que estão me ouvindo, que querem trabalhar com futebol. A peleja é longa, mas a gente consegue.
1: Muito bom.
0: E farei um outro parênteses. Que goleiro bom do Japão, cara.
1: O goleiro Suzuki.
0: Como que eu queria aquele menino no Botafogo, meu pai? Ainda mais porque o Botafogo, o goleiro tá sendo uma posição inexistente. Que goleiro bom. Já
1: goleiraço.
0: Já vi gente falando que depois, assim, a Copa acabou, né, pro Japão, mas que já vai ter time europeu de primeira prateleira crescendo o olho nele.
1: Sim, menino muito bom.
0: Porque ele joga
1: bom,
0: na
1: verdade.
0: Itália. Já vai ter time, assim, foco Sim. nesse menino aí, porque esse aí é goleiro pra ficar uma vida inteira num time. Ele é muito bom.
1: Muito tá? bom.
0: E tanto que eu tava vendo aqui, o Brasil teve uma treta com o Japão, né? Nas redes sociais, as torcidas brasileiras e japonesas começaram a trocar poucas amabilidades.
1: Umas farpas, farpinhas.
0: É, farpinha. Menino, passou longe de farpinha.
1: É sério?
0: O negócio já tava no. Como é que é? No porrete do diálogo.
1: O que, que é
0: tava
1: isso?
0: Tava assim, tava feio. Se começou engraçado, de repente descambou pra uma coisa que não era muito legal. Mas ontem, o pessoal foi pro Instagram do Suzuki, os brasileiros, encheram de elogio.
1: Olha só.
0: Fala, cara, você é muito bom mesmo, parabéns. Ó, não perdeu demais porque você interveio. Teve uma defesa de pinball lá, você viu? Foi até uma cabeçada do Casimiro, foi antes do gol. Casimiro cabeceou, bateu nele, bateu um jogador, bateu no outro, a bola não entrou.
1: Yeah.
0: E se o Vini Júnior faz aquele gol, o jogo acabava ali. A gente
1: Sim.
0: podia ir embora, podia falar, não, acabou, obrigado,
1: Mas
0: tchau.
1: O árbitro não queria acabar o jogo.
0: Não, gente, o que, que foi aquele
1: que
0: árbitro?
1: Isso?
0: Até tá achando que ele tava nas Olimpíadas,
1: ele
0: que ficava toda 20 minutos de acréscimo?
1: Deu 6 minutos, beleza.
0: Eu tô assim, esse homem tá doido pro Japão empatar.
1: Tá louco?
0: Eu tô assim, se o Japão empatar, esse homem não volta pra casa, porque os brasileiros vão esganar ele na saída. Mas enfim, Brasil passou. Hoje nós vamos descobrir com quem vai ser o jogo de domingo.
1: Que horas é o jogo, você sabe?
0: Deixa eu ver aqui, eu acho que é o jogo...
1: Vamos ver aqui,
0: de
1: Costa do Marfim.
0: Tarde.
1: 14 horas.
0: É.
1: Costa do Marfim.
0: O mesmo horário do jogo do Brasil ontem.
1: E Noruega.
0: Costa do Marfim e Noruega.
1: Qual o melhor pra gente pegar aí?
0: Talvez a Costa do Marfim.
1: Você acha melhor?
0: Eu acho que com a Costa do Marfim tem um jogo mais parecido com o do Brasil.
1: E a Noruega tem aquele louro grandão lá.
0: Meu Deus do céu, gente. Se aquele homem vem correndo pro meu lado, eu corro o triplo dele.
1: Que é isso? Aquele homem é danado pra fazer gol.
0: Ele me lembra uma descrição que tem no livro Anjos Brancos, do Inferno ao Céu, que conta a história dos primeiros galácticos do Real Madrid, que lá fala que quando o Florentino Pérez comprou o Ronaldo pro Real Madrid, a descrição que ele deu foi assim: imagina você parado e vindo uma manada de búfalo na tua frente. E você não tem pra onde correr. Ele falou que o Ronaldo despertava essa sensação nos zagueiros.
1: Sim.
0: Porque quando ele pegava a bola, o Ronaldo fenômeno. Quando ele pegava a bola e partia, o zagueiro já começava a rezar pro santo de devoção dele pra dar errado. Porque ele fez isso no primeiro lance dele no Real Madrid. Ele pegou a bola, partiu, foi gol.
1: Sim.
0: Então o Haaland, o Holland, né? Porque os dois As têm som de ó. O Holland me lembra muito isso. Ele tem o porte físico, ele é alto e ele é rápido.
1: Então é melhor Costa do Marfim.
0: Eu particularmente preferiria Costa do Marfim.
1: Então
0: porque
1: vamos
0: eu
1: torcer.
0: Acho
1: vamos
0: que Noruega vai dar uma dorzinha de cabeça. Se aquela defesa que a gente viu ontem no primeiro tempo e aquele jogo lá de Marrocos acontecer, cara, não tem pausa pra hidratação e intervalo que vire.
1: É. Agora, diz que tem uma música rondando.
0: Ah,
1: aí
0: eu queria que você tocasse uma música, porque ontem, na hora que eu vi o resultado, ela não saiu da minha cabeça.
2: Capital do Paraguai, onde eu vi as paraguaias sorridentes a bailar.
0: Ainda queria essa versão mesmo, porque o chororó é o que segura esse galopeira. Mas...
1: É isso mesmo, ontem deu gogó, hein?
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1: Você acha que ele vingou aquele 7-1 nosso?
0: Não, ainda faltam
1: ainda
0: três.
1: Ainda faltam.
0: Faltam três ou quatro? O pessoal falou que pra cada gol que a Alemanha fez no 7-1 é uma Copa eliminada em seguida. Então eles já foram eliminados em 2018, 2022, 2026... É, então ainda faltam quatro.
1: Nossa.
0: Ainda faltam quatro copas para eles serem eliminados.
1: É, agora, há uma probabilidade de times enormes, seleções fantásticas como Argentina e França serem eliminadas também, não?
0: A França, eu

0: É. Agora no show ele faz isso, né? Ele faz que vai cantar, aí o público vai, depois quando todo mundo igual aqueles balões esvaziando, aí que ele começa.
1: É, esse homem tem um gogó mesmo.
0: É, mas então... também se cuida, né? Seguiu o conselho de Tunico e Tinoco, dormir cedo, cuidar da voz, porque é a voz que paga as contas. Aí você vê o Chororó cantando como se fosse nada. Vou eu tentar fazer isso pra você ver onde eu termino. Lá na Santa Casa, tomando oxigênio.
1: Olha, essa música nunca mais vai ser tocada lá para aquelas bandas da Alemanha.
0: Não, a Alemanha não vai querer ouvir galopeira tão cedo.
1: Também acho que não. Agora... mas foi fantástico, hein?
0: Foi.
1: Agora, como a Alemanha teve chance de chegar ao empate e o cara me chuta pra fora? Pelo menos acerta o gol, poxa.
0: Não, mas é o que acontece muito com seleções africanas também. Se você olhar, a Costa do Marfim contra a Alemanha teve chance de matar o jogo a rodo. Perdeu pro 2-1.
1: Pois é.
0: Um gol no final. Copa do Mundo, gente, é literalmente quem não faz, leva. E agora, começando o mata-mata, ou como disse, alguém falou, acho que foi o Ancelotti, não é mata-mata, porque não tem ida e volta, é só mata. É mata ou morre.
1: É, né? E como o goleiro do Paraguai, né?
0: Não, o goleiro do Paraguai, ontem teve uma noite pra nunca mais. Isso porque o pessoal até lembrou. Falou, gente, o reserva dele era o Gatito. Eu falei, nossa, o Gatito nos pênaltis não ia ter dor de cabeça, porque o Gatito é pegador de pênalti. Aí vai, entra a criança, porque o goleiro é novo, pega pênalti também. O Paraguai tá bom de goleiro pegador de pênalti, hein?
1: E a emoção da torcida, tá? Ontem eu pude ver. Puxa vida, eles não acreditavam.
0: Não, mas quem viu o primeiro jogo do Paraguai contra os Estados Unidos, deu nervoso. Parecia que o Paraguai se conheceu em campo. Eu tô assim, gente, esse povo não treinou antes da Copa, não? Tipo, foi excursão, vamos pra Disney, chega lá e perde pros Estados Unidos? Foi uma senhora virada. E da tirar a Alemanha. Mas o Gerd Wenzel, que é ex-jornalista, que era da ESPN, agora eu sigo ele na internet, ele, quando a Alemanha fez o 7-1 em Curaçao, ele virou e falou, devagar com o Andor, que este santo é de barro. Aí ontem eu só tava vendo, quando acabou o jogo, Gerd Wenzel, eu sabia do que tava falando, o santo nem de barro era, de farinha mesmo, o negócio foi por água abaixo. E mais tarde, eu não vi até o final, Marrocos tirou a Holanda. Então, aquele nosso amigo matemático que disse que ia dar Holanda e Portugal na final...
1: já errou.
0: Já errou. É o segundo erro dele, porque ele falou que o Japão ia eliminar o Brasil. Então, agora ele já tem dois erros na conta dele. Enquanto isso, os gatinhos estão todos acertando os placares. Vamos ver se sexta-feira o pessoal que está falando aí que vamos ter uma senhora surpresa com Cabo Verde tirando a Argentina da Copa. Vamos ver se procede.
1: É, vamos aguardar, né? Vamos aguardar. Roberta.
0: Oi.
1: Então, hoje os jogos, então, é Noruega versus Costa do Marfim.
0: É.
1: Aí depois nós temos aqui, deixa eu ver aqui, ó.
0: É a França, né? França e Suécia.
1: França e Suécia, México e Equador, isso?
0: Isso.
1: Inglaterra e República do Congo.
0: Isso é amanhã.
1: Ah, isso é amanhã.
0: Porque acho que agora são três jogos por dia, exceto no domingo, que eles puseram só.
1: Isso.
0: Podia ter colocado o Brasil domingo à noite, ou não, né? Porque do jeito que a gente ficou até à tarde, ninguém ia dormir depois de um jogo daquele.
1: É, vamos aguardar.
0: Bem, eu acho que passa Costa do Marfim e Noruega. Eu gostaria que passasse a Costa do Marfim, pelo fato de eu querer times africanos mais à frente, mas a Noruega é um adversário difícil. Esse jogo aí, eu não sei. Se a Costa do Marfim não errar, talvez ela passe. Mas a tendência é Noruega. França contra Suécia. A França é o time mais bem encaixado dessa Copa.
1: É.
0: Se a Suécia conseguir, sei lá, estacionar um ônibus, um jumbo, um 7.7 lá, o Boeing 747, tudo dentro do gol e fazer um gol de contra-ataque, talvez. Tendência é França. E México e Equador, eu não sei por que tem algo me dizendo que vai dar Equador.
1: É.
0: Eu não sei por quê, mas tem.
1: Como eliminou uma grande aí, né, equipe.
0: Né, e depois de ontem, minha filha, depois da Alemanha tomar um galopeiro.
1: Isso mesmo, parabéns a todos os brasileiros, você que vibrou, você que ficou na expectativa, tomou um susto, roeu unha, então.
0: E eu agradeço mais uma vez o nosso amigo Delay. O Delay, gente, as pessoas ficam irritadas com o Delay, eu fico feliz, porque eu já ouço a pessoa gritar, eu já fico feliz, já olho pra tela sabendo que meu final vai ser feliz.
1: Isso, é muito bom, eu também gosto do Delay.
0: Tirando aquele gol do Vini Júnior que todo mundo gritou, eu achei que era gol, porque assim, eu não tô acreditando que ele perdeu, que esse gol foi na trave. E tem uma foto do Suzuki olhando pra bola com aquela cara, pelo amor de Deus, bate nessa trave. E não entrou, gente, não é porque o Vini chutou errado, não. A bola bateu na mão do Suzuki e desviou um tiquinho suficiente para bater na trave e sair. Queria o Suzuki no Botafogo, gente. Se vira aí, Botafogo. Paga logo esses transfer ban aí e compra esse menino, que ele é muito bom.
1: Muito bom. 11 minutos nos separam das 10 da manhã.
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1: As informações: Sistema FAENC, Senar abre inscrições para programa Saúde no Campo. As informações com Roberto Oliveira.
0: As vagas para técnico de enfermagem e enfermeiros atuarem nas regiões rurais de Juiz de Fora e São João Nepomuceno são para os cargos de técnico de saúde rural. Remuneração pode chegar a R$7.500 por mês. E de supervisor técnico de saúde rural com ganho que pode chegar até R$12.000 mensais. Para participar, os candidatos devem possuir diploma do curso técnico superior em enfermagem reconhecido pelo MEC, registro regular no Conselho Profissional, experiência mínima de 2 anos na área de saúde, de preferência na atenção primária ou estratégia saúde da família. Também é necessário possuir CNPJ e disponibilidade para viagem. As inscrições devem ser feitas exclusivamente pelo e-mail saudenocampo@sistemafaeng.org.br. Informações sobre o edital e os requisitos de credenciamento estão no site faeng.org.br. Roberto Oliveira, direto da redação.
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1: Hora certa agora, faltando 8 minutos para as 10, já já, experiência de Deus. Bom, nós recebemos aqui um telefonema de um ouvinte que falou assim: Oséias, eu sei que você é flamenguista e tal e coisa, mas tem um cara aí que tinha que tirar ele da seleção, é o tal de Danilo. Olha, eu te confesso que eu também penso a mesma coisa. Eu não sei o que que o Danilo, tem dois Danilos lá, né? É o que é do Flamengo. Não sei o que que aquele moço tá fazendo lá também, não. Ele não aguentou a corrida com o japonês. Que é isso? Você tem razão, meu irmão, olha. Com certeza, acho que devemos fazer uma campanha. Retira o Danilo da seleção, vai? Isso mesmo. Agora faltam 7 minutos, 7 faltando para as 10. Está na hora daquele momento especial.
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1: Bom, eu quero lembrar que a receita ou as receitas são preparadas ou escolhidas pela grande profissional que é a Priscila, né? A Priscila. E ela que tá se recuperando aí da voz, tá? As pessoas que estão aí, poxa, mas cadê a Priscila? Então, ela está recuperando da voz e rapidamente vai estar de volta aqui aos microfones da nossa emissora, né? Bom, É, ela vai estar amanhã lá na missa na Catedral Metropolitana às 19 horas. Bom, hoje é torta de pão de queijo, a receita para o quadro Bom Apetite. Vamos aos ingredientes. O que precisaremos? 2 ovos, meio copo de requeijão, mais ou menos 100 gramas, 2 xícaras de goma de tapioca, mais ou menos 300 gramas, 200 gramas de queijo Minas padrão, aquele delicioso, né? Mais ou menos 200 gramas, meia colher de chá de sal e um tomate. Vamos repetindo então, olha, 2 ovos, meio copo de requeijão, 2 xícaras de goma de tapioca, mais ou menos 300 gramas, 200 gramas de queijo Minas padrão, aquele delicioso, meia colher de chá de sal e um tomate. Oséias, mas como fazer? É fácil. Em um recipiente você vai colocar os 2 ovos e o requeijão e misturar bem ali. Em seguida, você vai juntar a tapioca, o queijo ralado e misturar até formar uma massa cremosa. Quando tiver bem homogênea, é só dispor a massa em uma forma untada com manteiga ou óleo e enfarinhada, para não agarrar, né? Senão agarra tudo. Leve ao forno pré-aquecido a 180 graus Celsius e aí por cerca de 25 minutos ou até que a torta fique coradinha por cima. Aí, já sabe, né? Prontinha, é só convidar aí a turma da rádio, né? Muito bom, a torta de pão de queijo, essa receita já está lá nas redes sociais. É só você, no Instagram, né? Também no Facebook, é só você acessar aí, ó, @ Rádio Catedral. E você vai ter aí a receita se você não conseguiu acompanhar com o seu amigo Azaia de Souza. Então, estamos combinados? Estamos combinados, então. A receita que já se encontra lá nas redes sociais. Acesse @ Rádio Catedral JF. Não esqueça o JF, senão cai no Rio de Janeiro.

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Amanhã, missa direto da Catedral Metropolitana. Você que ligou o radinho agora, nós estaremos toda a equipe, todo o corpo de colaboradores, diretores, técnicos, locutores, jornalistas, estaremos todos lá na missa em ação de graças aí pelo primeiro dia do mês e pelo aniversário da nossa querida Rádio Catedral, FM Juiz de Fora 102.3. Essa missa será celebrada pelo Padre Expedito juntamente com o nosso anterior diretor, Padre Camilo de Paiva. E você é o nosso convidado especial. Nós fazemos questão de que você vá e participe conosco desse momento que para nós é muito importante. Então estamos combinados? Sabe por quê? Porque você é uma raridade. Você é um espelho, né? Que reflete uma pessoa interessantíssima, importantíssima, que nós queremos ter conosco aí nesse dia primeiro na Catedral Metropolitana.

com essa belíssima canção, nós queremos abraçar você que tá ligadinho na 102.3. Deixa um abraço aqui para Madalena, Maria Madalena Bruger, do Bosque do Imperador, tá ligadinho com a gente. E tá mandando um abraço especial para todos que estão ligados no Recanto dos Bruger. Também a todos que estão ligados aqui nesse belíssimo programa. Um abraço para você, minha amiga. A Miriam tá ligada com a gente no bairro Santa Rita, deixando também o seu bom dia. A Cláudia Benjamin, de Nossa Senhora das Graças, desejando um bom dia especial aí para todos ligados. E ela que torce para que o Luiz Henrique entre no próximo jogo. Muito bom. E embora ao Hexa. Muito bom. Bom, a gente dá uma pausa, vem aí Experiência de Deus, Padre Reginaldo Manzotti. A gente volta com o jornal Boa Nova às 11 da manhã. E fique ligado porque às 11:30, Encontro com Deus com o nosso diretor, Padre Expedito Lopes. Pode ser.

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5: Seja nosso Senhor Jesus Cristo para sempre. Seja louvado, queridos filhos e filhas. Hoje, o último dia do mês de junho, mês do Sagrado Coração de Jesus. Último dia! Hoje, terça-feira de Jesus das Santas Chagas, eu ofereço a todos os líderes mensageiros, a todas as famílias que recebem a capelinha das Santas Chagas, os que rezam o terço das Santas Chagas, é um programa que ofereço a todos. Filhos queridos, é terça-feira e nós estamos no segundo dia da novena de São Bento. São Bento, livrai-nos do mal, livrai-nos do inimigo. Beba teu próprio veneno, ó infeliz do diabo. É isso mesmo, gente. Sacristão tá dando risada, mas é essa oração mesmo. Fica com as tuas coisas ruins. Eu não vou beber disso, não. Quero saudar a todos, saudar você pela rádio Evangelizar, de onde tudo começa. As rádios irmãs, cujos nomes cito neste momento. 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Amém. Naquele tempo, Jesus entrou na barca e seus discípulos o acompanharam. E eis que houve uma grande tempestade. Uma grande tempestade no mar, de modo que a barca estava sendo coberta pelas ondas. Jesus, porém, dormia. Os discípulos aproximaram-se e acordaram, dizendo: Senhor, salva-nos, estamos perecendo. Entre na cena, no meio das águas profundas, uma forte tempestade. E eles ficaram com medo e gritaram: Senhor, salva-nos, estamos perecendo. Jesus respondeu: Por que tendes tanto medo, homens fracos na fé? Então, levantando-se, ameaçou os ventos e o mar, e fez-se uma grande calmaria. Os homens ficaram admirados e diziam: Quem é esse homem que até os ventos e o mar lhe obedecem? Senhor, nós também vivemos uma vida, uma travessia. Nossa vida é uma travessia. Estamos no barco. E que bom saber que estás conosco, Senhor. Mas às vezes, nós também somos tomados pelo medo. É, o medo. E parece que tudo vai acabar, que vamos naufragar, que não teremos forças para vencer as grandes ondas, nem os ventos contrários. Senhor, neste momento, levanta-te, Senhor. Senhor, salva-nos. Estamos perecendo. Hoje, qual a tempestade que está na tua vida? Vencerei, eu vencerei. As aflições superarei. Deus provê, Deus sempre proverá. Então, faça esse momento de oração. Senhor, isto é uma oração, é uma súplica, é um grito. Salva-nos, pois estamos perecendo. O que na tua vida está parecendo perecer? Tua família, teu trabalho, o teu casamento, a tua saúde. Senhor, minha saúde está perecendo, meu casamento está perecendo, meu trabalho está perecendo, eu labuto, mas não consigo juntar nada. Estou perecendo, Senhor, as dívidas estão me sufocando, ventos estão contrários, mas o Senhor é minha rocha. Vai rezando, filho. Vai mergulhando nesse evangelho. Vai mergulhando nessa música. Não temas. E cante comigo, aumenta o volume do som. Não seja de pouca fé. Como diz o texto, Jesus disse: porque sois, porque tendes medo? Porque sois homens tão fracos na fé? Por que que você está sendo uma mulher tão fraca na fé? Por que desespero? Deus está com você. Eles não se davam conta. Jesus estava no barco. Dormia, mas estava no barco. O Senhor está no barco da minha vida. O Senhor está no barco da tua vida. Vai, povo de Deus. O nosso hino. Coisa linda, gente. Eu tenho memórias afetivas demais deste momento. E é um clamor. Eu vencerei. A palavra do Senhor é uma resposta para nós.

0: frase que fica hoje é fortíssima. Senhor, salva-nos. Estamos perecendo. Onde você sente que está perecendo na tua vida? Mas mais do que isso, fique com o que Jesus disse. Por que tendes medo, homens fracos na fé? Por que medo? Eu estou aqui, disse o Senhor. Amados irmãos e irmãs, nós começamos o programa. Imagina o que vem pela frente. Partilha de vida, leitura orante, testemunhos que edificam. Nós voltamos já.
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1: Olha o que foi, meu bom José.
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0: Queridos filhos e filhas, nós retornamos e quero contar uma novidade para você. Amanhã nós começamos com uma ação no Santuário de Nossa Senhora de Guadalupe. A ação será Livro Casa da Mãe. Será dividida em três etapas que visam reformas importantes no Santuário de Nossa Senhora de Guadalupe. A cada bimestre, de 2 em 2 meses, os fiéis poderão apoiar com doações a partir de R$500, feita por meio de Pix ou QR Code, ou indo até a secretaria da paróquia, do santuário, no dízimo do santuário ou na recepção da obra evangelizar é preciso. Todos aqueles que fizerem a doação de R$500 terão seus nomes escritos no livro da Casa da Mãe, que será levado por mim, na primeira oportunidade, até o Santuário de Nossa Senhora de Guadalupe, no México. Gente, é assim, a primeira etapa é ajude a pintar a Casa da Mãe, a reformar a Casa da Mãe. O primeiro é instalar um sistema de climatização. Nós sabemos que o tempo está esquentando cada vez mais e com as luzes e com o santuário sempre cheio, é preciso pensar na climatização. Essa é a primeira etapa de julho e agosto. A segunda etapa, setembro e outubro, restaurar e pintar a fachada externa de todo o prédio que abriga o santuário e a obra evangelizar é preciso. A terceira etapa, novembro e dezembro, pintar o santuário internamente. Portanto, ajude a reformar e a pintar a Casa da Mãe. Venha escrever o seu nome no livro A Casa da Mãe. A cada etapa, quem doar R$500 ganha um certificado de honra ao mérito de participação. E no final dos 3 meses, das 3 etapas, ganharão um cartão relíquia da campanha de Nossa Senhora de Guadalupe, com um pedaço do manto de Nossa Senhora de Guadalupe, que será abençoado por mim em plena missa que você poderá acompanhar pela televisão. Aberta, portanto, amanhã, a campanha Ajude a Reformar e Pintar a Casa da Mãe. Que Deus abençoe a todos nós, que Deus abençoe a nossa vida. Filho de Deus, que a paz de Jesus esteja com você.
1: Amém, Padre.
0: Deus abençoe, filha de Deus. De onde você fala?
1: Daqui de Curitiba mesmo.
0: Tá certo, filha de Deus de Curitiba. Como é que se acompanha?
1: Pelo YouTube.
0: Tá certo, mas é uma fartura aqui em Curitiba, né? Nós temos.
1: Sim.
0: TV
1: sim.
0: Evangelizar, canal 16, Net 13, Rádio Clube, Rádio 98.5 e assim por diante. Fala, filho de Deus, tô achando que a tua voz tá meio triste, o que tá acontecendo?
1: Meu filho, padre, tá envolvido na droga.
0: Oh, Deus.
1: Tá vendendo, tá usando.
0: Sério?
1: Essa noite, de madrugada, chegou todo arrebentado em casa, cabeça cortada, tudo machucado. Eu tô numa situação que eu não tô aguentando. Hoje eu vim trabalhar mesmo porque eu tenho que vir, mas mal tô aguentando ficar em pé.
0: Imagina.
1: E daí é conta, a Yara fica aparecendo pra pagar. Daí eu queria internar ele, só que ele, tipo assim, eu precisava de uma ajuda, de alguém me ajudar. Ele não aceita se internar, mas daí eu pensei de ligar e conversar com o padre, que vai que Deus abençoe, que ele escuta o senhor falando, ou alguém aí da paróquia.
0: Entendi.
1: Falar com ele aceita.
0: Tá, quantos anos ele tem, filho?
1: Vai fazer 30 anos.
0: 30 anos, isso. Casado, solteiro?
1: Solteiro, tem uma filha lá, todo dia eu chego, a neném tá lá em casa, e ele, tipo assim, pra ele, parece que a vida acabou. Ele não tem amor, assim, nem em mim, que sou mãe dele, sabe?
0: Filho, amor ele tem, é que a droga desfigura.

0: cura a pessoa.
1: Isso, ah. Mas tá magro, magro, chega a estar feio, sabe?
0: Entendi. Filha, vamos fazer assim. Nós vamos rezar, você pode ter certeza, levarei no altar do Senhor. Nós vamos, eu peço que todos os intercessores anotem. Padre, mas a gente não sabe nem o nome, não importa, Deus sabe. Para que ele possa aceitar o tratamento. E eu lhe garanto, a nossa equipe vai ligar para a senhora, uhum, para tentar conversar com ele um jeito dele aceitar o internamento. Mas a nossa oração será nesse sentido, que ele aceite a internação.
1: Sim.
0: Então a senhora aceite que alguém ligue para a senhora?
1: Sim, pode ligar, daí eu vou pedir, daí se o pessoal do senhor pode ligar amanhã. Amanhã eu tô em casa, durante a manhã, que daí ele aparece, ele vai dormir, daí combinar com o pessoal para ele ligar da parte da manhã, tipo umas 8 horas, daí eu levo o celular e ele conversa, entendeu?
0: Tudo isso a senhora vai falar em particular agora com a telefonista. E aí ela vai pegar o número e vai passar para nossa equipe, tá bom?
1: Então, tá bom, padre.
0: Então eu acolho, imagino o seu sofrimento e que bom que a senhora ligou.
1: Sim.
0: Nós faremos o que está ao nosso alcance e principalmente vamos dobrar o nosso joelho pela senhora, que a senhora consiga ter serenidade, força, a senhora está precisando de muita força. E
1: amém,
0: ao mesmo padre. Tempo, para que ele aceite a internação, tá bom, querida?
1: Tá bom, padre.
0: Fica Deus com Deus, Deus abençoe. Amém. Filha de Deus de Curitiba, acompanha pelo YouTube, mas repito, nós temos a Rádio Evangelizar FM, Clube FM, TV Evangelizar, Canal 16, NET 13, nosso arcebispo Dom José Antônio Peruso, da Arquidiocese de Curitiba. Eu vou direto, Maria de Fátima, que a paz de Jesus esteja com você, Maria de Fátima. Bom dia, Maria de Fátima.
2: Sua benção, padre.
0: Deus abençoe. Você fala de onde, Maria de Fátima?
2: Falo de Barretos, São Paulo.
0: Barretos, São Paulo. Como que você me acompanha ali?
2: É pela rádio, Evangelizar, eu preciso.
0: Tá bom, mas se você olhar na televisão, no canal 16.1, nós estamos em canal aberto, tá bom?
2: Ô, oh, padre, mas tem o tempo que eu tô querendo falar com o senhor, padre.
0: É teu dia.
2: Graças a Deus.
0: Fale, minha filha, tô ouvindo.
2: Ô, oh, padre, eu tô precisando de mais de oração, tô numa depressão, padre.
0: Sério?
2: Eu tive dois cânceres, ainda tô em tratamento.
0: Entendi.
2: Eu tô numa depressão, padre, tem dia que eu tenho vontade de tirar minha própria vida.
0: Ô, filha,
2: não tem alegria.
0: Isso não. Isso não.
2: Aí eu vejo as graças que o senhor faz na televisão. Falei, eu tô tentando, tem uns 8 dias que eu tô tentando falar com o senhor, não consigo. Hoje, graças a Deus, eu consegui.
0: Exato. Filha, a senhora enfrentando 2 cânceres, a senhora já tá em que fase? Em que fase agora?
2: Eu tô curada, padre, graças a Deus.
0: Mas então, filha, pelo amor de Deus, o grande milagre já aconteceu. Por que pensar em morrer? Por que pensar em tirar a própria vida?
2: Eu tô em tratamento assim de ano em ano, mas a última tomografia que eu fiz, a médica falou que não tem nada mais, tá tudo bem.
0: Mas quando a senhora fez o tratamento do câncer, também não fez um tratamento psicológico?
2: Ah, eu trato com psiquiatra, padre, mas não tá adiantando não.
0: Ô, filha, nós vamos rezar junto agora, mas eu digo pra você, põe alegria no teu coração, estar vivo.
2: Eu perdi um filho que morreu suicidado.
0: Entendi.
2: Perdi meu marido, que morreu de câncer, tem 7 anos. E tudo me ajudou assim, entrar mais a depressão ainda.
0: Eu me solidarizo e sinto pela perda do seu filho e do seu marido. Mas, filha, a senhora está viva. E a senhora tem uma missão. A senhora tem outros filhos?
2: Tem.
0: Então,
2: tem mais 5.
0: Se alegre pelos 5. A senhora teve 2 novas chances, 2 curas de câncer.
2: Fez tudo. Tem uma filha também que tem depressão, tá enfrentando uns problemas muito sérios.
0: Diga o nome.
2: Reza pra ela também.
0: Diga o nome dela.
2: Juliana Alves da Silva.
0: Diga os outros 5. Juliana, quem mais?
2: Aguinaldo Alves da Silva.
0: Quem mais?
2: É Ronaldo Alves da Silva, ele é caminhoneiro para Jesus do Santa Chagas encaminhar ele,
0: tá.
2: Não vai acontecer nada. Sandra Aparecida de Souza, tá até com o filho preso.
0: Oh, meu Deus, tá.
2: Luciana Aparecida de Souza, que deu um AVC também, mas graças a Deus, sim, a cabeça dela não ficou boa, mas ela dá conta das coisas, tá andando.
0: Filha, eu quero rezar com a senhora, e só que

0: A senhora poderia esperar o intervalo e eu volto rezando, e eu peço que todos os intercessores voltem comigo e rezando por todos aqueles que passaram por câncer, que estão em pleno câncer. A senhora aceita, fica na linha comigo?
1: Fico, opa, todos noite eu ouço as orações do senhor, toda noite. No TikTok eu ouvo os textos.
0: Tá bom.
1: 3 horas da tarde.
0: Então fica na linha, eu volto conversando com a senhora e volto em oração e a leitura orante. Nós voltamos já, gente. Volte comigo, nós voltamos em 1 Coríntios capítulo 6. E intercessores, voltemos em oração, em prece. Voltamos já.
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0: filhos e filhas, nós vamos para a leitura orante de 1 Coríntios capítulo 6, seguintes. Mas agora, Maria de Fátima. Maria de Fátima.
1: Oi.
0: Oi. A senhora tem um histórico na família de depressão, não é verdade?
1: Tem, padre.
0: Um histórico na família, a senhora está com depressão. Então eu quero que a senhora está segurando o telefone com uma mão, a outra coloca no seu peito.
1: Tá bom.
0: Colocou? Repita comigo, Senhor Jesus.
1: Senhor Jesus.
0: Eu e minha família.
1: Eu e minha família.
0: Sofremos com depressão.
1: Sofremos com depressão.
0: Peço, Senhor.
1: Peço, Senhor.
0: Tire este mal da minha família.

0: dele.
1: Cuide de todos os passos.
0: Cuide de todos os passos.
1: A minha filha que tem depressão.
0: A minha filha tem depressão.
1: Tire, Senhor, esta depressão.
0: Tire, Senhor, esta depressão.
1: Senhor Jesus, nós te pedimos por tua graça, pelas tuas santas chagas dolorosas e gloriosas, Senhor. Curai todas as famílias que sofrem com depressão. Se ela for desde nascença uma depressão endógena, Senhor, Senhor, chagas abertas de Cristo, venha em socorro às pessoas que passa de geração em geração essa depressão. Pessoas que estão precisando de uma cura e libertação. Amém. Diga assim, filha, eu tomo posse.
0: Eu tomo posse.
1: Desta cura.
0: Desta cura.
1: Amém.
0: Amém.
1: Que Deus te abençoe, Maria de Fátima. Você tem muito mais motivo para se alegrar do que se entristecer. Meu abraço a Barretos. Repito, nós temos o canal aberto. Canal 16.1. Bispo Dom Milton Kenan Júnior, da Diocese de Barretos. Bíblia aberta. Cartilha de oração.
2: Vem.
1: Coríntios, capítulo 6, versículo 1. Paulo orientando: preste atenção, quando alguém de vocês tem uma queixa contra um irmão na fé, como se atreve a pedir justiça a juízes pagãos, em vez de pedir ao povo de Deus que resolva o caso? Vou tentar explicar. Quando dentro da comunidade, quando dentro de uma pastoral tem intrigas, por que levar isso a casos externos? Tem que ser resolvido dentro da comunidade. É o que Paulo está dizendo. Continuando, versículo 2. Será que vocês não sabem que o povo de Deus julgará o mundo? Então, se vocês vão julgar o mundo, será que não são capazes de julgar essas coisas pequenas? Julgar estas coisas pequenas? Por acaso, vocês não sabem que nós julgaremos até mesmo os anjos? Muito mais, então, devemos julgar as coisas desta vida. Portanto, ao surgir alguma questão dessas, será que vocês vão procurar pessoas que são desprezadas na igreja para julgarem estes casos? Que vergonha! Será que entre vocês não existe alguém com bastante sabedoria para resolver uma questão de irmãos? Veja, meus irmãos, o que é que Paulo está dizendo? Mais do que a palavra julgar, não põe isso na tua cabeça. Resolver os conflitos que existem. Não ser motivo de escândalo fora. Eu explico melhor. Quando nós deixamos, e eu vejo muitas pessoas que falam mal da igreja, assim: ah, porque lá na minha paróquia é assim, porque o padre é assim, porque isso é assim. Você sabia que você está difamando a tua igreja e você é igreja? Não é abafar o problema, por favor. Não é fingir que os problemas não estão. É com seriedade colocar a mão na ferida e tentar resolver. Mas tentar resolver internamente. E não tudo lavar roupa fora. Sabe, isso num casal. Vamos pensar na vida de um casal. A pior coisa é quando o casal começa a lavar roupa suja na família. Todos temos problemas. Mas no diálogo, no perdão, no respeito, se pode resolver os problemas. Isso também no seio da comunidade. Que feio, lideranças brigando, expondo ao ridículo outro irmão de caminhada. Como é ridículo alguém.

0: alguém que vai comungar e depois sai falando mal do Papa, sai falando mal da igreja, não sabe nem o que está falando, mas está falando. É isso que Paulo está chamando a atenção. Você tem problemas? Temos. Ou se temos problemas? Somos humanos? Também entre os apóstolos tiveram intrigas. Mas como Jesus disse, quem quer ser o maior, seja o menor. Nos conflitos, que Jesus disse? Perdoai. Então, está aqui. Procurar alguém com sabedoria. Você está com problema na tua pastoral? Você está com um problema na tua comunidade? Procure alguém com sabedoria e se abra. É claro que existe, continua Paulo no versículo 6. Mas o que acontece é que um irmão em Cristo leva ao tribunal a sua queixa contra outro irmão e deixa que juízes pagãos julguem o caso. Só o fato, olha o que Paulo vai dizer, tudo aquilo que eu estava dizendo, só o fato de existirem questões entre vocês já mostra que estão falhando completamente. Só o fato de ter briga já mostra que tem coisa errada. Igreja não pode ser lugar de briga, não pode ser lugar de contendas. Onde que está o evangelho? Não seria melhor aguentar a injustiça? Não seria melhor ficar com o prejuízo? Pelo contrário, vocês cometem injustiça, roubam e fazem tudo contra seus irmãos. Vocês sabem que os maus não terão parte no reino de Deus. Roubo, injustiça, olha o grau. Você acha que roubar é normal? Você acha que ser injusto é normal? Não, Paulo fala claramente. Vocês sabem que os maus, e ele cita, roubo e injustiça, não terão parte no reino de Deus. Não se enganem, não se enganem, pois os imorais, os que adoram ídolos, os adúlteros, os homossexuais, os ladrões, os avarentos, os bêbados, os caluniadores e os assaltantes não terão parte no reino de Deus. Eu apenas estou lendo a Bíblia. Versículo 9. Confira você. 1 Coríntios, capítulo 6, versículo 9. Confira você na tua Bíblia e veja se eu aumentei alguma coisa. Eu volto já.
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4: Versículo 9. E eu vou deixar a palavra de Deus falar por si só. 1 Coríntios, capítulo 6, versículo 9. É pesado? É, mas é palavra de Deus. Vocês sabem que os maus não terão parte no reino de Deus. Não se enganem, pois os imorais, os que adoram ídolos, os adúlteros, os homossexuais, os ladrões, os avarentos, os bêbados, os caluniadores, os assaltantes, não terão parte no reino de Deus. Atenção para o versículo 11. Aqui existe uma redenção. Ele elenca um monte de situações que apartam do reino, mas existe uma redenção. Alguns de vocês eram assim, mas foram lavados do pecado, separados para pertencer a Deus e aceito por Ele por meio do Senhor Jesus Cristo e pelo Espírito de nosso Deus. Palavra do Senhor, graças a Deus. Eu vou deixar a palavra te incomodar. Se você tiver alguma dúvida, você vai perguntar 41-3221-6060. Há certos momentos que nós devemos dar a resposta quando há pergunta. Tenho dito, para um bom entendedor, meia palavra basta. Por isso que eu criei algo alternativo. O que é esse algo alternativo? Chamado catequese. Vocês experimentaram a catequese do Espírito Santo. E agora tem uma nova série de catequeses. Material exclusivo que estou gravando, YouTube Padre Manzotti Oficial. Só que sempre no início de dessa catequese, eu digo, tá gostando? Deixe seu comentário. Tem sugestão de algum tema? Me coloque lá embaixo da catequese, que eu e minha equipe estamos atentos. E com isso, eu posso abordar temas que são suscitados. Por isso que eu estou, padre, como é que o senhor arruma tempo? Não é fácil não, gente. Eu tenho esse programa, tenho missa, vocês sabem, tem outros programas de televisão, tem oração da manhã, oração da tarde, tem o terço das Santas Chagas, mas ainda arrumei um espaço para essas catequeses. Exclusividade do YouTube Padre Manzotti. Então aproveite lá. Se você quiser, você pode também mandar a pergunta, 41-3221-6060. Por exemplo, esse texto. Cláudia, que a paz de Jesus esteja com você.
5: O amor de Cristo nos uniu.
4: Bom Amém, dia, querida. Deus abençoe. Você fala de onde?
5: De Patos, na Paraíba.
4: Meu abraço a Patos, Paraíba. E como é que você me acompanha aí?
5: Pela Rádio Espinharas.
4: Um abraço à Rádio Espinharas. Mas tem a TV Evangelizar. Você não pega na tua casa?
5: Não, não pega.
4: Ô, minha filha, 16.1, faz favor, né? Ajuda a igreja aí. Vê se pega ali no 16.1, tá bom?
5: Mas eu tenho a parabólica digital, eu assisto às vezes pela parabólica digital.
4: Ah, mas ó, então tá bom, mas eu já tô falando pra todo mundo de Patos que tem canal aberto. Diga lá, Cláudia, daqui a pouco o sacristão tira a agenda do ar, vai.
5: Hoje eu quero fazer um pedido de oração pelo... Primeiro eu quero contar um testemunho que no... Cerco de Jericó de 2023, eu alcancei uma graça pela restauração do meu matrimônio.
4: Louvado seja Deus, restauração do matrimônio, isso é muito válido.
5: Muito bom, eu tava passando um processo de separação e muito doloroso, e quando o senhor falou, vá minha filha, saia daí onde você tá e peça a Jesus das Santas Chagas que ele vai te atender no Cerco de Jericó. E eu pedi, graças a Deus, meu casamento foi restaurado de 2023 para cá. E temos algumas discussões, como todos os casais.
4: E quem não
5: mas
4: tem.
5: Hoje estamos bem, graças a Deus. Muito bem, graças a Deus. Que peço a Deus que ele volte novamente, porque ele era ministro extraordinário da comunhão. Mas eu acredito que Deus está trabalhando tudo nos conforme
4: Amém.
5: De Deus.
4: Então, diga lá, o meu casamento foi restaurado.
5: Meu casamento foi restaurado.
4: Graças a Jesus das Santas Chagas.
5: Graças a Jesus das Santas Chagas.
4: Graça recebida, graça testemunhada. Graças a Deus,
5: toco o sino, sacristão.
4: Isso, minha querida.
5: Pra e quem... hoje eu quero. É oração que meu marido hoje se encontra desempregado, já tem há 3 meses.
4: Como é o nome dele?
5: Marconi.
4: Tá bom.
5: Peço oração para meu filho João Miguel, que ele tem crises de ansiedades agora com frequência.
4: Tá.
5: E para meu outro filho Luiz Felipe, e para toda a minha família.
4: Tá
5: e
4: bom.
5: Padre, tem uma coisa que me incomoda,
4: o
5: que eu sou católica, apostólica romana, praticante.
4: Que bom.
5: Mas, assim, teve uma coisa que eu fiz, que depois que eu fiz isso, me incomodou e tudo começou a acontecer. Eu tinha uma imagem, a Nossa Senhora de Aparecida, e eu dei a uma determinada pessoa essa imagem. Né? E depois que eu dei, meu marido perdeu o emprego, eu sofri acidente, meus pais estavam doentes, meus filhos adoeceram, tudo vem acontecendo consequentemente, com frequência. E a imagem que eu dei, uma delas não chegou nem sequer a chegar na casa da mulher. Uma delas quebrou. E a outra, com outra semana, o cachorro da mulher, ela falou que ficou bem alvoroçado e foi diretamente na imagem, quebrou, que era uma imagem de gesso, bem grande, duas imagens que eu tinha. E essa imagem tinha hora assim, não sei por quê, que ela, às vezes, eu me sentia mal com essa imagem aqui dentro. Oxi. Eu já vi de outra pessoa, foi. Padre, eu tenho um oratório aqui na minha casa, eu tenho uma capela que tem Jesus das Santas Chagas, São Miguel, Nossa Senhora do Perpétuo Socorro, e muita, mas essa imagem, não sei o que era.
4: Tá.
5: Eu tinha a impressão, e depois disso, já comprei outra Nossa Senhora Aparecida, minha mãe disse, você vai comprar.
4: Ela falou certíssimo, é o que eu ia te dizer. E depois... vai.
5: E eu fico colocando na minha cabeça que isso
4: Mas Cláudia do céu, largue mão, mulher de Deus, por tudo que é mais sagrado, eu te exorto, eu te exorto, para de pensar nisso, por favor, para de pensar nisso, jamais Nossa Senhora se vingaria, Nossa Senhora, uma mãe que ama não se vinga, você se vinga dos teus filhos?
5: Não, não.
4: Imagina,
5: não.
4: Maria Nossa Senhora vai fazer isso, minha
5: pois
4: querida.
5: É.
4: Então
5: não
4: para
5: sei.
4: De colocar minhoca na tua cabeça. Você já tá com a imagem de Nossa Senhora ali, peça ao contrário.

0: Quando vem esse pensamento.
1: E eu sou consagrada.
0: Mas então, mas Cláudia, não dê espaço pro inimigo, não. Ele tá colocando minhoca na tua cabeça para você te tirar a paz. Diga comigo, Nossa Senhora Aparecida.
1: Nossa Senhora Aparecida.
0: Eu te amo.
1: Eu te amo.
0: Nossa Senhora Aparecida.
1: Nossa Senhora Aparecida.
0: Cuide da minha família.
1: Cuida da minha família.
0: Tire esses pensamentos do meu coração.
1: Da
0: minha mente.
1: Da minha mente.
0: Eu me consagro inteiramente a vós.
1: Eu me consagro inteiramente a vós.
0: E consagro toda a minha família.
1: E consagro toda a minha família.
0: Amém.
1: Amém.
0: Filha, para de pensar nisso, tá bom?
1: Tá.
0: Não dê margem pro inimigo. Que Deus te abençoe. Meu abraço, Cláudia, de Patos, Paraíba. TV Evangelizar 16.1. Rádio Espinharas FM. Padre Luiz Gonzaga. Dom Heraldo, Bispo da Silva, da Diocese de Patos. Eu vou para o intervalo e eu volto. Gente, nós voltamos segundo dia da novena de São Bento. Você percebe como o inimigo aproveita brechas? Eu volto já e volto até falando sobre isso e volto com a novena. Voltamos já.
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0: Bispo Dom Juarez Marques Souza da Silva, da Arquidiocese de Teresina, Piauí, Dom Sérgio Crive, da Diocese de Araçatuba, São Paulo, Rádios Irmãs e Aniversário, Aliança FM de Colíder, Mato Grosso, Boa Nova FM de Pérola, Paraná, Comunidade FM Rodeio Bonito, Rio Grande do Sul, Cultura de Lavras FM Lavras, Minas Gerais, Interativa FM Capital Leônidas Marques, Paraná, e TV Evangelizar, canal digital 10.1 de Porto Seguro, Bahia. Eu comecei o programa dedicando todo ele às líderes mensageiras das capelinhas de Jesus das Santas Chagas, a todos que rezam o terço das Santas Chagas, a todos que recebem as capelinhas. Então, quero enfatizar, torne-se um líder mensageiro da capelinha de Jesus das Santas Chagas. E você pode mandar a sua foto, 419-8791-2787. Fotos que vieram da Lady Laura Aparecida da Silva de Anastácio, Mato Grosso do Sul, meu grande abraço, estão ali, Deus abençoe. Nilza Aparecida Asbani de Rosana, São Paulo, um grande abraço, Nilza. Érica Amâncio da Silva, Caruaru, Pernambuco, lá na igreja com o banner, Deus seja louvado. Roslaine Aparecida Garcias Castro, Paraná, Deus abençoe. Vanilda Amâncio da Silva Cacoal, Rondônia. Gleiciane Fonseca de Faria, de Camacho, Minas Gerais. Aí todos uniformizados. Uma, duas, três, quatro capelinhas. A Leandra Linhares da Silva, Adelândia, minha saudação, todos ali reunidos. José Rildo Dias da Silva, de Joca Claudino, Paraíba. Rosmari Cirijoli, Serra Alta, Santa Catarina. E Tânia de Carvalho, Passos Cabral, Rio de Janeiro. Rio de Janeiro, tá aí, inclusive na igreja. Deus seja louvado, Tânia. Amado povo de Deus, quero lembrar duas agendas importantes. 18 de julho, sábado, num sábado, eu estarei nos 60 anos da Diocese de Guarapuava, Centro de Eventos Cidade dos Lagos, às 17 horas, Santa Missa presidida por Dom Hamilton Manuel da Silva, Bispo Diocesano. Às 18h30, show de evangelização pela música. Há muitos anos que não volto em Guarapuava. Uma grande alegria ao retorno, 18 de julho. Atenção, Estados Unidos, povo dos Estados Unidos, 15 e 16 de agosto. Já as inscrições já estão abertas. Não deixe para a última hora. No sábado e no domingo, eu estarei em Henderson, Massachusetts. Retiro Missão Evangelizar Estados Unidos. É o retiro do ano. No sábado, das 8h30 às 5 da tarde. No domingo, das 8h30 às 5 da tarde. Como que eu faço a inscrição, padre? Você faz a inscrição no site padrereginaldomanzotti.com.br ou você vai no perfil oficial Missão Evangelizar Estados Unidos, que é no Instagram, @missão.usa. Então, quando vai ser, padre, em Massachusetts, em Henderson? Vai ser 15 e 16, no Clube Português, como todos os anos. Dia 22 de agosto, sábado, eu estarei em Durham, New Jersey. Momento de espiritualidade inabalável. Vai ser o dia todo, das 8 às 5 da tarde, na Escola Santa Cruz. Dia 22 de agosto, em New Jersey, Durham, na Escola Santa Cruz, das 8 às 5. Também as inscrições estão abertas. Portanto, aí, Estados Unidos, logo, logo tô aí com vocês. Mais uma vez, onde faz a inscrição? Faz a inscrição padrereginaldomanzotti.com.br ou você tem todas as informações no Instagram, @missão.usa. 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E J. juntos a novena de São Bento. A cruz sagrada seja minha luz, não seja o dragão meu guia. Retira-te, Satanás, nunca me aconselhes coisas vãs, é mal o que tu me ofereces, bebe tu mesmo teu veneno. A cruz sagrada seja minha luz, não seja o dragão meu guia, sai de retro, Satanás, nunca me aconselhes coisas vãs, é mal o que tu me ofereces, bebe tu mesmo teu veneno. Ó glorioso São Bento, que sempre se mostrou compassivo com os necessitados, fazei que também nós, recorrendo à vossa poderosa intercessão, obtenhamos auxílio em todas as nossas aflições. Que em nossas famílias reine a paz, a tranquilidade, que se afastem todas as desgraças, sejam corporais, temporais ou espirituais, especialmente o pecado. Alcançai, São Bento, do Senhor Deus Onipotente, a graça que necessitamos. Diga qual é a graça. São Bento, dai-nos a graça de que ao terminar nossa vida neste vale de lágrimas, possamos ir louvar a Deus convosco no paraíso. Rogai por nós, ó glorioso patriarca São Bento, para que sejamos dignos das promessas de Cristo. São Bento, libertai-nos do mal. São Bento, libertai-nos da inveja. São Bento, libertai-nos do medo. São Bento, libertai-nos do pecado. O Senhor esteja convosco, Ele está no meio de nós. Abençoai a água, a roupa dos enfermos, as fotos de família, em nome do Pai, do Filho, do Espírito Santo. Amém. E eu me despeço com o clipe Inabalável. Curta, mande para os amigos, aprenda essa música, peça para as rádios irmãs tocarem. Inabalável, evangelizar é preciso.
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2: 11:04. Bom dia, Roberta Oliveira.
3: Bom dia, Osés de Souza. Bom dia você, amigo ouvinte da Rádio Catedral. Terça-feira, 30 de junho de 2026, confira os destaques de hoje. Leone Aroma, filme sobre os anos do cardeal Prévost na Cidade Eterna, estreia amanhã.
2: Jubileu de Prata Sacerdotal, Padre Márcio Vieira celebra 25 anos de dedicação ao ministério.
3: 40º jubileu do Nosso Senhor do Bonfim movimenta a paróquia em Aracitaba. 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
3: 11:04.
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2: O documentário Leone a Roma será publicado amanhã, à 1:00 PM, no horário de Brasília, nos canais do Vatican News.
3: As informações no boletim da Rádio Vaticano, Vatican News, direto de Roma.
5: Depois de León de Peru e León from Chicago, a Rádio Vaticano, Vatican News, lança Leone a Roma, um novo documentário que retrata os anos vividos por Robert Francis Prevost, atual Papa Leão XIV, na Cidade Eterna. Um período de cerca de 20 anos que vai desde a chegada à Itália, vindo dos Estados Unidos em 1981, passando pelos anos à frente da Ordem de Santo Agostinho por 2 mandatos, até a nomeação como prefeito do dicastério para os bispos e a criação cardinalícia em 2023. Anos de estudos, amizades, viagens, passeios, encontros, reuniões, peregrinações e trabalho, tudo contado por meio de imagens e vídeos inéditos e pelas vozes de confrades, colegas de estudo, velhos amigos, membros da Ordem Agostiniana ou do Dicastério para os Bispos. Leone a Roma completa assim a série de produções da mídia vaticana destinada a dar a figura e a vida do pontífice, iniciada com o documentário León de Peru, lançado em junho de 2025 sobre os anos de missão naquele país sul-americano, seguida por León from Chicago, lançado em novembro de 2025 sobre as raízes americanas de Prevost. Trata-se de uma produção da direção editorial do Dicastério para Comunicação. Foi realizada pelos jornalistas Felipe Herrera Spagliati, Salvatore Cernuzio e Tiziana Campisi, com edição de imagens de Jaime Viscaino Haro e Stefano Anella. Às 18h, do horário italiano da próxima quarta-feira, 1º de julho, o documentário será publicado no canal do YouTube do Vatican News, inicialmente através dos 3 idiomas, inglês, italiano e espanhol, e também divulgado por meio da mídia internacional que solicitar o material. Para os jornalistas credenciados na sala de imprensa da Santa Sé, está prevista também na quarta-feira, 17h, uma exibição em pré-estreia na Filmoteca do Vaticano.
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2: Hoje a igreja celebra protomártires da Igreja de Roma.
3: Depois da solenidade universal dos apóstolos São Pedro e São Paulo, a liturgia apresenta a memória de outros cristãos que se tornaram os primeiros mártires da Igreja de Roma. Por isso, protomártires. No ano de 64, a comunidade cristã vítima de preconceitos era considerada uma seita e inimiga, porque não adorava

0: o imperador. E o imperador Nero colocou fogo em Roma e acusou os cristãos, que começaram a ser perseguidos. Os escritos históricos narram que os cristãos eram lançados na arena para servir de espetáculo junto ao povo, para servir de espetáculo ao povo junto às feras, coberto de piche como tochas humanas e outros atos atrozes. E a resposta dos cristãos era sempre o perdão e a misericórdia.
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0: 11 horas, 9 minutos. A seguir, começa amanhã a programação especial para celebrar os 20 anos da Rádio Catedral FM.
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0: 11 horas, 9 minutos.
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2: Amanhã, dia 1º, começa o período de comemorações dos 20 anos de fundação da Rádio Catedral FM. Uma programação especial vai comemorar as duas décadas de atuação como instrumento de evangelização e informação de qualidade na Arquidiocese de Juiz de Fora.
0: A abertura será nesta quarta, 19h, com missa na Catedral Metropolitana. No dia 15, que é o aniversário da rádio, os ouvintes poderão acompanhar um programa especial dedicado à trajetória da emissora. Ao longo do mês, a Rádio Catedral também vai promover uma campanha solidária em benefício dos assistidos do Abrigo Santa Helena. O objetivo é arrecadar fraldas geriátricas, tamanho G ou GG, desodorantes, aparelhos de barbear, shampoo, condicionador e creme corporal. As doações serão entregues à instituição no dia 30 de julho. Estão previstas outras ações, inclusive nas redes sociais. Fiquem atentos. E temos o convite do Padre Expedito para esta programação especial que começa amanhã. Confira.
3: O mês de julho é um mês especial, um mês abençoado. É o mês em que estaremos celebrando os 20 anos da Rádio Catedral FM. Eu, Padre Expedito, diretor da rádio, quero fazer um convite a todos os nossos ouvintes. 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Convido você e sua família para estar conosco, celebrando a Eucaristia e pedindo que Deus abençoe a nossa Rádio Catedral FM, que Nossa Senhora continue a interceder por todo esse processo de evangelização através da Rádio Catedral. Não deixe de participar conosco da missa de abertura do mês de julho, 19h, na Catedral Metropolitana.
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2: a paróquia Nosso Senhor do Bom Fim, em Aracitaba, Minas Gerais, celebra o 40º jubileu do padroeiro com uma programação especial. O tema Caminhemos Juntos com o Senhor Bom Jesus convida os fiéis a renovarem sua caminhada cristã em espírito de comunhão e esperança.
0: É o último dia da novena, hoje, às 19h, seguida de celebração de missa. Amanhã é o ponto alto das festividades, dia dedicado aos paroquianos, devotos e romeiros. As missas serão às 10h e às 14h. Às 18h, a comunidade sai em procissão com a imagem do Senhor do Bom Fim. Em seguida, haverá a missa solene de encerramento do jubileu. A devoção ao Senhor do Bom Fim tem origem em Portugal. Chegou ao Brasil no período colonial, tornando-se uma das expressões mais marcantes da piedade popular. A imagem representa Jesus Cristo crucificado, recordando aos fiéis

0: no mistério de sua paixão, morte e ressurreição. Ao longo dos séculos, essa devoção tem levado milhares de pessoas a depositarem diante do Senhor suas preces, agradecimentos, pedidos, encontrando na cruz a certeza do amor e da salvação oferecidos por Jesus Cristo.
1: Hoje, a Arquidiocese de Juiz de Fora se une em ação de graças pelos 25 anos de ordenação presbiteral do padre Márcio Vieira Martins, atual pároco da paróquia Nossa Senhora da Glória em Santos Dumont. O sacerdote celebra o jubileu de prata sacerdotal.
0: Natural de Passa Quatro, padre Márcio descobriu profundamente a vocação durante a preparação para a crisma. Posteriormente, ingressou na comunidade evangelizadora Magnífica, em Juiz de Fora, onde iniciou formação religiosa e aprofundou os estudos filosóficos e teológicos, percorrendo o caminho que o levaria ao sacerdócio. Ele recebeu ordenação presbiteral em 30 de junho de 2001, na paróquia Nossa Senhora Aparecida, no bairro Linhares, em Juiz de Fora. Pouco tempo depois, passou a integrar definitivamente o clero secular da arquidiocese, iniciando uma trajetória marcada pela proximidade com as comunidades e pelo compromisso com a missão evangelizadora. Após breve passagem pela paróquia São Pedro, assumiu a paróquia Nossa Senhora da Conceição em Benfica em 2002, onde permaneceu até 2008 e se destacou pelo incentivo às iniciativas culturais e sociais desenvolvidas junto à comunidade. Depois foi nomeado administrador paroquial da paróquia São Geraldo, no bairro Teixeiras, onde ficou até 2017. Entre 2012 e 2013, também desempenhou a missão de vigário episcopal para cultura, educação e juventude, por nomeação de Dom Gil Antônio Moreira, colaborando na organização da Semana Missionária da Jornada Mundial da Juventude do Rio 2013, na Arquidiocese de Juiz de Fora. Em janeiro de 2017, assumiu a paróquia Nossa Senhora das Dores em Lima Duarte, onde permaneceu por mais de 6 anos. Após breve período como vigário paroquial na paróquia São Mateus, em Juiz de Fora, ele foi nomeado pároco da paróquia Nossa Senhora da Glória em Santos Dumont, onde tomou posse em 11 de agosto de 2023. Padre Márcio tornou-se reconhecido pela capacidade de acolher, dialogar e incentivar a participação dos leigos na vida da Igreja, com proximidade com as comunidades, pela dedicação à formação cristã e pelo empenho em promover uma evangelização capaz de alcançar as pessoas em diferentes realidades. Nesta terça, toda a comunidade está convidada para a celebração do Jubileu de Prata Sacerdotal do Padre Márcio Vieira Martins. A celebração será numa missa, 7:30 da noite, na matriz da paróquia Nossa Senhora da Glória, que fica na rua Carlos Aleixo Tavares, sem número, no bairro da Glória, em Santos Dumont.
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0: 11:17.
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0: Somos chamados a celebrar a Eucaristia no altar do Senhor, mas também em nosso dia a dia. É possível viver tudo como uma oferta e um ato de ação de graças. A frase do Papa Leão XIV é o tema do editorial com o Padre Domício.
3: A Eucaristia que nós celebramos nas nossas igrejas, nas nossas comunidades, ela deve se prolongar na vida de cada um de nós. Nossa vida deve ser uma grande ação de graças a Deus. A Eucaristia deve ser um grande serviço, como Jesus lavou os pés dos seus discípulos. A Eucaristia deve ser essa memória, uma atualização daquela ceia que Jesus celebrou. Então, todas as vezes devemos fazer em memória dele, fazer isto em memória de mim. Então, a Eucaristia que nós celebramos, ela se prolonga no serviço, na doação, que nós possamos entender assim, como nos ensina também Santo Padre, o Papa Leão XIV. Que a Eucaristia seja vivenciada dentro de nossas famílias, nosso local de trabalho, em nossas comunidades, onde quer que nós estejamos, que possamos dar esse testemunho bonito de unidade, testemunho bonito da vivência do amor.
0: Onze horas e 19 minutos, termina aqui o Jornal Boa Nova, produção e apresentação Roberta Oliveira, com participação e operação técnica de Oséias de Souza. Um bom dia para você.

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9: Hora certa, 11 horas 21 minutos. 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

0: Estamos de volta na Catedral FM 102.3. Manhã de Bênçãos.
1: 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Eu quero deixar aqui um bom dia especial para você, minha amiga dona de casa, você que tá nesta manhã de terça-feira, uma manhã bonita, o sol deu a sua cara, um dia maravilhoso. Eu quero saber de você, você já agradeceu a Deus aí pelo dom da vida, pela família, pelos filhos, pelo alimento? Faça isso agora, não é isso? Dê aquele beijo no filho, na esposa, no maridão aí, ó. Tá fazendo aquela comida? Que o alimento, que o tempero mais delicioso seja o carinho, né? Com que é feito o alimento. Então, para você, minha amiga dona de casa, você que tá num restaurante, a você, amigo, numa pizzaria, a você que tá ligadinho, tá com o alimento, olha, que Deus abençoe você e toda a família. Quero deixar aqui um bom dia especial para você, independente de onde você esteja, tá na cidade, tá no campo, tá na roça, tá no cantinho, no sítio, na granja, um bom dia, tá no volante, obrigado aí pela carona. A você que tá ligadinho em outros estados, né? A você do Espírito Santo, a você do Rio de Janeiro, né? A todos os sul fluminenses aí, o nosso bom dia. A torcida do Brasil, né? Afinal, o Brasil ontem fez bonito. Depois de um susto, né? Depois daquele susto, deixar a gente meio que roendo as unhas, mas o Brasil conseguiu chegar. Então, a todos os brasileiros, o nosso carinho. E toda a colônia portuguesa, aos nossos amigos aí, imigrantes, né? Seja você de quaisquer país ou qualquer país, receba o nosso carinho, seja bem-vindo.

Quero deixar aqui um abraço também para você, independente das religiões, né? Se você é protestante, seja bem-vindo. Evangélico não, evangélico todos nós somos, não é isso? Isso mesmo. Se você crê, se você tem fé em Deus, você é um evangélico. Se você é protestante, bom dia. ETJ, bom dia. Kardecista, bom dia. E as demais aí denominações, né? Sejam todos bem-vindos. Daqui a pouquinho nós teremos a bênção com o nosso diretor. Já tivemos aí o convite para missa, né? Isso amanhã, hein? 1 hora. Vamos reforçar aqui. 19 horas. Às 19 horas, na Catedral Metropolitana, missa celebrada e concelebrada pelos padres Expedito, nosso diretor, e também o nosso anterior diretor, o padre Camilo, estarão lá às 19 horas, e você é o nosso convidado. Nós queremos a igreja cheia, porque toda a equipe da emissora estará lá. E eu quero deixar aqui um recado, hein? A partir de amanhã, nós teremos uma programação bacana. Atenção a você que acessa o Instagram da nossa rádio, hein? Amanhã inicia-se o mês de aniversário e a Roberta Oliveira, juntamente com a Silvia, a Priscila, prepararam uma coisa bacana, uma surpresa agradabilíssima, que vocês vão acompanhar no Instagram da rádio amanhã, hein? Tem a ver com Copa do Mundo, é isso, hein, Roberta? Copa do Mundo, é isso? É isso mesmo. Bom, vamos saber, é surpresa, né? Se eu falar, não deixa de ser surpresa. Quero deixar aqui um abraço para todos vocês aí que acessam o nosso Instagram. Também quero dizer que nós teremos aí sorteios durante a programação, né? Sempre nos finais de semana, vamos ter aí sorteios. E vamos ter projetos aí para o amigo colaborador, vamos ter aí uma arrecadação para ajudar uma instituição de. É isso mesmo. Então fiquem ligados. É o nosso mês de julho que começa amanhã, já com um jingle bacana, produção do nosso amigo Magno Pires, que fez uma coisa maravilhosa. E amanhã vocês irão acompanhar aí o tema de aniversário da nossa emissora. Então fiquem ligados. É uma surpresa que nós queremos trazer para você nessa data tão especial. A gente encerra o programa porque vem aí Encontro com Deus. Padre Expedito Lopes trazendo aí essa mensagem para esta manhã. A gente agradece aqui a todos os amigos que nos enviaram aí mensagens, né? A todos que participaram, Pedro Paulo, Sebastião, Adora, todos aí. O nosso carinho. Quero deixar aqui essa música para Cristiane. Ela que tá ligada com a gente, né? Trabalha aí na instituição João Ebílio. E a gente manda um abraço especial para todas as meninas de lá, também aqui o pessoal do Lar Sacerdotal e do seminário.

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Louvado seja nosso Senhor Jesus Cristo, para sempre seja louvado. Estamos iniciando o programa Encontro com Deus, nesta terça-feira, 30 de junho, último dia do mês de junho. Rádio Catedral FM, nós nos preparamos para as celebrações, momentos especiais, marcando os 20 anos da Rádio Catedral FM. Iniciaremos no mês de julho momentos especiais. E nós queremos, no programa de hoje, fazer o convite a você. Antes, nós vamos rezar juntos a oração da Salve Rainha. Oremos. Salve Rainha, Mãe de Misericórdia, vida, doçura e esperança nossa, salve. A vós bradamos, os degredados filhos de Eva. A vós suspiramos, gemendo e chorando neste vale de lágrimas. Eia, pois, advogada nossa, esses vossos olhos misericordiosos a nós volvei, e depois deste desterro, mostrai-nos Jesus, bendito fruto do vosso ventre.

clemente, ó piedosa, ó doce sempre Virgem Maria, rogai por nós, Santa Mãe de Deus, para que sejamos dignos das promessas de Cristo. Amém. Nossa Senhora Aparecida, Rainha e Padroeira do Brasil, rogai por nós. Sim.

0: vida.
1: 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Estaremos todos juntos, eu, Padre Camilo, também padres que fazem parte desta história da Rádio Catedral, juntos para a celebração eucarística. 7 horas da noite, esperamos você e sua família para estar conosco, celebrando a abertura do mês de julho. 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

E sem dúvida alguma, você faz parte desta história. Você é o nosso convidado especial. Que Deus nos abençoe, não é verdade? São 20 anos de bênçãos, 20 anos de evangelização. E essa história deve ser celebrada, comemorada com momentos especiais. Irmãos e irmãs, quero aqui lembrar que nós, no mês de julho, não teremos a missa de São Peregrino. A próxima missa de São Peregrino e o sexto dia da novena de São Peregrino será no primeiro domingo do mês de agosto. E muitas pessoas estão perguntando, e eu quero aqui dizer que Brasil, graças a Deus, ontem passou pela seleção do Japão, e no próximo domingo, às 5 horas da tarde, será o jogo do Brasil nesta nova fase da Copa do Mundo, e não tem como nós celebrarmos a missa devido à grande mobilização das pessoas para os jogos do Brasil. Eu digo que muitas pessoas gostariam de participar, mas muitas pessoas que participam da missa às vezes vêm de comunidades distantes, e dia de jogo do Brasil, principalmente coincidindo com o momento do jogo do Brasil, né, da Copa do Mundo, transporte público, é tudo muito difícil. Então nós vamos adiar o sexto dia da novena de São Peregrino e a missa de São Peregrino para o mês de agosto. Primeiro domingo do mês de agosto estaremos reunidos juntos celebrando o sexto dia da novena e a missa de São Peregrino, ok? No mês de julho, então, não teremos a missa de São Peregrino.

Cacilda, que trabalha conosco na Casa Paroquial em Grama, está pedindo ao Padre Expedito para enviar uma bênção especial para a Dona Leontina. Dona Leontina, grande amiga nossa, grande colaboradora da paróquia Nossa Senhora das Dores, no bairro Grama. Uma pessoa por quem nós temos um carinho muito grande. Uma mulher que serve para nós como um grande exemplo. Dona Leontina, um abraço para a senhora, as bênçãos para a senhora, para a Soraya, sua filha. Eu tive a oportunidade de estar com a Soraya agora nas comemorações do aniversário da Sheila, uma pessoa também por quem o Padre Expedito e quem a Cida tem um grande carinho. Soraya, um grande abraço para você, minha irmã. Quero também aqui atender mais alguns pedidos que chegam pelo WhatsApp da Rádio Catedral. A Regina pede pela saúde da Yasmin. Que Deus abençoe a Yasmin, abençoe toda a sua família, Regina. Também a Eunice, que está sempre ligadinha conosco na comunidade Dias Tavares. Um abraço para todos vocês da comunidade Dias Tavares. Eunice, que sempre lembra com muito carinho do seu grande amigo Padre Robert e de todos da paróquia São Sebastião. Que Deus abençoe a todos. Quero enviar um abraço para o Padre Geraldinho, Padre Geraldo, em Barreira do Triunfo.

Quero também enviar uma bênção especial para Aldair e família no bairro Recanto da Mata, Dejinane, Paulo e familiares também no bairro Recanto da Mata, que celebrou a festa de Nossa Senhora do Perpétuo Socorro. Que Deus abençoe a todos vocês.

Abraço para Alessandra e Matias Barbosa, ligadinha conosco. Ela diz assim: e deu Brasil, Padre Expedito. Os japoneses não abriram os olhos. Ri muito, lembrando do senhor. Eu disse mesmo que os japoneses não abriram seus olhos. Eva, que jogo difícil, não é verdade? É um teste cardíaco para todos nós. Tá certo. O Lancelotti depois disse do jogo que a gente tem que sofrer. Eu concordo, não. A gente tem que sofrer, não. Nós temos que ter mais alívio, isso sim. Mas ele diz que faz parte, o sofrimento faz parte dos jogos, principalmente Copa do Mundo, não é verdade? Ah, não. Não quero mais sofrimento, não, pelo amor de Deus. Vamos torcer para que o Brasil coloque a sexta estrela na camisa, não é verdade? Que Deus abençoe os nossos jogadores e que tudo transcorra da melhor forma possível.

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1: Quero aqui atender mais alguns pedidos que chegam pelo WhatsApp da Rádio Catedral FM. 11 horas e 50 minutinhos, finalzinho da manhã de terça-feira, terça-feira com sol bonito na cidade de Juiz de Fora. Envio uma bênção especial para Regina Séria, Regina Séria do bairro Fontesville, que pede oração pelo aniversário de seus filhos, que foi ontem, 19 anos, João Vitor e Gabriel José. Nome de dupla sertaneja, né? João Vitor e Gabriel. João Vitor e Gabriel, que Deus abençoe vocês. 19 anos de vida. Parabéns. Nossa Senhora, interceda por vocês. Muita saúde. Um abraço para você, Regina Série, para todos vocês do Fontesville. Também quero enviar um abraço para a Márcia Tostes, que é nossa ouvinte, colaboradora da Rádio Catedral. De bênçãos para o genro Breno Carlos, que está aniversariando. Parabéns, Breno! Muitos e muitos e muitos e muitos anos de vida para você. E parabéns para todos os aniversariantes do dia de hoje, 30 de junho.

Carlos Bisonar, grande amigo, pessoa maravilhosa. Deus abençoe você ligadinho conosco na Rádio Catedral. Um abraço para o meu amigo Marquinhos. Marquinhos está sempre ligado na Rádio Catedral, não perde um programa Encontro com Deus. Marquinhos, Deus te abençoe, tá? Foi muito bom ter encontrado você outro dia. Eu e Padre Márcio estávamos juntos, encontramos com o Marquinhos. Que Deus abençoe você, Marquinhos, uma pessoa que eu trago dentro do meu coração. Maravilhoso. É, nós temos assim, né? Uma proximidade muito grande. Precisamos nos encontrar mais, tá, Marquinhos? Até para você me contar as novidades. Não estou chamando você de fofoqueiro, não, ok? Alessandra de Matias Barbosa está dizendo aqui que nós precisamos de um pouquinho de alegria. O povo brasileiro precisa de um pouquinho de alegria. É verdade. Né? Esses jogos da Copa fazem a gente sofrer, mas traz também alegria, sem dúvida alguma. Nós temos também a Marciana ligadinha conosco em Chácara. Ela diz assim: sua bênção, Padre Expedito. Super animada com a programação de aniversário da rádio, aguardando ansiosa. Ah, nós vamos ter muitas novidades. Ei, mas novidades bacanas demais. E eu quero aqui dizer a você que fique atento, porque nós temos uma programação toda especial para este mês de julho. Fique atento, ok? Quero agradecer ao Magno. Magno, ele preparou aí surpresa para os nossos ouvintes, toda a nossa equipe da Rádio Catedral. Nós formamos aqui na Rádio Catedral uma equipe muito unida, graças a Deus. São pessoas de uma competência muito grande, todos que fazem parte aqui da administração, também de toda a programação da Rádio Catedral. Pessoas muito bacanas, uma equipe muito especial que nós temos aqui na rádio. Lembrando, daqui a pouquinho, a bênção da água e a bênção da refeição. Fique atento.

0: A Cidinha Reis está lembrando aqui os 25 anos, né, de caminhada sacerdotal do padre Márcio Vieira Martins, que está na paróquia Nossa Senhora da Glória em Santos Dumont. Parabéns, padre Márcio, pessoa muito especial por quem nós temos um carinho muito grande. Que Deus abençoe, padre Márcio, e abençoe, né, a todos. Agora você vai receber aquela bênção especial, a bênção da água e a bênção da refeição. Você já preparou a água para ser abençoada? Então, se não preparou ainda, prepare agora rapidinho para que você possa receber esta bênção muito especial. Amém?
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É terça-feira e neste momento você recebe a bênção da água e a bênção da refeição. Senhor Deus Todo-Poderoso, fonte e origem de toda a vida, abençoai esta água que vamos usar, confiantes para implorar o perdão dos nossos pecados e alcançar a proteção da vossa graça contra toda doença e cilada do inimigo. Concedei, ó Deus, que por vossa misericórdia jorrem sempre para nós as águas da salvação, para que possamos nos aproximar de vós com um coração puro e evitar todo o perigo do corpo e da alma. Oremos. E ele lhes disseram. Os discípulos de João jejuam e oram frequentemente, bem como os discípulos dos fariseus. Mas os teus vivem comendo e bebendo. Jesus respondeu: podem vocês fazer os convidados do noivo jejuar enquanto o noivo está com eles? Mas virão dias quando o noivo lhes será tirado. Naqueles dias jejuarei. Oremos. Deus Pai de bondade, abençoai este alimento que recebemos de vossas mãos, santificai o trabalho de quem o plantou, colheu e preparou, que ele fortaleça nossos corpos e que a partilha desta mesa nos ensine a repartir o pão com quem tem fome. Que a bênção de Deus que nos dá o pão de cada dia, a graça de Cristo, pão vivo do céu, a unção do Espírito Santo, fonte de água viva, esteja sobre vós e sobre esta refeição, agora e sempre. Amém. Por intercessão de Nossa Senhora e de São José, desça sobre você, sua família, o seu local de trabalho e permaneça a bênção de Deus Todo-Poderoso, Pai, Filho e Espírito Santo. Amém. Abençoada terça-feira, tarde de terça-feira para todos vocês. Estaremos de volta amanhã, às 11:30 da manhã.

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Em nome do Pai, do Filho e do Espírito Santo. Amém. Espírito Santo de luz, dai-nos o dom da sabedoria para distinguir o bem do mal e a verdade da mentira. Guiai-nos a cada passo, em cada dia, para que sigamos o caminho do Evangelho com a ajuda de Maria, por Cristo nosso Senhor. Amém.

de Verde, a nossa leitura orante da Santa Palavra, nosso encontro com Deus de cada dia. Agradecemos a Deus que nos fala e agradecemos também porque estamos aqui mais uma vez na perseverança da obediência. E queremos imitar a Mãe querida, a Mãe Santíssima, Mãe de Deus e nossa, que é a melhor ouvinte e também aquela que melhor acolheu e pôs em prática a Santa Palavra. Que adiantaria ouvir se não quiséssemos colocar em prática? Que adianta ouvir se não estamos dispostos a nos esforçar para pôr em prática a Santa Palavra? Continuamos o tema da oração, né? Nesse capítulo 6, Jesus vai ensinar a verdadeira caridade, discreta, silenciosa, humilde, a verdadeira oração e o verdadeiro jejum, o real jejum, né? A real oração, a real caridade. Então, hoje acolhemos Mateus capítulo 6, versículos 7 e 8. Mateus capítulo 6, versículos 7 e 8. A nossa tradução é a tradução da Bíblia da CNBB. Nas vossas orações, não multipliqueis as palavras como fazem os pagãos, que julgam que serão ouvidos à força de palavras. Não os imiteis, porque vosso Pai sabe o que vos é necessário antes mesmo que lhe o peçais. Acolhemos de novo a Santa Palavra, um texto muito importante, especialmente porque diz que o Pai sabe do que precisamos. Nas vossas orações, não multipliqueis as palavras, como fazem os pagãos que julgam que serão ouvidos à força de palavras. Não os imiteis, porque vosso Pai sabe o que vos é necessário antes mesmo que lhe o peçais. Amada irmã, amado irmão, duas coisas são importantes. Deus conhece-nos por dentro. A verdadeira oração é derramar nosso coração no coração de Deus e aceitar que Deus derrame o seu coração, o seu espírito em nosso coração. A verdadeira oração é abrir-se a Deus, estar aberto a Deus. Como ensina o irmão Lourenço, né? o Papa Leão lembrou esse belo livro do irmão Lourenço, estar diante de Deus, fazer tudo diante de Deus. Então, essa é a verdadeira oração. As palavras devem seguir esta atitude. E queria me lembrar a nossa coroinha que ali em Igrejinha estávamos rezando e de repente, assim, movida pelo Espírito Santo, ela tomou a palavra e disse que milagre estávamos presenciando ali naquela hora, Deus mesmo ali conosco. Talvez a gente tenha vindo com muitos pedidos, com muitas angústias, com muitos medos, e ali estamos diante de Deus. Que milagre maior! Aquele que fez o céu e a terra, aquele que habita um lugar inacessível, aquele que pode tudo e conhece tudo, está ali no pão, está ali diante de nós. E esta presença e este presente de Deus nos dá força para continuar. Que linda oração é a oração da contemplação da presença de Deus. Nem precisou de palavras, porque o que ela disse estava ali realizado, concretizado, presente, né? A palavra dela explicitou, mostrou como nossa oração silenciosa. Eu estava em silêncio, mas a palavra dela me tocou, porque explicitou, esclareceu a nossa presença ali diante do Senhor, sem palavras, apenas contemplando, como rezava o Luiz Jean Vanchon, aquele senhor que São João Maria Vianney encontrou lá em Hades, aquele senhor que ficava na porta da igreja por alguns minutos, não abria a boca, não fazia gestos, olhava fixamente para o sacrário. E um dia São João Maria Vianney perguntou a ele: Luiz, o que você faz aí? Que oração é essa? E ele disse: eu olho para ele e ele olha para mim. Oração é olhar para Deus com confiança. Oração é sentir-se olhado por Deus com amor infinito. Isto cura tudo e nos fortalece para continuar a nossa caminhada. Mas e nossas necessidades?
e as nossas premuras, nossas pressas e as nossas urgências sempre são muitas, as minhas, as suas, a da nossa família, a da nossa igreja, a da sua comunidade, a do mundo inteiro, são tantas as urgências. Deus sabe do que precisamos antes de a gente formular. Deus sabe o que mais precisamos e a oração é nos aproximar, aproximar o nosso interior da vontade de Deus. Ainda ontem escutei de uma senhora muito querida, depois de um grande baque que a família dela viveu, um baque impensado, impensável, ela abriu a boca e me disse: eu já entendi o que Deus queria nos dizer com aquele episódio. Para mim já esclareceu dentro de mim. E como dentro de mim mesmo não está muito esclarecido, ainda está uma dor, mesmo que eu não seja da família, mas por ser amigo, dentro dela Deus já fez decantar aquilo que só a fé pode fazer decantar, para que ela se aproxime de Deus e da vontade de Deus. Rezar é buscar fazer em tudo a vontade de Deus, como Maria dizia: eis aqui a serva, que a tua vontade, Senhor, se faça em cada minuto, em cada respirar, em cada ação da minha vida. Assim também rezamos no Pai Nosso, vamos rezar amanhã, né? Segue essa introdução da oração. Rezar com o coração aberto a Deus, com a mente aberta a Deus, né? São Bernardo diz que para rezar bem é preciso ter a mente circuncidada e o coração circuncidado. Circuncidado significa cortar aquilo que na mente não é de Deus e aquilo que no coração não é de Deus, para que só as coisas de Deus ali estejam. Este é o segredo da oração: ter o coração voltado para Deus e confiar que a vontade de Deus é o melhor para nós mesmos, mesmo que eu nesse momento não a entenda, mesmo que nesse momento possa parecer difícil e pesado. Preciso dizer e rezar como Maria: eis aqui o servo do Senhor, eis aqui a serva do Senhor, que se faça em mim a tua vontade. Que Deus nosso Pai nos abençoe, nos dê um coração orante como o de Maria, porque ele está derramando seu coração, seu amor no nosso e acolhendo o nosso derramar no dele. Que Pai não gosta que deste encontro coração a coração, afeto a afeto. Por isso nós damos glória ao Pai, ao Filho e ao Espírito Santo, como era no princípio, agora e sempre. Amém. Acolhemos a bênção. Pai de bondade infinita, derramai a bênção do vosso amor sobre cada um de nós. Que a mãe querida interceda para que tenhamos um coração orante, que busquemos no amor de Deus o oxigênio e a força para hoje respirarmos e caminharmos somente no seu amor, que o amor dele seja a atmosfera da nossa vida, de cada passo da nossa vida, e assim cumpriremos a vontade dele. Em nome do Pai, do Filho e do Espírito Santo. Amém.

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11: Celebramos a terça-feira da 13ª semana do tempo comum. A cor litúrgica é o verde. Povos todos, aplaudi e aclamai a Deus com brados de alegria. A primeira leitura da profecia de Amós, capítulo 3, entre os versículos 1 e 12. Ouvi, filhos de Israel, a palavra que disse o Senhor para vós e para todas as tribos que eu retirei do Egito. Dentre todas as nações da terra, somente a vós reconheci. Por isso usarei o castigo por todas as vossas iniquidades. Se duas pessoas caminham juntas, não é porque estão de acordo? Se o leão ruge na selva, não é porque encontrou a presa? Se no covil rosna o filhote do leão, não é porque agarrou sua parte? Acaso sem armadilha se prende uma ave no chão? Acaso dispara a armadilha antes de capturar a presa? Se ressoa na cidade o toque da trombeta, não fica a população apavorada? Se acontece uma desgraça na cidade, não foi o Senhor que fez? Pois nada fará o Senhor Deus que não revele o plano a seus servos, os profetas. Hoje o leão, quem não terá medo? Falou o Senhor Deus, quem não será seu profeta? Eu arrasei-vos como arrasei Sodoma e Gomorra, e ficastes como um tição retirado da fogueira, e contudo não voltastes para mim, diz o Senhor. Por isso assim te tratarei, Israel, e porque sabes como te vou tratar, prepara-te, Israel, para ajustar contas com o teu Deus. Em resposta a essa palavra, meditamos o Salmo 5.

Glória ao Pai, ao Filho e ao Espírito Santo, como era no princípio, agora e sempre. Amém. O Evangelho de Mateus, capítulo 8, versículos 23 ao 27. Naquele tempo, Jesus entrou na barca e seus discípulos o acompanharam. E eis que houve uma grande tempestade no mar, de modo que a barca estava sendo coberta pelas ondas. Jesus, porém, dormia. Os discípulos aproximaram-se e o acordaram, dizendo:

0: Senhor, salva-nos, pois estamos perecendo. Jesus respondeu: Por que tendes tanto medo, homens fracos na fé? Então, levantando-se, ameaçou os ventos e o mar, e fez uma grande calmaria. Os homens ficaram admirados e diziam: Quem é este homem que até os ventos e o mar lhe obedecem? Rezemos, irmãos e irmãs, ao Senhor. Ó Deus, pela vossa graça nos fizestes filhos da luz. Concedei que não sejamos envolvidos pelas trevas do erro, mas brilhe em nossas vidas a luz da vossa verdade. Por nosso Senhor Jesus Cristo, vosso Filho, na unidade do Espírito Santo. Amém. Que o Senhor nos abençoe e nos guarde. Fique com Deus, meu irmão, minha irmã, e até amanhã, se Deus quiser.
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3: Do livro do profeta Isaías, capítulo 58, versículo 7. Reparte o pão com o faminto, acolhe em casa os pobres e peregrinos. Quando encontrares um nu, cobre-o. É no interior desta palavra que vamos caminhar hoje. Isaías é direto. Ele não deixa a fé virar um enfeite. Ele aponta três verbos que definem a ação humana de quem quer buscar a Deus de verdade: reparte, acolhe e cobre. Reparte o pão, acolhe em casa, cobre o nu. Três gestos simples e ao mesmo tempo revolucionários, porque eles deslocam a religião do discurso para a vida e mostram que Deus não se encontra apenas em palavras, mas no modo como tratamos quem está diante de nós. E repare uma coisa, Isaías não para no faça isso, como quem dá um sermão. Ele faz algo mais profundo, mostra que quando o ser humano age com sensibilidade e retidão, Deus responde com uma abundância de cuidado. O profeta fala da luz que nasce como a aurora, da vida que se restaura, do socorro que chega, até culminar numa frase que é um tesouro. Quando a pessoa clama, Deus responde: eis-me aqui. Isso não é pouca coisa. É o sonho de todo coração sincero. Pedir socorro e não ouvir silêncio. Chamar e receber presença. Isaías está dizendo: essa presença de Deus não se separa da presença que nós oferecemos aos outros. Por isso o profeta insiste tanto na justiça. Ele não fala de gente genérica. Ele aponta rostos concretos: órfãos, viúvas, cativos, exilados, os que caminham na escuridão. E a verdade é que eles continuam no nosso meio. O problema não é a falta de pessoas necessitadas. Muitas vezes é a falta de boa vontade para olhar. A quaresma é justamente esse tempo em que Deus nos chama para dentro, não para um fechamento egoísta, mas para uma conversão real. Olhar para dentro para desenterrar o que endureceu e ao mesmo tempo caminhar para fora, em direção ao outro, às suas necessidades, às suas dores. Curiosamente, quando a gente aprende a olhar o outro, passa a entender melhor as próprias feridas e começa a ver com outros olhos o modo como se comporta no mundo. É um exercício cotidiano que nos arranca do egoísmo, quebra o isolamento e nos devolve ao essencial. O coração que reparte, acolhe e cobre. É o coração que aprende a ouvir Deus dizer: eis-me aqui. E é no interior desta palavra que descobrimos: Deus se deixa encontrar no lugar onde a fome é saciada, a casa se abre e a dignidade é devolvida.
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0: 2:20, boa tarde JF, boa tarde Minas, boa tarde Brasil, amigas, amigos, a todos vocês ligados aqui na nossa 102.3. Uma tarde feliz e abençoada, mais uma vez Deus permitiu a minha chegada, mais uma vez aqui nos estúdios da Rádio Catedral FM, Deus permitindo também a audiência de vocês, onde quer que você esteja neste momento, em sua residência, no seu trabalho, no seu veículo, acompanhando aí nossa programação. Obrigado a todos vocês. Hoje, terça-feira, dia 30 de junho de 2026. No ar aí a nossa programação para você curtir até 5 horas da tarde ou entre amigos. Mas a minha companhia tá valendo. Até logo mais às 20 horas. Aliás, 20 não, 19, né? 20 já fui muito tempo. É, até 19 horas aqui nas ondas da 102. É isso aí, amigos aniversariantes, a todos vocês completando mais um ano de vida, que Deus ilumine e abençoe a vida de cada um de vocês, que esteja sendo um dia muito feliz, sensacional e muito abençoado por Deus, e que assim siga a vida de cada um de vocês. Silvia Carvalho já está aqui comigo. Diz aí, Silvia, boa tarde.
1: Boa tarde, Adriano, boa tarde a todos os nossos ouvintes. Tudo bem, Adriano?
0: Legal, graças a Deus, tá tudo bem.
1: Então, estamos aí, domingo teremos então outro jogo, não é isso, Adriano?
0: Domingo tem mais jogo, tem mais Brasil no próximo domingo.
1: Vai ser quem, Adriano?
0: Não
1: sei. Noruega ou Costa do Marfim?
0: Eu gostaria que fosse a Noruega, viu?
1: É, eu também.
0: É.
1: Vamos ver.
0: A Alemanha saiu ontem, né?
1: Alemanha, você acha que o pessoal comemorou tanto quanto o Brasil, né?
0: Eu não entendo essa questão
1: da
0: Alemanha sair. O pessoal fica torcendo para a Alemanha não vencer. Para Alemanha.
1: O pessoal tem trauma do 7-1.
0: Mas olha, eu acho isso aí bem estranho, porque todo mundo fica assim, eu fico quieto, claro, né? Fico ouvindo pessoas assim, ai, graças a Deus a Alemanha saiu, não sei o quê. Bem feito, não é nem graças a Deus. Bem feito. Foi assim, pessoal, é o seguinte, vamos mandar real aqui. Ficou no lucro 7, tá bom? Poderia ter sido uns 10.
1: A Alemanha aquela vez podia ter feito mesmo. Segurou, é verdade.
0: Esse negócio aí
1: quem
0: de
1: quem acompanhou
0: feito.
1: Aquele jogo, quem viu aquele jogo acompanhou, sabe que a Alemanha pisou no freio. Quando ela chegou no 7, ela falou assim, não vou deixar o vexame ser maior,
0: que
1: não.
0: Que idiotice. Idiotice. Olha, na verdade...
1: É verdade.
0: Brasil perdeu de 7, ficou de pouco mesmo. E não tem essa de bem feito.
1: O Brasil teve um apagão mesmo aquele dia.
0: Bem feito, foi para a seleção que fez um péssimo jogo e jogou mal e perdeu. Exatamente. Não tem esse negócio agora de ficar Alemanha, nossa, tomara que saia, para com isso. A Alemanha venceu e foi pouco.
1: Aliás, né, temos aí grandes seleções todas saindo. Holanda também ontem, né?
0: Holanda saiu,
1: Marrocos,
0: né?
1: Marrocos também.
0: Uruguai saiu também, né?
1: Quem?
0: Uruguai, né? Então
1: Uruguai
0: já está
1: saiu
0: Uruguai,
1: na primeira etapa, né? Uruguai já tinha saído na primeira etapa.
0: Uhum.
1: Então vamos ver aí, né? A gente ontem criticou tanto aquele Casimiro, né? E acabou, né? Que ele fez o gol, hashtag nunca critiquei. Mas vamos ver aí, né? Eu estou até um pouco mais otimista, viu, Adriano? Com relação à seleção. Porque eu acho que o Ancelotti, ele tem uma visão, né, diferenciada. Por isso que ele ganhou tantos títulos, né? Ele sabe o que ele está fazendo, né?
0: Os adversários também, diga-se de passagem, né? Ainda...
1: Nós pegamos, diríamos, uma chave mais tranquila, né, Adriano?
0: Pois é.
1: Porque a outra chave é mais complicada, né?
0: Até quem ficar agora entre
1: França,
0: Noruega
1: Argentina.
0: E Costa do Marfim, Noruega também nunca ganhou Copa, Costa do Marfim também não.
1: Nós estamos num grupo mais...
0: Eu acho que tá, tudo está favorecendo para o Brasil ir distante, tá bom?
1: O futebol também conta com sorte, né?
0: Está favorecendo para a seleção chegar distante, então tá bom. Se está chegando, é assim mesmo.
1: Vamos ver.
0: Não é o Brasil que escolheu o que está acontecendo.
1: Né? Exatamente. Então o futebol também passa um pouco pela sorte, né?
0: É.
1: Então vamos ver aí o que vai acontecer no domingo, 5 da tarde, aí teremos... Ou é hoje, né, que vai definir o adversário?
0: Já está jogando já.
1: Já? Então... Daqui a pouco, então, saberemos quem vai, então, jogar com o Brasil aí nas oitavas, né? Nas oitavas de final aí. Mas eu vim aqui também para falar sobre o nosso aniversário dos 20 anos da Rádio Catedral, Adriano. Está chegando.
0: É verdade, amanhã.
1: Amanhã, hein? Beijo. Amanhã abrimos aí o nosso calendário de aniversário dos 20 anos da rádio.
0: Uhum.
1: Com a missa de abertura às 7 da noite. Lá na Catedral Metropolitana, com o Padre Expedito, o Padre Camilo, o Padre Expedito, nosso diretor, e o Padre Camilo, vigário aí para a comunicação da Arquidiocese, Então eles vão celebrar a missa de abertura e contamos então com a presença de todos os nossos ouvintes, né, Adriano?
0: É verdade.
1: Amanhã não tem Brasil, então à noite tá liberado. 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Eu vou falar um pouquinho aí sobre esses 20 anos da rádio aí, a abertura das comemorações, e também sobre essa campanha de arrecadação para o Abrigo Santa Helena, que a gente vai fazer aí ao longo desse mês como nosso gesto concreto para esse aniversário dos 20 anos da rádio, Adriano.
0: Tá bem, então.
1: É isso, né, Adriano?
0: Tá joia, então.
1: Daqui a pouquinho eu estarei de volta aí trazendo as notícias da tarde desta terça, tá joia?
0: Tá bem, então.
1: Até daqui a pouco.
0: Até daqui a pouco, são 2h26.

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1: Termina hoje às 18h o prazo para solicitar a isenção da taxa de inscrição do programa de ingresso seletivo misto PISME 2027 e também do vestibular de música da UFJF. As informações com Silvia Carvalho.
2: Nesta edição, o pedido de gratuidade acontece antes do período oficial de inscrições, seguindo um modelo semelhante ao adotado pelo Enem. Por isso, mesmo os candidatos que tiverem o benefício aprovado deverão realizar a inscrição no processo seletivo entre os dias 27 de julho e 14 de agosto. A taxa de inscrição custa R$ 150,00 e a gratuidade pode ser solicitada por candidatos inscritos no CadÚnico com renda familiar mensal por pessoa de até meio salário mínimo. Também têm direito estudantes que cursaram o ensino médio em escola pública ou como bolsistas integrais em instituições privadas, desde que a renda familiar mensal por pessoa seja de até um salário mínimo e meio. Os pedidos devem ser feitos exclusivamente pela área do candidato no portal da UFJF. No caso dos candidatos que solicitarem a isenção com base na escolaridade, as declarações escolares devem estar assinadas e carimbadas pela instituição de ensino. Documentos ilegíveis ou com informações incorretas podem levar ao indeferimento do pedido. Os estudantes inscritos no CadÚnico devem informar o número de identificação social UNIS, que precisa ser obrigatoriamente do próprio candidato. A UFJF fará a conferência dos dados junto ao sistema federal. O resultado preliminar dos pedidos de isenção será divulgado no dia 8 de julho, a partir das 3 da tarde. Quem tiver o pedido negado poderá apresentar recurso entre os dias 9 e 10 de julho. O resultado final dos concursos está previsto para o dia 24 de julho. Aqueles que não conseguirem a gratuidade deverão pagar a taxa de inscrição para confirmar a participação. Neste ano, o pagamento poderá ser feito por boleto bancário, PIX ou cartão de crédito. 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

0: Previsão do tempo.
1: Depois de uma manhã com muitas nuvens, a previsão indica a continuidade do tempo estável em Juiz de Fora. A temperatura segue em elevação ao longo dos próximos dias, com tardes mais quentes e sem grandes mudanças nas condições do tempo. As informações com Silvia Carvalho.
2: A tarde desta terça-feira será de poucas nuvens em Juiz de Fora e sem previsão de mudanças no tempo. Os termômetros devem alcançar a máxima de 27 graus. Durante a noite, o céu terá muitas nuvens e a temperatura entra em declínio, aproximando-se da mínima de 13 graus. Na quarta-feira, o tempo fica mais aberto, com poucas nuvens durante todo o dia. As temperaturas sobem um pouco, variando entre 15 e 28 graus, mantendo a sensação de calor durante a tarde. Na quinta-feira, o tempo permanece firme, com poucas nuvens e temperaturas em elevação. A mínima será de 14 e a máxima pode chegar aos 29 graus, o maior valor da semana. Já na sexta-feira, a nebulosidade volta a aumentar. O céu terá muitas nuvens e as temperaturas diminuem ligeiramente, com mínima de 13 e máxima de 26 graus.
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3: Anunciou a Maria.
4: E ela concebeu do Espírito Santo.
3: Ave Maria, cheia de graça, o Senhor é convosco. Bendita sois vós entre as mulheres. E bendito é o fruto do vosso ventre, Jesus.
4: Santa Maria, Mãe de Deus, rogai por nós, pecadores, agora e na hora de nossa morte. Amém.
3: Eis aqui a serva do Senhor.
4: Faça-se em mim segundo a vossa palavra.
3: Ave Maria, cheia de graça, o Senhor é convosco. Bendita sois vós entre as mulheres. E bendito é o fruto do vosso ventre, Jesus.
4: Santa Maria, Mãe de Deus, rogai por nós, pecadores, agora e na hora de nossa morte. Amém.
3: E o Verbo se fez carne
4: e habitou entre nós.
3: Ave Maria, cheia de graça, o Senhor é convosco. Bendita sois vós entre as mulheres. E bendito é o fruto do vosso ventre, Jesus.
4: Santa Maria, Mãe de Deus, rogai por nós, pecadores, agora e na hora de nossa morte. Amém.
3: Rogai por nós, Santa Mãe de Deus,
4: para que sejamos dignos das promessas de Cristo.
3: Oremos e infundi, Senhor, vos rogamos a vossa graça em nossos corações, para que nós que conhecemos pela anunciação do anjo a encarnação de Jesus Cristo, vosso Filho, por sua paixão e morte na cruz, cheguemos à glória da ressurreição, pelo mesmo Cristo, Senhor nosso.
4: Amém.
3: Podem sentar um instantinho. Você que nos acompanha pelo rádio, vai deixando a sua água aí pronta, viu? Preferência água filtrada ou a água mineral, para a gente benzer e você depois aí com a sua família em casa beber. E você que está aqui no santuário, na Capela São José, também já vai deixando aí a sua água, daqui a pouquinho a bênção da água. Nos preparando para a reflexão, cantemos.

Meu irmão, minha irmã, você que está nos seguindo pela internet, pelo YouTube, pelo nosso portal A12, você que está nos acompanhando pelas rádios e Rádio Aparecida para todo o Brasil, e você que está aqui na Capela São José. O evangelho de hoje, ele nos apresenta uma situação assim: Jesus sobe na barca e, durante a travessia com os seus discípulos, ele passa para a parte de trás e começa a dormir. Jesus está cansado, né? A bênção, milagres, atender o povo. Chega uma hora, né? Jesus cansou e foi lá para o fundo descansar e dormiu. E quem estava no remo? Os seus discípulos. A gente, quando viaja de ônibus ou de carro, que a gente confia no motorista, a gente faz o quê? Dorme, porque a gente sabe que o motorista é bom. Jesus, a mesma coisa, estava cansado, mas deitou lá atrás e ele confiava nos seus discípulos. Porém, seus discípulos não deram conta, porque o mar começou a ficar revolto, começou a balançar, a água caía dentro do barco, e esses discípulos começaram a ficar preocupados. Chegou uma hora que as ondas eram maiores e estava caindo mais dentro do barco. Dentro do pensamento deles foi: nós vamos morrer tudo afogado. O caminho qual foi? Chama o mestre lá atrás. Chegaram lá: Senhor, Senhor, acorda, nós estamos perecendo. Quer dizer, nós vamos morrer tudo afogado e o Senhor vai morrer dormindo aí afogado. Jesus olha para eles e fala: tenham fé, vocês são homens de pouca fé. Quer dizer, nem os discípulos estavam acreditando e confiando neles mesmos. Jesus confiava. Quem eram eles? Muitos dos que estavam ali foram pegos para ser os discípulos de Jesus. Da onde? Trabalhando no mar. Eles eram pescadores. Jesus os pegou para ser os seus discípulos. E eles, muitos conheciam, mesmo que não eram pescadores, conheciam como que era lidar com um barco. Só que o mar ficou revolto. Quem que é o mar da nossa vida? A nossa vida do dia a dia. Este é o mar. Na nossa vida de casamento, nós temos o mar revolto. Nem sempre é calmaria. De vez em quando tem o mar que fica agitado na vida de família, na vida de trabalho, na vida de comunidade, na nossa vida pessoal. De vez em quando parece que nós vamos morrer afogados, porque tudo está ficando muito difícil da gente seguir. Qual é o nosso recurso? E chamar o mestre, como os discípulos fizeram: Senhor, ajude-nos. Jesus é aquele que vem fazer a calma, tudo acontecer. O mar volta a ficar calmo, os ventos cessam. Discípulos difíceis de entender, né? Que eles estão ali e eles têm uma grande pessoa no seu barco. Só que o barco de Jesus, que é a igreja, ela nos leva a viver a calma. Por isso, no nosso dia a dia de trabalho, no nosso dia a dia de família, no nosso dia a dia de casamento, no nosso dia a dia de padre, de freiras, todos nós temos o mar revolto. Mas nós temos um grande mestre, que é Jesus, que põe ordem em toda a nossa caminhada de vida, seja ela qual for. Então, hoje, no dia de hoje e sempre, confie em Jesus Cristo. Às vezes a gente confia em tanta coisa, né? Até
em correntes de vida. Ah, se eu rezar assim, se eu fizer a corrente de eu agir dessa forma. Mas, gente, nós não precisamos de corrente nenhuma. Nós não precisamos de nada a não ser de Jesus Cristo. Quem tem Jesus, tem tudo. Então, busquemos a Jesus. Vá na sua igreja, na capela do Santíssimo, reza. Quando você for na missa, vá na capela do Santíssimo, fale com Jesus: Senhor, a minha vida eu estou afogando nela, me ajude, venha me tirar desse sufoco. Jesus vai pôr a calma, vai pôr o silêncio na nossa caminhada. Nós que somos agitados, o mar da vida agita, nós também ficamos agitados. Por quê? A gente quer solução rápida e a gente esquece que só Jesus tem poder para pôr a calma na nossa vida, no nosso coraçãozinho, na nossa vida de matrimônio, na nossa vida de criação com os filhos, lá no nosso trabalho, na paróquia. Só Jesus tem poder de pôr a calma na nossa vida. Basta nós confiarmos. Os discípulos confiavam em Jesus, senão eles não teriam recorrido a Jesus, sabia? Só ele para nos salvar, só, porque senão o nosso barco, glu, glu, glu.

0: glu, glu, afunda. O barco de Jesus não afunda. O barco de Jesus é segurança. A nossa segurança está em Jesus Cristo. Você que está aí na sua casa, pela rádio Aparecida, pela sua rádio local aí que está transmitindo, pegue agora sua água. Você que está aqui na Capela São José, pegue a sua água. Você que está nos acompanhando pelo portal A12, pelo YouTube, pega aí agora a sua água, segurando a sua água para a bênção da água. Oremos. Deus eterno e todo-poderoso, quisestes que pela água, fonte de vida e princípio de purificação, nossas almas fossem purificadas e recebessem o prêmio da vida eterna. Abençoai a água que os romeiros trouxeram ao santuário, que os nossos ouvintes das rádios por todo o Brasil, pela internet, abençoa, Senhor, estas águas e renovai em nós a fonte da vida da vossa graça, a fim de que nos livre de todos os males e que possamos nos aproximar de vós com o coração puro e receber a vossa salvação, e que esta água recorde a água do nosso batismo como fonte de vida que jorra para a vida eterna. Por Cristo nosso Senhor.
1: Amém. Amém.
0: Fiquemos de pé olhando para Nossa Senhora Aparecida. Estenda suas mãos. Aí na sua casa, você que está nos ouvindo pela rádio, tem Nossa Senhora Aparecida aí? Pegue, agora nós vamos consagrar Nossa Senhora de Fátima, Nossa Senhora de Lourdes, todas elas são a mãe de Jesus. Não tem problema. Põe a mão no coração e agora vamos fazer a nossa consagração a Nossa Senhora. Rezemos. Ó Maria Santíssima, pelos méritos de nosso Senhor Jesus Cristo, em vossa querida imagem de Aparecida, espalhais inúmeros benefícios sobre todo o Brasil. Eu, embora indigno de pertencer ao número de vossos filhos e filhas, mas cheio do desejo de participar dos benefícios de vossa misericórdia, prostrado a vossos pés, consagro-vos o meu entendimento, para que sempre pense no amor que mereceis. Consagro-vos a minha língua, para que sempre vos louve e propague a vossa devoção. Consagro-vos o meu coração, para que depois de Deus, vos ame sobre todas as coisas. Recebei-me, ó Rainha incomparável, vós que o Cristo crucificado deu-nos por mãe, no ditoso número de vossos filhos e filhas. Acolhei-me debaixo de vossa proteção, socorrei-me em todas as minhas necessidades espirituais e temporais, e sobretudo na hora da minha morte. Abençoai-me, ó celestial cooperadora, e com vossa poderosa intercessão fortalecei-me em minha fraqueza, a fim de que, servindo-vos fielmente nesta vida, possa louvar-vos, amar-vos e dar-vos graças no céu por toda a eternidade. Assim seja. Dai-nos a bênção.

0: Senhor esteja convosco.
1: Ele está no meio de nós.
0: Por intercessão de Nossa Senhora Aparecida, Rainha e Padroeira do Brasil, São José, a bênção de Deus Todo-Poderoso, Pai, Filho e Espírito Santo.
1: Amém.
0: Vamos em paz e

0: O Senhor vos acompanhe.
1: Graças a Deus.
0: Uma salva de palmas, Nossa Senhora Aparecida. Viva Nossa Senhora Aparecida. Viva São José. Viva Cristo.
1: Viva.
0: Obrigado a todas as rádios que transmitiram para todo o Brasil. Você que está aí acompanhando a sua rádio local, não desliga não, segue aí. Você que está seguindo a Rádio Aparecida, permaneça aí. Obrigado a você que rezou pelo nosso portal A12, pelo

0: Você acompanhou pela rede Aparecida de Rádio a consagração a Nossa Senhora Aparecida.
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0: 3:33. Motoristas que trapegam pela BR-040 entre Belo Horizonte e Juiz de Fora devem ficar atentos às intervenções programadas pela EPR Via Mineira ao longo desta semana. As informações com Silvia Carvalho.
1: As obras de manutenção e conservação acontecem em 11 municípios e têm como objetivo melhorar as condições da rodovia, aumentando a segurança e o conforto dos usuários. Os serviços serão realizados em Nova Lima, Itabirito, Congonhas, Conselheiro Lafaiete, Cristiano Ottoni, Carandaí, Ressaquinha, Barbacena, Oliveira Fortes, Eubanque da Câmara e Santos Dumont. Durante a execução dos trabalhos, alguns trechos terão operações de pare e siga e interdições parciais das faixas. As atividades noturnas, das 9 da noite às 5 da manhã, serão até esta quarta-feira em Conselheiro Lafaiete e na quinta e sexta-feira em Congonhas. Já entre quinta e sábado, equipes estarão em Nova Lima, onde poderá haver interdição parcial nos dois sentidos da rodovia, de acordo com o andamento das obras. No período diurno, entre 7 da manhã e 5 da tarde, Itabirito recebe serviços de manutenção até sexta-feira. No sábado, haverá novas intervenções em Nova Lima, também com interdição parcial no sentido Belo Horizonte. Ao longo de toda a semana, os trabalhos continuam em diversos pontos entre Congonhas e Santos Dumont. Mesmo com as obras, a concessionária informa que pelo menos uma faixa permanecerá liberada em cada sentido para garantir o fluxo de veículos. A programação poderá ser alterada em caso de chuva ou por necessidade operacional. As atualizações diárias podem ser consultadas pelos canais oficiais da EPR Via Mineira ou pela central de atendimento no telefone 0800-003-1040. 0800-003-1040.
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9: Amém.

0: notícia.
1: 4 horas. Mutirão de vagas da Rede Bahamas oferece oportunidades para primeiro emprego, profissionais 50 mais e pessoas com deficiência. As informações com Silvia Carvalho.
2: Quem está em busca de uma oportunidade no mercado de trabalho tem um compromisso marcado nesta quarta-feira, dia 1º. A Rede Bahamas promove em Juiz de Fora um mutirão de vagas com oportunidades para diversos perfis de candidatos. A ação será realizada das 9h às 15h na unidade Bahamas Mix São Pedro, localizada na rodovia Pedro Nava, BR-440, número 4.701, no bairro São Pedro. As vagas são destinadas ao público em geral e incluem oportunidades para quem busca o primeiro emprego, profissionais com 50 anos ou mais, além de pessoas com deficiência e reabilitados do INSS. Para participar, é necessário apresentar a documentação original. Os candidatos devem levar currículo atualizado, carteira de trabalho, documento de identidade, CPF e comprovante de residência. A iniciativa faz parte da campanha de recrutamento da empresa e busca ampliar o acesso ao mercado de trabalho, oferecendo oportunidades para diferentes perfis de profissionais.

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Olá, meu amigo, minha amiga. Estamos começando mais um programa Milagres Existem. E eu quero chegar até sua casa com uma palavra. Você é muito importante para Deus. Às vezes as coisas não estão dando muito certo para você. Tudo parece estar nublado na sua vida. As pessoas te desejam mal, vibram com o seu insucesso, mas tem um Deus que está te experimentando, está te corrigindo. Esse momento de baixa que você tem na vida não é desprezo de Deus, não é maldição na sua vida, não é paga na sua vida. Tentam pôr isso na sua cabeça, mas não é verdade. Esse momento difícil que você tem na vida é Deus te corrigindo. Tu te tornas eternamente responsável por aquilo que cativas. E tudo que é grande, tudo que é bom, tudo que é belo passa pelo sofrimento. Não é possível pegar uma pepita de ouro e transformá-la em joia sem levá-la ao fogo. Muitas vezes as pessoas são pepitas de ouro, mas não são joias. E a gente tem que buscar isso, buscar ser joia. E como podemos fazer isso na vida? Descobrir a sua vocação. Deus te chama para quê? Qual é a sua profissão? Quantas e quantas vezes nós caímos, inclusive quando somos crianças, quando estamos aprendendo a andar, a gente cai. Mas a gente fica caído? Absolutamente não. A gente levanta, cai de novo, levanta, cai de novo. Confiamos nos nossos pais, confiamos nas babás, por isso a gente cai e levanta. A vida de sucesso de uma pessoa também passa por aí. A gente cai e levanta. A gente tem que aprender a andar. A gente tem que aprender a lidar com as coisas, com aquilo que está ao nosso dispor. Entretanto, a diferença é que tem sempre aqueles olheiros e olheiras que te desejam mal, que desejam que a sua queda seja maior. Já é grande, mas acha que a sua queda pode ser maior. Deseja um mal para você. Não fique parado aí, porque tem um Deus que te escuta. Tem um Deus que não está aqui para te perguntar por que você caiu, para poder te culpabilizar, para dizer você deveria ter olhado melhor. Não. Deus está dizendo: aprenda. Essas quedas, essas dificuldades, esse momento que você está passando, você está sendo burilado para você brilhar. No fundo, vós sois a luz do mundo, diz o Evangelho de São Mateus, colocando na boca de Cristo, sal da terra e luz do mundo. Então, a luz, ela fica no alto. É assim mesmo. Esses que agora falam mal de você, amanhã vão te reverenciar. Você se torna uma baliza para mostrar para as pessoas o quanto você é importante para Deus, o quanto você é importante para o mundo, porque Deus te fez importante para o mundo. Você é luz que vai brilhar. As suas quedas, elas serão vistas por Deus. As suas quedas, elas serão vistas pelas pessoas. E tem aqueles que vão aprender com você. Quando eles caírem, também vão levantar, porque sabem que você se levantou. Então, tudo que passa na nossa vida não pode ser jogado fora. O ser humano é imagem e semelhança de Deus. Eu estou dizendo isso é para você que está me ouvindo agora, você que está no carro, você que está na BR, você que está arrumando para ir para casa, você que está no ônibus, você que por acaso sintonizou a rádio nesse momento. Você é muito importante. A sua vida, inclusive as suas quedas, se tornarão
gramática para vencer, para que outros também possam vencer, vendo a sua dificuldade, vendo o seu problema, também eles possam vencer. Acredita nisso? Ai.

É essa segurança que todos buscamos. Saber que nas horas difíceis não estamos sozinhos. Jesus está lá conosco. Então, meu amigo, minha amiga, eu quero convidar você a pensar uma coisa. Descubra qual é a sua vocação. Onde você se sente bem? Onde você, estando ali, você sente que a vida é prazerosa? Você sente que tem força para superar toda e qualquer queda? Deus está te garantindo. Deus está te polindo. Deus está te preparando para coisa grande. E tudo isso que você passa, eu quero repetir, é para inspirar outras pessoas. Se você tem essa vida interior, essa vida bonita, essa vida de Deus, você será mais que vencedor. Reza comigo. Pai nosso, que estais no céu, santificado seja o vosso nome. Venha a nós o vosso reino. Seja feita a vossa vontade, assim na terra como no céu. O pão nosso de cada dia nos dai hoje. Perdoai as nossas ofensas, assim como nós perdoamos a quem nos tem ofendido. E não nos deixeis cair em tentação, mas livrai-nos do mal. Ave Maria, cheia de graça.

0: graça, o Senhor é convosco. Bendita sois vós entre as mulheres, bendito é o fruto do vosso ventre, Jesus. Santa Maria, Mãe de Deus, rogai por nós, pecadores, agora e na hora da nossa morte. Amém. Segure firme. Deus provê, Deus proverá. Sua misericórdia não faltará. Fala de novo. Deus provê, Deus proverá. Sua misericórdia não faltará. Mais uma vez. Deus provê, Deus proverá. Sua misericórdia não faltará. E não faltará mesmo, porque você é um filho e uma filha muito queridos de Deus.
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0: Paulo Ricardo, eu não vou deixar você tão só, são 4:24.
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0: O imóvel integra uma nova rodada de vendas promovida pela companhia e receberá propostas até a próxima sexta-feira, dia 3, por meio de plataforma digital. O prédio está avaliado para a venda com lance inicial de R$ 2,25 mil. A expectativa da concessionária é atrair investidores e empresas interessadas na aquisição do espaço, que ocupa uma área estratégica da cidade. A negociação será realizada de forma totalmente online. Para participar, os interessados precisam se cadastrar na plataforma responsável pelo leilão e encaminhar a documentação exigida no edital. A CEMIG também informa que existem opções de parcelamento conforme as condições estabelecidas para a venda. Esta não é a primeira vez que o imóvel é disponibilizado em leilão pela companhia. A nova tentativa faz parte da estratégia de alienação de ativos da empresa, que busca dar destinação a propriedades que não fazem mais parte de suas atividades operacionais.
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0: 5:17. Boa tarde, Silvia Carvalho.
1: Boa tarde, Adriano de Souza, e a você, ouvinte da Rádio Catedral.
0: Terça-feira, 30 de junho de 2026. Você confere nesta edição.
1: Hospital Universitário da UFJF divulga listas de espera para cirurgias do SUS com atualização semanal.
0: Campus Juiz de Fora do IF Sudeste abre auxílio emergencial para estudantes afetados pelas chuvas.
1: Missa na Catedral nesta quarta-feira abre as comemorações dos 20 anos da Rádio Catedral.
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0: 5:18.
1: Cidade.
2: O Hospital Universitário da UFJF passou a disponibilizar em seu site as listas de espera para cirurgias do Sistema Único de Saúde. A medida busca ampliar a transparência e permitir que os pacientes acompanhem a posição na fila de forma mais clara.
0: Neste primeiro momento, estão disponíveis as listas das especialidades de cirurgia pediátrica, cirurgia plástica, coloproctologia e ginecologia. A consulta é pública, gratuita e não exige cadastro.
2: De acordo com o superintendente do hospital, José Otávio Correia, a iniciativa fortalece o controle sobre os recursos públicos e reduz as incertezas para quem aguarda um procedimento. Ele destaca ainda que a divulgação segue todas as exigências da Lei Geral de Proteção de Dados, preservando a identidade e a privacidade dos pacientes.
0: A divulgação foi possível graças à implantação do sistema de lista de espera cirúrgica. Antes da publicação, o HU realizou um amplo trabalho de atualização dos cadastros, entrando em contato com os pacientes para confirmar interesse na cirurgia, identificar casos já atendidos, desistências, óbitos e a necessidade de novas avaliações médicas.
2: Segundo o hospital, as listas serão atualizadas semanalmente. Os pacientes cadastrados no sistema também recebem um comprovante com QR Code que direciona diretamente para a página onde as informações estão disponíveis.
0: A expectativa é que ao longo do segundo semestre deste ano, os demais serviços cirúrgicos do Hospital Universitário também sejam incorporados ao sistema, ampliando a consulta pública das filas de espera.
2: Para acessar as listas, basta entrar no site do Hospital Universitário da UFJF e seguir o caminho. Governança, superintendência, setor de contratualização e regulação e, por fim, lista de espera cirúrgica. O link você confere em nosso site radiocatedraljf.com.br. radiocatedraljf.com.br.
0: Quem passa pela BR-040 entre Belo Horizonte e Juiz de Fora, não imagine a quantidade de lixo descartada irregularmente às margens da rodovia. Desde o início da concessão em agosto de 2024, a EPR Via Mineira já recolheu mais de 420 toneladas de resíduos, entre eles sofás, guarda-roupas, colchões, pneus, entulho de obras e até carcaças de eletrodomésticos.
2: Somente nos primeiros 6 meses deste ano, cerca de 53 toneladas de materiais foram retiradas pelas equipes da concessionária. Além dos objetos de grande porte, são encontrados diariamente garrafas PET, embalagens plásticas, copos descartáveis, papelão, peças automotivas, lonas e resíduos domésticos, como destaca a gerente de sustentabilidade da EPR Via Mineira, Flávia Amado.
3: Para você ter uma ideia, só nesse primeiro semestre, nossas equipes retiraram cerca de 53 toneladas de resíduos da BR-040. O que mais surpreende é que a gente não encontra só garrafas ou embalagens plásticas. É comum recolhermos também pneus, entulho de obras e até móveis, como sofás, colchões e guarda-roupas. Desde o início da concessão, nós já retiramos mais de 420 toneladas de resíduos das margens da rodovia.
0: Os pontos com maior incidência de descarte irregular ficam próximos às áreas urbanas, principalmente entre os quilômetros 552 e 576 da BR-040, na região entre Nova Lima e Itabirito.
2: Segundo Flávio Amado, o descarte irregular representa riscos para o meio ambiente e para quem utiliza a rodovia.
3: O descarte irregular de resíduos acaba criando uma série de problemas. Por isso, dar a destinação correta aos resíduos é uma responsabilidade compartilhada e uma atitude importante para a preservação de vidas e para o desenvolvimento sustentável. Um resíduo jogado na beira da rodovia pode contaminar o meio ambiente, atrair animais para pistas e também aumentar o risco de acidentes.
0: Ainda de acordo com Flávia Amado, após a coleta, todo o material recebe destinação ambientalmente adequada.
3: E depois dessa coleta de todo o resíduo, esse material recebe a destinação correta. É um trabalho contínuo da EPR Via Mineira, que também faz parte do nosso compromisso com o desenvolvimento sustentável. A destinação correta dos resíduos é uma responsabilidade compartilhada e também uma forma de contribuir para a preservação de vidas e para uma convivência mais segura e harmônica no trânsito. A orientação é simples: nunca descarte lixo às margens da rodovia. Todo resíduo deve ser levado para os pontos de coleta ou de destinação do seu município. É uma atitude pequena, mas que faz a diferença para proteger o meio ambiente e manter a BR-040 mais segura para todos.
2: Cerca de 26% dos resíduos seguem para reciclagem, 30% são encaminhados para aterros sanitários licenciados e 44% vão para áreas autorizadas de recebimento de entulho. Os materiais recicláveis são destinados à Associação de Catadores Asmarcol, em Conselheiro Lafaiete.
0: Pneus seguem para reciclagem especializada em Betim, enquanto móveis e resíduos, sem possibilidade de reaproveitamento, são encaminhados para aterro sanitário licenciado em Juiz de Fora.
2: Estudantes do campus Juiz de Fora do Instituto Federal do Sudeste de Minas Gerais, o IF Sudeste, que tiveram a situação financeira agravada pelas fortes chuvas registradas no final de fevereiro deste ano, já podem solicitar um auxílio emergencial. O benefício pode chegar a R$ 1.500 e tem como objetivo ajudar os alunos a permanecerem nos estudos após os prejuízos causados pelo período chuvoso.
0: Podem participar estudantes regularmente matriculados em cursos presenciais do ensino técnico integrado ao ensino médio, PROEJA, cursos técnicos concomitantes e subsequentes, além de graduação e pós-graduação. Entre os requisitos, é necessário ter renda familiar mensal per capita de até um salário mínimo e comprovar que a situação socioeconômica foi afetada pelas chuvas.
2: O auxílio será pago em parcela única, no valor de R$ 1.500. A quantidade de estudantes contemplados dependerá da disponibilidade de recursos e da demanda apresentada.
0: As inscrições seguem até às 8 da noite da próxima segunda-feira, dia 6. O processo é totalmente online, por meio de formulário eletrônico da assistência estudantil, e exige a apresentação da documentação prevista no edital, incluindo comprovantes da situação emergencial.
2: A análise dos pedidos será feita pelo Serviço Social do Campo Juiz de Fora. O resultado final está previsto para o dia 23 de julho, após as 8 da noite. O edital completo e o link para inscrição você confere em nosso site radiocatedraljf.com.br.
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2: Notícia. 5:26. No próximo bloco, missa na Catedral nesta quarta-feira abre as comemorações dos 20 anos da Rádio Catedral.
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1: 5:27.
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2: A previsão para a noite de hoje na Zona da Mata é de céu com poucas nuvens. A temperatura máxima prevista para amanhã na região é de 28 graus e a mínima de 15. Em Juiz de Fora, também céu com poucas nuvens. Neste momento, a temperatura na cidade é de 25 graus.
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1: Microempreendedores individuais, empreendedores e proprietários de pequenos negócios de Juiz de Fora terão a oportunidade de participar de capacitações gratuitas voltadas à gestão financeira. A iniciativa é resultado de uma parceria entre a Sala do Empreendedor da Prefeitura de Juiz de Fora e a Faculdade DOCTUM, com o apoio do Sebrae Minas.
2: Ao longo deste ano, serão promovidas 4 capacitações. As 2 primeiras já têm data marcada e vão abordar o tema Gestão das Finanças para Sustentabilidade Financeira, com orientações sobre planejamento financeiro, controle de despesas, organização do fluxo de caixa, separação entre as finanças pessoais e da empresa, além de estratégias para fortalecer a saúde financeira dos pequenos negócios.
1: As aulas serão conduzidas por estudantes do curso de administração da Faculdade DOCTUM, sob supervisão dos professores da instituição. A proposta une a formação acadêmica à prática, levando conhecimento aos empreendedores e proporcionando aos alunos uma experiência de extensão universitária.
2: As primeiras turmas acontecem nos dias 2 e 8 de julho, das 6 da tarde às 8:30 da noite, no auditório do Sebrae, em Juiz de Fora. A participação é gratuita e as inscrições podem ser feitas pela plataforma Simpla, cujo link você confere em nosso site radiocatedraljf.com.br. Segundo a Prefeitura, outras 2 capacitações serão realizadas nos próximos meses.
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1: Como gesto concreto pelos 20 anos, a Rádio Catedral está promovendo uma campanha solidária em benefício dos assistidos do Abrigo Santa Helena. 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
1: O diretor da Rádio Catedral, Padre Expedito de Lopes Castro, faz um convite a todos os ouvintes para participarem da celebração eucarística de abertura das festividades nos 20 anos da emissora.
3: O mês de julho é um mês especial, um mês abençoado. É o mês em que estaremos celebrando os 20 anos da Rádio Catedral FM. Eu, Padre Expedito, diretor da rádio, quero fazer um convite a todos os nossos ouvintes. Nesta quarta-feira, 1º de julho, estaremos nos encontrando para a celebração eucarística, marcando o início das comemorações do aniversário da Rádio Catedral FM. 1º de julho, 7 horas da

0: Metropolitana.
1: O encerramento das comemorações acontecerá no dia 31 de julho, com a celebração da missa às 19 horas, novamente na Catedral Metropolitana.
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1: 5 horas 32 minutos. Termina aqui o Catedral Notícias, segunda edição. Produção e apresentação, Silvia Carvalho, com operação técnica e apresentação de Adriano de Souza. Em instantes, fique com o Jornal Notícias em 30, produzido e apresentado pela Rede Aparecida de Rádio. Um bom fim de tarde para você. Música.

0: Brasil, Paraguai, Uruguai e Bolívia. O objetivo deste bloco é promover a integração econômica e também a livre circulação de bens, serviços e fatores produtivos entre os países membros. Sem citar avanço de partidos de direita da América do Sul, Lula disse que o Mercosul seria a melhor opção institucional em uma região polarizada.
1: Na atual conjuntura, o Mercosul é uma necessidade estratégica. Desde sua criação, o comércio entre nós passou de 4 bilhões e meio, como apareceu no documentário aí, em 1991, para 50 bilhões em 2025. No ano passado, nosso intercâmbio com o resto do mundo cresceu mais de 6% em relação a 2024 e alcançou quase 770 bilhões de dólares em exportações, superiores a 400 bilhões. Voltamos a olhar para o mundo com ambição. Contrariamos as expectativas de quem acreditava que o acordo com a União Europeia jamais sairia do papel. Mas o Mercosul permanece como o principal espaço institucional em uma região cada vez mais polarizada. O projeto de integração sul-americano deve estar acima de qualquer divergência ideológica. A melhor opção é fortalecer nossos mecanismos de diálogo e cooperação e ampliar nossa capacidade de atuação conjunta.
0: Ainda durante a fala, que foi feita também de improviso, Lula disse que vai tentar a reeleição em outubro deste ano para garantir a democracia no Brasil. Durante o pronunciamento, defendeu a integração entre os países do Mercosul, independente das posições ideológicas de cada presidente.
1: E vou concorrer às eleições para poder garantir que o Brasil mantenha-se como um país democrático, porque não é possível a gente imaginar, sabe, irresponsáveis governando um país de 215 milhões de habitantes. Uma população que há muitas décadas sonha em ser um país desenvolvido e que nunca consegue ser, porque nunca deixou ser. O Mercosul não pode funcionar de acordo com a eleição desse ou daquele presidente. Senão a gente nunca vai ter um bloco realmente forte funcionando. A depender da vontade do presidente, o Mercosul funciona, a depender não funciona. A gente nunca vai conseguir se transformar num bloco econômico de muita vitalidade para ter influência no mundo. Então eu queria dizer para vocês uma coisa: acreditem, independentemente de quem seja eleito no Brasil, o Mercosul continuará sendo prioridade para o Brasil. E é por isso que eu queria pedir ao companheiro Yamansu, nosso querido presidente do Paraguai, que a gente faça um esforço nesses 6 meses para a gente consolidar as instituições de apoio ao Mercosul, para que ele funcione perfeitamente bem, independentemente do presidente a ser eleito em qualquer país do nosso bloco.
2: O que o Supremo está decidindo é...
0: Agora são 5h37. E além de Lula, a reunião do Mercosul desta terça-feira contou com a presença dos presidentes do Paraguai, do Chile, do Uruguai, do Equador. O presidente da Argentina, Javier Milei, foi o único que não compareceu, alegando compromissos locais num país vizinho. Agora são 5h37, 5h37. A ministra do Supremo Tribunal Federal, Carmen Lúcia, votou e consolidou a maioria de votos a favor da liberação das

0: dos chamados penduricalhos. O termo se refere aos pagamentos de verbas indenizatórias para funcionários públicos que, somados, extrapolam o teto constitucional, que é o próprio salário dos ministros do Supremo, que é de R$ 46.300. Carmen Lúcia acompanhou os relatores Flávio Dino, Alexandre de Moraes, Gilmar Mendes, Cristiano Zanin, que se posicionaram em conjunto. Por outro lado, os ministros Nunes Marques, Luiz Fux, André Mendonça e Dias Toffoli propuseram uma liberação mais ampla, que acabou vencida. Com isso, o placar do julgamento ficou em 6-4. E para o diretor do Movimento de Combate à Corrupção Eleitoral, Luciano Caparrós, a adesão abre espaço para uma flexibilização maior desses pagamentos.
1: O que o Supremo está decidindo são alguns pontos que ficariam fora do teto. São algumas questões básicas que estão sendo consideradas. Esse é uma abertura, no meu entendimento, um pouco perigosa, porque você dá uma liberação para que se incluam outras questões que não é o valor principal no limite de teto. Lembrando que ninguém tem essa possibilidade, por exemplo, de receber acima do teto, são valores, inclusive, que ficam isentos de imposto de renda. Tem uma série de questões aí que são delicadas. Tem uma questão importante, porque sempre quando existe alguma defasagem de alguma questão, não teve aumento, alguma coisa, se cria uma nova situação, um novo penduricalho, que acaba sendo agregado. Esses valores que são agregados, eles vão sendo incorporados depois. Então fica sempre uma situação que nunca tem fim.
0: Luciano Caparrós destaca ainda o impacto financeiro para os cofres públicos, especialmente no momento de debate de desafios da dívida pública.
1: A grande discussão é que ninguém consegue no seu salário fazer aumentos, agregar algum valor significativo, enquanto que o judiciário, que tem, entre aspas, uma possibilidade de regulamentação dessas questões, além do legislativo, que pode realmente criar regras e leis sobre essa questão, o judiciário, por essas esferas, o Supremo e o Conselho Nacional de Justiça, pode regulamentar essas questões, e isso traz um privilégio para a classe do judiciário e do Ministério Público, e que acaba sendo estendida a outros setores, por exemplo, defensoria pública, tribunais de contas. Isso acaba tendo um efeito cascata, que onera o orçamento público e traz uma dificuldade no controle desses gastos. Isso realmente é preocupante.
0: Por fim, o diretor do Movimento de Combate à Corrupção Eleitoral destacou o papel do Conselho Nacional de Justiça na fiscalização desses pagamentos para evitar abusos.
1: Quando eles definem uma regra, ele tem condições de, depois, de fazer esse controle e evitar os abusos, né? Isso tem hoje uma mobilização da sociedade como um todo, de controle, especialmente de organizações que fazem controle sobre contas públicas, de exigir essa questão de cumprimento dessas regras. Então, eu acho que a gente vai por esse caminho, de que não dá para continuar sempre tendo esses problemas sem solução. Então, eu acho que a gente vai ter que ir para esse caminho de ter um cumprimento rigoroso dessa regra.
0: Agora 5:41, e este assunto foi o tema do editorial de hoje na primeira edição com o Dr. Melilo Diniz, do Portal Inteligência Política, que a gente ouve também agora.
2: Olá a todos. O Supremo Tribunal Federal formou maioria para liberar parte dos chamados penduricalhos da magistratura e do Ministério Público. Juridicamente, a decisão pode até encontrar fundamento em direitos adquiridos, indenizações por férias não gozadas e plantões acumulados. Mas politicamente, ela acende um alerta enorme, porque o problema nunca foi apenas o direito de receber. O problema é que o Brasil tem uma cultura em que o teto constitucional parece existir apenas para quem não tem criatividade jurídica para contorná-lo. O cidadão comum ouve falar em teto salarial e imagina um limite máximo, mas na prática surgem verbas indenizatórias, vantagens pessoais, retroativos, adicionais e uma infinidade de rubricas que fazem o teto parecer mais uma sugestão do que uma regra constitucional. É verdade que quem trabalhou além do previsto por necessidade do serviço merece ser indenizado. Isso não está em discussão. O que precisa ser debatido é por que essas situações

0: se repetem durante anos, acumulando valores milionários sem que a administração resolva o problema na origem. Indenização é exceção. No Brasil, muitas vezes virou modelo de gestão. E há outro aspecto que incomoda, pelo menos a mim. Vivemos um período de forte cobrança por responsabilidade fiscal. Governos cortam despesas, congelam investimentos, aumentam impostos, discutem novas formas de arrecadação. Sempre se diz que falta dinheiro, mas, curiosamente, quando a discussão envolve parcelas remuneratórias das carreiras muito bem pagas do Estado, a escassez desaparece. Isso produz um efeito devastador sobre a confiança nas instituições. Não porque juízes ou membros do Ministério Público não mereçam remuneração digna. Merecem. E a independência dessas carreiras é essencial para a democracia. O problema é que independência não pode ser confundida com distanciamento da realidade vivida pela população. Nenhuma instituição sai fortalecida quando a sociedade passa a enxergar dois países, um em que o teto constitucional vale e o outro em que ele é constantemente reinterpretado. A credibilidade da justiça não depende apenas da qualidade de suas decisões, depende também da capacidade de demonstrar que aqueles responsáveis por aplicar a lei e a Constituição são os primeiros a respeitá-las. Numa república, o exemplo continua sendo a decisão mais importante.
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2: É, agora são 5:44, 5:44. Vamos falar de Copa do Mundo antes do intervalo. Renato Dias, definido em Noruega, será o adversário do Brasil nas oitavas de final do Mundial. Pois é, vamos pra cima. Renato, boa tarde.
3: Rafael, boa tarde pra você, boa tarde aí pro Murilo nos trabalhos técnicos, para você que nos acompanha aqui na Rede Aparecida de Rádio. Definido o adversário do Brasil nas oitavas de final e ele vem aí, o Cometa Haaland, hein, gente? A Noruega acaba de vencer Costa do Marfim por 2-1 e será, portanto, adversária do Brasil no próximo domingo às 5 horas da tarde. Olha, promete ser um jogaço e olha, para quem não acompanha o campeonato inglês, é mais um embate entre Gabriel Magalhães e Haaland. Gabriel Magalhães pelo Arsenal e o Haaland pelo Manchester City. O que esses dois se pegam no campeonato inglês, é só procurar no YouTube aí que você vai ver o duelo entre o zagueirão brasileiro e o grande atacante norueguês que atuou no futebol inglês. Portanto, é esperar o jogo então. O Brasil, Rafael, já se reapresentou nesta terça-feira, já está treinando. A má notícia é a lesão constatada no Paquetá. A comissão médica não deu o prazo de retorno, mas já está fazendo tratamento intensivo com o meio-campo da seleção brasileira. Bom, com relação ontem ainda, Rafael, o Ancelotti, né, na entrevista coletiva, ele falou sobre a maturidade da equipe e que ele viu uma evolução na equipe, principalmente de paciência e também na maneira como atuou no segundo tempo e como conseguiu a vitória para cima do Japão de virada, né? Que vitória. Vamos ouvir então aí o técnico Carlo Ancelotti.
4: Eu acho que até agora este jogo era o jogo mais completo. Tivemos mais problema na primeira parte, buscar oportunidades, porque o Japão estava muito bem fechado atrás. Buscamos soluções na segunda parte, ponendo mais cruzamento e mais presença na área. Então, eu acho que é uma evolução, porque se não tivermos problema a buscar espaço, a buscar espaço em outro jogo, aqui tivemos o problema e o solucionamos muito bem na segunda parte.
3: Olha, você pode falar o que você quiser. É sorte, é iluminado, eu não sei, mas o Ancelotti realmente é impressionante. Todo mundo queria tirar o Casemiro, ele manteve o Casemiro. O pessoal queria o Neymar, ele vai lá e coloca o Martinelli fora de função, o Martinelli vai e faz o gol. E ele falou sobre isso na coletiva, inclusive, né, sobre a possível utilização do Neymar.
4: Sei perfeitamente que as vitórias são dos jogadores e as derrotas são só dos treinadores. Dicho isto, falei com Neymar que se não se empatava o jogo até o minuto 60 ia meter a ele. Estávamos pensando na prórroga de meter a ele, porque está bem, mas o feito que marcamos, Neymar não entrou, estava todo claro com ele.
3: Aí, portanto, ele sabe, né, que se

0: perde o Brasil com o Neymar no banco, caia tudo em cima dele, por isso essa frase que ele disse aí. Bom, Rafael, hoje ainda tem França e Suécia, hein? Jogão, quem será que vai pegar o Paraguai? Olha, o Paraguai que tirou a Alemanha e o Marrocos que, olha, massacrou a Holanda. Se não fosse o goleiro da Holanda, nem ia para os pênaltis. Mesmo assim, Marrocos empatou no finalzinho do jogo e avançou nos pênaltis. E ainda hoje também, os donos da casa, o México, enfrentam o Equador às 10 horas da noite. França e Suécia é daqui a pouquinho, às 6 horas da tarde. Tá aí, portanto, então, as informações de hoje, Rafael. Amanhã a gente volta com mais seleção brasileira e mais Copa do Mundo. Um abraço e até mais.
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11: Porém, após a saída dele, né, teve um agravamento das discussões, principalmente envolvendo o BRB e o Banco Master, que isso aí

0: foi um desgaste muito grande na política nacional e principalmente aqui no Distrito Federal. Houveram divergências públicas entre os dois líderes, indicando um distanciamento político, né? E até mesmo um possível rompimento.
1: O cientista político ainda ressalta que é necessário um alinhamento maior da ala conservadora na disputa ao Senado, a fim de evitar uma divisão dos votos.
0: E no Distrito Federal, os principais nomes que aparecem é o de Michele Bolsonaro, Ibanez Rocha, Leila Barros, atual senadora hoje pelo PDT, buscando a reeleição, Bia Kicis, deputada federal, Érica Cocai, deputada federal do PT, e especula também o nome do ex-senador Regufo, que hoje é do Solidariedade. A gente pode observar que o campo conservador está dividido. Michele Bolsonaro, Ibanez Rocha e Bia Kicis disputam eleitorado semelhante.
1: Nós ouvimos o cientista político especialista em campanhas eleitorais, Rócio Barreto. Fernanda Prado, para a Rede Aparecida de Rádio e Signis Brasil.
2: Muito obrigado a Fernanda pelas informações. A gente continua falando sobre eleição, porque o prazo para as emissoras de rádio e TV deixarem de exibir programas apresentados por pré-candidatos termina hoje. Vitor Franqueira.
3: Hoje, dia 30 de junho, se encerra o prazo para as emissoras de rádio e televisão transmitirem programas apresentados ou comentados por pré-candidatos a cargos públicos. A lei está em vigor desde o ano de 1997. Para entender mais a relevância dessa legislação dentro do cenário eleitoral brasileiro, eu converso agora com o João Fernando Lopes, advogado especialista em direito eleitoral. Doutor, explica um pouco pra gente como funciona essa lei de afastamento da mídia.
4: Pois é, isso diz respeito a um conjunto de limitações que a legislação eleitoral impõe às emissoras de rádio e televisão, e dentre essas limitações está aquela de evitar que candidatos ou pré-candidatos tenham uma exposição muito maior do que os seus concorrentes. Então, aqueles que são apresentadores de programas de televisão ou mesmo comentaristas de notícias, como é muito comum em programas de rádio e televisão, eles devem se afastar dessa atividade para poderem pleitear a candidatura para as eleições de outubro.
3: A lei abrange o programas produzidos em canais da internet, como o YouTube, por exemplo?
4: Não há um direcionamento da legislação eleitoral, que ainda é um pouco antiga, para a internet. Mas eu diria a você que essa é uma tendência. E ainda assim, se houver, a partir da exposição de um candidato na internet, uma situação que possa representar vantagem excessiva para aquele candidato em detrimento dos demais, isso poderá ser levado em consideração pela Justiça Eleitoral para eventualmente estabelecer alguma possibilidade até de cassação de registro ou de diploma, se for o caso.
3: E por fim, ainda dentro do calendário, até quando a legislação prevê que pré-candidatos que ocupam atualmente algum cargo público devem se afastar da função?
4: Aqueles que são detentores de cargos públicos têm que cumprir outra série de restrições colocadas na legislação eleitoral. Envolvem servidores públicos em geral, têm que se afastar dos seus cargos até 3 meses antes das eleições. Servidores públicos de cargos de comando, como secretários municipais, ministros de estado, secretários estaduais, precisam se afastar do exercício do cargo até 6 meses antes da eleição para poderem concorrer nas eleições.
3: Ouvimos o João Fernando Lopes, advogado especialista em direito eleitoral. Victor Franqueira, para a Rede Aparecida de Rádio, Signis Brasil.
2: Agora são 5:57, 5:57, para a gente encerrar aqui, vamos trazer a atualização do número de mortos na Venezuela causados por terremoto que aconteceu na última quarta-feira. Hoje o número subiu para 1.943, segundo o governo venezuelano. A quantidade de feridos praticamente dobrou em relação ao último balanço, já chega a 10.571 pessoas feridas e, segundo as autoridades, mais de 6.400 pessoas foram resgatadas dos escombros com vida. O balanço foi divulgado pouco antes das 3 da tarde.

0: Roger Rodrigues, chefe do parlamento do país e irmão da presidente Delcy Rodrigues. 6 dias depois dos terremotos, as equipes continuam mobilizadas na busca por sobreviventes sob os escombros. 5:58, a gente vai ficando por aqui com a segunda edição do Notícias em 30, que volta amanhã. Para você, um bom finalzinho de terça e a gente se fala.
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6 horas da tarde, momento do nosso coração se elevar a Deus em oração. Pensamos em Nossa Senhora, louvamos a Maria Santíssima, Mãe do Divino Salvador, para que ela possa, junto de Deus, interceder por nós e nós possamos olhar para ela e imitar as suas virtudes. Bendita entre todas as mulheres. É o elogio que Santa Isabel faz na Sagrada Escritura a Maria Santíssima. Como pode vir a minha mãe do meu Senhor? Isabel se acha indigna de receber aquela que se tornou mãe de Deus, mãe do meu Senhor, por obra do Espírito Santo. Rezemos agora, irmãos, é momento de oração. Escute aí uma palavra que vou dizer. Você pode estar em qualquer lugar aí, em casa, fora de casa, no trabalho, na viagem. Eleve o seu coração a Deus. Tire um tempinho para rezar. Rezar não é perder tempo. Já falei isso aqui algumas vezes. Rezar é sintonizar o coração com Deus. E quem sintoniza o coração com Deus...

tudo o que precisa. Hoje gostaria de lhes falar sobre a Natividade Nossa Senhora. Nossa Senhora que nasceu. O dia exato do nascimento de Nossa Senhora, a gente não tem como definir. Assim como também nem mesmo o dia exato do nascimento de Jesus. A gente comemora dia 25 de dezembro o nascimento de Jesus. Mas não há um documento que possa dizer foi nesse dia exato que Jesus nasceu. Também nem importa se nasceu 10, 20 ou 7 de cada mês. O importante é comemorar o grande fato do nascimento de Cristo. Mas também de Maria. Nós não temos um documento que diz que dia que ela nasceu. Mas sabemos que, claro, ela nasceu em algum dia. Então a igreja escolheu o dia 8 de setembro para ser o dia que comemora o nascimento de Nossa Senhora. Maria tem várias festas no ano por ser, abaixo de Deus, a pessoa mais importante para nós. Ela é a mãe de Jesus, a mãe de Cristo, Senhora Nossa. Então, uma das solenidades que a igreja celebra é o nascimento de Maria. Aliás, na igreja oriental, o dia do nascimento é muito celebrado. Aqui na igreja latina, nós o celebramos nesse dia, desde o século VII. Esta festa tem importância. O que recorda? Recorda o grande dom de Deus que visitou a casa de uma família de Nazaré, Santa Ana e São Joaquim, e dali, então, Deus selecionou aquela que ele havia prometido desde o livro do Gênesis, aquilo que está escrito lá no livro do Gênesis, quando Deus condena a serpente e diz que vai nascer uma mulher, essa serpente tentará ferir o seu calcanhar, mas a descendência dessa mulher vai esmagar a cabeça da serpente infernal, que é o demônio e princípio de todo mal. E por isso Maria nasce ali no seio daquela família de Joaquim e Ana, mas com uma missão especial dada por Deus, preservada do pecado em previsão dos méritos de nosso Senhor Jesus Cristo. Então, portanto, 8 de setembro, podíamos dizer com simplicidade de linguagem que é o aniversário de Nossa Senhora. A gente comemora nesse dia Maria de Nazaré, Maria da Natividade, Nossa Senhora da Natividade. São muitos títulos que damos a Maria para celebrar esse grande dia, 8 de setembro, o dia do nascimento da Beatíssima Virgem Maria, mãe de nosso Senhor Jesus Cristo. Ela nasce ali no interior da terra de Israel. Ela é apresentada ao templo em Jerusalém. Ela é, portanto, especial na história de Israel, na história da salvação. O Concílio Vaticano II, quando quis falar sobre Maria, escreveu uma página belíssima, um dos documentos mais importantes do Concílio, que é chamado Lumen Gentium, ou seja, a luz dos povos é Cristo. Ali é uma página muito bonita sobre Nossa Senhora, dizendo que ela, de forma nenhuma, atrapalha, cria sombra a Jesus Cristo. Pelo contrário, ela joga mais luzes, né? Ela coloca um foco de luz em cima de seu filho para que todos o enxerguem e todos o acompanhem. Maria é sempre humilde, simples, pequena, mas é dessa pequenez de Maria que Deus quer fazer grandes maravilhas, como ela mesma canta no hino do Magnífica: o Senhor fez em mim maravilhas, santo é seu nome. Ele olhou para a humildade de sua serva. De agora em diante, todas as gerações me chamarão de bem-aventurada. Vão chamar de bem-aventurada porque reconhecem aquilo que é de importância na vida de Maria, mulher única, especialíssima, da qual nasceu o menino Jesus. Vamos agora rezar a oração do anjo.

anunciou a Maria, e ela concebeu do Espírito Santo. Ave Maria, cheia de graça, o Senhor é convosco. Bendita sois vós entre as mulheres, e bendito o fruto do vosso ventre, Jesus. Santa Maria, Mãe de Deus, rogai por nós, pecadores, agora e na hora da nossa morte. Amém. Eis aqui a serva do Senhor. Faça-se em mim segundo a tua vontade. Ave Maria, cheia de graça, o Senhor é convosco. Bendita sois vós entre as mulheres, e bendito o fruto do vosso ventre, Jesus. Santa Maria, Mãe de Deus, rogai por nós, pecadores, agora e na hora da nossa morte. Amém. E o Verbo de Deus se fez carne e habitou entre nós. Ave Maria, cheia de graça, o Senhor é convosco. Bendita sois vós entre as mulheres, e bendito o fruto do vosso ventre, Jesus. Santa Maria, Mãe de Deus, rogai por nós, pecadores, agora e na hora da nossa morte. Amém. Rogai por nós, Santa Mãe de Deus, para que sejamos dignos das promessas de Cristo. Oremos. Infundi, Senhor, em nossas almas a vossa graça, para que, conhecendo pela anunciação do anjo a encarnação do Verbo, vosso Filho bem-amado, cheguemos por sua paixão e cruz à glória da ressurreição, por Cristo nosso Senhor. Amém.

Hoje eu quero dar a bênção de Santo Antônio para você, todos os seus e sua casa e todos os seus pertences. Santo Antônio é nosso padroeiro em Juiz de Fora, padroeiro da cidade, padroeiro da arquidiocese, padroeiro do seminário, titular da catedral. São muitas as paróquias dedicadas a Santo Antônio. Nós temos uma grande devoção a Santo Antônio. Então, a bênção de Santo Antônio. A nossa proteção está no nome do Senhor, que fez o céu e a terra. Rogai por nós, ó Santo Antônio, para que sejamos dignos das promessas de Cristo. Senhor Deus, nós vos bendizemos pelas vossas maravilhas, operadas em Santo Antônio, vosso confessor e doutor, e vos pedimos que a sua intercessão alegre a vossa igreja, para que ela viva em paz e unidade, caminhando incólume até as alegrias eternas junto de vós. Santo Antônio, interceda junto de Deus, abençoe a nossa casa, a nossa família, todos os nossos familiares, vizinhos e amigos, e até aqueles que não são nossos amigos. Santo Antônio, interceda a Deus por nós, por nosso Senhor Jesus Cristo, vosso Filho, na unidade do Espírito Santo. Amém. Eis a cruz do Senhor. Afastem-se de vós todos os inimigos da salvação, porque venceu o leão da tribo de Judá, descendente de Davi, Jesus Cristo nosso Senhor. Amém. A bênção de Deus Todo-Poderoso, Pai, Filho e Espírito Santo, desça sobre vós e permaneça para sempre.

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2: Boa tarde, queridos filhos e filhas, nessa terça-feira. Como fazemos toda terça, mas nessa semana de modo especial, rezando pelos doentes. Tem alguém que você sabe que está doente, um colega de trabalho, alguém da família? Coloque o nome. Em nome do Pai, do Filho, do Espírito Santo. Amém. Amado Jesus, que no momento do Calvário nos deste Maria por mãe, quando a João proclamou: eis aí tua mãe. Obrigado, Jesus, por ter nos dado mãe tão terna e poderosa, intercessora. Jesus, por intercessão de Nossa Senhora nesta tarde, nós queremos colocar e pedir que a tua mão se estenda sobre os doentes. Principalmente, Senhor, nas minhas enfermidades e nas enfermidades daqueles cujos nomes apresento agora. Diga os nomes. Jesus, que passaste pelo mundo fazendo bem, tocai nas feridas, amenizai a dor, tirai a ansiedade, esteja ao lado dos que sofrem, santificai-os, Senhor, que os remédios que foram prescritos cumpram a sua função. Abençoai os que cuidam dos doentes e protegei-os com tua mão poderosa. Nossa Senhora, Mãe de Jesus e nossa mãe, como fruto desta Ave Maria, olhai pelos doentes que mais precisam nesta tarde. Ave Maria, cheia de graça, o Senhor é convosco. Bendita sois vós entre as mulheres, e bendito é o fruto do vosso ventre, Jesus. Santa Maria, Mãe de Deus, rogai por nós, pecadores, agora e na hora de nossa morte. Amém. Nossa Senhora, intercedei a teu Filho por todos os doentes. Nossa Senhora, rogai pelos que sofrem. Amém.
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Jorge Vecílio de Javan, final feliz, 6:53 e é assim que estamos aí quase já no finalzinho do nosso Via Catedral desta terça-feira. Amanhã tem mais para você conferir, 45 minutos com as músicas da programação voltando para você no comecinho de noite sempre. Amigos ouvintes, valeu pela companhia. Amanhã, se Deus quiser, estaremos juntos, hein? Enquanto marcado às 2 da tarde.

com Entre Amigos no Ar, com música, informação, entretenimento e palavra de fé e esperança na sua tarde. A última de hoje, Led Zeppelin, Stairway to Heaven. Forte abraço a todos, boa noite, cuidem-se. Lembre-se, hein? Daqui a pouco, 8 horas da noite, dentro de aproximadamente 1 hora, tem Magno Pires apresentando Fica Conosco, Senhor.

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2: Brasília, 19 horas. Está no ar a Voz do Brasil. As notícias do governo federal que movimentaram o país no dia de hoje.
3: Olá, boa noite.
2: Boa noite para você que nos acompanha em todo o país.
3: Terça-feira, 30 de junho de 2026.
2: Vamos ao destaque do dia. Plano Safra 2026-2027.
3: São mais de 525 bilhões de reais em crédito para ampliar a produção agropecuária e fortalecer a renda no campo.
2: Para a agricultura familiar serão destinados mais de 97 bilhões de reais.
3: Um valor recorde para incentivar o cultivo de alimentos saudáveis. Graziele Bezerra.
4: O dinheiro poderá ser aplicado em programas de crédito, seguro agrícola, compras públicas, assistência técnica e extensão rural.
2: E ainda, cúpula do Mercosul.
3: Brasil defende financiamento em obras de infraestrutura na região e combate ao crime organizado.
2: Em reunião no Paraguai, presidente Lula reforça o fortalecimento da integração entre os países sul-americanos.
5: O projeto de integração sul-americano deve estar acima de qualquer divergência ideológica.
3: Vamos falar também sobre ações de saúde para enfrentar efeitos da mudança climática.
2: A ampliação da Força Nacional vai permitir que as equipes alcancem qualquer emergência em até 12 horas. Márcia Fernandes.
6: O Brasil passará a contar com mais 8 bases da Força Nacional do SUS distribuídas por todas as regiões do país.
3: Hoje, na apresentação da Voz do Brasil, Luciana Vasconcelos e Luciano Seixas.
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3: Mais recursos para a agricultura familiar, aquela que produz os alimentos que chegam à mesa dos brasileiros.
2: O governo do Brasil anunciou o Plano Safra 2026-2027 da agricultura familiar com um recorde de financiamento, 97 bilhões e 300 milhões de reais.
3: A repórter Graziele Bezerra acompanha o anúncio do plano neste momento e traz para a gente os detalhes ao vivo. Boa noite, Graziele.
7: Boa noite para você também, Luciano. Boa noite para Luciana e para o ouvinte da Voz do Brasil. Dos 97 bilhões de reais destinados para fomentar a agricultura familiar, mais de 85 bilhões serão destinados ao PRONAF, que é o Programa Nacional de Fortalecimento da Agricultura Familiar. Um aumento de quase 9% do crédito comparado à última safra. O dinheiro poderá ser aplicado em programas de crédito, seguro agrícola, compras públicas, assistência técnica e extensão rural. A ministra do Desenvolvimento Agrário e Agricultura Familiar, Fernanda Machiavelli, destacou as operações de crédito que terão juros reduzidos.
8: Eu estou falando que agora quem quiser produzir alimento nesse país tem juros de 2% para contratar crédito para agricultura familiar para quem quer produzir alimentos. E se quiser produzir alimento orgânico ou agroecológico, a taxa de juros, presidente, agora é 1%.
7: E o plano também amplia o limite de crédito para a unidade familiar de 53 para R$ 74 mil. Outra novidade

0: dessa edição é o Pronaf B Habitação. Quem vive no campo vai poder fazer financiamentos com limite de 10 mil reais para reformar a casa ou fazer instalações sanitárias. Serão 5 anos para quitar, além de desconto de até 40% para quem pagar a conta em dia. Outra novidade é o Terra à Mesa Garantia Safra, com mais de 400 milhões de reais destinados à inclusão produtiva, adaptação climática e fortalecimento da produção de alimentos para mais de 60 mil famílias do semiárido brasileiro. O governo do Brasil também anunciou programas para melhorar a governança no campo e agilizar a regularização fundiária de imóveis rurais, públicos e privados. Devolvo para vocês, Luciano, Luciana.
1: Obrigada, Graziele, pelas informações ao vivo aqui na Voz do Brasil.
2: E para o agronegócio, o governo do Brasil anunciou um plano safra também com valor recorde.
1: São mais de 525 bilhões de reais com taxas de juros reduzidas.
2: O plano traz incentivos também para os produtores comprometidos com a agricultura sustentável.
3: O plano safra 2026-2027 é o maior da história destinado à agricultura empresarial. Ao todo, o governo do Brasil anunciou nessa terça-feira 525 bilhões e 100 milhões de reais em linhas de crédito para médios e grandes produtores rurais. São quase 9 bilhões de reais a mais que na safra anterior. O objetivo é fortalecer a produção agropecuária, ampliar a oferta de alimentos e manter o Brasil entre os maiores produtores e exportadores do mundo. Do total anunciado, 384 bilhões e 900 milhões de reais serão destinados ao custeio da produção e à comercialização da safra. Outros 140 bilhões e 200 milhões de reais vão financiar investimentos em irrigação, armazenagem, inovação tecnológica, compra de máquinas e equipamentos, recuperação de áreas produtivas e geração de energia renovável. O presidente em exercício, Geraldo Alckmin, disse que os números representam um compromisso do governo com a produção de alimentos e investimentos no campo.
4: Ano passado, batemos recorde de produção e a expectativa esse ano é de 353 milhões de toneladas.
3: Outra novidade é a redução das taxas de juros em linhas estratégicas de financiamento. No Pronamp, programa voltado aos médios produtores rurais, a taxa caiu para 9% ao ano. Também houve redução em programas voltados à irrigação, agricultura sustentável, armazenagem e inovação. A expectativa é ampliar o acesso ao crédito e estimular novos investimentos no campo que já exporta e produz números recordes, disse André de Paula, ministro da Agricultura e Pecuária.
5: O agronegócio brasileiro representa hoje cerca de 1/4 de toda a riqueza produzida no país. O PIB da agropecuária cresceu 11,7% o ano passado. Um entre cada 4 empregos de brasileiros está ligado ao agro.
3: O Plano Safra também amplia os incentivos para práticas sustentáveis. É mais oportunidade para quem produz, destacou o ministro da Fazenda, Dário Durigan.
6: Tivemos também os bônus que incentivam sustentabilidade no agronegócio, que podem dar um prêmio de 0,5 pontos percentuais, seja para quem tem o CAR normalizado, seja para quem adota boas práticas agropecuárias no sentido da sustentabilidade.
3: Desde 2023, o governo do Brasil tem ampliado os recursos à agricultura empresarial. Nos últimos 4 anos, foram 4 recordes, saindo de 364 bilhões para mais de 525 bilhões de reais. Reportagem Pablo Mundim.
1: Brasil, Argentina, Uruguai e Paraguai. Esses países formam o Mercosul, que reúne 73% do território sul-americano.
2: Responsável por 65% do PIB da região, o bloco se reuniu hoje em Assunção, no Paraguai, para definir estratégias que fortalecem os países.
7: O encontro reúne líderes dos países membros e associados do Mercosul em Assunção, no Paraguai. Nesta cúpula do bloco, o objetivo é discutir medidas para aprofundar a integração regional, fortalecer o comércio, a agenda social e o desenvolvimento. Durante o discurso, o presidente Lula defendeu o fortalecimento da integração entre os países sul-americanos.
8: O Mercosul permanece como o principal espaço institucional em uma região cada vez mais polarizada. O projeto de integração sul-americano deve estar acima de qualquer divergência ideológica.
7: Lula anunciou também que fará uma proposta de aumento da contribuição brasileira

0: ao FOSEM, fundo que financia obras de infraestrutura e projetos sociais para reduzir desigualdades entre os países do bloco.
1: O Mercosul precisa fazer diferença na vida das pessoas. Desde a sua criação, o FOSEM já financiou mais de 1.000 quilômetros de rodovias, 680 quilômetros de ferrovias, 750 quilômetros de linha de transmissão elétrica, 100 quilômetros de rede de saneamento básico. Estamos prontos para lançar o FOSEM 2 e aumentar a contribuição brasileira com aporte de US$100 milhões anuais ao longo de uma década.
0: Na área de segurança, Lula defendeu a cooperação internacional para o combate ao crime organizado e ao tráfico de drogas.
1: Em parceria com a Interpol, estamos implementando nova iniciativa para o enfrentamento do crime organizado na América do Sul, cuja sede será o escritório regional da Interpol em Buenos Aires. O Brasil vai custear a presença de delegado dos 12 países da região na capital argentina por um ano para ampliar a coordenação no combate ao tráfico internacional de drogas e crime organizado.
0: Durante o encontro, foi aprovado o reconhecimento de meios de autenticação e identificação digital entre os países membros. Com essa medida, pessoas que moram na Argentina, Uruguai e Paraguai poderão acessar a plataforma gov.br para autenticação de documentos nos países estrangeiros, por exemplo. Para entrar em vigor, os legislativos de cada país terão de aprovar a iniciativa. Reportagem Luciana Colares de Holanda.
2: E durante a cúpula do Mercosul em Assunção, no Paraguai, o presidente Lula prestou solidariedade ao povo da Venezuela, afetado por um forte terremoto na semana passada.
3: Ele pediu um minuto de silêncio e disse que momentos como esse, com tantas vidas perdidas, demonstram a importância da solidariedade e da cooperação regional.
2: Para ampliar a cooperação humanitária do Brasil com a Venezuela, o ministro da Defesa, José Múcio Monteiro, chegou hoje à capital Caracas, onde se reuniu com a presidente encarregada do país, Delcy Rodrigues.
3: Múcio visitou também o hospital de campanha montado pela Marinha do Brasil, que é especializado em assistência cirúrgica de emergência.
2: A unidade de saúde tem capacidade para realizar cirurgias e intervenções ortopédicas sob anestesia, além de oferecer suporte avançado de vida e cuidados intensivos em até 30 leitos.
3: O ministro José Múcio Monteiro disse que o Brasil vai atuar em duas frentes. Inicialmente com apoio humanitário para um momento de emergência e posteriormente ajudando na reconstrução do país.
4: Hoje está chegando aqui o nosso quinto KC-390 trazendo mantimentos, trazendo ajuda. E nós estamos querendo ver onde é que nós podemos ajudar mais, fazer uma coisa ordenada. Por isso que o presidente nos mandou os três para que nós conversássemos para ver quais as prioridades nesse momento.
2: Fim do conflito Estados Unidos e Irã e a situação do petróleo se normalizando internacionalmente, o governo do Brasil começou a retirada gradual de incentivos que tinham sido concedidos a produtores.
3: A partir de amanhã deixa de vigorar um deles, a subvenção de 35 centavos por litro de diesel.
5: Depois de quase 2 meses de medidas para conter o impacto da crise no Oriente Médio sobre os combustíveis, o governo começa a desmontar o pacote criado durante o conflito entre Estados Unidos e Irã. Nesta terça-feira, foi anunciada a retirada de uma das medidas de apoio que estava em vigor, a subvenção de 35 centavos por litro concedida ao diesel. O desconto havia sido criado para impedir que a alta no preço internacional do petróleo afetasse os preços aqui no Brasil. De acordo com o ministro da Fazenda, Dário Durigan, com o fim do conflito, não há mais sentido manter o benefício.
6: A gente foi atento e pronto para colocar as medidas de pé para não ser sócio da guerra e mitigar preço, também seremos atentos e teremos prontidão na retirada e na reversão das medidas. Nós estamos hoje com o Brent, que não está exatamente no mesmo patamar do período pré-guerra, mas também já diminuiu bastante em relação ao período mais dramático ali da guerra, que mais nos impactou.
5: O governo avalia agora a retirada de outra subvenção, de R$1,12 por litro de diesel e do desconto de R$0,44 no preço da gasolina, também adotados para diminuir os impactos da crise. O ministro do Planejamento e Orçamento, Bruno Moretti, disse que a retirada desses benefícios será gradual.
7: A gente vai se adaptando, retirando gradualmente as subvenções, para que a gente tenha todas as condições para manter a nossa meta de resultado primário para o exercício sendo naturalmente perseguida. Nós vamos cumpri-la de maneira então que a gente preenche todas as condições que a gente falou desde o começo aqui. Proteger a população é o primeiro ponto, acomodar e amortecer choques de preço com a responsabilidade fiscal, com neutralidade fiscal.
5: O ataque dos Estados Unidos ao Irã levou o país persa a fechar o Estreito de Hormuz, rota por onde passa a quantidade expressiva de petróleo. A tensão elevou o preço do barril e gerou preocupação com o abastecimento mundial. No Brasil, o diesel é essencial para o transporte de cargas. Há duas semanas, Estados Unidos e Irã assinaram um acordo de paz, finalizando o conflito. Reportagem Luana Karen.
2: O Brasil está em alerta com a volta do fenômeno climático El Niño ao país.
3: As ondas de calor são apontadas como um risco a quase todo o território nacional.
2: As projeções para os próximos 2 anos indicam secas severas no norte e nordeste e chuvas intensas com risco de inundações no sul.
3: O El Niño é um fenômeno climático que ocorre quando as águas do Oceano Pacífico se aquecem de forma anormal.
2: As mudanças trazem impactos diretos na saúde pública, como prematuridade de bebês e surgimento de comorbidades maternas.
3: Um estudo da Fiocruz estima que nos últimos 20 anos, 120 mil mortes estavam diretamente relacionadas ao aumento da temperatura média do planeta.
2: E para conter os impactos, o Ministério da Saúde anunciou hoje um pacote de ações para reforçar medidas de prevenção a desastres.
8: Para ampliar a capacidade de resposta do SUS aos efeitos do El Niño e de outros eventos climáticos extremos, foi anunciado um pacote de medidas nesta terça-feira. Entre elas, o Brasil passará a contar com mais 8 bases da Força Nacional do SUS distribuídas por todas as regiões do país. Com o reforço, as equipes terão capacidade de chegar a qualquer emergência em menos de 1 dia. O anúncio foi feito pelo ministro da Saúde, Alexandre Padilha.
9: Com a base regional, nós vamos poder botar 47 pessoas e equipamentos em 12 horas. Então, nós estamos aumentando 20 vezes mais a nossa capacidade de pronta resposta.
8: As iniciativas incluem ainda a implantação de centros de informação em saúde e clima nas 5 regiões do país, para ajudar no monitoramento de riscos em tempo real, e o lançamento do painel nacional de calor extremo, que vai disponibilizar previsões diárias para todos os municípios brasileiros. O ministro Alexandre Padilha destacou a importância da integração entre essas informações e os dados de saúde da população.
9: Permite cada vez mais o planejamento antecipado, saber que você vai ter nos próximos 5 dias uma onda de calor e ter certeza que tem na unidade de saúde os produtos, medicamentos, a preparação para os pacientes para reduzir o risco de óbitos e de danos à saúde.
8: As medidas integram o AdaptaSUS, que prepara o Sistema Único para Emergências e propõe ações para proteger a população. Estão previstas quase 100 metas para serem executadas até 2035, com investimentos de cerca de R$10 bilhões. Reportagem Márcia Fernandes.
3: A lei que restringe o uso de celulares nas escolas entrou em vigor no ano passado. De lá para cá, algumas mudanças já são perceptíveis no ambiente escolar.
2: É o que aponta um levantamento do Ministério da Educação, divulgado hoje, e que mostra aumento na participação dos estudantes e na concentração durante as aulas.
10: Os dados revelam que 92% das escolas públicas e privadas da educação básica já aderiram à lei que restringe o uso de celulares nas instituições escolares. De acordo com a diretora de apoio à gestão educacional da Secretaria de Educação Básica do MEC, Anita Stephanie, a restrição segue um movimento mundial e busca o uso saudável dos celulares no ambiente escolar.
11: É um movimento mundial a questão do uso mais mais cuidadoso. A gente vem apoiando os municípios, os estados, para conseguirem a implementação dessa lei.
10: A pesquisa também mostra os principais desafios de aplicar a restrição. 39% das escolas relatam dificuldade para conquistar a adesão dos estudantes às novas regras. 31% das instituições também dizem ter dificuldade para realizar a fiscalização contínua durante aulas e intervalos. 97% concordam que a medida contribuiu para

0: aumentar a participação dos estudantes nas atividades pedagógicas. Segundo Kátia Schweikart, secretária de Educação Básica do Ministério da Educação, a medida é uma forma de posicionar o lugar da tecnologia no fazer educacional.
1: A lei que trata da restrição do uso de celulares, ela tenta ser uma forma da gente posicionar o lugar da tecnologia no fazer educacional, especialmente de crianças, adolescentes, mas não só, dos jovens e adultos também. E essa relação dos adultos com as crianças é que ainda é o nosso maior desafio.
0: Os resultados também indicam que 71% discordam que a restrição do celular limita o desenvolvimento de habilidades digitais. Para o professor Rodrigo Alves Basílio, a medida restritiva contribui para melhorar a concentração e a socialização e também reduz conflitos e a ansiedade dos estudantes.
2: Eles tinham excesso de informação. No decorrer do tempo, eles foram aprendendo a conviver. A melhora é evidente a nível de aprendizado, a nível de concentração, a nível cognitivo.
0: Os pais também concordam que um ano depois da implementação da lei, as mudanças já são perceptíveis.
3: Tirando o celular de cena, né? Isso com certeza vai agregar em amizade, boas conversas.
4: Elas têm que ter contato com outras crianças ao vivo. Então elas só têm um ambiente escolar para se interagir.
0: Nesta etapa foram divulgados os resultados referentes à percepção dos gestores escolares. Os dados relativos aos professores serão apresentados no segundo semestre desse ano. Reportagem Thaís Antônio.
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6: Brasil abre mais de 70 mil vagas de emprego com carteira assinada em maio.
7: O destaque ficou com o setor de serviços, responsável por mais da metade dos novos postos de trabalho.
6: Resultado do novo CAGED, divulgado hoje pelo Ministério do Trabalho e Emprego.
7: Nos últimos 12 meses, o saldo é a criação de mais de 1 milhão de vínculos formais.
8: Em maio deste ano, foram criados 72.960 postos de trabalho com carteira assinada no país, de acordo com dados do novo CAGED, Cadastro Geral de Empregados e Desempregados. Os cinco grandes grupamentos de atividades econômicas registraram saldos positivos no mês, sendo que o maior crescimento foi no setor de serviços. Apesar disso, o desempenho para o mês foi inferior ao dos anos anteriores. O ministro do Trabalho e Emprego, Luiz Marinho, falou dos impactos da política internacional na economia brasileira e destacou que o Brasil tem conseguido, ainda assim, permanecer com resultados positivos.
9: Mas não podemos esquecer também das tarifas e do efeito guerra que criou um transtorno danado no mercado global. Felizmente, nós estamos conseguindo manter a economia positiva. Não fosse os mais, em ordem de 500 novos mercados abertos, seguramente as consequências teriam sido muito, muito maior do que foi para a economia brasileira. Isso levou com que a gente consiga estar gerando empregos e estarmos no menor índice de desemprego da história do Brasil.
8: No acumulado do ano, o mercado gerou pouco mais de 767 mil novas vagas, um crescimento de 1,6%, alcançando um estoque de 47.877.000 vínculos formais de trabalho na economia. Nos últimos 12 meses, no recorte entre junho de 2025 e maio de 2026, o saldo é de 1.132.000 novos empregos com carteira assinada gerados no país. Reportagem Natália Koslick.
6: E destaque para a criação de empregos formais de brasileiros que fazem parte do CadÚnico.
7: Do total de vagas ocupadas de janeiro a abril, mais de 87% são de pessoas em situação de vulnerabilidade, que integram programas sociais do governo do Brasil.
6: Entre os beneficiários do Bolsa Família, o saldo de emprego chegou a mais de 438 mil postos, o que representa 62,6% do total.
7: As informações são do Ministério do Desenvolvimento e Assistência Social, Família e Combate à Fome.
6: Ministro da Secretaria-Geral da Presidência da República, Guilherme Boulos, defendeu mais uma vez o fim da escala 6x1 hoje, durante o programa Bom Dia Ministro, produzido pela empresa Brasil de Comunicação.
7: Em entrevista a emissoras de rádio, Boulos disse que a pauta precisa avançar no Congresso.
10: Nós estamos falando de dar tempo de descanso para as pessoas. Nós estamos falando de tirar milhões de brasileiros da exaustão.

0: de garantir que possam ter mais tempo com a sua família. Não foi por acaso que essa pauta ganhou força. Mas não foi por acaso que essa pauta tomou as redes sociais, tomou as ruas. É porque é uma pauta que ela significa um grito de liberdade para o trabalhador brasileiro.
1: Boulos disse ainda que o governo do Brasil está comprometido com os direitos de motoristas e entregadores que trabalham por aplicativos.
2: Os financiamentos de motos pelo Move Brasil poderão ser contratados a partir do dia 13 de julho.
1: Inscrições para o ENAMED, o Exame Nacional de Avaliação da Formação Médica, foram prorrogadas até quarta-feira, dia 1º de julho.
2: O novo prazo também vale para os pedidos de atendimento especializado e de uso do nome social.
1: As provas estão marcadas para o dia 13 de setembro.
2: O exame é obrigatório para estudantes que estão concluindo o curso de medicina e inscritos pelas instituições de ensino.
1: As inscrições devem ser feitas exclusivamente pelo sistema disponível em enamed.inep.gov.br.
2: E essas foram as notícias do governo do Brasil.
1: A realização da Secretaria de Comunicação Social da Presidência da República.
2: Com produção da empresa Brasil de Comunicação.
1: Fica agora com as notícias do Poder Judiciário e do Congresso Nacional. Boa noite.
2: Boa noite para você e até amanhã.

0: Bahia.
1: Benedita da Silva, do PT do Rio de Janeiro, destaca o lançamento do programa Desenrola Adimplentes do governo federal. A deputada informa que a iniciativa permite que trabalhadores com dívidas de até 15 mil reais e histórico de pagamentos em dia tenham acesso à renegociação de crédito com juros reduzidos.
2: Benedita da Silva também ressalta o FIES empreendedor, voltado a estudantes que quitaram regularmente o financiamento estudantil. Ela entende que a medida amplia o acesso ao crédito para a abertura de pequenos negócios e incentiva o empreendedorismo.
1: Messias Donato, do União do Espírito Santo, condena o anúncio de mais de 520 milhões de reais em publicidade e propaganda, afirmando que o investimento visa mascarar a falta de resultados do governo positivos nas áreas de segurança pública e saúde.
2: Em sua leitura, o Brasil passa por uma instabilidade tributária e sofre um desgaste crescente no cenário internacional. De acordo com Messias Donato, o setor produtivo, especialmente o agronegócio, também está desamparado, resultando em impactos negativos para a economia nacional.
1: Pastor Henrique Vieira, do PSOL do Rio de Janeiro, questiona o patrimônio do líder religioso Edir Macedo e a expansão de seu grupo empresarial. Para o deputado, é necessário acompanhar a apuração sobre possíveis irregularidades e garantir transparência na gestão desses recursos.
2: Segundo o pastor Henrique Vieira, o crescimento de conglomerados econômicos ligados a instituições religiosas exige fiscalização. Ele afirma que a defesa das investigações não representa um ataque à fé, mas uma forma de preservar a credibilidade das instituições religiosas.
1: Bom Gás, do PT do Rio Grande do Sul, defende a proibição das bets no Brasil, sob o argumento de que as apostas online podem levar ao vício e ao endividamento das famílias. O deputado lembra que a chamada ludopatia é reconhecida pela Organização Mundial da Saúde como um transtorno.
2: Bom Gás aponta que proposta apresentada pela bancada do PT proíbe a oferta, a promoção e a exploração de apostas de cota fixa no país. Ele explica que o texto também prevê o bloqueio de acessos, a remoção de aplicativos e a interrupção de fluxos financeiros ligados às bets.
1: Jorge Guetem, do Republicanos de Santa Catarina, defende a atualização dos limites de faturamento do MEI, das microempresas e das empresas de pequeno porte. Para ele, a defasagem da legislação tem levado empreendedores a perderem benefícios mesmo sem aumento real de renda.
3: O limite de faturamento do MEI permanece congelado em R$ 81 mil desde 2018. Nesse intervalo, a inflação corroeu significativamente o poder de compra do empreendedor brasileiro. Em termos reais, muitos faturam praticamente o mesmo que faturavam anos atrás, mas são tratados pela legislação como se tivessem enriquecido. Atualizar esse teto não significa criar privilégios, significa apenas restabelecer o valor real originalmente previsto para essa categoria.
2: Jorge Guetem acredita que a proposta facilita a transição entre regimes tributários, amplia a possibilidade de contratação e reduz a informalidade. Ele também argumenta que a medida fortalece o empreendedorismo, estimula a geração de empregos e diminui a burocracia.
1: E o deputado Jorge Guetem também participou de um encontro no Ceará em que representantes do setor produtivo defenderam o reajuste automático anual do MEI. O repórter Murilo Souza acompanhou o evento que fez parte do programa Câmara pelo Brasil.
4: Representantes do setor produtivo cearense defenderam a criação de um mecanismo de reajuste automático para o teto de faturamento do microempreendedor individual, o MEI. A proposta foi apresentada durante seminário promovido em Fortaleza pela Comissão Especial da Câmara dos Deputados, que analisa o aumento do limite anual de faturamento da categoria. Hoje, o teto é de R$ 81 mil por ano. Está congelado desde 2018. Para empresários e entidades, a falta de atualização pela inflação prejudica milhares de pequenos empregos e pode estimular a informalidade. O relator da proposta, deputado Jorge Guetem, do Republicanos de Santa Catarina, afirmou que vai incluir no parecer um mecanismo de correção anual do teto do MEI. Segundo ele, já existe entendimento com o governo para elevar o limite de faturamento de R$ 81 mil para R$ 130 mil por ano e permitir a contratação de mais um funcionário. Jorge Guetem também anunciou que o relatório vai prever uma medida para reduzir os impactos da eventual mudança nas regras da jornada de trabalho sobre micro e pequenas empresas. Pela proposta, empresas que precisam

0: precisarem contratar novos funcionários durante a transição, terão isenção da contribuição previdenciária desses trabalhadores por 2 anos.
1: Nós queremos incluir no nosso relatório uma forma de mitigar o impacto que vai causar, principalmente nos pequenos negócios, essa alteração da jornada e da escala. Então, nós queremos, no mínimo por 2 anos, que quando a empresa tiver que contratar mais funcionários por causa da mudança da escala da jornada, que ela tenha isenção da contribuição previdenciária.
0: As sugestões apresentadas no seminário de Fortaleza serão incorporadas ao relatório final do projeto, que ainda será votado pela comissão especial antes de seguir para análise do plenário da Câmara. A reunião faz parte do programa Câmara pelo Brasil, que faz reuniões estaduais para discutir assuntos que estão na pauta do parlamento. Da Rádio Câmara de Brasília, Murilo Souza.
2: O aumento no faturamento dos MEIs deve ser debatido pelo plenário da Câmara. Uma proposta do Executivo sobre o tema foi entregue pelo presidente Luiz Inácio Lula da Silva ao presidente da Câmara, Hugo Mota, ontem.
3: A entrega da proposta ocorreu durante encontro no Palácio do Planalto. Segundo Mota, o texto do governo amplia o limite do MEI para R$ 110 mil já no próximo ano e R$ 140 mil em 2028. O aumento pode ser debatido em comissão geral no plenário amanhã. A repórter Silvia Munhato tem as informações.
4: O presidente da Câmara, deputado Hugo Mota, do Republicanos da Paraíba, anunciou a pauta do plenário para esta semana, ainda sem alguns projetos que ele considera importantes, mas que dependem de acordo entre os líderes partidários.
5: Porque nós queremos votar o projeto que aumenta o valor de faturamento dos MEIs, dos microempreendedores individuais, nós queremos votar o projeto que regulamenta a inteligência artificial, nós queremos votar o projeto da misoginia e tantos outros temas que são muito importantes e de interesse das bancadas aqui da casa.
4: A correção dos limites de faturamento de pequenas empresas vem sendo negociada com o governo, mas deve entrar no debate de plenário em sessão solene, em homenagem ao Dia das Micro e Pequenas Empresas, marcada para quarta-feira. Já o projeto que pune a misoginia ou o ódio contra mulheres não tem consenso entre os líderes, como explicou o líder da oposição, deputado Cabo Gilberto Silva, do PL da Paraíba.
6: Primeiro que o texto aprovado no Senado Federal está péssimo em vários pontos. E posteriormente não foi atendida às solicitações da bancada feminina da oposição e nesse tema, obviamente, eu como líder da oposição tenho que obedecer estritamente a elas e daí não teve acordo.
4: A deputada Talíria Petroni, do PSOL do Rio de Janeiro, vice-líder do PSOL, diz que a oposição quer penas mais específicas para o crime de misoginia, com garantias para a liberdade religiosa.
7: A Constituição já prevê liberdade religiosa, então, mas há um desejo da bancada da extrema-direita em especial de garantir, no meu entendimento, a liberdade para agredir mulheres, porque nem no âmbito das igrejas, nem no espaço de culto é possível agredir mulheres. Isso não é um tema de esquerda ou direita, é um tema que tem a ver com dignidade das mulheres brasileiras.
4: A pauta do plenário para esta terça-feira conta com um requerimento de urgência para o projeto que reduz a área de proteção ambiental da Baleia Franca em Santa Catarina. Entre os projetos estão o que institui o Programa Nacional de Assistência Integral às Pessoas com Epilepsia e o que autoriza a instalação em todo o território nacional de câmeras de reconhecimento facial nas estações ferroviárias e rodoviárias. Outro projeto amplia o controle sanitário e as punições para fraudes e publicidade enganosa em torno dos suplementos alimentares. Também pode ser votado o projeto que trata do tempo máximo de espera para atendimento de crianças e adolescentes no sistema de saúde. O plenário ainda pode votar uma proposta de emenda à Constituição que permite que a entidade de representação de municípios de âmbito nacional possa propor ação direta de inconstitucionalidade e ação declaratória de constitucionalidade. Da Rádio Câmara de Brasília, Silvia Munhato.
2: As informações sobre o resultado das votações de hoje estarão na edição de amanhã.
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3: Otone de Paula, do PSD do Rio de Janeiro, presta solidariedade à ex-primeira-dama Michele Bolsonaro e à senadora Damaris Alves diante de críticas e ataques públicos. O deputado condena as declarações dirigidas às duas lideranças políticas e pede mais respeito no debate público.
2: Otone de Paula avalia que divergências envolvendo integrantes do campo conservador podem enfraquecer a atuação da oposição ao longo do ano. De acordo com o parlamentar, é necessário preservar a unidade política e evitar conflitos que prejudiquem o debate democrático.
3: Charles Fernandes, do PSD da Bahia, registra a comemoração dos 40 anos do Rotary Clube de Guanambi e a posse da nova diretoria da entidade. Ele destaca a trajetória da instituição e a sua atuação contínua em ações voltadas ao desenvolvimento da comunidade.
2: Charles Fernandes relata que, ao longo de 4 décadas, o Rotary promoveu iniciativas nas áreas de saúde, educação e assistência social. O deputado também menciona o passeio ciclístico que a organização promove para arrecadar recursos destinados a projetos beneficentes.
3: Aloísio Mendes, do Republicanos, parabenizou São Pedro dos Crentes pela realização da 15ª Cavalgada, ocorrida entre os dias 27 e 28 de junho. Na avaliação do parlamentar, o evento contou com o maior público já registrado e se consolidou como a maior festa do sul do Maranhão.
2: Aloísio Mendes agradeceu a recepção que recebeu na cidade, elogiou a gestão municipal pela organização da festa, cumprimentou as lideranças regionais presentes e reforçou que vai continuar apoiando o município para manter o alto padrão das festividades e o desenvolvimento local.
3: Termina agora o jornal Câmara dos Deputados, produzido pela Rádio Câmara, com trabalhos técnicos de Everson Urani e apresentação de José Carlos Andrade e Paula Bittar. Boa noite.
2: Uma ótima noite para você. A Voz do Brasil volta amanhã.
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1: Muito bem, mais uma vez o nosso programa Fica Conosco, Senhor, chegando até você, a sua família, o seu coração. Sejam bem-vindos. Sou Magno e até meia-noite sua companhia com músicas cristãs. Momento de oração, hein? Bom, daqui a pouquinho o terço em família, comunidade São Judas Tadeu, paróquia Nossa Senhora de Fátima, lá do bairro Santa Cruz, rezando com a gente, meditando o Santo Terço. Hoje os mistérios dolorosos nessa terça-feira. Você é convidado a estar aqui com a gente, hein? A participar, seja deixando uma mensagem via WhatsApp, que já está à sua disposição, 988976570, ou seja, pelo telefone, ligando no 3232-9225. Sejam todos bem-vindos aqui conosco, tá bom? Bom, vamos ter o papo cabeça com o Padre Camilo, a liturgia do dia com o Padre Leonardo, a voz do pensamento Frei Flávio Henrique. Muitas músicas, músicas cristãs para edificar, para tocar o seu coração. Sejam bem-vindos. Vamos começar com o Evangelho do dia? Oséias de Souza, boa noite, Oséias.
2: Boa noite, Magno Pires, boa noite aos ouvintes, o Fica Conosco, Senhor. O Evangelho do dia está hoje em Mateus, capítulo 8, versículos do 23 ao 27. Naquele tempo, Jesus entrou na barca e seus discípulos o acompanharam. E eis que houve uma grande tempestade no mar, de modo que a barca estava sendo coberta pelas ondas. Jesus, porém, dormia. Os discípulos aproximaram-se e o acordaram, dizendo: Senhor, salva-nos, pois estamos perecendo. Jesus respondeu: Por que tendes tanto medo, homens fracos na fé? Então, levantando-se, ameaçou os ventos e o mar e fez uma grande calmaria. Os homens ficaram admirados e diziam: Quem é este homem que até os ventos e o mar lhe obedecem? Palavra da salvação.
1: Obrigado, Oséias. Obrigado, meu irmão, mais uma vez pela participação com a gente, esse maravilhoso evangelho. E amanhã contamos com você, tá bom? Mais uma vez aqui com a gente. Vou começar com Davidson Silva, um canto novo. Pega o seu terço em instantes, terço dos homens em família.

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1: É chegado esse momento abençoado de oração, meditação, Santo Terço em Família. Seja bem-vindo aqui com a gente para esse momento abençoado. Hoje meditando os mistérios dolorosos dessa terça-feira, comunidade São Judas Tadeu está aqui com a gente para rezar nesse momento abençoado, nesse momento de oração. Aí você que está em casa, reza conosco. Carlinhos e Wesley. Carlinhos, boa noite, seja bem-vindo.
2: Boa noite, Marco. Boa noite a todos os ouvintes que nos acompanham pela Rádio Catedral, né?
1: Agradecer pela presença.
2: Mais uma vez, vamos rezar o nosso Santo Terço aqui, abençoando a todos, Marco.
1: É isso aí, meu irmão. Seja bem-vindo para rezar com a gente mais uma vez, viu, Carlinhos?
3: Alô, Marco.
1: Wesley também, seja bem-vindo, Wesley.
4: Boa noite, Magno. Boa noite para todos os ouvintes da Rádio Catedral. Prazer estar aqui mais uma vez.
1: Te agradece também, meu irmão, a presença, a disponibilidade de estar aqui conosco mais uma vez. E você que está em casa acompanhando o nosso programa, pode

0: participar. Nosso texto vai estar aí com o nosso telefone à sua disposição a cada mistério, 3232-9225 e o WhatsApp 988976570, tá bom? Sendo da sua vontade, você participa com a gente, deixando os seus pedidos e os seus agradecimentos, tá bom? Contamos com você, contamos com a sua audiência, a sua participação. Damos início à oração do terço em família.
1: Em nome do Pai, do Filho e do Espírito Santo, amém. Vinde, Espírito Santo, enchei os corações de vossos fiéis e acendei neles o fogo do vosso amor. Enviai o vosso Espírito e tudo será criado e renovareis a face da terra. Oremos. Ó Deus, que instruíste o coração de vossos fiéis com a luz do Espírito Santo, fazei que apreciemos retamente todas as coisas segundo o mesmo Espírito e gozemos sempre de sua consolação, por Cristo nosso Senhor. Amém.
2: Divino Jesus, nós vos oferecemos este texto que vamos rezar, meditando nos mistérios da nossa redenção. Concedei-nos, por intercessão da Virgem Maria, Mãe de Deus e Nossa Mãe, as virtudes que nos são necessárias para bem rezá-lo e a graça de ganharmos as indulgências desta santa devoção. Oferecemos particularmente em desagravo dos pecados cometidos contra o Santíssimo Coração de Jesus e o Imaculado Coração de Maria, pela paz do mundo, pela conversão dos pecadores, pelas almas do purgatório, pelas intenções do Santo Papa Leão XIV, pelo nosso arcebispo metropolitano Dom Marco Aurélio, pelo aumento de santificação do clero, pela santificação das famílias, por aqueles que pediram por nossas orações, por todas as nossas intenções particulares, pela paz do Brasil e no mundo. Creio em Deus Pai,
1: Todo-Poderoso, Criador do céu e da terra, e em Jesus Cristo, seu único Filho, nosso Senhor, que foi concebido pelo poder do Espírito Santo, nasceu da Virgem Maria, padeceu sob Pôncio Pilatos, foi crucificado, morto e sepultado, desceu à mansão dos mortos, ressuscitou o terceiro dia, subiu aos céus, está sentado à direita de Deus Pai Todo-Poderoso, de onde há de vir julgar os vivos e os mortos. Creio no Espírito Santo, na Santa Igreja Católica, na comunhão dos santos, na remissão dos pecados, na ressurreição da carne, na vida eterna. Amém.
2: Pai nosso que estais nos céus, santificado seja o vosso nome. Venha a nós o vosso reino. Seja feita a vossa vontade, assim na terra como no céu.
1: O pão nosso de cada dia nos dai hoje. Perdoai as nossas ofensas, assim como nós perdoamos a quem nos tem ofendido. E não vos deixeis cair em tentação, mas livrai-nos do mal. Amém.
2: Em honra a Deus Pai, que nos criou. Ave Maria, cheia de graça, o Senhor é convosco. Bendita sois vós entre as mulheres. E bendito é o fruto do vosso ventre, Jesus.
1: Santa Maria, Mãe de Deus, rogai por nós, pecadores, agora e na hora de nossa morte. Amém.
2: Em honra a Deus Filho, que nos remiu os pecados. Ave Maria, cheia de graça, o Senhor é convosco. Bendita sois vós entre as mulheres. E bendito é o fruto do vosso ventre, Jesus.
1: Santa Maria, Mãe de Deus, rogai por nós, pecadores, agora e na hora de nossa morte. Amém.
2: Em honra ao Espírito Santo, que nos santifica. Ave Maria, cheia de graça, o Senhor é convosco. Bendita sois vós entre as mulheres. E bendito é o fruto do vosso ventre, Jesus.
1: Santa Maria, Mãe de Deus, rogai por nós, pecadores, agora e na hora de nossa morte. Amém.
2: Glória ao Pai, ao Filho e ao Espírito Santo.
1: Assim como era no princípio, agora e sempre. Amém.
2: Ó Maria, concebida sem pecado,
1: rogai por nós que reconhecemos a vós.
2: Ó meu bom Jesus,
1: perdoai-nos, livrai do fogo do inferno, levai as almas todas para o céu e socorrei aquelas que mais precisaram de sua divina misericórdia. Nossa Senhora Aparecida,
2: rogai por nós.

0: Juntos em oração, meditando, Santo Texto em família. 8:17, vamos ao primeiro mistério. Deixa eu ver se tem alguém na linha. Alô, boa noite. Bom, vamos lá, vamos liberar o telefone aqui então novamente. Querendo você, liga pra cá, 3232-9225. Envie mensagens via WhatsApp 988976570. Vamos lá, temos pedidos? Vamos ver quem deixa aqui o seu pedido com a gente. Nesse momento abençoado de oração, você que está aí acompanhando é convidado a deixar aqui também os seus pedidos, né? Grave uma mensagem, manda pra gente aí. Vamos ver quem fala?
1: Boa noite, Magno. Eu rezo desde hoje por mim, por minha família. Peço por você e sua família. Peço a Deus, a Grande Betel, a Luciano Sagrado e todos os exaltados conosco. Peço pela recuperação de saúde, meu irmão. Salve Maria, fique com Deus, boa noite.
0: Salve Maria, boa noite, obrigado minha irmã, Deus abençoe, viu? Obrigado pelas intenções. Vamos ver quem fala, alô, boa noite. Alô, boa noite. Bom, vocês... Alô, boa noite.
2: Boa noite, mano.
0: Eu acho que quem tá falando comigo é Yuri. Yuri, deixa eu te pedir uma coisa. É, já é a segunda vez que você tenta participar e você não consegue. Eu não sei se você tá me ouvindo pela internet. Se tiver pela internet, eu peço que você desligue o seu retorno da internet e me escute apenas pelo telefone. Porque tem um delay e a gente não consegue conversar você ouvindo a gente pela internet. Escuta só pelo o fone do seu telefone pra gente conseguir a comunicação. Senão a gente não vai conseguir conversar. Tá me ouvindo agora pelo telefone? Bom, nada feito. Bom, para você que tá em casa, você que acompanha com a gente, se quiser participar ao vivo, escuta apenas pelo seu telefone. A gente manda o retorno para você ouvir pelo telefone, porque a gente sabe que tem pessoas que rezam com a gente de outras localidades e escutam pelo aplicativo, né, da internet. E por se tratar de aplicativo de internet, tem um delay. O que é isso? Um atraso. Eu falo contigo aqui, demora uns 5, 6 segundos para chegar até aí a mensagem. Então o ideal é que você, toda vez que for participar com a gente, que você deixa aí as suas intenções, a sua participação conosco, né? Ouvindo apenas pelo telefone, o fone do telefone, tá bom? Bom, vamos lá. Quem vai rezar esse mistério vai ser o nosso amigo Wesley. Wesley, quais são as intenções, meu irmão?
3: As intenções, Magno, vai para minha esposa Vanderléia, minhas filhas Rafaela, Gabriela e Manuela, meus familiares, meus pais, né? E por todas as vítimas lá do terremoto na Venezuela. Que Deus proteja a todos lá nesse momento difícil.
0: Muito bem, meu irmão. Tá certo. Carlinhos faz a segunda parte. Vamos juntos meditando o primeiro mistério dessa noite.

0: Pai nosso que estais no céu, santificado seja o vosso nome, venha a nós o vosso reino, seja feita a vossa vontade, assim na terra como no céu.
1: O pão nosso de cada dia nos dai hoje, perdoai as nossas ofensas, assim como nós perdoamos a quem nos tem ofendido, e não nos deixeis cair em tentação, mas livrai-nos do mal. Amém.
0: Ave Maria, cheia de graça, o Senhor é convosco. Bendita sois vós entre as mulheres, e bendito é o fruto do vosso ventre, Jesus.
1: Santa Maria, Mãe de Deus, rogai por nós, pecadores, agora e na hora de nossa morte. Amém.
0: Ave Maria, cheia de graça, o Senhor é convosco. Bendita sois vós entre as mulheres, e bendito é o fruto do vosso ventre, Jesus.
1: Santa Maria, Mãe de Deus, rogai por nós, pecadores, agora e na hora de nossa morte. Amém.
0: Ave Maria, cheia de graça, o Senhor é convosco. Bendita sois vós entre as mulheres, e bendito é o fruto do vosso ventre, Jesus.
1: Santa Maria, Mãe de Deus, rogai por nós, pecadores, agora e na hora de nossa morte. Amém.
0: Ave Maria, cheia de graça, o Senhor é convosco. Bendita sois vós entre as mulheres, e bendito é o fruto do vosso ventre, Jesus.
1: Santa Maria, Mãe de Deus, rogai por nós, pecadores, agora e na hora de nossa morte. Amém.
0: Ave Maria, cheia de graça, o Senhor é convosco. Bendita sois vós entre as mulheres, e bendito é o fruto do vosso ventre, Jesus.
1: Santa Maria, Mãe de Deus, rogai por nós, pecadores,

0: agora e na hora de nossa morte. Amém.
1: Ave Maria, cheia de graça, o Senhor é convosco. Bendita sois vós entre as mulheres e bendito é o fruto do vosso ventre, Jesus.
0: Santa Maria, Mãe de Deus, rogai por nós, pecadores, agora e na hora de nossa morte. Amém.
1: Ave Maria, cheia de graça, o Senhor é convosco. Bendita sois vós entre as mulheres e bendito é o fruto do vosso ventre, Jesus.
0: Santa Maria, Mãe de Deus, rogai por nós, pecadores, agora e na hora de nossa morte. Amém.
1: Ave Maria, cheia de graça, o Senhor é convosco. Bendita sois vós entre as mulheres e bendito é o fruto do vosso ventre, Jesus.
0: Santa Maria, Mãe de Deus, rogai por nós, pecadores, agora e na hora de nossa morte. Amém.
1: Ave Maria, cheia de graça, o Senhor é convosco. Bendita sois vós entre as mulheres e bendito é o fruto do vosso ventre, Jesus.
0: Santa Maria, Mãe de Deus, rogai por nós, pecadores, agora e na hora de nossa morte. Amém.
1: Glória ao Pai, ao Filho e ao Espírito Santo.
0: Como era no princípio, agora e sempre. Amém.
1: Ó Maria concebida sem pecado,
0: rogai por nós que reconhecemos a vós.
1: Ó meu bom Jesus,
0: perdoai-nos, livrai do fogo do inferno, levai as almas todas para o céu e socorrei principalmente aquelas que mais precisarem da vossa divina misericórdia.
1: São Judas Tadeu,
0: rogai por nós.
1: Nossa Senhora Aparecida,
0: rogai por nós.
2: Muito bem, juntos meditando o Santo Terço em família. Sua participação, 988-97-6570. Boa noite, Magno. Venho pedindo esse terço pela minha saúde, que Nossa Senhora segure na minha mão e que nosso Senhor Jesus passe na frente, né, desses diagnóstico. Nossa Senhora da Cabeça, rogai por nós. Priscila da Cidade Alta. Priscila, Deus abençoe, minha irmã. Obrigado pela participação, obrigado pelas intenções com a gente. Regina de Santa Luzia pede pela saúde e harmonia de todos, né, da sua família, todos que estão com o terço na mão, todos da catedral e pela paz no mundo inteiro. São Cristóvão abençoe todos que estão no volante. Obrigado, minha irmã. Deus abençoe. A gente agradece as intenções, tá bom? Vamos ver quem fala. Alô, boa noite.
3: Boa noite, Magno. É Adriana da Granja Betel, tudo bem?
2: Tudo bem, Adriana.
3: Graças a Deus, Magno.
2: Seja bem-vinda, minha irmã.
3: Obrigada.
2: Quais que são as intenções, Adriana?
3: Eu quero colocar pela minha vida, pela vida de toda a minha família, pela Fátima de Esplanada, Luciene dos Reis, Terezinha do Encosta, seu Jorge no São Benedito, Norminha e Mauro no bairro Retiro, Mônica no condomínio na Estrada de Caeté, seu Alírio e Dona Terezinha no bairro Jardim Esperança, Gracinha no bairro Progresso e todos que nessa noite vão meditar o Santo Terço.
2: Muito bem, tá certo, irmãzinha. Quem vai rezar vai ser o Carlinhos, né? Primeira parte. Carlinhos, quais são as intenções, meu irmão?
4: Ô, Marco, minha intenção já é agradecer, né? A Nossa Senhora pela cirurgia que eu fiz, tudo correu bem, graças a Deus, agradeço a Deus, Nossa Senhora, os médicos cuidaram de mim e todos, caso eu tô melhorando bem, só quero agradecer, Marcos, obrigado.

0: Pai nosso que estás no céu, santificado seja o vosso nome. Venha a nós do vosso reino, seja feita a vossa vontade, assim na terra como no céu.
1: O pão nosso de cada dia nos dai hoje, perdoai as nossas ofensas, assim como nós perdoamos a quem nos tem ofendido. E não vos deixeis cair em tentação, mas livrai-nos do mal. Amém.
0: Ave Maria, cheia de graça, o Senhor é convosco. Bendita sois vós entre as mulheres, bendito é o fruto do vosso ventre, Jesus.
1: Santa Maria, Mãe de Deus, rogai por nós, pecadores, agora e na hora da nossa morte. Amém.
0: Ave Maria, cheia de graça, o Senhor é convosco. Bendita sois vós entre as mulheres, bendito é o fruto do vosso ventre, Jesus.
1: Santa Maria, Mãe de Deus, rogai por nós, pecadores, agora e na hora da nossa morte. Amém.
0: Ave Maria, cheia de graça, o Senhor é convosco. Bendita sois vós entre as mulheres, bendito é o fruto do vosso ventre, Jesus.
1: Santa Maria, Mãe de Deus, rogai por nós, pecadores, agora e na hora da nossa morte. Amém.
0: Ave Maria, cheia de graça, o Senhor é convosco. Bendita sois vós entre as mulheres, bendito é o fruto do vosso ventre, Jesus.
1: Santa Maria, Mãe de Deus, rogai por nós, pecadores, agora e na hora da nossa morte. Amém.
0: Ave Maria, cheia de graça, o Senhor é convosco. Bendita sois vós entre as mulheres, bendito é o fruto do vosso ventre, Jesus.
1: Santa Maria, Mãe de Deus, rogai por nós, pecadores, agora e na hora da nossa morte. Amém.
0: Ave Maria, cheia de graça, o Senhor é convosco. Bendita sois vós entre as mulheres, bendito é o fruto do vosso ventre, Jesus.
1: Santa Maria, Mãe de Deus, rogai por nós, pecadores, agora e na hora da nossa morte. Amém.
0: Ave Maria, cheia de graça, o Senhor é convosco. Bendita sois vós entre as mulheres, bendito é o fruto do vosso ventre, Jesus.
1: Santa Maria, Mãe de Deus, rogai por nós, pecadores, agora e na hora da nossa morte. Amém.
0: Ave Maria, cheia de graça, o Senhor é convosco. Bendita sois vós entre as mulheres, bendito é o fruto do vosso ventre, Jesus.
1: Santa Maria, Mãe de Deus, rogai por nós, pecadores, agora e na hora da nossa morte. Amém.
0: Ave Maria, cheia de graça, o Senhor é convosco. Bendita sois vós entre as mulheres, bendito é o fruto do vosso ventre, Jesus.
1: Santa Maria, Mãe de Deus, rogai por nós, pecadores, agora e na hora da nossa morte. Amém.
0: Ave Maria, cheia de graça, o Senhor é convosco. Bendita sois vós entre as mulheres, bendito é o fruto do vosso ventre, Jesus.
1: Santa Maria, Mãe de Deus, rogai por nós, pecadores, agora e na hora da nossa morte. Amém.
0: Glória ao Pai, ao Filho e ao Espírito Santo.
1: Assim como era no princípio, agora e sempre. Amém.
0: Ó Maria concebida sem pecado,
1: rogai por nós que recorremos a vós.
0: Ó meu bom Jesus,
1: perdoai-nos, livrai-nos do fogo do inferno, levai as almas todas para o céu e socorrei principalmente as que mais precisarem da vossa infinita misericórdia.
0: São Nossa Senhora de Fátima,
1: rogai por nós. São Judas Tadeu,
0: rogai por nós.
1: Nossa Senhora Aparecida,
0: rogai por nós.
1: Amém.
2: Amém. Obrigado, minha irmã. Deus abençoe, viu?
1: Amém, Magno. Fiquem com Deus. Tenham uma boa noite.
2: Boa noite. Bom, nossa amiga Miriam está com a gente em oração. Rezamos por ela, todas as suas intenções, agradecendo aí pela companhia de todas as noites. Obrigado, tá bom, irmã? A gente agradece aí pela participação conosco hoje. Temos mais pedidos? Vamos ouvir?
3: Boa noite, Magno. Aqui é Luciene dos Reis, do Sagrado Coração. Boa noite a todos que estão aí presentes para rezar esse santo texto conosco. Eu quero oferecer para minha vizinha Naná, que está aqui rezando o texto comigo, para meu neto Benício, meus filhos João Vitor, Valdênis, minhas noras Mariana e Rafaela, para todas as pessoas que nesse momento precisam dessa oração, pela minha saúde, pela Adriana de Grãs Betel, a Fátima do Esplanada, para todas as pessoas que estão rezando conosco, e muito obrigado a tudo que Deus tem feito na minha vida. Boa noite, fica com Deus.
2: Amém. Boa noite, obrigado, minha irmã. Deus abençoe, a gente agradece, viu? Agradece pela participação, as intenções aqui conosco. É, vamos lá, quem tá aqui com a gente na linha? Alô, boa noite.
4: Boa noite, mano. Yuri, eu ganho da câmera.
2: Agora sim, tudo bem, Yuri?
4: tudo.
2: Seja bem-vindo para rezar com a gente, meu irmão. Quais que são as intenções, Yuri?
4: Queria pedir intenção para Fernanda, para Helena, para André, para André Júnior, para Aleca, para Luiz Sagrado, para Laí, para Roselaine, para sua família, Magno, para Eliane e para todos que estão rezando na rádio aí, para o Sérgio Babacena e para a Mônica de Condomínio, tá? E para todos que estão aí na rádio rezando com o texto na mão hoje aí, tá?
2: Tá certo, meu irmão. Tá certo. Vamos lá, quem vai rezar junto com você é o Wesley. Wesley, fique à vontade para suas intenções também, meu irmão.
5: As intenções, Mário, vai para todos os homens do texto dos homens da comunidade São Judas Tadeu, Santa Cruz, para todas as pessoas que estão passando por dificuldades financeiras, problemas de ansiedade, para todos os enfermos.

0: Santificado seja o vosso nome, venha a nós o vosso reino, seja feita a vossa vontade, assim na terra como no céu.
1: Um pão nosso cada dia nos dai hoje, perdoai as nossas ofensas, assim como vamos que tem ofendido, não deixeis cair tentação, mas livrai do mal. Amém.
0: Ave Maria, cheia de graça, o Senhor é convosco, bendita sois vós entre as mulheres, e bendito é o fruto do vosso ventre, Jesus.
1: Santa Maria, Mãe de Deus, rogai por nós pecadores, agora e na hora de nossa morte. Amém.
0: Ave Maria, cheia de graça, o Senhor é convosco, bendita sois vós entre as mulheres, e bendito é o fruto do vosso ventre, Jesus.
1: Santa Maria, Mãe de Deus, rogai por nós pecadores, agora e na hora de nossa morte. Amém.
0: Ave Maria, cheia de graça, o Senhor é convosco, bendita sois vós entre as mulheres, e bendito é o fruto do vosso ventre, Jesus.
1: Santa Maria, Mãe de Deus, rogai por nós pecadores, agora e na hora de nossa morte. Amém.
0: Ave Maria, cheia de graça, o Senhor é convosco, bendita sois vós entre as mulheres, e bendito é o fruto do vosso ventre, Jesus.
1: Santa Maria, Mãe de Deus, rogai por nós pecadores, agora e na hora de nossa morte. Amém.
0: Ave Maria, cheia de graça, o Senhor é convosco, bendita sois vós entre as mulheres, e bendito é o fruto do vosso ventre, Jesus.

0: ventre, Jesus.
1: Santa Maria, Mãe de Deus, rogai por nós pecadores, agora e na hora de nossa morte. Amém.
0: Ave Maria, cheia de graça, o Senhor é convosco. Bendita sois vós entre as mulheres, e bendito é o fruto do vosso ventre, Jesus.
1: Santa Maria, Mãe de Deus, rogai por nós pecadores, agora e na hora de nossa morte. Amém.
0: Glória ao Pai, ao Filho e ao Espírito Santo.
1: Como era no princípio, agora e sempre. Amém.
0: Ó Maria concebida sem pecado,
1: rogai por nós percorremos a vós.
0: Ó meu bom Jesus,
1: perdoai-me, livrai do fogo do inferno, levai as almas todas para o céu e socorrei os atualmente o mais necessitado. A nossa infinita misericórdia, abençoai o Santo Pai, do Papa, nosso Bispo, cedendo todo o clero. Abençoai as nossas famílias, dai-nos a saúde e a paz.
0: São Judas Tadeu,
1: rogai por nós. Nossa Senhora Aparecida,
0: rogai por nós.
1: Nossa Senhora de Fátima,
0: rogai por nós.
2: Obrigado, Yuri. Deus abençoe, meu irmão.
1: Obrigado, valeu.
2: Forte abraço, até a próxima. Bom, você que está em casa também pode participar deixando as intenções. 988-976570 e o telefone 3232-9225. Boa noite, Magno. Rezo pela a Clara, Silvana, Marcos e também o Marcelo. A minha família e vocês da rádio. Salve Maria! Lícia do Alto dos Passos, obrigado Lícia. Deus abençoe minha irmã. Obrigado pelas intenções, viu?
3: Eu te marinha Massa Tocha aqui de Belmiro Braga. Eu quero pedir oração para os meus netinhos Otávio e Valentina. Quero pedir para os meus filhos Amanda, Nando e Leonardo, para minha nora Giane, para o meu esposo Sebastião, para mim. Que Deus abençoe a todos nós, me dando muita saúde, tá? Prosperidade. E eu quero pedir para os meus genros, o Breno e o Cabo Ramon, e quero pedir a oração, né, do texto hoje especial para o meu genro, o Breno Carlos, que está fazendo aniversário hoje. Quero pedir para vocês, todos do terço, para você, Magno, e todos da sua família. Fica com Deus, um abraço.
2: Um abraço, obrigado, minha irmã. Deus abençoe, fica com Deus também, a gente agradece, viu, as intenções. Bom, vamos lá, vamos rezar, meditando agora o quarto mistério. Você que está em casa, continua participando com a gente, deixando os seus pedidos, as suas intenções. Boa noite, amigo Magno, homens e mulheres do Teixo. Coloco todos as minhas famílias, né, todas as famílias em intenção de Santo Teixo. Um grande abraço do cantor Neguinho de Petrópolis, em Três Rios. Obrigado, cantor. Deus abençoe. A gente agradece, meu irmão. Obrigado pela participação. Obrigado pelas intenções com a gente aí, tá bom? Bom, vamos lá. Quem reza o quarto mistério é o nosso amigo Carlinhos. Carlinhos, quais as intenções, meu irmão?
4: Ô, Marco, eu pedi bênção para minha família, minha esposa, meus filhos, né, meus netos, minhas noras. Deus abençoe todos eles. Essa é a minha intenção nessa hora, Márcio.
2: Muito bem. Vamos lá, então. Vamos rezar juntos. Pedi o Wesley para fazer a segunda parte. Meditamos juntos o quarto mistério.

0: Pai nosso que estás no céu, santificado seja o vosso nome. Venha a nós do vosso reino, seja feita a vossa vontade, assim na terra como no céu.
1: O nosso de cada dia, dai-nos hoje, perdoai as nossas ofensas, assim como nós perdoamos a quem nos tem ofendido. E não nos deixeis cair em tentação, mas livrai-nos do mal. Amém.
0: Ave Maria, cheia de graça, o Senhor é convosco. Bendita sois vós entre as mulheres, bendito é o fruto do vosso ventre, Jesus.
1: Santa Maria, Mãe de Deus, rogai por nós, pecadores, agora e na hora da nossa morte. Amém.
0: Ave Maria, cheia de graça, o Senhor é convosco. Bendita sois vós entre as mulheres, bendito é o fruto do vosso ventre, Jesus.
1: Santa Maria, Mãe de Deus, rogai por nós, pecadores, agora e na hora da nossa morte. Amém.
0: Ave Maria, cheia de graça, o Senhor é convosco. Bendita sois vós entre as mulheres, bendito é o fruto do vosso ventre, Jesus.
1: Santa Maria, Mãe de Deus, rogai por nós, pecadores, agora e na hora da nossa morte. Amém.
0: Ave Maria, cheia de graça, o Senhor é convosco. Bendita sois vós entre as mulheres, bendito é o fruto do vosso ventre, Jesus.
1: Santa Maria, Mãe de Deus, rogai por nós, pecadores, agora e na hora da nossa morte. Amém.
0: Ave Maria, cheia de graça, o Senhor é convosco. Bendita sois vós entre as mulheres, bendito é o fruto do vosso

0: Nosso ventre, Jesus.
1: Santa Maria, Mãe de Deus, rogai por nós, pecadores, agora e na hora da nossa morte. Amém.
0: Ave Maria, cheia de graça, o Senhor é convosco. Bendita sois vós entre as mulheres, bendito é o fruto do vosso ventre, Jesus.
1: Santa Maria, Mãe de Deus, rogai por nós, pecadores, agora e na hora da nossa morte. Amém.
0: Ave Maria, cheia de graça, o Senhor é convosco. Bendita sois vós entre as mulheres, bendito é o fruto do vosso ventre, Jesus.
1: Santa Maria, Mãe de Deus, rogai por nós, pecadores, agora e na hora da nossa morte. Amém.
0: Ave Maria, cheia de graça, o Senhor é convosco. Bendita sois vós entre as mulheres, bendito é o fruto do vosso ventre, Jesus.
1: Santa Maria, Mãe de Deus, rogai por nós, pecadores, agora e na hora da nossa morte. Amém.
0: Ave Maria, cheia de graça, o Senhor é convosco. Bendita sois vós entre as mulheres, bendito é o fruto do vosso ventre, Jesus.
1: Santa Maria, Mãe de Deus, rogai por nós, pecadores, agora e na hora da nossa morte. Amém.
0: Ave Maria, cheia de graça, o Senhor é convosco. Bendita sois vós entre as mulheres, bendito é o fruto do vosso ventre, Jesus.
1: Santa Maria, Mãe de Deus, rogai por nós, pecadores, agora e na hora da nossa morte. Amém.
0: Ave Maria, cheia de graça, o Senhor é convosco. Bendita sois vós entre as mulheres, bendito é o fruto do vosso ventre, Jesus.
1: Santa Maria, Mãe de Deus, rogai por nós, pecadores, agora e na hora da nossa morte. Amém.
0: Glória ao Pai, ao Filho e ao Espírito Santo.
1: Assim como era no princípio, agora e sempre. Amém.
0: Ó Maria concebida sem pecado,
1: rogai por nós que recorremos a vós.
0: Ó meu bom Jesus,
1: perdoai-nos, livrai-nos do fogo do inferno, levai as almas todas para o céu e socorrei principalmente as que mais precisarem da vossa infinita misericórdia.
0: São Judas Tadeu,
1: rogai por nós. Nossa Senhora do Perpétuo Socorro,
0: rogai por nós.
2: Muito bem, mais uma vez, juntos em oração, juntos com o texto na mão. E você que está em casa, reza com a gente, deixando aí os seus pedidos, os agradecimentos. Temos aqui mensagens para colocar no nosso cestinho. Ah, tá aqui. Boa noite, amigos do Terço. Hoje é aniversário da Ana Ribeiro Leite, minha mãe. Deus abençoe, dê muita saúde, gratidão. Sônia Cerqueira Leite, do bairro de Silveira Lobo. Obrigado, irmã. Deus abençoe. Luiz do Sagrado, deixa aqui também a sua mensagem.
3: Boa noite, Magda. Aqui é o Luiz do Sagrado. Dedico-se desde hoje a todos meus familiares, em especial para todos os grupos Terço dos Homens, para o grupo do Linhares, para todos vocês da Rádio Catedral, para todos meus amigos que rezam por mim, eu rezo por eles, e para Dona Marcília, comandante da nossa do Carmo e família, para Dona Aparecida do Terço e família, para todas as crianças, para todas as almas do purgatório, para todos os enfermos, para todos os ouvintes que estão rezando com a gente neste momento, para todo o meu povo lá em Piau, pela nossa comunidade Nossa do Carmo aqui no Sagrado e pelo nosso condomínio Parque Verde aqui no Sagrado. Uma boa noite.
2: Boa noite, obrigado, Luiz. Deus abençoe, meu irmão, a gente agradece, viu? Obrigado pelas intenções. Boa noite, Magna e família Catedral, rezo para todas as famílias, amigos e para todos que estão com o texto nas mãos. Também pela paz no mundo. Cida do bairro Cerâmica, obrigado, Cida. Deus abençoe. Boa noite, Magno e todos do Terço. Sou a Tatiane do Sagrado. Quero pedir oração para os meus filhos, netos, Nicolas, neto Nicolas. Todos que estão aí fazendo a oração, rezando com a gente, né? Fique com Deus. Obrigado, minha irmã. Obrigado pela participação.
4: Boa noite, Magno. É Zélia do Pai Grama. Quero pedir oração hoje para mim, toda a minha família, toda a família de vocês. A alma de minha irmã, que ela se foi há 3 meses, hoje está fazendo. Para todos os meus filhos, meus netos, bisnetos, em especial para o meu neto Carlos Alexandre, que está com um probleminha para resolver, se Deus quiser vai dar tudo certo. Mandar um abraço, uma bênção para todos os ouvintes, todos vocês, toda a Rádio Catedral, todos sem exceção, todos sem exceção mesmo. Bom retorno para casa, fique com Deus, uma ótima noite.
2: Boa noite, obrigado, minha irmã. Deus abençoe, viu? Deixa eu ver se tem alguém na linha. Caiu a ligação, vou liberar de novo, 3232-9225. Se for rapidinho, a gente consegue ainda atender mais uma participação. Liga aí. Quem vai deixar as intenções é o Wesley, né? Wesley, quais são os pedidos para esse mistério, meu irmão?

0: esse mistério, eu vou deixar intenções para a saúde espiritual e corporal de todos os ouvintes da Rádio Catedral, né? Para todo o Brasil inteiro aí, aumento na fé de todo brasileiro e de todo mundo, né? Que a gente está precisando de muita fé.
1: Muito bem, meu irmão. Vamos lá então, vamos rezar. Vamos pedir o nosso amigo o Carlinhos para fazer a segunda parte. Meditamos juntos o quinto mistério.

0: Pai nosso que estais no céu, santificado seja o vosso nome, venha a nós o vosso reino, seja feita a vossa vontade, assim na terra como no céu.
1: O pão nosso de cada dia nos dai hoje, perdoai as nossas ofensas, assim como nós perdoamos a quem nos tem ofendido, e não vos deixeis cair em tentação, mas livrai-nos do mal. Amém.
0: Ave Maria, cheia de graça, o Senhor é convosco. Bendita sois vós entre as mulheres, e bendito é o fruto do vosso ventre, Jesus.
1: Santa Maria, Mãe de Deus, rogai por nós, pecadores, agora e na hora de nossa morte. Amém.
0: Ave Maria, cheia de graça, o Senhor é convosco. Bendita sois vós entre as mulheres, e bendito é o fruto do vosso ventre, Jesus.
1: Santa Maria, Mãe de Deus, rogai por nós, pecadores, agora e na hora de nossa morte. Amém.
0: Ave Maria, cheia de graça, o Senhor é convosco. Bendita sois vós entre as mulheres, e bendito é o fruto do vosso ventre, Jesus.
1: Santa Maria, Mãe de Deus, rogai por nós, pecadores, agora e na hora de nossa morte. Amém.
0: Ave Maria, cheia de graça, o Senhor é convosco. Bendita sois vós entre as mulheres, e bendito é o fruto do vosso ventre, Jesus.
1: Santa Maria, Mãe de Deus, rogai por nós, pecadores, agora e na hora de nossa morte. Amém.
0: Ave Maria, cheia de graça, o Senhor é convosco. Bendita sois vós entre as mulheres, e bendito é o fruto do vosso ventre, Jesus.
1: Santa Maria, Mãe de Deus, rogai por nós, pecadores, agora e na hora de nossa morte. Amém.
0: Ave Maria, cheia de graça, o Senhor é convosco. Bendita sois vós entre as mulheres, e bendito é o fruto do vosso ventre, Jesus.
1: Santa Maria, Mãe de Deus, rogai por nós, pecadores, agora e na hora de nossa morte. Amém.
0: Ave Maria, cheia de graça, o Senhor é convosco. Bendita sois vós entre as mulheres, e bendito é o fruto do vosso ventre, Jesus.
1: Santa Maria, Mãe de Deus, rogai por nós, pecadores, agora e na hora de nossa morte. Amém.
0: Ave Maria, cheia de graça, o Senhor é convosco. Bendita sois vós entre as mulheres, e bendito é o fruto do vosso ventre, Jesus.
1: Santa Maria, Mãe de Deus, rogai por nós, pecadores, agora e na hora de nossa morte. Amém.
0: Ave Maria, cheia de graça, o Senhor é convosco. Bendita sois vós entre as mulheres, e bendito é o fruto do vosso ventre, Jesus.
1: Santa Maria, Mãe de Deus, rogai por nós, pecadores, agora e na hora de nossa morte. Amém.
0: Ave Maria, cheia de graça, o Senhor é convosco. Bendita sois vós entre as mulheres, e bendito é o fruto do vosso ventre, Jesus.
1: Santa Maria, Mãe de Deus, rogai por nós, pecadores, agora e na hora de nossa morte. Amém.
0: Glória ao Pai, ao Filho e ao Espírito Santo.
1: Como era no princípio, agora e sempre. Amém.
0: Ó Maria concebida sem pecado,
1: rogai por nós que reconhecemos a vós.
0: Ó meu bom Jesus,
1: perdoai-nos, livrai-nos do fogo do inferno, levai as almas todas para o céu e socorrei principalmente aquelas que mais precisaram de vossa infinita misericórdia.
0: Nossa Senhora de Fátima,
1: rogai por nós.
2: Muito bem, rezamos o quinto mistério dessa noite. Agora está na hora do agradecimento. Você que está em casa, você que está ouvindo, você que rezou com a gente, vamos juntos então? Convidado a fazer o agradecimento do Santo Terço. Agradeça conosco.
3: Infinitas graças vos damos, soberana rainha, pelos benefícios que todos os dias recebemos de vossas mãos liberais. Dignai-vos agora e para sempre tomarmos debaixo de vosso poderoso amparo, e para mais vos agradar, vos saudamos com a salve rainha. Salve rainha, mãe de misericórdia, vida, doçura e esperança nossa salve. A vós bradamos, degredados filhos de Eva,

0: A vós suspirando, gemendo e chorando neste vale de lágrimas. Eia, pois, advogada nossa, esses vossos olhos misericordiosos a nós volvei. E depois deste desterro, mostrai-nos Jesus. Bendito é o fruto do vosso ventre. Ó clemente, ó piedosa, ó doce sempre Virgem Maria, rogai por nós, Santa Mãe de Deus, para que sejamos dignos das promessas de Cristo. Amém.
1: E assim, mais uma vez, meditamos o Santo Terço, pedindo, agradecendo. A gente agradece cada um aí que acompanhou, né? Espero que tenham aí testemunhos o mais breve possível de graças alcançadas, né? Deus possa fazer acontecer tudo na sua vida, tá bom? Convite para amanhã, nesse mesmo horário, amanhã, os mistérios gozosos, né? Gloriosos, na sua quarta-feira, vamos estar aqui meditando, contando aí com a sua participação, com a sua audiência mais uma vez aqui, tá bom? Deixa eu agradecer aqui os amigos. Wesley, obrigado, meu irmão, mais uma vez, viu?
2: Obrigado, Magno, mais uma vez por estar participando aqui dos textos dos homens em família, né? E uma abençoada noite para todos.
1: Carlinhos, obrigado também, meu irmão. Bom demais contar com você aqui, viu?
3: Eu te agradeço, mas agradeço também aos ouvintes que participou conosco, junto com a gente do texto, né? Deus abençoe todos eles, nossas famílias, irmãos. Esse é o nosso momento de oração.
1: Amém, amém. Muito bem. E agora fique à vontade, vai convidar o pessoal para rezar com você lá, meu amigo. Com vocês, né, na comunidade.
3: Vou lembrar mais uma vez, o nosso texto é todas as quinta-feiras, às 19h30, na comunidade São Judas. E temos também lá na comunidade São Francisco de Assis, todas as quartas, às 19h30. E agora temos no Divino Espírito Santo, às terça-feiras, às 19h, também, nossa comunidade lá, mas. Te agradeço a todos que puderem participar junto com a gente lá.
1: Muito bem. Obrigado, tá bom, gente? Forte abraço pra você, a gente agradece aí e até o próximo encontro, se Deus quiser, né? Bom, e você que rezou o texto, amanhã tem mais, contamos com a sua audiência, a sua participação, então já vai se preparando para estar com a gente mais uma vez na sua quarta-feira. Agora tem uma linda música de São João Paulo II, Fraternidade São João Paulo II, a música é Terra Seca. Vem, Papo Cabeça, Padre Camilo.

0: lança nessa palma para o Senhor. Ele é digno de todo louvor e de toda adoração. Aleluia, Senhor.
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3: Olá, no versículo 3 do primeiro capítulo da carta de São Paulo aos Efésios, tem aqui hino de louvor à providência de Deus. Você entendeu bem? Hino de louvor à providência de Deus. Diz o apóstolo: bendito seja Deus, Pai de nosso Senhor Jesus Cristo, que do alto do céu nos abençoou com toda a bênção espiritual em Cristo e nos escolheu nele antes da criação do mundo para sermos santos e irrepreensíveis diante de seus olhos. Por que que Deus é bendito? O que ele fez? Para que ele nos escolheu? Para sermos santos e irrepreensíveis. Então, buscar fazer o bem, buscar acertar o tempo todo, é uma necessidade que o cristão e a cristã tem de estar diante de Deus como santos e irrepreensíveis. Sabendo que ele, do

0: alto nos deu uma bênção. Versículo 5. No seu amor, nos predestinou para sermos adotados como filhos seus por Jesus Cristo, segundo o beneplácito de sua livre vontade, para fazer resplandecer a sua maravilhosa graça que nos foi concedida por ele no bem-amado. Então, ele nos predestinou para sermos filhos de Deus, portanto, irmãos de Jesus. Olha que graça, meu amigo, olha que bênção, sermos filhos de Deus, irmãos de Jesus. Aqui vale a pena você meditar hoje, não deixar passar, não chegar à noite de sono sem meditar. Eu sou filho de Deus, eu sou irmão de Jesus, portanto, quero honrar esse nome.
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